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4: 20 horas e 2 minutos.
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0: Olá, queridos ouvintes, a paz do Senhor Jesus, esse que vos cumprimenta é seu irmão em Cristo, presbítero Renato Lemos. Do meu lado também está nosso querido presbítero Antônio Miranda, paz do Senhor Jesus.
1: Paz do Senhor Jesus, queridos, e paz do Senhor Jesus, pastor Renato.
0: Pastor Miranda, hoje nós vamos falar um pouquinho da Santa Ceia, né, do Senhor, que vai ser realizada no dia 11 e no dia 12. Dia 11, sábado, no horário das 19 horas, e dia 12, no domingo, no horário das 9 horas da manhã. E pastor Miranda, deixa aí o convite especial, né, e a convocação a todos os nossos queridos membros aqui da sede estadual.
1: Positivo, pastor Renato, todos os nossos membros queridos que são participantes do Corpo de Cristo não poderão faltar à Santa Ceia do Senhor, porque é a celebração mais importante do cristão, é a Santa Ceia do Senhor. Por isso devemos estar todos presentes, né, com aquele sentimento de que realmente o Senhor derramou a última gota de sangue por todos nós pecadores para nos trazer esse direito de vida eterna.
0: A palavra de Deus, né, fala da Santa Ceia do Senhor, dando uma ordenança para nós, uma ordenança de obediência, né, cura e comunhão, diz a palavra do Senhor, sobre a Santa Ceia. O pão representa o sacrifício de Jesus Cristo e o preço pago por nós, e também a reconciliação. O cálice, o sangue, representa a nova aliança, o sangue derramado por nós, né, para perdoar todos os nossos pecados. Então, você deve estar aqui também para fazer memória de Cristo, né, pastor Miranda? Os irmãos todos devem estar aqui ceando, participando da ceia do Senhor.
1: Positivo, pastor Renato. Então, o senhor diz assim, que aquele que come da minha carne e bebe do meu sangue, ele permanece em mim e eu nele. Essa é uma promessa que realmente feita pelo Senhor Jesus Cristo. E se nós fizermos conforme a palavra do Senhor, estaremos sempre com ele e ele em nós também.
0: Então, no dia 11 e no dia 12, sábado, dia 11, às 19 horas, e domingo, dia 12, às 9 horas da manhã, Rua Brasília, número 2145. Quero lembrar os ouvintes também, e nossos irmãos, membros aqui da sede estadual, que nesse dia os irmãos tragam, né, pastor, 1 quilo de alimento. Se você não puder trazer 1 quilo, você traz 1 quilo. Se você puder trazer também uma cesta básica, traz uma cesta básica, pois nós estamos chegando aí no Agosto Verde, né? Já estamos preparando para o Agosto Verde, é o mês da beneficência cristã.
1: Sim, pastor Renato, como é importante, né, nós contribuir com aquilo que nós podemos, né? A palavra diz até mesmo nós dividir com os necessitados aquilo que nós temos. Então, fazendo isso, certamente teremos recompensa da parte de Deus. Quantas pessoas necessitando de uma ajuda, de um alimento. Então, você que pode trazer pelo menos 1 quilo de alimento, você vai ajudar muitas pessoas juntando com outras pessoas.
0: Com certeza, pastor Miranda. Deus abençoe todos vocês, Deus abençoe, pastor Miranda. E nós aguardamos todos vocês aqui, tá bom? Fiquem na paz do Senhor Jesus.

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Cumprimento a todos na paz do Senhor Jesus. E palmas que engrandece o Senhor, meus irmãos. Aleluia. Fala comigo. Glória ao Pai. Glória ao Filho. Glória ao Espírito Santo de Deus. Mas graças a Deus, que já nos deu a vitória por nosso Senhor e Salvador Jesus Cristo. Pai nosso que estás no céu, santificado seja o teu nome, venha a nós o teu reino, seja feita a tua vontade, assim na terra como no céu. O pão nosso de cada dia nos dá hoje, perdoa as nossas dívidas, assim como nós perdoamos nossos devedores. Não nos deixe cair em tentação, mas livra-nos do mal, porque teu é o reino, o poder e a glória para todos sempre. Amém. Abra vossas Bíblias no livro de, glória a Deus, Lucas. Lucas capítulo 13 e o verso 22. Quem achou diz amém. Oh, glória a Deus. Vamos ler a palavra de Deus que diz assim: a porta estreita, e percorria as cidades e as aldeias, ensinando e caminhando para Jerusalém. Disse-lhe um: Senhor, são poucos que se salvam? E ele disse: porfiai por entrar pela porta estreita, porque eu vos digo que muitos procurarão entrar e não poderão. Amém. Fala assim comigo: Senhor Jesus, fala comigo através da tua palavra. Aleluia. Pode se sentar, meus queridos irmãos, e pode bater palmas para Jesus. Oh, glória a Deus. E percorria as cidades e as aldeias, ensinando e caminhando para Jerusalém. Então Jesus, ele percorria as cidades, as aldeias, ensinando. Ensinando sobre o quê? Sobre o seu reino. Fala comigo, sobre o seu reino. Porque Jesus, ele, aleluia, veio, meus irmãos, para trazer a mensagem do reino. A mensagem do reino dos céus. Glória a Deus. E aqui a palavra fala que ele estava, percorria as cidades e as aldeias, ensinando, pregoando a palavra, falando do seu reino. Louvado seja Deus. Coisa linda, hein? E caminhando para Jerusalém. E aqui a palavra diz, aleluia, que disse-lhe um: Senhor, são poucos que se salvam? Fizeram uma pergunta para Jesus. São poucos que se salvam? São poucos os que entram no reino de Deus? E ele respondeu e disse: porfiai por entrar pela porta estreita, porque eu vos digo que muitos procurarão entrar e não poderão. Glória a Deus. Porque muitos procurarão entrar e não vão poder entrar. A palavra de Deus diz que, como foi nos dias de Noé, assim também será a vinda do Filho do Homem. Nos dias de Noé, casavam, davam-se em casamento, faziam festas, tinha dias de alegria. Tinha dias também ruins, dias bons. Hã? Tinha coisas ruins, mas tinha coisas boas também. Mas chegou um dia que o Senhor
mandou o dilúvio sobre a terra. E eles não acreditavam. Eles achavam que Noé estava louco. Né? Um velho louco, um velho, como diz, né, gagá, está fazendo um barco desse tamanho. Não chove, não existia chuva. Naquela época, não existia chuva sobre a terra. Existia, né, aquela neblina que regrava a terra. Louvado seja Deus. Oh, glória. Então ele disse: chover, que negócio é este chover? Né? Deus é poderoso. Então, a mesma coisa nos dias de hoje. São poucos que estão procurando entrar pela porta estreita. Quem é a porta estreita? É Jesus. São poucos que estão procurando Jesus. Aleluia. Glória a Deus. E aqui a palavra fala que porfiai por entrar pela porta estreita. Mas são poucos que procuram essa porta. E muitos vão procurar esta porta e não vão poder entrar por ela. Muitos não vão poder entrar nesta porta. Aleluia. Por quê, meus irmãos? Oh, glória. Muitos não querem deixar, meus irmãos, o pecado. Muitos não dão ouvido à palavra de Deus. Muitos, meus irmãos, muitas pessoas, a palavra entra no ouvido direito e sai no esquerdo. E a porta estreita está sendo pregada. Quem é a porta estreita? É a palavra, é o Senhor Jesus Cristo. É Jesus. Jesus diz: eu sou a porta. Jesus diz: eu sou o caminho. Eu sou a verdade. Eu sou a vida. Eu sou o pão vivo que desceu do céu. Eu sou a água da vida. Eu sou a salvação. Eu sou a porta estreita. Glória a Deus. Aleluia. Quem entrar por esta porta vai encontrar a salvação. Quem entrar por esta porta encontrou a verdadeira salvação, que é Jesus. Mas muitos, meus irmãos, vão procurar esta porta, mas não vão encontrar mais. Muitos vão querer entrar por esta porta, mas não vão encontrar mais. A porta que estamos falando é Jesus. Não é a porta agora, Jesus, do templo feita por mão do homem. Essa porta aí está aberta para nós ouvir a palavra. Mas quando Jesus vier, muitos vão entrar por esta porta. Muitos vão entrar por esta porta quando Jesus vier buscar, aleluia, os seus escolhidos. Multidões e multidões de pessoas vão entrar por esta porta procurando os crentes. Procurando o pastor da igreja. Procurando aqueles irmãos que estavam na igreja. Multidões e multidões vão procurar. Eles vão encontrar essa porta feita por mão de um homem aberta. Mas a porta chamada Jesus Cristo não vai estar mais aberta. O caminho para Jesus, chamado Jesus, não vai ter mais esse caminho. Então por isso que o Senhor nos dá a oportunidade, é hoje. É no dia de hoje que o Senhor nos dá a oportunidade, queridos irmãos e ouvintes, de seguir a Ele, de ouvir a Sua palavra, de guardar a Sua palavra, guardar a Tua sã doutrina, guardar, aleluia, louvado seja o nome do Senhor.
os teus ensinamentos. Os ensinamentos de Jesus não parou. Os ensinamentos de Jesus continua. Os ensinamentos de Jesus estão nos púlpitos das igrejas, estão nas praças, estão, aleluia, nas ruas, nos vilarejos, nas comunidades, todos os lugares está. Os ensinamentos de Jesus continuam.

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5: 20 horas e 36 minutos.
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Ótima noite a todos os ouvintes, a paz do Senhor Jesus a todos. Entra no ar mais um programa, A Voz da Libertação, órgão pertencente às igrejas Pentecostal Deus é Amor, com a sua sede mundial em São Paulo, capital, na Avenida do Estado, 4568, Templo da Glória de Deus, na inteira responsabilidade da nossa irmã Irene Miranda. E aqui na nossa sede estadual de Rondônia, Porto Velho, localiza-se na Avenida Brasília, 2145, no centro de Porto Velho, na responsabilidade geral do nosso pastor Renato Lemos. E aqui quem fala com todos vocês nesse momento, seu irmão Cristo, cooperador Rosimar de Miranda, juntamente com a nossa irmã cooperadora Lourdiane, e na mesa de som, controlando os botões técnicos, nosso irmão cooperador Juan. Deus abençoe a todos os ouvintes, receba a paz do Senhor Jesus Cristo, mais uma noite nessa programação abençoada. É momento de nós falarmos com Deus.

Soberano Deus, maravilhoso e eterno Pai, Pai de nosso Senhor e Salvador Jesus Cristo, Pai, te apresentamos essa programação desta noite, Senhor, que se inicia nesse exato momento. Pai, te apresento a cada um dos meus irmãos, ouvintes, internautas, de perto, de longe, de outros estados, São Paulo, Rio de Janeiro, Minas Gerais, Pai, aonde estiver ouvindo essa programação, Pai, esse ouvinte, essa irmã, esse irmão, venha receber do Senhor o milagre, a bênção, a paz, a saúde, o livramento da parte de Deus para os seus, para as suas vidas, para os seus corações. Senhor, entra com providência nessa vida que está ali, ó, Pai, no hospital. Visita, Senhor, a esposa do nosso pastor Miguel, que está na UTI, Senhor. Visita a tua serva, irmã Maria. Entra com providência. Eu creio que o milagre do Senhor vai acontecer. Visita, Pai, aquelas vidas que estão internadas, aquelas vidas que estão na UTI, aquelas vidas que estão, meu Pai, entubadas. Meu Senhor da glória, o Senhor Deus de milagre. E eu creio na providência do céu. Eu creio que o Senhor é o Deus que opera milagre. Eu creio que o Senhor vai visitar aquelas vidas, ó Pai, aquelas crianças, adolescentes, idosos, ó Pai, pessoas que estão ali necessitadas de um milagre, de uma providência do alto céus para suas vidas. Derrama bênção, milagres, prodígios, maravilhas. Assim nós te pedimos e te agradecemos em o nome do Pai, do Filho e do Espírito Santo de Deus.

0: Quinta-feira. Hoje é dia 9 de julho. O tempo está passando tão rápido que se a gente olhar no calendário a gente fica perdido. Mas sejam muito, muito bem-vindos. Obrigado por você nos permitir entrar na sua casa através da nossa voz, através das ondas de rádio. É, nessa noite eu já quero deixar aqui o telefone do WhatsApp, da rádio, para você que deseja interagir. Interaja conosco, estamos aqui para atender vocês, para orar, pedidos de oração e também mensagens cantadas. Ofereça louvor para alguém ou para você mesmo. Quer escutar um louvor? Peça para nós. Mas, irmã, como é que eu posso pedir um louvor? Vai lá, acessa no YouTube lá, louvores MC Music e PDA. E expõe o seu louvor e peça para nós através do WhatsApp 9-9227-9293. Vou repetir, 9-9227-9293. Já quero pedir um louvor aqui. Solta o cabo danal de Paulo Vitor, da gravadora MC Music, Rádio Deus e Amor. Fica conosco, repita na letra deste louvor.
1: Isso aí, ouvintes. Vamos todos ouvir esse louvor abençoado para a edificação das nossas vidas. Quero oferecer para todos os irmãos internautas que estão a outros lugares, outros estados, sintonizados. Nosso irmão João Paulo, família, lá em São Paulo. Deus abençoe os irmãos que estão lá sintonizados. Deus abençoe todo o povo de Deus. Vamos agora ouvir esse belíssimo louvor para meditação, para adoração ao Senhor.
0: Para todos os queridos ouvintes.
1: Isso mesmo. Deus abençoe.

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1: Seja fortalecido pelo Senhor aqui neste lugar.

Deus abençoe a todos os ouvintes do programa Voz da Libertação. 20 horas com 55 minutos. Daqui a pouquinho vamos soltar o prefixo das emissoras. Enquanto isso, vamos ouvir um louvor a pedido do nosso irmão Dailton. Ele pede louvor e oração. O louvor Mulher Virtuosa com Ângela Gonçalves. Tem muitos ouvintes participando. Vamos anotar aqui, ouvintes. E daqui a pouquinho vamos estar tocando o seu louvor. Continue participando, continue mandando seu alô, sua mensagem, que vamos estar aqui tocando para você o seu louvor, vamos estar aqui anotando nosso seu pedido de oração e no finalzinho da programação vamos estar orando por todos vocês. Em nome de Jesus, vamos ouvir

0: Deus abençoe a todos os meus irmãos, ouvintes, internautas, que estão aí sintonizados, hein? 20 horas com 58 minutos. Faltam 12 minutinhos para as 21 horas. E quero só anunciar aqui, agradecer a presença dos irmãos que estão participando, hein? É a irmã Adailton, a nossa irmã Ruth, que está pedindo oração para sua família e o louvor. Nosso irmão João Paulo, lá de Suzano, São Paulo, também pediu um louvor, daqui a pouquinho vamos tocar. Nosso irmão Lielson e toda a sua família, irmã Ellen, seu filho Benjamin, pediu oração por muitos irmãos, vamos estar orando no finalzinho da programação. Deus abençoe a todos que estão aí sintonizados nessa programação. Pastores aí da Zona Sul, pastor Matheus, todos os dirigentes que estão também já chegando à sua casa, finalizaram o programa, o culto, né, dessa noite, culto em todas as igrejas em prol da assistência social, Fundação Reviver e Fundação Reviver Help. Estamos aí com programações, ações comunitárias para ajudar os carentes e os necessitados, hein, ouvintes? Vai ter uma ação social à tarde criativa, 60 mais, aqui na sede estadual, hein? Vai ser no sábado, dia 1º de agosto, a partir das 14 horas. Não esqueçam, no sábado, dia 1º de agosto, aqui mesmo na Avenida Brasília, 2145, aqui na Igreja Deus é Amor da Sede. Vai ter várias atividades, né, para os idosos participarem. Vai ter beleza e autoestima, saúde e bem-estar, oficina e convivência, né, artesanato, atividades criativas. E vai ser bênção de Deus, hein? Traga aí os idosos, né, acima de 60 anos, venha participar. Vai ser abençoado em nome de Jesus essa tarde, nesse sábado, dia 1º de agosto, às 14 horas, aqui mesmo na sede estadual.
1: Você, pastor, muito assim, importante, né? E bom para fazer amizade também, sim, com certeza, né? Conhecer outras pessoas e tá preenchendo seu tempo, né? Com questões criativas. Isso. É bom para nossa mente, né? Fazer coisas diferentes.
0: Ocupada, né? Uhum. Isso é muito bom.
1: E é no sábado à tarde, com certeza a pessoa vai ter esse tempo, né, para fazer isso. E vai ser uma benção. Vamos aproveitar essas oportunidades que estão aparecendo, isso, aí.
0: Projetos da Fundação Reviver, aqui em Porto Velho, Casa Aberta, vai ser bênção de Deus, hein? Vamos agora com os prefixos das emissoras.
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6: 21 horas e 2 minutos.
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0: isso aí, ouvintes do programa Voz da Libertação. Após o prefeito das emissoras, vamos estar aqui iniciando, continuando a programação dessa noite. 21 horas com 5 minutos na Grande Porto Velho. Clima abençoado, né? Um calorzinho. Solzinho hoje foi abençoado. Graças a Deus, estamos no verão rondoniense. Bênção de Deus. Deus abençoe você que está aí do outro lado. Está aí abrindo essa porta para entrarmos aí no seu rádio, no seu celular, no seu tablet, no seu automóvel.
1: Isso.
0: É, na sua carreta, irmão João Paulo, na sua carreta aí, em São Paulo, Suzano, sintonizado nessa programação.
1: Pois, a irmã Ruth entrou em contato conosco pelo WhatsApp e pediu oração pela sua família e também pediu um louvor. Irmã Ruth, no final do programa estaremos orando pela sua vida, pela sua família, amém? Ela pediu um louvor de Débora, escondida em Deus. Muito obrigada, irmã Ruth, pela sua participação. Continue sintonizado. Deus te abençoe. Em nome de Jesus, sua esposa estava lá, né? Pregando a palavra do Senhor. No Costa e Silva. Uma bênção. A casa estava cheia para a glória de Deus. Vamos então ouvir esse louvor, meu Deus.
0: Escondida em Deus.

O rei está voltando, ouvintes. O rei está voltando. Breve, o Senhor virá buscar sua igreja, o seu povo que está aí aguardando pelo grande dia, o grande dia do arrebatamento da sua igreja. Deus abençoe meus irmãos, todos os ouvintes, internautas de perto e de longe, que estão aí sintonizados, participando aqui conosco. São muitos ouvintes que estão ligando, mandando mensagem de áudio, de texto. Bênção de Deus, que o Espírito de Deus continue abençoando a sua vida, a sua casa, o seu lar no Brasil. O Antônio Araújo, ele é motorista de aplicativo, hein? Ele está aí no trânsito de Porto Velho, sintonizado nessa programação. A paz do Senhor Jesus, homem de Deus, Deus abençoe a sua vida, hein? O Rosivaldo também pede oração. Vamos estar orando no finalzinho da programação. Quero aqui anunciar também a Igreja de Deus Amor ali do bairro Conceição, ali na zona sul de Porto Velho, na responsabilidade do pastor Ismael. Localiza-se na rua João Elias de Souza, 3802. Nas terça-feiras tem os cultos de ensinamento da palavra de Deus. E ele vai estar lá pregando a palavra de Deus e orando por todos que ali comparecer, hein? Na culto de domingo, também estou em campanha, né? Vários vasos de Deus aqui. E nesse domingo vai estar nossa irmã Érica, esposa do pastor Vanderlei. Dia 12 do 7, ali na Igreja de Deus Amor, do bairro Conceição. Rua João Elias de Souza, 3802. Não percam, gente. Campanhas aí todos os dias, né? Pregadores, homens de Deus pregando a palavra de Deus e orando por divina revelação do Espírito Santo. Na segunda-feira, lá é o culto dos obreiros. Vai estar lá nosso irmão, deixa eu ver, nossa irmã Carol. Nossa irmã Carol vai estar lá pregando a palavra de Deus no culto dos obreiros, na segunda-feira, a partir das 19 horas. Você que mora aí na zona sul de Porto Velho, nas proximidades do bairro Conceição, compareça aí na rua João Elias de Souza, 3802, a Igreja Deus e Amor, aí na zona sul, na responsabilidade do pastor Ismael. E também no domingo vai estar aí a campanha em favor da família, né? Tem vários pregadores, vai estar aqui presente com todos vocês. Nosso irmão Nonato vai estar pregando a palavra de Deus aí no domingo com todos vocês aí do bairro Conceição. Em todas as igrejas de Deus e Amor, temos campanha, culto de libertação, ouvintes. Todos os dias temos cultos, orações, às 19 horas, palavra, louvor, adoração, mensagem de Deus. E o Senhor Jesus tem falado com a sua igreja. O Espírito Santo de Deus tem uma mensagem para você, ouvinte. Não perca, compareça em uma das nossas igrejas, Deus e Amor, Zona Sul de Porto Velho, Zona Leste, Zona Norte. Temos a nossa igreja ali no bairro Costa e Silva, na rua dos Imigrantes, Avenida dos Imigrantes, 2581, bairro Costa e Silva. Amanhã vai estar iniciando uma poderosa campanha Guerra contra o Mal, na presença do presbítero João Castro, homem de Deus muito usado, irmão do Senhor, que congrega aqui na sede estadual. Vai estar ali conosco, três sexta-feira, pregando a palavra de Deus, orando por divina revelação, ungindo a todos com azeite santo. E Deus vai estar operando milagres, maravilhas, aí mesmo, na igreja Deus é Amor, do bairro Costa e Silva. Não perca, ouvintes, o endereço do seu milagre, o endereço da sua bênção, em nome de Jesus. Vamos estar agora ouvindo o próximo louvor dessa noite, a pedido da nossa irmã, nosso irmão João Paulo, lá de São Paulo, Suzano. Ele quer ouvir o louvor Mover do Espírito com Débora e Leia. Vamos ouvir esse louvor e ofereço para todos os irmãos daqui de Porto Velho, Rondônia, todo o estado de Rondônia, a todo onde você estiver sintonizado. Vamos ouvir esse belíssimo louvor para nossa edificação.

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1: Eu quero contar uma bênção, meu irmão, que essa minha neta, ela nasceu como se fosse uma berruguinha, debaixo da língua. E essa enfermidade foi aumentando, né? E a gente levou ela no médico, o médico só olhou, não passou remédio, não passou nada. E já tinha 2 meses que essa minha neta estava com essa enfermidade. Eu já estava preocupada, né? Porque estava sangrando já. Aí eu, para a glória do nome do Senhor Jesus Cristo, no mês passado, na sexta-feira, naquela campanha que teve, eu fiz um voto com o Senhor, o voto do livramento, né? Eu disse, Senhor, eu sei que Tu pode curar minha neta. E eu todos os dias clamava o Senhor, né? Orando, era lavando louça, era fazendo tudo, dizendo, Senhor, Tu pode curar minha neta. E eu agradeço o Senhor porque o Senhor curou minha neta. A enfermidade que estava debaixo da língua da minha neta. Ela disse assim, vovó, minha língua não tem mais nada. Eu estou curada, vovó. E eu fui ver, não tem mais nada. Aqui a prova. Quem quiser duvidar, meu irmão, a foto está aqui, ó, como estava a língua da minha neta. E Deus fez um milagre. Hoje está assim, levanta a língua, filha, para ele ver. Levanta a língua da minha filha. Não ficou nem marca, meu irmão. Desapareceu, sumiu a enfermidade. Então, quero dizer para os amados irmãos que estão ouvindo, o meu testemunho do milagre que o Senhor fez e tem feito na minha vida, na minha família, que vale a pena ser fiel naquilo que o Senhor diz, né? Entregar o que é dEle. Porque você, às vezes, acha que um voto não tem nada a ver. Mas tem, meu irmão. Você que estiver ouvindo esse momento, esse testemunho, tenha fé que Jesus cura, porque Ele fez milagre na vida da minha neta. Ele já fez...
2: Vamos, Marilene, conte a bênção.
3: Vou contar, porque a mamãe não vai conseguir contar, não. Eu vim aqui, convidei ela para vir aqui, né? E ela estava tossindo muito. A tosse da mamãe tem mais de 50 anos. Não dá para definir quanto tempo que ela tinha essa tosse. Porém, piorou bastante de uns tempos para cá. Ela chegou até a ficar desfalecida, assim, como se ela estivesse despedindo da gente. Chegou o ponto de eu chamar minhas irmãs e dizer, eu não aguento mais ver a mamãe assim. E aí eu disse, eu vou levá-la no hospital do Senhor, que é aqui na igreja, Deus é Amor. Aí todas as meninas, a maioria são católicas, outras não querem saber, é desigrejada e dadadadá. Mas aí eu disse, vamos. E aí a mamãe disse, minha filha, me leva. Quando chegou aqui, que o servo de Deus, pastor Renato Lemos, orou nela, ela se trancou o coração dela com medo de aceitar Jesus, eu não sei. E aí ela disse assim, minha filha, eu fechei meu coração, mas a fé dele foi tão grande que a mamãe ficou curada. Pode até perguntar para ela, que ela está aqui do meu lado.
2: Glória a Deus.
4: Eu agora estou, eu fui curada da tosse, agora me apresentou a tontice. E uns caroços na minha orelha.
2: Foi curada de tudo.
4: E eu quero sair daqui curada com os poderes de Deus, que eu tenho fé em Deus.
2: E a tosse sumiu, irmã. Foi curada da tosse.
4: Sumiu.
2: Glória a Deus.
4: Jesus.
2: Mais de 50 anos com a tosse, irmãos. Depois
4: curar desse problema e dessa tontice, ele vai me curar.
2: Já está curada, em nome de Jesus, né?
3: E depois do ano novo, na virada, depois a mamãe ficou com labirintite muito forte, a ponto também de ficar muito mal agora, e apareceu um tumor dentro do ouvido dela, ela ainda está ainda aqui em recuperação. Herpes, que deu muito forte dentro da cabeça dela, a ponto de ela querer rasgar o ouvido dela, né? Aí... A gente está em oração, ela veio, ela chama pagar, né? Dá o voto na casa do Senhor, de todo o remédio que ela tomou para a tosse, ela trouxe nos pés do Senhor aqui. Glória a Deus!
2: Olha para cá, irmão Celso. Bateu os queixos porque Jesus está te curando. Toda a enfermidade já saiu. É o calor do Espírito Santo. Levanta a mão, igreja, fala, sai! Sai! Sai! Vamos usar a fé agora. Estava estralando a coluna. Meu Deus. O senhor sentiu aí, irmão Celso? Sentiu? O que, que você sentiu?
5: Estava me queimando.
2: Estava o quê?
5: Queimando aquele fogo.
2: Aquele fogo te queimando.
5: Hã?
2: É o fogo que queima a enfermidade.
5: É.
2: Agora nós vamos usar a fé. Solta desse. Solta daí, solta. Solta aí agora. Abre espaço, irmãos. Abre espaço. Vira para lá agora. Vira para lá. Agora vai correndo para lá. Pode ir correndo. Pode ir, vai sem medo. Corre. Corre, corre, corre. Agora corre para cá. Corre para cá agora. Corre para cá. Manda ele correr para cá, irmã Lorinaldo. Correr para cá agora. Vem correndo. Vem correndo, levantando. Vem correndo. Hã? Aleluia. Quem dá glória? Pulando, pula, pula, pula, pula. Ei, alabaste, clama, alabai, aleluia. Oh, glória, se isso não é milagre, o que é milagre, meus irmãos? Meu Celso, vem cá, o senhor podia fazer isso, meu Celso? O senhor podia fazer isso?
5: Só Jesus.
2: O senhor não podia fazer isso, não?
5: Eu não fazia, não.
2: Tá curado, quem te curou?
5: Jesus, de Nazaré.
2: Fala assim, Jesus.
5: Jesus.
2: Muito obrigado.
5: Muito obrigado, meu Deus. Porque eu estou curado.
2: Recebeu a cura, tá curado, tá curado. Vamos lá. O senhor podia abaixar, podia abaixar? Se abaixasse, doía. Abaixa. Levanta. Abaixa. Isso. Cadê as dores?
5: Passou. Glória a Deus. Aleluia.

0: tudo começa a mudar.
1: É isso aí, ouvintes, acabamos de ouvir esses testemunhos, hein? Que bênção de Deus, mano. Quando nós fazemos votos, participamos de campanhas, o milagre de Deus acontece, não é mesmo, Rosa?
2: Pois é, pastor Rosimar, testemunho, né, de verruga, testemunho de tosse, labirintite, que é a famosa tontura, para quem não sabe o que é labirintite, né? Tosse. Geralmente a tosse é como uma semana, né? Que a pessoa é curada, é mais a tosse, que dura meses.
1: E tá com pneumonia, né? Virar tuberculose.
2: Também teve
1: essas graves.
2: Cura na coluna, inclusive a pessoa sentiu fogo, né?
1: Que é o fogo do Espírito Santo. Sai correndo na igreja. E alcançou o milagre, prova que Deus faz milagre, ouvinte.
2: Isso é através da fé, né? A pessoa fazendo votos, campanha, congregando, colocando a sua fé em ação, né? Porque a fé sem obras é morta.
1: Verdade.
2: Isso mesmo, querido ouvinte. Compareça em nossas igrejas, em cada bairro, há uma igreja. Pentecostal Deus e Amor. Faça voto com o Senhor Jesus. Vá na igreja, ore. A palavra do Senhor vai dizer em 1 Tessalonicenses capítulo 5, versículo 16, 17 e 18. Estejam sempre alegres, orem sem cessar, em tudo deem graças, porque esta é a vontade de Deus para vocês em Cristo Jesus. Vocês estão alegres hoje? Estão orando? Está sendo grato a Deus? Já agradeceu hoje pelo seu dia?
1: Verdade.
2: Por mais uma noite.
1: Graças a Deus por tudo.
2: Pelo seu trabalho.
1: Pela vida, pelo ar que respiramos, pelo trabalho, pelo alimento, pela família, por tudo devemos dar graças ao nosso Deus.
2: Às vezes a pessoa não pode ter condição, né, de saúde, de vir até a congregação, mas ela pode usar sua fé em casa. Daqui a pouco estaremos orando juntamente com vocês, né, e o Senhor poderá estar efetuando o milagre.
1: É isso mesmo.
2: Pelo poder da oração, coloque a sua fé em ação, porque a oração de um justo pode muito em seus efeitos, e a fé agrada ao Senhor. Sem fé é impossível agradar a Deus.
1: Deus abençoe a irmã Creuza, que está lá no seu sítio, ligadinha, participando da programação. Deus abençoe a irmã Francisco Batista, Barroso e família, irmão Ney, a irmã Marilene, todos os irmãos ali do Costa e Silva estão sintonizados, Zona Leste, irmã. Irmã Célia, esposo...
2: Irmã Juscelia.
1: Espírito Reinaldo.

Também queremos aqui anunciar também a campanha, o sábado, três sábados consecutivos, ali na Igreja de Jesus do Bairro Conceição. Campanha, o tema é Levanta-te, resplandece, porque já vem a tua luz, hein? Mas serão três sábados aí na Igreja de Jesus do Bairro Conceição, na rua Elias de Souza, 3802. Presença da nossa irmã cooperadora Juliette Monteiro. É a filha do nosso irmão Jaime Monteiro, hein? Vai estar fazendo três sábados na Igreja do Amor do Bairro Conceição. E Deus estará operando aí na vida de todos aqueles que ali comparecer. Aí na Zona Sul de Porto Velho.

0: de notícias chegando agora na programação A Voz da Libertação, ouvintes.
1: Informações aqui. Cuidado urgente. Aprender primeiro socorro salva vidas dentro de casa. Os primeiros minutos após um engasgo ou queda grave são decisivos para evitar tragédias. O desespero costuma tomar conta dos pais que não sabem como agir nessas situações. E ter conhecimentos básicos de primeiros socorros é um dever de todos que cuidam de crianças. Saber fazer a manobra certa para desobstruir a garganta de um bebê pode salvar vidas. Manter um pequeno kit de emergência organizado e em local de fácil acesso também é fundamental. Telefone de resgate, como corpo de bombeiros e polícia, devem estar sempre muito visíveis. O treinamento adequado afasta o pânico e permite que a pessoa tome decisões assertivas e rápidas. Existem cursos, inclusive, de graça nos postos de saúde e vídeos na internet que ensinam essas técnicas. A prevenção é importante, mas o preparo para agir no imprevisto é absolutamente essencial. É ensinar os filhos maiores a pedirem socorro pelo telefone também é uma medida inteligente. A segurança de um lar depende do conhecimento e da vigilância constante dos seus adultos. O preparo técnico unido à atenção diária forma a verdadeira barreira contra acidentes. Pequenas vistorias. Celebrar as conquistas fortalece a autoestima dos filhos. A rotina corrida faz com que a família apenas resolva problemas e foque nas dificuldades. Agora é preciso criar o bom hábito de comemorar as pequenas vitórias do cotidiano de cada um. Uma boa nota na escola ou um novo aprendizado merecem um sorriso e um elogio sincero. Essas declarações simples não precisam de dinheiro, apenas de muita atenção e palavras. O reconhecimento do esforço motiva a criança a continuar tentando, a dar o seu melhor sempre. Isso constrói uma autoconfiança sólida que a protegerá contra as críticas duras do mundo. Os adultos também precisam de palavras de encorajamento após uma longa semana de trabalho. Agradecer pela refeição saborosa, pela casa arrumada, renova as forças de quem trabalhou. O foco nos acertos e nas virtudes é o que cria um ambiente de gratidão e de muita paz emocional. A casa que sabe celebrar a vida unida consegue enfrentar os dias ruins com mais esperança. As palavras de bênção proferidas pelos pais têm um poder gigantesco de encorajar a alma. O amor se manifesta quando prestamos atenção nas boas coisas que acontecem todos os dias.
2: Noite de gratidão. Que oportunidade, Senhor. Obrigada. Quem pode dizer obrigado, Senhor? Quem pode dizer, você que está nos assistindo, você que está nos ouvindo? Diga obrigado.

0: Vai. E vamos prosseguindo, ouvintes, 21 horas com 37 minutos na grande cidade de Porto Velho, Rondônia. Acabamos de ouvir blocos de notícia. Em meia horas temos aí anúncios, notícias, para nós estarmos sempre aprimorados, sempre estar atualizados, né? O que acontece no Brasil e no mundo, sobre saúde, sobre educação, sobre tudo que está acontecendo no Brasil e em todo canto. Quero aqui mandar uma paz do Senhor ao nosso irmão Elielson. Elielson, que pede oração para sua família, sua esposa irmã Ellen, a nossa irmã Rosana, a irmã Maura, pastor Juscelino, pastor Ibrahim. Manda, ele pede o louvor Filadélfia com Débora e Leia. Eu peço a todos os irmãos, vamos já estar tocando em nome do Senhor Jesus Cristo. Amém? Filadélfia com Débora e Leia.
1: Pediu, tocou!
2: Deus fala com a sua igreja. E ele traz uma mensagem para vocês nesta noite. Eis que venho sem demora. Guarda o que tens para que ninguém tome a tua coroa. Igreja de Filadélfia! Vocês que são igreja de Filadélfia, guardaste.

0: E vamos prosseguindo o vídeo com o programa Voz da Libertação. Já queremos aqui já agradecer aos irmãos Francisco Ribeiro e família, que pediu um louvor com o Daniel, fala bem, colorido, vamos já tocar. E em sequência vamos tocar A Poder no Sangue de Jesus, a pedido do nosso irmão Marcos Braga, Edeilson, Inês, toda a sua família que está ligadinho ali no bairro Nova Esperança. Vamos tocar os dois louvores e logo mais já vamos estar entrando em oração, tá bom, Vinícius? Deus abençoe a todos, muito obrigado pela sua participação. Vamos ouvir o louvor com Daniel, fala bem, colorido.
1: Pediu?

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0: você procura. Olá, amados ouvintes, estamos chegando ao fim de mais uma programação, mas vamos aqui trazer uma mensagem para você, que está em Salmos, capítulo, em Salmos número 4, versículo 8, que diz assim: em paz me deito e logo pego no sono, porque, Senhor, só Tu me fazes repousar seguro.
1: Aleluia.
0: Talvez você aí na sua casa está se preparando, né, para dormir,
1: repousar, descansar.
0: É depois de um dia tão trabalhoso, né?
1: Exaustivo, cansativo. E hoje, nesse momento, antes de dormir, vamos fazer essa oração forte. Vamos orar por todos os ouvintes, não é verdade?
0: Verdade. Essa paz que só o Senhor pode dar. A palavra do Senhor vai dizer assim, né? Se o Senhor não guardar a cidade, em vão vigia o sentinela, né? Então, que o Senhor venha guardar você, o seu sono. Faça uma oração junto conosco. Olhe pela sua família, parentela.
1: Você está no seu automóvel, você está aí na sua carreta, você está viajando, você está trabalhando. Os vigilantes, o irmão Francisco, que está lá no estúdio, na torre, lá sintonizado. Vários irmãos, né, aplicativos. Deus abençoe a todos.
0: Alguns vão dormir, mas alguns estão indo trabalhar também, né?
1: Vão ficar trabalhando, plantão, 24 horas. O pastor Matheus está em plantão. Deus abençoe a todos que estão de plantão trabalhando nessa madrugada. Que o Senhor venha guardar todos em nome de Jesus.
0: Isso mesmo, glória a Deus.
1: Então vamos agora entrar no momento de oração, apresentar para os irmãos ouvintes que participaram e pediram oração pela sua família, amém? Deus maravilhoso,
0: Deus eterno Pai, nós estamos aqui, Senhor, feliz dessa programação, Senhor. Graças te damos por cada ouvinte, cada pessoa, Senhor, que participou, aqueles que não puderam participar. Senhor, que a nossa voz alcance essa pessoa que está angustiada, essa pessoa, Senhor, que está enferma, que está com dor neste momento, essa pessoa que já perdeu a esperança, essa pessoa, meu Deus, que acha que não tem mais jeito. Mas o Senhor, Pai, é quem dá a última palavra. O Senhor é remédio para cura. O Senhor, meu Deus, é Deus que liberta. Senhor amado, eu não sei, Senhor, qual é o problema desta pessoa, mas o Senhor sabe. Eu te peço, Senhor, envia providências neste momento, a este lugar, a esta casa. Envia a paz, a segurança, o conforto, Senhor, para essa mãe, para este pai que está preocupado com seu filho, com a sua filha, Senhor. Senhor,
1: todo mal,
0: Deus, Senhor, Pai, neste momento usamos a nossa fé, Senhor, e apresentamos, Senhor, nosso irmão Adaíto, que pede oração,
1: a sua família, a todos que estão
0: aqui, Senhor, nosso irmão João Paulo, nosso irmão Elielson,
1: irmã Ellen, seu filho Benjamin,
0: Antônio Araújo,
1: quantos que pediram oração,
0: o Rosivaldo,
1: o Senhor visita meu pai, minha mãe, ali nas orações, pastores, dirigentes, pastor Renato e família, pastor Miguel e família, sua esposa que está internada na UTI, Senhor, visita a tua serva, visita cada um nesse momento, ó Pai, que pediu oração, que crê no impossível, que crê no milagre, que crê na providência. O Senhor vai enviar seus anjos agora, ó Pai, e vai derramar a cura, o milagre, a libertação, a paz vai reinar nesse lar, e todos vão ter uma noite tranquila, um sono tranquilo, na proteção do nosso Senhor e Salvador Jesus Cristo. Aleluia.
0: Em nome de Jesus, nosso irmão Marcos Braga, Francisco Ribeiro, sejam alcançados pela mão do Senhor nesta noite, no nome de Jesus.
1: O milagre vai acontecer, creia. O Senhor está no controle de tudo, em nome de Jesus Cristo.

0: agradecer. Passou tão rápido esses momentos com vocês, irmãos.
1: Uma hora e meia.
0: Deus abençoe, queridos ouvintes, daqui estão participando, continue participando. Temos aqueles irmãos assíduos, né? Toda quinta-feira está aqui conosco. E participo também, além dessa programação, de outras programações também. Isso. Continue conosco, é uma alegria para a gente atender vocês.
1: É uma alegria.
0: É um prazer estar orando com vocês.
1: Participando juntos, a gente está alegrando aqui, ouvindo louvores, palavra, oração. E Deus ia abençoar cada um de vocês, ouvinte. Continue sintonizado, daqui a pouquinho tem oração, tem palavra. Às 11 da noite tem oração. Ore, clama, meu Senhor, que o milagre vai acontecer na sua vida, em nome de Jesus. Deus abençoe, fiquem todos
0: na paz com Deus.
1: Que Deus abençoe o seu lar, sua casa e sua família. Que as bênçãos do Senhor venham estar na sua casa todos os dias, em nome de Jesus.
0: Em nome de Jesus.
1: Vai se despedir?
2: Deus abençoe, irmãos, ouvintes, de perto e longe. 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
3: Que Deus abençoe você. Hoje eu vou compartilhar com os irmãos o fundamento, a dupla natureza de Jesus Cristo. Cremos que Jesus Cristo é o Filho unigênito do Pai. Sendo plenamente Deus, não foi criado, e sim gerado. Assumiu a plenitude dos tempos, a natureza humana. Dessa forma, Jesus é plenamente Deus e plenamente homem. Como o homem padeceu as mesmas aflições que nós, submetendo-se à obediência da lei, e por sua vida e morte, satisfez a justiça de Deus, expiando os pecados de todos aqueles que nele creem. Aleluia! Sendo ressuscitado por Deus, como prova de todos os que tiverem fé nele. Não serão retidos pela morte, aleluia, mas terão vida em abundância e vida eterna, a salvação. Portanto, a salvação é obtida exclusivamente por meio de Jesus Cristo e por meio dele que contemplamos a santidade, a justiça, a perfeição e o amor de Deus por sua criação, aleluia. Continue nos acompanhando, pois iremos compartilhar com vocês todos os fundamentos de fé.
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0: São João, capítulo 1, do versículo 9 até o versículo 13. Graças a Deus, aleluias.
1: Glory to God, hallelujah.
0: São João, capítulo 1, versículo 9 até o 13.
1: Let's open our Bibles in the Gospel of John, chapter 1, verse 9 to 13.
0: Ali estava a luz verdadeira,
1: the true light that gives light,
0: que alumia todo homem que vem ao mundo.
1: So everyone was coming into the world.
0: Estava no mundo e o mundo foi feito por ele e o mundo não o conheceu.
1: He was in the world and through the world was made through him.
0: Veio para os que era seu.
1: He came to that which was his own.
0: E os seus não o receberam.
1: But his own did not receive him.
0: Mas a todos quantos o receberam, deu-lhes o poder de serem feitos filhos de Deus.
1: Yet to all those who did receive him, he gave them the right to become the children of God.
0: Aos que creem no seu nome.
1: Those who believe in his name.
0: Os quais não nasceram do sangue nem da vontade da carne.
1: Children born not of natural descent nor the human decision.
0: Nem da vontade do varão.
1: Nor the husband's will.
0: Mas de Deus.
1: But born of God.
0: Amém. Graças a Deus. Aleluia. Meus irmãos, a palavra de Deus hoje, eu pensei bastante por esses dias.
1: Dear brothers, I have been thinking about God's words these days.
0: E a gente tem percebido que tudo que a gente vai fazer hoje,
1: we have seen that everything that we're going to do today,
0: a gente sempre busca um tipo de garantia.
1: We always seek for some type of warranty.
0: Quando a gente compra até produtos hoje,
1: when we buy even products today,
0: as pessoas já estão vendendo. Quer comprar mais um ano de garantia?
1: People sell you an extended version of the warranty.
0: Então é uma coisa que se tornou muito comum nos dias atuais.
1: It is something that became very common nowadays.
0: Nós buscarmos garantias.
1: For us to seek warranties.
0: Das coisas que nós compramos.
1: Of the things that we buy.
0: Dos serviços que nós contratamos.
1: The services that we buy.
0: Você vai comprar um plano de saúde, você quer garantia que você vai ser atendido.
1: When you get a health care, you want guarantee that you're going to be attended to.
0: Você vai comprar um fogão, você quer a garantia que ele vai funcionar.
1: When you buy a stove, you want the warranty that it will work.
0: Dizem que no Paraguai a garantia sou idiô, né? A garantia, dizem, eu não sei.
1: They say that in Paraguay the warranty is the seller.
0: De qualquer maneira, nós buscamos garantias para muitas coisas.
1: But we seek warranties for many things.
0: Mas nós acabamos confessando com a nossa própria boca.
1: Sometimes we confess with our own mouths.
0: Que existem coisas que nós não temos nenhum tipo de garantia.
1: There are things that we don't have any types of guarantees.
0: Por exemplo, você saiu de casa hoje, não é garantido que você vai voltar para casa vivo.
1: For example, when you leave your house today, it is not guaranteed that you
0: É uma palavra pesada, mas é uma realidade.
1: This is heavy, but it is true.
0: Eu já cheguei a falar, você talvez já tenha falado isso também.
1: And I have said it, maybe you have said it as well.
0: A gente sai de casa, mas a gente não sabe se a gente volta.
1: We leave our homes, but we're not sure if we're coming back.
0: Porque nós vivemos num país que mata mais do que quase todas as grandes guerras do mundo juntos.
1: Because we live in a country where there are more deaths than all the world wars.
0: É a violência com os bandidos.
1: There's violence with robbers.
0: É a violência no trânsito.
1: Violence in traffic.
0: Então a gente sai de casa e não sabe se a gente volta.
1: So we leave our homes and we're not sure if we're coming back.
0: Por muito tempo eu viajei com a nossa mocidade.
1: For a long time I traveled with our youth groups.
0: E todas as viagens que nós fazíamos.
1: And all the trips that we took.
0: Eu sempre falava com os pais, principalmente dos menores.
1: I always spoke to the parents of the little ones.
0: A gente tem uma obra a realizar.
1: We have a work to do.
0: Nós temos uma missão a cumprir.
1: We have a mission to accomplish.
0: Mas a gente não pode garantir a vida de ninguém numa viagem.
1: We can't guarantee the lives of anyone in a trip.
0: Porque acidentes acontecem.
1: Because accidents happen.
0: Então a gente não pode garantir.
1: So we can't guarantee any of this.
0: Infelizmente, nós não podemos nos apoiar em autoridades.
1: Unfortunately, we can't rely on authorities.
0: Não podemos nos apoiar na idoneidade de outras pessoas.
1: We can't rely on the honestness of other people.
0: Nós que dirigimos o nosso automóvel,
1: all of us who drive our automobiles,
0: nós sabemos que nós temos que fazer a direção defensiva.
1: We know that we must practice defensive driving.
0: Nós sabemos que nós temos que dirigir por nós e às vezes por outros motoristas que são desatentos.
1: We know that we must drive for ourselves and for other drivers as well.
0: Então fica difícil a questão de nós nos garantirmos em coisas cruciais da vida.
1: So it is hard for us to have any guarantees in crucial things of life.
0: A gente tem às vezes enfermidades.
1: Sometimes we get sick.
0: E a gente vai ao médico.
1: And we go to the doctor.
0: Quando você vai ao médico e o médico diz, olha, precisa fazer uma operação.
1: When you go to the doctor and he tells you need an operation.
0: A operação é simples.
1: It is a simple operation.
0: Mas assim mesmo você sempre assina um documento.
1: But yet still you always sign a document.
0: Dizendo que você reconhece os riscos da operação.
1: Saying that you recognize the risks of the operation.
0: Em outras palavras, nós estamos vendo que nem os médicos podem garantir a vida das pessoas.
1: In other words, not even doctors can guarantee the lives of other people.
0: Por mais que eles sejam bem treinados,
1: the more they are the well trained.
0: E eu acredito em toda boa intenção.
1: And I believe in all good intentions.
0: A gente sabe que ninguém pode garantir a outras pessoas coisas como, por exemplo, a vida.
1: We know that no one can guarantee to other people life.
0: Não podemos garantir quanto tempo você vai viver.
1: We can't guarantee how long you have to live.
0: Nós não podemos garantir se você vai estar bem de vida amanhã. Quanta gente era rica 10 anos atrás, hoje já não tem mais nada.
1: How many people were rich in the past and today don't have anything?
0: Nós não podemos garantir às pessoas exatamente nada concernente ao amanhã.
1: We can't guarantee anything to anyone when it regards tomorrow.
0: Mas a Bíblia Sagrada fala,
1: but the Bible tells us,
0: que embora nós não possamos confiar em homem algum,
1: although we can't trust any man,
0: embora nós não possamos confiar em sistemas políticos,
1: although we can't trust political systems,
0: porque a política muda,
1: because politicians change,
0: nós não podemos confiar nem mesmo no clima, o clima também muda.
1: We can't even rely on the climate because it also changes.
0: Nós não podemos confiar na lei, porque a lei também muda. E a lei tem aquela questão de interpretação, de hermenêutica.
1: We can't even trust the laws because it relies on interpretation.
0: Mas nós podemos confiar em um que não muda.
1: But we can rely on someone who does not change.
0: A Bíblia fala em Hebreus que em Deus, ou seja, que Deus é o mesmo ontem.
1: The Bible tells us in Hebrews that God is the same
0: hoje
1: yesterday,
0: e eternamente.
1: Tomorrow and for eternity.
0: Se não podemos confiar em sistemas,
1: if we cannot trust systems,
0: se nós não podemos confiar em políticos,
1: if we can't trust politicians,
0: se não podemos confiar nos homens de uma forma geral,
1: if we can't trust men in a general way,
0: eu posso dizer a vocês que existe um que nós podemos confiar nele. Esse a Bíblia fala que ele não muda e nele não há sombra de variação. Nós vivemos num mundo de instabilidades e incertezas. O que nós temos é isso. Há 5 anos atrás, o Brasil era o país do momento.
1: 7 or 8 years ago, Brazil was the country of the moment.
0: Era o país emergente que saía na capa das revistas internacionais.
1: It was the emerging country that would go to the top of the magazine covers.
0: Como a futura potência do mundo.
1: As the future world power.
0: E hoje nós estamos vendo a decadência do nosso país.
1: Today we all we see is decadence.
0: Não há garantias.
1: There are no guarantees.
0: No que o homem fala.
1: In what man tells us.
0: Não há garantias nas projeções econômicas.
1: There is no guarantee in economic projections.
0: Você está bem de vida hoje, está empregado, mas não há garantia que você esteja empregado amanhã.
1: Today you may be living well financially, but no guarantees for tomorrow.
0: É melhor deixar de confiar em coisas.
1: It's better to stop trusting things.
0: É melhor deixar de confiar em carros e em cavalos.
1: It's better to stop trusting cars and horses.
0: É, a Bíblia fala, uns confiam em carros e outros confiam em cavalos.
1: This is what the Bible tells us, that so many people trust.
0: Mas eu faço menção do nome do Senhor.
1: But I speak of the name of the Lord.
0: É hora de começarmos a confiar nesse que não muda.
1: It is time to start trusting him who does not change.
0: Nesse que nós podemos ter toda a confiança.
1: In him who we can trust fully.
0: Nesse que pode dar a nós todas as garantias necessárias para a nossa tranquilidade de vida e tranquilidade de morte.
1: In him who can give us all types of guarantees in life and in death.
0: Pode louvar a Deus se você assim sente. Louvado seja o nome do Senhor.
1: Glory to the name of the Lord.
0: Aqui no capítulo 1,
1: here in the first chapter,
0: no versículo 12,
1: on verse 12,
0: mas a todos quantos o receberam, deu-lhes o poder de serem feitos filhos de Deus.
1: So all those who believed in him, he gave them the right to become children of God.
0: Aos que creem no seu nome.
1: Those who believed in his name.
0: Você às vezes participa de um círculo de algum tipo de poder.
1: Sometimes you are in some type of circle of power.
0: Mas amanhã você pode não pertencer a esse círculo.
1: Tomorrow you can no longer be part of the circle.
0: Hoje você pode participar de um grupo social poderoso.
1: Today you can be part of a social powerful group.
0: Mas amanhã você pode estar fora.
1: Tomorrow you can be out of this group.
0: Hoje você pode se sentir pertencendo a uma classe.
1: Today you may belong to some type of class.
0: Mas com as incertezas amanhã pode ser que não.
1: But tomorrow it may no longer be.
0: Mas a primeira coisa que Deus quer garantir a você nessa tarde,
1: the first thing God wants to guarantee to you this afternoon,
0: é a garantia de propriedade eterna.
1: Is the guarantee of eternal property.
0: Ou seja,
1: in other words,
0: a Bíblia está dizendo,
1: the Bible tells us,
0: se você o recebeu,
1: if you have received him,
0: Então você recebe também o poder de ser feito filho de Deus.
1: So you have been given the right to become children of God.
0: A partir do momento que você se torna filho de Deus,
1: from the moment that you start to become children of God,
0: e você entende isso,
1: and you understand this,
0: e você compreendeu pela palavra de Deus, você foi tocado e orientado pelo Espírito de Deus,
1: you understood the word of God and have been touched by His
0: Spirit. Você então é filho de Deus.
1: Therefore you are son of God.
0: A partir desse momento você nunca mais vai ser filho de nada mais do que de Deus. A primeira garantia que Deus dá a você.
1: The first guarantee that God gives you.
0: A partir do momento que você é adotado como filho.
1: From the first moment that you were adopted as children.
0: Porque você recebe o nosso Senhor Jesus como seu Salvador.
1: Because you have received Jesus Christ as your Savior.
0: Você nunca mais vai perder esse título de propriedade.
1: You will never again lose this title.
0: Uma vez que você entendeu o Evangelho.
1: Once you have understood the gospel,
0: uma vez que o seu nome está escrito no livro da vida, porque você entendeu o Evangelho.
1: Once you have your name written in the book of life for
0: understanding
1: the gospel.
0: Eu não estou falando de emoções.
1: And I'm not talking about emotions.
0: Eu não estou falando porque você recebeu um milagre.
1: I'm not talking about miracles.
0: Eu não estou falando porque você ficou comovido um dia vendo milagres acontecerem.
1: I'm not talking about emotions from
0: seeing miracles. Eu estou falando de pessoas que entenderam Deus.
1: I'm talking about people who have understood God.
0: Quem entende Deus nunca volta atrás.
1: Those who understood God will never look back.
0: Quem entende Deus nunca deixa Deus.
1: Those who understand God will never
0: leave. E Deus nunca deixa ele.
1: And God will never leave them.
0: A primeira garantia que eu quero passar a você que Deus te dá.
1: The first guarantee that God gives all of us.
0: É que a partir do momento que Deus te faz filho dele.
1: From the moment that God makes you his son.
0: Você será filho de Deus para sempre e nunca mais o diabo vai ter poder sobre você.
1: You will always be the son of God and the devil will never have power over you.
0: Essa é uma garantia tão grande, meus irmãos.
1: This guarantee is so great,
0: e é um presente tão grande.
1: It is such a great gift.
0: Isso é muito maior do que as futilidades da vida.
1: It's such greater than all the futilities of life.
0: Às vezes nós queremos nos fazer passar por pessoas que não somos.
1: Sometimes we want to be people who we are not.
0: Às vezes nós queremos pertencer a grupos que não nos interessa pertencer, são grupos transitórios e passageiros.
1: Sometimes we want to belong to groups that are only passengers.
0: Às vezes queremos ser alguma coisa passageira, uma coisa carregada do transitório, da vaidade.
1: Sometimes we want to be in things that are so vain.
0: E mesmo assim isso não traz nenhuma garantia de que você vai permanecer assim.
1: It still brings no guarantees that you will remain that way.
0: Mas esse Deus que não muda.
1: But this God who does not change.
0: A partir do momento que esse Deus coloca você.
1: From the moment that God puts you.
0: Conhecendo o seu coração.
1: Knowing your heart.
0: Antigamente eu não entendia, meus irmãos.
1: And I did not understand this before, dear brothers.
0: A partir do momento que uma pessoa conhece a Deus, ela não deixa Deus.
1: From the moment that someone knows God, she will never leave God.
0: Nós vemos pessoas que se desviam.
1: We see many people who have gone far away from God.
0: Nós vemos a Bíblia dizendo que tem que ser fiel até a morte.
1: We see the Bible telling us that we need to be faithful until death.
0: É claro que nós entendemos que existem pessoas que conhecem um pouquinho a Deus.
1: Of course, we understand people who got to know.
0: Tiveram algumas experiências com Deus.
1: Had a few experiences with God.
0: Mas a partir do momento que você conhece a Deus na sua integralidade.
1: From the moment that you start to know God in his whole
0: você
1: integrity,
0: nunca mais deixa Deus.
1: You will never again leave God.
0: Porque Deus é bom.
1: Because God is good.
0: Porque Deus é pai.
1: Because God is our father.
0: Porque Deus não muda.
1: Because God does not change.
0: Porque Deus tem promessas para você.
1: Because he has promises.
0: Porque Deus te ama.
1: Because God loves you.
0: Porque Deus não te abandona.
1: Because he will never leave.
0: Porque Deus te abençoa.
1: Because he will bless you.
0: Porque Deus te prospera.
1: Because he will prosper.
0: Porque Deus te protege.
1: Because he will protect you.
0: Porque Deus te chama de filho.
1: Because he calls you his son.
0: Não tem como você deixar Deus.
1: You cannot leave God.
0: E não tem como Deus deixar você.
1: There is no other way God will ever leave you.
0: Tem gente que abandona Deus, tem.
1: Are there people who abandon God?
0: Mas nunca tiveram a experiência completa com Deus.
1: But they never have the whole experience.
0: Nunca tiveram o conhecimento total de Deus.
1: They never truly gotten to know God.
0: E a primeira garantia que Deus quer dar a você é essa.
1: And this is the first guarantee God gives you.
0: Jesus veio para os judeus.
1: Jesus came for the Jews.
0: Os judeus o desprezaram.
1: But the Jews did not receive him.
0: Mas aí ficou aberto para o mundo, o resto do mundo.
1: So Jesus turned to the Gentiles, the rest of the world.
0: E Jesus se manifestou a nós.
1: And he manifested himself to us.
0: E a Bíblia está dizendo.
1: And the Bible tells us.
0: Todos quantos o receberam.
1: All those who have received him.
0: Foi dado a eles o poder de serem feitos.
1: They were given the right to become.
0: Filhos de Deus.
1: Children of God.
0: Não é só simplesmente por nome, não foram nascidos de novo.
1: They were born again of God.
0: Foram nascidos espiritualmente.
1: They were born born spiritually,
0: nascidos da água e do Espírito,
1: born of the water,
0: esses
1: spirit,
0: estarão para sempre com o título de propriedade.
1: These will always have the
0: esses
1: title of property.
0: Têm um registro de nascimento diferenciado. O Pai é Deus, espiritualmente falando, o Pai é Deus e o diabo não tem poder sobre eles.
1: They have a birth certificate where their
0: Deus dá a você essa garantia.
1: God gives you this guarantee.
0: Deus dá a você essa certeza.
1: God gives you this certainty.
0: Se nós não temos garantias de nada nesse mundo,
1: if we don't have any guarantees in this
0: então vamos
1: world,
0: aceitar essa garantia que Deus nos dá.
1: So let us accept this guarantee that God
0: vem para mim, está dizendo o Senhor.
1: God is calling you to him.
0: Receba o meu filho, está dizendo ao Senhor.
1: Receive my son, says the Lord.
0: Eu dou a vocês o poder de serem feitos filhos de Deus.
1: I give you the power to become children
0: para
1: of God.
0: Sempre, a garantia que eu vos dou.
1: Forever, and this is the guarantee I give
0: protegidos
1: him.
0: Pelo Senhor, qual é o pai que não protege o filho?
1: Which father does not protect his
0: eu
1: son?
0: Protejo os meus filhos, você protege os seus.
1: I protect my sons and you do.
0: Imagine
1: well.
0: Você, o nosso Deus, o quanto ele haverá de proteger os seus filhos.
1: Imagine our God, how much he protects his sons.
0: Essa é a primeira garantia que Deus nos dá.
1: This is the first guarantee that God gives us.
0: A segunda garantia que Deus nos dá.
1: And the second guarantee that God gives us all.
0: Eu dizia a vocês que médicos não podem garantir a vocês a vida.
1: I told you that doctors cannot guarantee any of you your life.
0: A Bíblia fala que 60 a 70 anos.
1: The Bible tells that 60 to 70 years old.
0: É o tempo de vida razoável do homem.
1: It is about how long man shall live today.
0: A partir do momento que o homem passa dessa idade, é possível que a vida dele seja cancerígena.
1: And beyond this age, it is possible for him to live.
0: É claro que nós temos que trazer para os nossos dias, a nossa expectativa de vida está maior.
1: Of course, our life expectancy nowadays is a little greater.
0: Mas assim mesmo eu posso garantir a vocês.
1: But yet still, I guarantee all of you.
0: Eu gosto de brincar com os irmãos que eu vou viver 200 anos.
1: And I like to play with you all that I will live 200 years.
0: Eu quero convidar vocês para o meu aniversário de 199.
1: I would like to invite you for my birthday of 199.
0: Todo mundo está convidado.
1: And everyone is invited.
0: Mas os irmãos sabem que é brincadeira, não é?
1: But everyone knows this is a joke.
0: Mesmo porque não nos interessa viver 100 anos, 150 anos, se os nossos amigos já se foram.
1: Because it is no use to live this long.
0: Se a nossa família já foi, ficar fazendo o que sozinho aqui?
1: If our family is already gone.
0: É uma brincadeira que eu faço com os irmãos.
1: It is just a playful joke that
0: mas é uma brincadeira que tem algum ponto de seriedade.
1: But it has a point of seriousness.
0: O que eu quero dizer aos irmãos é que se eu quiser pedir a Deus e Deus quiser me dar, eu vivo até 300.
1: I would say that if I ask
0: não interessa, mas se eu quiser, o meu Deus é poderoso para me fazer viver até 300.
1: God is powerful enough to make me live this long.
0: Mas Deus não quer me fazer viver 300 anos e nem você.
1: God does not want this for any of us.
0: E posso garantir, eu dou a garantia a vocês que nenhum de vocês vai viver 200 anos.
1: I guarantee that none of you will live to be 200.
0: Mas eu posso garantir a vocês que o nosso Deus garante.
1: But I may guarantee what God guarantees us.
0: O Senhor Jesus fala, na verdade vos digo,
1: Jesus said to us, in truth,
0: que aquele que crê em mim tem a vida eterna. É muito mais do que 300 anos. É muito mais do que 450 anos. É muito mais do que 969 anos, a idade do homem que mais viveu nesse planeta. Se a medicina não pode garantir a você 120, se os médicos não podem garantir a vida para você, o nosso Deus, através do nosso Senhor Jesus Cristo, garante a vocês a vida eterna.
1: God, through Jesus Christ, guarantees us eternal life.
0: E digo a vocês,
1: and I tell you all,
0: sem reumatismo,
1: without rheumatism,
0: sem queimação no estômago,
1: without stomach pains,
0: sem bico de papagaio,
1: without column breaks,
0: sem enxaqueca,
1: without headaches,
0: sem dor nos ossos,
1: without bone pain,
0: sem aquela ursa no estômago.
1: Without any diseases in your stomach.
0: Num corpo novo.
1: In a new body.
0: Num corpo muito melhor do que corpo que as pessoas ficam fazendo plástica para esticar aqui e esticar ali.
1: A transformed body without the need of any surgery.
0: Tem gente que faz tanta plástica que para abrir a boca tem que levantar o pé.
1: Many people who are into plastic surgery.
0: Tem gente que está tão velho que parecia novo, perguntando para o médico, doutor, devo fazer uma plástica? O médico fala, faz uma autópsia, meu filho.
1: Many people who are so old and still trying to preserve.
0: Não é nesse corpo que Deus quer que você viva eternamente, não.
1: But it is not in this body that God gives us eternal.
0: Deus
1: life.
0: Não quer que você viva eternamente nesse corpo, seu que a cabeça já está careca.
1: He doesn't give us eternal life in this body.
0: Não, não, não, não.
1: And no, that is not the case.
0: Deus quer que você viva eternamente num corpo glorificado.
1: God wants us to live eternally in a glorified body.
0: corpo onde você não pega nenhuma bactéria, num corpo que não fica nem gripado e nem resfriado, num corpo que você, eu acredito assim, que você pode voar, visitar estrelas, constelações, num voo onde você não tem nenhum tipo de parasitose, um tipo de corpo como o corpo dos anjos. A Bíblia Sagrada fala que num abrir e fechar de olhos a igreja será arrebatada. Mas a Bíblia Sagrada fala que aqueles que morrerem em Cristo serão ressuscitados num corpo glorificado. E nós, os que estivermos vivos, teremos os nossos corpos transformados para podermos voar para a estratosfera. Para alcançarmos as altitudes e nos encontrarmos com o Senhor. Onde nenhum homem pode pisar, onde nenhum foguete pode ir. Não interessa se o ar é rarefeito, nós vamos respirar qualquer tipo de ar. Nosso corpo não terá impossibilidades. E nós vamos viver eternamente. Você que está me ouvindo agora e está nesse hospital com o seu corpo canceroso, sofrendo tanto tipo de dor, você é de Deus.
1: Are you of God?
0: Eu não vou dizer a você, Deus vai te curar.
1: I'm not going to say that God is going to cure you.
0: Mas se Deus quiser, Deus te cura.
1: But if he wants to, he will cure you.
0: Mas eu vou dizer a você uma coisa.
1: Let me tell you something.
0: Pode ficar tranquilo.
1: You can be at ease.
0: Porque você é de Deus, então você é propriedade de Deus em primeiro lugar. Deus te dá essa garantia.
1: And if you belong to God, God guarantees you that.
0: E a segunda garantia que Deus te dá.
1: And the second guarantee from God.
0: Você vai viver de novo e vai viver eternamente.
1: That you will live eternally.
0: Para nunca mais você ter câncer.
1: Never again for you to have.
0: Para nunca mais você ter leucemia.
1: Never again for you to have.
0: Para nunca mais você ter nenhum tipo de dor.
1: Or any type of pain.
0: Essa vida, meus irmãos, é boa.
1: This life is good.
0: Nós queremos viver porque a vida é um dom de Deus.
1: We want to live because life is a gift.
0: Nós queremos viver porque a morte é nossa inimiga.
1: We want to live because death is our enemy.
0: Nós queremos viver porque o nosso Deus é o Pai da vida.
1: We want to live because God is the
0: Father. E Deus não fez o homem para morrer.
1: And God did not make men to die.
0: Deus fez o homem para viver eternamente.
1: God made men to live eternally.
0: Mas o pecado levou o homem à morte.
1: But sin led men.
0: A Bíblia é clara em dizer isso.
1: And the Bible is clear.
0: Então nós queremos viver.
1: So we want to live.
0: A vida é boa.
1: Life is good.
0: Mas essa vida, meus irmãos, não pode ser comparada com a vida eterna.
1: But this life cannot be compared to eternal life.
0: Essa vida não pode ser comparada com a vida na presença de Deus e dos anjos.
1: This life cannot be compared in the presence of God.
0: Essa vida não pode ser comparada com a vida que teremos no corpo glorificado.
1: This life cannot be compared to the life.
0: E Deus dá a você a garantia de vida eterna. Eu te digo, se você crê em mim, você tem a vida eterna, diz o Senhor Jesus.
1: God guarantees that if you believe in Jesus, you will.
0: É uma garantia que Deus te dá.
1: This is something guaranteed by God.
0: Nada vai garantir você viver 100 anos.
1: Nothing will guarantee that you will live to be
0: 100. Nada vai garantir você viver nem 20.
1: Nothing will guarantee that you will live not even
0: 20. Nem 15.
1: Not even 15.
0: Nem 10 anos.
1: Not even 10 years.
0: Mas Deus garante a você a vida eterna.
1: God guarantees you.
0: Se você acreditar e entregar a sua vida para o nosso Senhor e Salvador Jesus Cristo.
1: If you believe and deliver your life.
0: Essa vida é passageira, meus irmãos.
1: This life is only passing.
0: Essa vida Deus nos permite viver para tomarmos as decisões eternas.
1: God allows us to live this life to make eternal
0: decisions. Faça caso dessa palavra porque ela é para você.
1: Receive this word because it is.
0: Se você não é salvo ainda, essa palavra é para você.
1: If you're not yet saved, this word is for you.
0: Se você já é salvo, essa palavra é para você também. Deus está falando contigo, presta atenção. Deus está me usando para falar com você. Deixa Deus falar contigo. Você está pensando que você é o quê? Algum semideus? O seu corpo pode estar na sepultura amanhã, você não sabe. Você é propriedade de Deus? Você está inscrito no livro da vida? Você tem a garantia de propriedade como propriedade de Deus?
1: Guarantee that you are a property of God.
0: Você tem a garantia de que você vai viver eternamente?
1: You have the guarantee that you will live eternally.
0: Toma a atitude correta na sua vida.
1: Make the decision today.
0: A vida passa rápido, meus irmãos.
1: Because life will go by fast.
0: Não faz muito tempo nós cantávamos com a mocidade das vigílias inteiras.
1: It hasn't been that long since we were with the youth groups.
0: Já vai fazer, meus irmãos, 30 anos que eu saí do país para abrir igrejas no exterior em 1990. Fez 31 anos.
1: It has been 31 years since I started to.
0: Parece que foi ontem.
1: And it seems like it was yesterday.
0: Que eu estive no México, estive em Paraguai, estive no. Parece que foi ontem.
1: That I was all around the world preaching the
0: gospel. Hoje nós não temos a mesma força para fazer o que fazíamos antigamente.
1: Today we don't have the same strength to do what we used to do.
0: E é porque o tempo passa rápido e a gente não percebe.
1: Because time goes by fast and we don't notice.
0: Não pense você que você será eternamente jovem.
1: Don't think that you will ever always be young.
0: Você já está maduro o suficiente para tomar as decisões corretas na sua vida. Essa vida passa rápido, em breve nós seremos história.
1: This life goes by fast and soon we will be history.
0: Em breve os nossos filhos, os nossos netos, bisnetos vão ter boas lembranças da gente.
1: Soon we will have good memories of us.
0: Mas nós não estaremos mais aqui.
1: But we will no longer be here.
0: Nós estaremos aguardando o chamado do Senhor.
1: We're going to be waiting God to call us.
0: Nós estaremos aguardando como quando o nosso Senhor com voz de trombeta.
1: We're going to wait for our Lord to call us with the voice.
0: Der a ordem desde os céus.
1: To give the order from
0: heaven. Olha, abaço, me anda, lhe amasteias, aleluias.
1: Aleluia.
0: E a igreja for arrebatada e nós formos transformados e nos encontramos nas nuvens celestiais. É isso que interessa. Nada mais interessa.
1: And this is what matters and nothing else matters.
0: Aleluia.
1: Aleluia.
0: Prepara-te, igreja.
1: Prepare yourself,
0: e viva debaixo da graça e das garantias do Todo-Poderoso. É isso que interessa. Às vezes nós vemos tantas futriquinhas, briguinhas daqui, briguinhas dali. É ministério contra ministério, é pai contra filho, é pastor contra pastor, é irmão contra irmão. Quanta bobagem, meu Deus do céu.
1: So many futilities nowadays, so many things that don't matter.
0: É hora de olhar para cima.
1: It's time to look up.
0: E viver debaixo das garantias. E amar, se me anda, lamasteias, aleluias.
1: Aleluia.
0: As garantias que o nosso Deus nos dá.
1: The guarantees that God gives.
0: Esse mundo não tem nada para nos garantir.
1: This world has nothing to guarantee.
0: Pessoas não têm nada para nos garantir.
1: People have nothing to guarantee.
0: Mas o nosso Deus é o mesmo ontem, hoje e eternamente. Hebreus 13, 8. Ele tem garantias para nós.
1: God has guarantees for all of us.
0: Terceira garantia que quero falar, meus irmãos.
1: The third guarantee that I want to speak.
0: Está indo no Evangelho de São João, capítulo 5. Versículo 4 e versículo 5.
1: Chapter 5. Verse 4 and 5.
0: Porque todo aquele que é nascido de Deus vence o mundo.
1: All those who are born of God will defeat this world.
0: E essa é a vitória que vence o mundo.
1: And this is the victory that defeats the world.
0: A vossa fé.
1: Your faith.
0: O mundo nos rodeia com muita fúria.
1: The world surrounds us with much anger.
0: O mundo nos maltrata.
1: The world mistreats us.
0: Nós somos como se fôssemos a escória do planeta.
1: We are considered the scorn of society.
0: As pessoas olham para nós como cidadãos de segunda classe.
1: People look at us as citizens of the second class.
0: O mundo nos oprime.
1: And the world oppresses us.
0: O príncipe desse mundo nos oprime.
1: The prince of this world is against us.
0: Mas a Bíblia Sagrada fala que aquele que é nascido de Deus.
1: The Bible tells that those who are born of God.
0: Qual é a primeira garantia que eu falei para vocês?
1: What is the first guarantee that we spoke about?
0: Aquele que é nascido de Deus tem a garantia de ser filho de Deus.
1: He who is born of God is has the right to be.
0: Então aquele que é nascido de Deus,
1: so those who are born of God,
0: propriedade de Deus,
1: and are property of God,
0: esse vence o mundo.
1: These defeat the world.
0: Tem tanta gente que está em derrota, derrota, derrota. A vida é um verdadeiro desastre, é derrota daqui e dali.
1: So many people are in constant defeat.
0: A Bíblia está dizendo que é todo aquele que é nascido de Deus vence o mundo.
1: The Bible tells us those who are born of God will defeat.
0: Eu não preciso explicar muito sobre isso.
1: And I don't need to explain this further.
0: Se a sua vida é uma derrota.
1: If your life is a complete defeat.
0: Se o seu lar é uma derrota.
1: If your home is destroyed.
0: Se a sua vida é uma derrota.
1: If your life is a complete defeat.
0: Você precisa ser nascido de novo.
1: You need to be born again.
0: Você precisa ser nascido de Deus.
1: You need to be born of God.
0: Porque Deus não mente na sua palavra.
1: Because God will never lie in his word.
0: Quanto crente fraco, quantas pessoas fracas, derrotadas pelas ofertas desse mundo.
1: How many people are weak and defeated by this world?
0: A Bíblia está dizendo que você não é nascido de Deus ainda.
1: The Bible is telling you that you are not born of God yet.
0: A Bíblia está dizendo que você ainda não tem a vitória, ou seja, que você ainda.
1: You still haven't received your victory.
0: Não tem aquilo que traduz a nossa vitória contra o mundo.
1: Still don't have that which guarantees
0: a vitória que vence o mundo é a nossa fé.
1: The victory that defeats this world is our faith.
0: E só pode ser nascido de Deus quem tem fé em Deus. Está faltando a você fé para que você seja renascido e nascido de Deus. Você seja propriedade de Deus para que você possa vencer o mundo.
1: And all you need is has faith in God to be born of God into the seed.
0: Ah, tem gente que fala, irmão Lorival, as ofertas do mundo são tão grandes que eu não sei como resistir. Converta-te.
1: And people say so many offerings of this world that I
0: can't. Ah, o irmão lá era tão crente na sua igrejinha, mas adulterou com a secretária. Nunca foi crente.
1: Brothers who fell in sin have never been in.
0: Ah, aquele jovem tão fervoroso pregava, orava por profecia.
1: And he who used to preach and pray for prophecies.
0: Foi vencido pelo mundo, nunca foi nascido de Deus. Profecia era tudo da carne.
1: He was defeated by this world because he was never of God.
0: Eu não estou alisando nem ninguém, nem nada. Eu estou lendo a palavra de Deus.
1: All I'm doing is reading the word of God.
0: Aquele que é nascido de Deus vence o mundo.
1: He who was born of God defeats this world.
0: E essa é a vitória que vence o mundo, a vossa fé.
1: And this is the victory that defeats the world.
0: Essa é a terceira garantia de Deus para você, a garantia de vitória.
1: And this is the third guarantee of God, the guarantee of victory.
0: Pode se levantar o príncipe desse mundo contra você.
1: The prince of this world can stand up.
0: Se você é nascido de Deus, você vai vencer o príncipe desse mundo.
1: You are born of God, you will defeat the prince of this world.
0: Pode vir a pior luta contra você.
1: The worst struggles can come against you.
0: Você pode padecer as piores perseguições.
1: You can be persecuted in the worst.
0: Se você é nascido de Deus, você vencerá o mundo, vencerá a perseguição, vencerá o diabo, vencerá a calúnia, vencerá tudo quanto se levantar contra você. Nenhuma arma forjada contra ti prosperará.
1: You are God, nothing can defeat you, no weapon can destroy you.
0: Se o mundo acha que você é um cidadão de segunda classe, o mundo está enganado.
1: If the world considers you a second class citizen, the world.
0: Porque você é mais do que um cidadão de primeira classe.
1: Because you are more than a citizen of.
0: Porque você é filho de Deus.
1: You are son of God.
0: Porque você tem a vida eterna.
1: You have eternal life.
0: E porque você tem a garantia da vitória, porque é nascido de Deus.
1: You have the guarantee of victory for being.
0: Quando o mundo desiste,
1: when the world gives.
0: Quando os poderosos perdem batalhas,
1: when the powerful lose their.
0: Você
1: power.
0: Permanece de pé porque o teu Deus não te deixa cair.
1: You will remain standing.
0: Porque o teu Deus te sustenta com a destra da sua justiça. Porque o seu Deus estará contigo onde quer que você pisar os teus pés. É muito bom ter a garantia da vitória. Crente derrotado, você não vai para o céu.
1: You're not going to heaven.
0: Não vai.
1: Not this way.
0: Tá cheio de gente buscando evangelho de comodidades.
1: So many people who seek the gospel that fits their needs.
0: Gente acomodada espiritualmente.
1: People who don't move their muscles spiritually.
0: Gente que vive a sua vida pautada por opiniões de homens.
1: People who live their lives based on
0: men's opinions. Que nem parecem mais pastores, parecem-se com gurus.
1: They don't even seem pastors anymore. Seem
0: e
1: like
0: são
1: gurus.
0: Capazes de mentir contra a verdade para garear pessoas.
1: They will even tell lies to bring people
0: só por causa
1: in.
0: Da arrecadação financeira, dízimos e ofertas.
1: Because of their offerings and
0: vão para o inferno. Podem enganar o planeta inteiro, mas não podem enganar ao Espírito Santo de Deus. Podem enganar todo o país, todo o planeta, mas jamais enganarão ao Todo-Poderoso. Você crente foi chamado para ser crente. Você foi chamado para a renúncia. Você foi chamado para tomar a sua cruz de cada dia. Jesus nunca prometeu que essa viagem seria um piquenique, mas ele prometeu sim um porto seguro. Eu digo a você, seja de Deus, resista a batalha, permaneça de pé, tenha garantia de que você é de Deus, tenha garantia de vida eterna, e Deus está dando a você a garantia de todas as vitórias que você precisa na sua vida. Mas viva o evangelho, respeite o evangelho, se alimente do evangelho, coma essa palavra, valorize essa palavra. Não viva de opiniões de terceiros e quartos, não.
1: Don't base your life on other people's opinions.
0: Viva das certezas e das garantias.
1: Live with the certainty.
0: Eu não quero saber de gente opinando na minha vida.
1: I don't want other people having their.
0: Eu não quero saber de gente falando dos achismos na minha vida.
1: I don't want other people thinking.
0: Eu não quero saber do que você acha daquilo ou disso.
1: I don't want other people thinking for
0: me. Eu quero garantias.
1: I want guarantees.
0: Eu quero certezas.
1: I want certainty.
0: Você quer, perdão, você quer ser feliz?
1: You wanna be happy.
0: Quer viver tranquilo?
1: You wanna live tranquility.
0: Olha o crente que sabe que tem vida eterna.
1: Look of those Christians who know they.
0: Ele não tem medo de nada.
1: They're not afraid of anything.
0: Ele não tem medo de absolutamente nada.
1: They are not afraid of
0: ele não tem medo de estar enfermo. Ele não tem medo de viver dificuldades.
1: Not afraid of living
0: ele não tem medo de desemprego.
1: Not afraid of unemployment.
0: Ele não tem medo de feitiçaria.
1: Not afraid of witchcraft.
0: Ele não tem medo de capeta ou demônio nenhum.
1: Not afraid of any
0: ele não tem medo de ninguém.
1: He's not afraid of
0: ele não tem medo da verdade. Aliás, ele ama a verdade.
1: He loves the truth.
0: Esse é o verdadeiro homem de Deus que sabe das garantias que Deus lhe dá. Agora veja as pessoas que não têm a firmeza de Deus. Veja as pessoas que não se alimentam de Deus. Veja as pessoas que só vêm à igreja pelo benefício de Deus, mas não pela palavra de Deus nem pela salvação da sua alma. Ah, tá doente. Ai, meu Deus, o que será de mim agora? Ai, eu vou morrer. Falar para ele, ó, faz um consórcio para comprar um caixão. Você tá ruim. Entra numa prestação já que você vai comprar um... Já morre adiantado. Medroso. Porque não tem certezas na vida. Porque não tem garantias na vida. Por mais dinheiro que tenha, não tem as garantias de Deus. Não tem as garantias de Deus. E Deus quer que você tenha as garantias. Porque aí você vai viver tranquilo. Aquela preocupação desenfreada vai desaparecer. Aquela ansiedade desenfreada vai desaparecer. Porque você sabe que você está na mão de Deus. Porque você sabe que Deus é quem cuida de você. Porque você sabe que o seu nome está no livro da vida. Porque você sabe que quando o diabo vir tentar te atacar, Deus te defenderá. Com Deus tudo é possível. Você precisa das garantias de Deus. Então olha, receba o Senhor Jesus como seu Salvador. Olha, creia em mim, tenha vida eterna, creia no Senhor Jesus.
1: Believe in the Lord Jesus.
0: E olha, você é nascido de Deus, então você tem a vitória. E essa é a vitória que vence o mundo. A vossa fé, você tem fé?
1: The victory that defeats this
0: viva
1: world
0: tranquilo.
1: Is faith.
0: Quem tem garantias aí, levanta a mão. Quem tem garantias aí, olha aí.
1: Who has guarantees?
0: Quem tem garantia, vive tranquilo. Quem não tem garantia só vive de apavoramentos em apavoramentos. Chega dessa vida de ser aí espantado todos os dias. Essa vida que é um medo maior a cada momento da sua vida. Isso não é vida. Isso prejudica o seu físico. Isso prejudica o seu espiritual. Isso prejudica o seu estado de ânimo. Isso prejudica a sua vida em si. Então Deus dá a você as garantias. Quer as garantias? Então receba Jesus como seu Salvador. Viva para Deus como eu fiz. Como esses irmãos aqui fizeram. Como esses pastores aqui fizeram. Vem aqui à frente você que ainda não aceitou Jesus para passar até as garantias e servir a Deus a partir de hoje. A sua vida muda. Você pode ser milionário, bilionário, trilionário. Se você não tem Jesus, você é miserável. Vem aqui à frente aceitar Jesus como seu Salvador. Vem. Vem aqui à frente. Jesus está chamando você. Vem, você que ainda não se entregou ao Senhor, sai do seu lugar e vem aqui à frente. Você é desviado dos caminhos do Senhor. Venha, venha, venha, venha. Jesus está chamando você. Você precisa das garantias. O mundo não garante a você nada. Vem cá, vem, vem. Vem aceitar Jesus como seu Salvador. Se ouvirdes hoje Deus falar contigo, não endureça o seu coração. Tanto você que está aqui como você que está em casa. Receba a garantia da vida eterna. Receba a garantia de propriedade, de vitória. Você que um dia se afastou dos caminhos do Senhor, quer retornar para o Senhor agora, sai do seu lugar e vem aqui à frente também. Deus falou contigo, não falou? Então sai do seu lugar e vem aqui à frente. Jesus está te chamando. Eu não vou, meus irmãos, hoje insistir não, porque eu sei que Deus falou e falou gostoso. Eu sei que Deus já falou contigo. Quer, quer, não quer, paciência. Cada um toma a decisão a respeito da própria vida. Venha se juntar a esses que já estão aqui na frente. Venha. Vem reconciliar-se com Deus. Vem aceitar Jesus. Vem. Você que está em casa. Amanhã pode ser tarde demais. Amanhã você pode não ter vida.
1: Tomorrow you can no longer have your life.
0: Dos sepulcros não se pode nem louvar, quanto mais aceitar.
1: From the grave you can't accept Jesus anymore.
0: Quero convidar também você que está aqui.
1: And invite those who are here as well.
0: E você não está tendo onde congregar e quer congregar na Igreja Deus e Amor.

0: para falar a essas vidas. Senhor meu Deus, Senhor meu Pai, essas pessoas se entregam ao Senhor. Essas vidas se apresentam ao Senhor para amá-lo, para servir. Essas vidas querem a garantia que só o Senhor pode dar. Essas vidas não querem mais viver com medo. Essas vidas não querem mais viver aquela expectação de juízo. Essas vidas querem viver a tranquilidade de saber que o Senhor é Deus, o Senhor é Pai, o Senhor não muda, o Senhor estará sempre protegendo. Perdoai, ó Deus, os pecados desses que arrependidos se humilham diante da sua presença agora. Senhor meu Deus, lavai na sua palavra e purificai no seu sangue, e escreva o nome deles no livro da vida e sela no teu sangue. Senhor Jesus, se essas vidas ao Senhor se entregam e esses corações ao Senhor se abrem, eu peço ao Senhor, venha fazer morada nessas vidas, Senhor meu Deus. Venha fazer morada nesses corações, Senhor meu Pai. Eu estou confiado no Senhor. Eu estou confiado na sua misericórdia. Eu confio que o Senhor vai guardar essas vidas até o dia em que o Senhor chamá-las à eternidade, com todas as garantias que o Senhor dá aos redimidos, àqueles que aceitam Jesus como Salvador. Receba essas pessoas, meu Deus, guarda essas vidas, meu Pai, em nome de Jesus. Pertencem a Ti a partir de hoje, são propriedade do Senhor a partir de hoje, em nome de Jesus Cristo, amém, Senhor, amém. E as palmas louvam ao nosso Deus, as palmas louvam ao nosso Deus. Irmãos, dirijam-se, irmãos novos convertidos, para que sejam orientados, para que recebam as orientações para o batismo. E que maravilha, que bom, são almas que o Senhor nos concede nesse dia. Você que está em casa, você reconciliou-se, você aceitou Jesus, você veio congregar conosco, procure a nossa secretaria para que você possa o mais pronto possível regularizar também a sua situação. E que Deus abençoe grandemente vocês. Muito obrigado pela presença de vocês. Senhor meu Deus, muito obrigado pela presença do Senhor. Leva em paz esse povo abençoado, curado. Digam todos comigo assim: a paz do Senhor Jesus. Mais uma vez: a paz do Senhor Jesus. Mais uma vez: a paz do Senhor Jesus. Vão com Deus, meus irmãos. Que a graça do nosso Deus, o amor do nosso Senhor Jesus Cristo, a comunhão do Espírito Santo seja com todos vocês de hoje para todos sempre. Que todos vocês estejam bem. Que nunca vos falte o pão, que nunca vos falte a alegria, que nunca vos falte nada da parte de Deus. Que Deus seja o vosso Deus e que Deus esteja convosco em todo o vosso caminho. Deus abençoe vocês. Vão com Deus, meus irmãos. Vão com Deus. Vocês estão abençoados em nome de Jesus.
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7: Em menos aí de 8 minutos, iniciamos aí a oração, essa intercessão, esse clamor. Eu já quero pedir para você agora, que está nos acompanhando aqui através dessa live, que você deixe aí os seus nomes, o seu nome nos comentários, que você deixe o seu pedido de oração aí. Nós estamos aí com o chat aqui ao vivo, muitos pedidos que eu já estou vendo aqui, batendo o olho, já estou vendo muitos pedidos aqui. Então mande seu pedido de oração, escreva também aí o seu testemunho. Você que tem sido abençoado através desses momentos de intercessões aqui, desse momento de intercessão, de oração, nessa live na Igreja Pentecostal Deus Amor, muitos testemunhos, então coloque o seu também. E nós não podemos deixar, Andréia, de pedir o compartilhamento.
8: É, falar dos 3 C's, né? Curta, comente e compartilhe.
7: Exatamente.
8: Então você não pode deixar de compartilhar, principalmente, né? Compartilhe, aproveita que você está na live, clica aí na setinha e compartilha com seus grupos, grupos do WhatsApp, grupos da família, grupos de amigos, grupos da igreja. Então compartilhe, seja uma voz de Deus nesse momento, seja um instrumento do Senhor e compartilhe essa live de oração. Muitas vezes nós compartilhamos tantas coisas, não é, Marco?
7: Exatamente.
8: Tantas mensagens que nós recebemos e por que não compartilharmos, né, esta live de oração, que vai uma bênção e vai abençoar também as outras pessoas, seus amigos, seus próximos.
7: Então vamos lá, todos compartilhando essa live, 23h54, menos de 6 minutos aí, iniciamos aqui essa oração. Nós vamos ler também aqui alguns pedidos de oração, tá bom? Vamos ler. E Andréia, hoje, quinta-feira, ainda é quinta-feira.
8: Ainda. Né?
7: Ainda era quinta-feira, feriado. Aqui na nossa sede mundial nós tivemos a quinta-feira da beneficência aqui, então culto. Sim. À tarde nós tivemos aqui o culto das instituições Reviver, um mover de Deus tremendo. Os que estiveram aqui, participaram, foram abençoados. Amanhã, sexta-feira, então nós teremos aí a sexta-feira da libertação também. E convidamos você para participar dos nossos cultos na nossa igreja pentecostal Deus e Amor, Sexta-feira da Libertação, nós temos os cultos nos três horários. Teremos no sábado também, Andréia. Olha só, o sábado nós teremos aqui na nossa sede mundial. Estou falando da sede mundial, mas em todas as nossas igrejas pentecostal, Deus é amor, o mover de Deus está acontecendo. No sábado nós teremos aí o culto com as mulheres, o culto da intercessão pela manhã também. Teremos o culto jovem aqui na sede à noite também. Então todos os jovens convidados para participar. E domingo nós temos aquele domingo dos milagres também. Inclusive, eu estarei pregando a palavra de Deus. Você estará junto comigo, orando, né? Culto à tarde, a partir das 15 horas, no domingo.
8: Essa campanha é poderosa.
7: Essa campanha é unção para a nova geração.
8: Unção para a nova geração, glória a Deus.
7: Todos convidados para participar. Eu pregando a palavra de Deus. O André estará fazendo a oração por todos. Nossos obreiros ali preparados também para orar por todos vocês. Tá, o endereço está aqui. Você que está vendo a live na nossa tela, tem o endereço aqui da nossa sede mundial. Todos convidados a participar, é uma honra para nós recebermos você aqui na nossa igreja pentecostal, Deus e Amor, recebemos.
8: Nesse culto de domingo a gente tem uma oração especial pela nova geração.
7: Com certeza.
8: Então vai ter um momento ali especial de oração pelas crianças, jovens,
7: adolescentes.
8: Então, mesmo que talvez o seu jovem, né, da sua família, sua criança não venha, mas você... Nós...
7: Vem interceder.
8: Vem interceder, exato. Vem apresentá-los.
7: Vem interceder pelo seu filho, pelo seu neto, pelo seu sobrinho. Avenida do Estado, 4568 Liberdade, São Paulo. A entrada principal da garagem, você que vem com o seu automóvel. Avenida Prefeito Passos, número 10. É muito fácil, chegando aqui, deixa o seu carro no estacionamento com segurança e participe desse culto. Tenho certeza que Deus vai falar com você. Vamos juntos orar pela nova geração, tá
8: Marco,
7: certo?
8: Marco, aqui pelos comentários aqui, gostaria só de ler alguns. Márcia Costa, ela pede aqui para Deus socorrer o pai dela e mudar a situação. Ela não sabe mais o que fazer e está pedindo a misericórdia para o pai dela.
7: Olha só.
8: Nós vamos orar, irmã Márcia.
7: Vamos orar.
8: Estaremos intercedendo. Nós temos também aqui a Daniele pedindo oração por várias pessoas. Jamilson, Léo, Matheus, Eliel, Jaime. Vamos orar, vamos apresentar esta família. Aqui a irmã Fátima também, ela fala... Apresente meu netinho Carlos, para ele andar novamente, porque ele está com problema na parte de motora, né? Uhum. Então, nós vamos apresentar também. Olha, vários pedidos de oração aqui já subindo, não dá nem tempo de...
7: Jesus salva a alma do Jairo, pessoas com infecção urinária, olha só, meu Deus.
8: Ana Lúcia aqui do Rio de Janeiro, ela pede oração por Maria, jovem, para uma jovem... pela libertação da Maria, nós vamos orar sim. A Valdirene, ela pede oração aqui também pela Luciana, nós vamos orar muitos pedidos de oração, nós vamos interceder por cada pedido de oração, então envie seu pedido também, deixe o seu joinha, aperte aqui o coraçãozinho, para que também o algoritmo ele entenda que essa é uma live importante. E como é? Como é importante orar?
7: Muito isso? Importante, momento de oração, de clamor. Eu tenho certeza que o mover de Deus vai alcançar. Aonde chega a live? A presença de Deus, o nome do Senhor é invocado. As pessoas invocam tantas coisas dentro do lar, né, André?
8: É mesmo.
7: Dizem tantos nomes às vezes nem conhecem.
8: Eu ia falar, nomes, às vezes até sem saber.
7: Palavras feias, nomes sujos. Chamam os filhos de tantas coisas que não sabem, às vezes... envolvimento com demônios, a pessoa não sabe aquela palavra ali.
8: Na ignorância, né?
7: Na ignorância, invocando. Então, nesse momento de oração, nós vamos invocar o nome do Senhor.
8: Glória a Deus.
7: É muito importante você invocar o nome do Senhor aí na sua casa, tá bom? Invocar o nome do Senhor aí na sua casa, apresentar os seus filhos. A vovó orando aí pelo neto. Você que tem sobrinho, ore pelo seu sobrinho. Adolescente, criança, jovem, ore. A nova geração precisa, nós precisamos apresentar. Em vez de amaldiçoá-los, a nossa boca para amaldiçoar, maldizer, vamos
8: julgá-los.
7: Usar para abençoar.
8: Sim.
7: Vamos usar para abençoar, é verdade. Então, essa é a campanha do domingo, então, unção para a nova geração. Então, vamos interceder pelo seu lar, pelo seu casamento também. Quantos casais pedindo, né, oração também. É a esposa pedindo, o marido pedindo, até filho pedindo, Senhor, abençoa o casamento, o matrimônio dos meus pais.
8: Sim, verdade, Marco. Todos os casamentos, né, sendo afetados e o inimigo, ele não descansa, né?
7: Exatamente.
8: O inimigo está sempre aprontando planos contra, principalmente, a família, o casamento, porque é a base, né? A base da igreja é a família. Então, nós vamos interceder. E que você venha junto conosco nessa intercessão, com esse ministério da intercessão que Deus tem levantado e tem feito a diferença. Porque a nossa igreja é uma igreja de oração e nós amamos orar. Nós não oramos, Marco, porque alguém falou para nós orarmos ou porque nós temos que cumprir uma escala, mas nós oramos porque nós gostamos, nós sentimos necessidade de falar com o nosso Deus.
7: Meia-noite em ponto, deixo um versículo aqui para todos vocês e nós já vamos iniciar aqui a oração. Palavra muito conhecida, mas sempre colocamos a palavra na frente de tudo, ela é muito importante. Livro de Jeremias, capítulo 33 e o verso 3, você conhece muito bem, diz assim: clama a mim e responder-te-ei, e anunciar-te-ei coisas grandes e firmes que não sabes. Aleluia! Palavra de Deus para nós nesse momento. Então eu quero que você se ajeite, se prepare do jeito que você acha melhor, mas ore conosco nesse momento.
8: Senhor meu Deus e meu Pai, Deus tremendo, poderoso, Criador dos céus e da terra. Oh, Senhor, Tu és maravilhoso, bendito. Eu Te louvo, Senhor, Te engrandeço. E me coloco, Pai, na Tua presença, juntamente com os meus irmãos que estão aqui, Senhor, clamando comigo, seja, Senhor, pela rádio, seja pela internet, pelas redes sociais. Nós estamos juntos, Pai, na Sua presença, clamando ao Senhor, ó Pai, que é soberano, que é onipotente, onisciente, onipresente, Pai. Oh, Deus, como Tu és grandioso, Pai. Nós queremos, meu Deus, pedir a Ti a Tua misericórdia. Perdoa, Senhor, as minhas falhas, minhas inúmeras falhas, ó Pai. Sou tão pobre e pecadora, Senhor. Mas eu quero pedir, ó Deus, a Sua misericórdia, o Teu perdão neste momento. Deus, Tu és meu Pai, o dono da vida. Eu quero Te louvar e Te agradecer, Senhor, por este momento de oração, pelo fôlego de vida, Pai. Por mais um dia que se inicia, um dia que se findou e um dia que se inicia, Pai, neste momento, esta sexta-feira. E nós estamos aqui, Senhor, felizes, gratos a Ti, Pai, porque a Tua graça nos alcançou. Gratos, meu Deus, porque o Teu amor, Senhor, Ele nos envolve, o Teu amor nos constrange, Senhor. Ah, Deus tremendo e poderoso, que lindo, meu Deus, é poder sentir, ó Pai, a Tua presença, através deste ministério de intercessão que o Senhor levantou, Pai, na nossa igreja. Obrigada, Senhor. Obrigada, meu Deus, por estarmos juntos em oração, Pai. Quantas pessoas se juntam para o mal, se juntam para maquinar o mal, se juntam para pior, como diz a Sua palavra. Mas nós nos unimos aqui, Senhor, para buscar a Ti, Pai. A Tua palavra diz: clama a mim e responder-te-ei. Então, Senhor, nós estamos clamando porque nós cremos que o Senhor vai responder. Eu creio, Pai, que enquanto nós estamos aqui, Senhor, clamando, muitos de joelhos, outros em pé, outros orando, até mesmo no seu trabalho, em espírito, Pai. O Senhor, ó Deus, é aquele que responde, que o Senhor venha, Pai, responder com vitória, responder com a Sua presença, Senhor. Oh, Deus querido e poderoso, eu quero começar, ó Deus, apresentando a Ti, Senhor, as famílias. Como nós estávamos conversando aqui antes de começar esta oração. Ah, como o inimigo tem lutado, Pai, com os casais, para destruir as famílias. Não só com os casais, mas com os filhos também. Colocando, Senhor, um cônjuge contra o outro. Colocando um filho contra o outro. Filho contra a mãe, filhos contra pais. Filhos agredindo, Senhor, pais. Não respeitando, Senhor. Meu Deus, que o Senhor visite agora este lar. Visita, Senhor, agora este casamento. Pai, que está, Senhor, por um fio. Que está, Senhor, muitas vezes vivendo de aparência. Só o Senhor sabe, meu Deus, o que esta esposa, este esposo, meu Deus, passa dentro, Senhor, deste lar. Mas que o Senhor venha restituir, que o Seu amor, meu Deus, venha permanecer. Que o Senhor venha colocar amor e compreensão nesses corações, Papai. Ah, Deus querido e poderoso, que o Senhor venha, meu Pai, dar força, Senhor, sabedoria, que o perdão, Senhor, seja liberado. Oh, Lamandora mandara subclamas. Que o perdão, Senhor, venha ser, meu Deus, liberado neste lar, Senhor. Deus querido e poderoso, tira, Senhor, todo orgulho, toda soberba, Pai. Ah, Deus tremendo, derrama da união sobre esta família, este lar. Derrama, Senhor, ah, Pai querido, da Tua presença, da paz, meu Deus. Quantas pessoas não querem nem voltar para casa, quantos esposos não querem voltar para casa porque a esposa é tão rixosa, Pai. E eles não têm vontade, Senhor, de voltar para o Seu lar, porque não tem paz, é só contenda, só briga. Mas que através desta oração, esta situação possa mudar. Eu creio, Pai. Oh, Deus tremendo e poderoso, muda este coração. Muda, Senhor, ó Pai, esta situação deste casamento. Meu Pai, se tiver algum cônjuge que já tenha até mesmo saído de casa, que o Senhor, através do Teu Espírito Santo, possa ir agora visitar, ó Pai, essas vidas, meu Deus, e restituir, Senhor. Ah, Deus, esta união. Pai, visita os filhos, meu Deus, dá sabedoria para os pais, educar os seus filhos com amor, com graça, Senhor, no caminho, Senhor, que eles devem andar, para quando eles crescerem, Senhor, não se apartar da verdade, do seu caminho, Pai. Oh, Senhor maravilhoso, Deus tremendo, eu quero, Senhor, apresentar a Ti, meu Deus, aqueles que estão, Senhor, desempregados. Aqueles, Senhor, mãe, pai, Senhor, que estão desempregados, precisando, Senhor, de ter algo para sustentar a sua família, preocupado, Senhor, com as contas que vão vencer, meu Deus, com os boletos que vão pagar, tantas preocupações financeiras e não tem, Senhor, de onde tirar esse sustento. Deus querido e poderoso, Tu és, Pai, aquele que abre porta onde não tem porta. O Senhor, Pai, faz milagres. Eu creio, Senhor. E o Senhor, meu Deus, venha prover. Venha, Senhor, abrir, Senhor, uma porta abençoada para esta família, para este lar. Abre, Senhor, a porta, Pai. Uma porta, Senhor, de um bom ganho, de um emprego digno, Senhor. Ah, Deus tremendo e poderoso, eu sei, Pai, que a economia pode estar difícil, Senhor, podem se falar de alto índice de desemprego, Pai, mas para o Senhor, meu Deus, isso não é nada. O Senhor não depende das circunstâncias que nós estamos vivendo, porque quando o Senhor quer, Senhor, quando o Senhor decide abençoar, meu Pai, a porta ela se abre, a bênção ela chega. Senhor querido e poderoso, em nome de Jesus, Papai, que o Senhor venha abrir, meu Deus, uma porta, meu Deus, abençoadora, que possa alcançar esta família, Senhor, e não só essa família, mas todos que estão ao redor dela, aleluias. Oh, meu Pai amado e poderoso, prospera, Senhor, visita os trabalhadores, meu Deus, que estão, Senhor, trabalhando, meu Deus, com propósitos, e que o salário não dá, Senhor, nem para os 15 dias os primeiros 15 dias do mês. E já acaba, Senhor, e a dispensa está vazia. Que o Senhor venha repreender o devorador. Que o Senhor venha abençoar, meu Deus, aqueles que dizimam na Tua casa, aqueles que são, meu Pai, fiéis a Ti. Que o Senhor venha, Pai, tocar nesses corações, Pai. E que o Senhor, ó Pai, multiplique, Senhor. Oh, Deus querido, que o Senhor venha prosperar, que venha haver, Senhor, a prosperidade sobre este lar, sobre esta família, Pai. Pai, porque a prosperidade, Senhor, quando nós falamos, não é, Senhor, de ter muito, de ter sobrando e transbordando, não. Mas é de não faltar, Senhor. Porque contigo, Pai, eu creio, Senhor, que não faltará, Papai. E o azeite, Senhor, não se acabará. Oh, Deus maravilhoso, Deus tremendo, assim como o Senhor cuidou daquela viúva, cuida também, Papai, das viúvas que estão nos ouvindo, que está orando comigo, Pai. Os órfãos, cuida, Senhor. Ah, Deus querido e poderoso, dos enfermos, os estrangeiros que estão orando conosco. Visita, Senhor, agora aquele, Senhor, que é de outra nação, Senhor, está morando em um lugar diferente, Deus, da onde ele nasceu. Que o Senhor possa, meu Deus, abençoá-lo, ajuda, Senhor, usa pessoas, Pai, para direcioná-los. Senhor da glória, Deus tremendo, eu quero orar também, Senhor, pelos presidiários, por aqueles que estão encarcerados, Pai. Estão atrás das grades, Pai, vai encontro agora, visitando essas vidas, Senhor. Oh, meu Deus, nosso sistema, Senhor, judiciário, ele é tão, Senhor, lento. Mas o Senhor é poderoso para dar a vitória. E o Senhor, ó Pai, vai, Senhor, visitando agora através dessas ondas sonoras, este coração. Oh, meu Deus, que o Senhor visite essas vidas, o presídio masculino, o presídio feminino. Visita, Senhor, agora. Eu peço a Ti, Senhor, as igrejas, meu Pai, dentro, Senhor, das penitenciárias. Que o Senhor fortaleça, Pai, seus filhos, meu Deus. Aí dentro, Senhor, com esta situação difícil, muitas vezes, Senhor, abandonados, ó Pai, pela família, esquecidos, meu Pai, mas não por Ti. Oh, Deus tremendo e poderoso, o Senhor ama, o Senhor é quem fez, o Senhor formou. Deus maravilhoso, eu peço a Ti, Senhor, por todos que trabalham também, Senhor, no sistema penitenciário. Oh, meu Deus, que o Senhor venha dar, Senhor, saúde psicológica, que o Senhor venha dar saúde física, que a Tua graça venha alcançar, ó Pai, a vida, meu Deus, desses funcionários e também dos familiares, meu Pai, daqueles que estão, Senhor, presos. Porque, meu Deus, quando nós temos alguém que está preso na nossa família, nós estamos presos juntos, ó Pai. Nosso pensamento, a nossa vida, Senhor, gira em torno, Senhor, desta situação. Que o Senhor possa visitar, Senhor, esta mãe, este pai que tem um filho encarcerado. Oh, Deus querido e poderoso, que o Senhor venha, Senhor, estender as suas mãos, confortando, dando graça e fazendo justiça, Pai. A sua justiça é diferente da justiça terrena. A tua justiça, Papai, oh, meu Deus, Tu és o nosso advogado fiel e verdadeiro. O Senhor conhece, Pai, o Senhor conhece a verdade e o propósito de cada coração. Ah, Deus tremendo e poderoso, eu quero, Senhor, orar também por aquelas pessoas, Pai, que estão, Senhor, morando nas ruas, em situação de vulnerabilidade. Essas pessoas, ó Pai, que muitas vezes não têm, Senhor, para onde ir, ou estão nas ruas, meu Pai, porque até a família colocou, meu Deus, para fora de casa, por situações de vícios ou outra situação qualquer, que o Senhor visite agora, Pai. Nós estamos num tempo de frio. Olha aqui em São Paulo, por exemplo, Pai, tanto frio, Senhor. Oh, Deus, visita esta vida, Senhor. Visita, meu Pai. Deus querido e poderoso, que o Senhor, meu Pai, possa fazer uma grande obra. Que o Senhor, ó Pai, estenda suas mãos, fazendo, meu Deus, oh, Deus querido e poderoso, uma obra maravilhosa nessas vidas, meu Deus, que estão aí, Senhor, largadas, ó Pai, nas calçadas. Estão aí, Senhor, meu Deus, muitas vezes comendo lixo, Senhor, revirando lixo, Pai, para se alimentar. Tem misericórdia, Pai. Oh, meu Deus amado, a situação, Senhor, ela é muito triste. E nosso coração, Pai, se compadece quando nós vemos, Pai, uma vida, meu Deus. Um ser humano, meu Deus, sendo tratado assim, meu Deus, desta maneira. A nossa vontade, meu Deus, é, Senhor, de poder fazer algo, Senhor, tão grandioso e atender a todos. E socorrer a todos, meu Pai. Mas não temos condições, mas, Senhor, eu oro, Senhor, eu apresento a Ti, Senhor. Visita, Senhor amado, as mulheres, visita, Senhor, os homens, usa mesmo as obras assistenciais da Sua igreja, Pai. Visita, Senhor, agora, Usa, Senhor, nossos braços assistenciais, as instituições Reviver. Usa a Fundação Reviver, a Associação Reviver Help. Meu Deus, porque o amor do Senhor socorre vidas. Aleluias. Oh, grandioso Deus, maravilhoso Deus, tremendo. Eu quero apresentar a Ti, Senhor, as crianças, Pai. Estávamos falando aqui, Senhor, da unção para a nova geração. Eu apresento a Ti as crianças, Senhor, os pequeninos que são do Senhor, Pai. Ah, meu Pai, que o Senhor venha salvar, que o Senhor venha fazer uma grande obra. Ah, Deus querido, abençoa, Senhor, o ministério do pequeno Galileu. As professoras que têm se empenhado, Pai, desde a igreja maior até a menor, muitas vezes não tem recurso, Pai, mas ali se esforçando, meu Deus, usa o que ela tem para pregar o Teu evangelho para esses pequeninos, que a Tua palavra seja semeada, que a Sua palavra seja lançada nessa terra fértil, Pai, que é o coraçãozinho das crianças, meu Deus. Oh, Deus querido e poderoso, o Senhor, meu Pai, visite agora, Papai, essas criancinhas. Pai, visite as criancinhas que estão, Senhor, enfermas, que estão acamadas, que estão internadas, as crianças na UTI, as crianças que vivem, Senhor, através de aparelho. Visita as crianças agora. Visita, Senhor, essas crianças, meu Deus. Senhor, que estão entre a vida e a morte. Ah, Senhor da glória, faz um milagre. Leva vida, Senhor. Pai, visita agora, eu te peço, as crianças que estão em tratamento oncológico. Como foi, Senhor, a visita lá no hospital, Senhor, em Barretos, Hospital do Amor. Quantas crianças ali, Senhor, em tratamento, em sofrimento, mas elas sorriem, elas brincam, Senhor, elas pulam, meu Deus, porque para elas essa é a vida normal, Pai. E quem sofre mais são os pais. Então eu te apresento os pais também, Senhor, dessas crianças que fazem tratamentos, Pai, fortes. Oh, Deus querido e poderoso, que o Senhor possa ser o alicerce, a base, porque o Senhor tem um propósito, Pai, que o Senhor está no controle de tudo. Visita o coração desta mãe, o coração deste pai, e dá condições para essas famílias, Senhor, cuidar, ó Pai, dos seus filhos. Meu Deus, tremendo e poderoso, eu quero orar a Ti também por todos que estão enfermos, Pai. Visita agora, Senhor, todos que estão, Senhor, ó Pai, nos hospitais, aqueles que estão nos ouvindo, Senhor, quantos pacientes colocam um radinho, Senhor, estão nos ouvindo através do rádio, estão nos ouvindo através, Senhor, do celular. Obrigado por essa tecnologia que pode, Senhor, entrar nestes lugares, Pai. Oh, meu Deus, visita agora, Senhor, esses que estão internados. Muitas vezes, Senhor, não tem ninguém para visitá-los, a sua família não vai. Mas o Senhor, ó Pai, pode visitar ele neste momento, visita ela também. Senhor, quantos que estão em alas de isolamento, estão em tratamentos, meu Deus, tão severos, que ficam, meu Pai, isolados e só tem contato com os médicos, as enfermeiras. Que Teu Espírito Santo possa abraçar, possa fazer a companhia, Senhor, nesta madrugada. Oh, Lamandora, Mandara Subs. Meu Deus, maravilhoso. Visita os hospitais, Senhor, os hospitais psiquiátricos. Visita agora, Pai. Eu peço, visita as maternidades, visita agora, Senhor. Ah, Deus tremendo e poderoso, todos, ó Pai, visita os médicos, enfermeiros, os técnicos de enfermagem, visita, meu Deus, e venha, Senhor, abençoar o Teu povo, dando saúde, Pai. O Senhor é o Deus que nos sara, aleluia, dá saúde, Pai. Dá, Senhor, ó Pai, saúde, Pai, com vigor. Repreende toda a enfermidade. Pai, se tiver alguém me ouvindo neste momento, que esteja, Senhor, sentindo dor, meu Pai, já tomou tantas medicações, tantos remédios pesados e fortes, já tomou, Senhor, morfina até mesmo, e a dor, ela não passa. Que o Senhor vai, Senhor, agora, Pai, ao encontro desta vida. repreendendo, Senhor, toda dor, da cabeça até a planta dos pés. Eu creio, Pai. Aleluia. Tira, Senhor, todo mal-estar. Anestesia, Pai, este corpo, Senhor. Aleluias. Meu Deus querido, e faz um milagre em nome de Jesus. Eu te apresento, Senhor, as mamães que estão gestantes. Senhor, como é lindo, Pai, poder gerar uma vida, Senhor, no seu ventre. E isso é só o Senhor que pode fazer mesmo, Pai. Ah, Deus querido e poderoso, que o Senhor visite agora, Senhor, as que estão gestantes, que estão aguardando, Senhor, a chegada de um bebê, Senhor. Deus querido, que o Senhor visite a saúde dela, visita, Senhor, e prepara, Senhor, a melhor hora para ela poder ganhar, Senhor, esta criança. Tira as preocupações, os medos, tira, Senhor, todo trauma. Meu Deus, quantos pensamentos negativos que o inimigo coloca na mente, Senhor, das gestantes, que o Senhor venha ajudá-las, ó Pai. Passar por este processo, passar, Senhor, ó Deus, por esta fase, Senhor, com mais leveza, com mais graça, que o Senhor, meu Deus, venha dar confiança para elas. No Senhor, ó Pai, que elas possam confiar em Ti, Pai, porque o Senhor tem cuidado delas. Meu Deus, eu quero Te apresentar, falando em gestante, Senhor, as meninas, Senhor, do nosso projeto Amparo a Mãe Reviver. As meninas que estão, Senhor, lá na Ilha de Marajó, Senhor, gestante. Senhor, são, às vezes, adolescentes, meninas de 14, 15 anos, gestantes, ó Pai. Visita, Senhor, estas meninas. Eu falo meninas porque são mesmo, Pai, tão novas. E gestantes ali, meu Pai, muitas vezes abandonada, Senhor, sem o apoio da sua família. Que o Senhor venha, Pai, preparar tudo para elas. Que o Senhor use, meu Deus, seus servos e suas servas que estão neste projeto, Senhor, para ampará-las, para ajudá-las de alguma forma. Ah, Senhor, meu Deus, como o Senhor, ó Pai, ama, Senhor, essas vidas, que o Senhor possa, meu Pai, fazer, Senhor, uma obra linda, Senhor, nessas vidas também. Alcança, Senhor, todos ali, Senhor, da Ilha de Marajó. Alcança, Senhor, meu Deus. Oh, meu Pai, todas as crianças, meu Pai, do Brasil e do mundo. As crianças, Senhor, na África. Oh, Deus, alcança, Senhor, as criancinhas, ó Pai, que passam necessidades, as crianças que choram por um leite, Pai, não tem. Ah, Senhor, que choram por um alimento. Tantas crianças, ó Pai, nas comunidades quilombolas também, desnutridas, ó Pai. Ali, Senhor, sobrevivendo, literalmente. Oh, Deus, que o Seu amor possa alcançar essas vidas tão pequenas, Pai. Em nome de Jesus, Papai. Oh, Deus, muda, Senhor, essa situação, essa história. O Senhor é o único que tem o poder de mudar, ó Pai, a situação da água para o vinho. E eu creio, Pai, por isso que eu clamo a Ti. Deus maravilhoso, eu quero, Senhor, interceder também, Senhor, falando em nova geração, pelos jovens, Pai. Visita os adolescentes, visita os jovens. Meu Deus, quantos viciados, ó Pai, nas redes sociais. Quantos, ó Pai, já estão dependentes, ó Pai. Dependentes, não quimicamente, mas dependentes, ó Pai, da internet. Senhor, visita agora, Senhor, esta geração. Que o Senhor, ó Pai, possa visitar os seus corações, os seus propósitos, meu Deus, os seus caminhos. Liberta, Pai. Tira, Senhor, do mundo da criminalidade. Quantos jovens, meu Deus, quantos adolescentes, Deus, tão novos, envolvidos, ó Pai, no mundo, Senhor, do tráfico de drogas. É, Senhor, é uma realidade do nosso país e de muitos países também. Mas que o Senhor, ó Pai, venha guardar essas vidas e fazer uma obra. Traz para os seus caminhos, meu Pai. Quantas pessoas, meu Deus, no mundo da prostituição. Quantas jovens, meu Deus, se prostituindo, meu Deus. Tem misericórdia. Senhor, que o Senhor venha fazer uma grande obra, Senhor, nesta juventude, Pai. Eu creio, Senhor. Usa aqueles que te servem. Visita, Senhor, o Expansão. Visita o Ministério Regenere. Senhor, enche esses jovens da sua presença, da sua graça, para que eles possam levar a sua palavra, meu Pai. Na rua, na condução, Senhor, no metrô, no ônibus, ó Pai, na feira, que eles possam levar a sua palavra e a sua presença, meu Deus, na padaria, no mercado, Senhor, por onde eles passarem, aleluia, falar o seu amor, meu Deus, engrandecer o Senhor e anunciar a tua palavra na faculdade, na escola, Senhor da glória. Oh, meu Deus, eu creio, Senhor, usa mesmo, Senhor, usa, Pai, o jovem, Senhor, porque, meu Deus, com eles, ó Pai, está a força, usa como flecha nas mãos do valente, aleluia, oh, Deus querido, para ir de encontro, meu Pai, para ir, Senhor, ó Pai, ao encontro desses corações, Senhor. Ah, Deus, Tu és tão maravilhoso, Tu és grandioso. Visita, Senhor, as universidades, visita, Senhor, agora. Eu peço a Ti, meu Deus, que o Senhor venha fazer uma grande obra. Quantos jovens afastados, ó Pai, da Sua presença. Quantos jovens, meu Deus, muitas vezes estavam na Sua casa louvando e adorando ao Senhor. Estavam participando da Santa Ceia e hoje já não estão mais. E quantas mamães, quantos pais, meu Deus, chorando, Senhor, pelos seus filhos, papai, que outrora iam para a casa do Senhor juntamente com eles e agora eles vão sozinhos. Ah, meu Deus, que o Senhor possa, meu Deus, trazer de volta, Senhor, o filho pródigo. Traz de volta, Senhor, oh Deus querido e poderoso. Que esse jovem possa falar, ó Deus, como aquele jovem falou. Me levantarei e irei ter com meu Pai. Aleluia, Deus. Esta madrugada, Pai, é madrugada de vitória. É madrugada, Senhor, ó Pai, de mudança. E eu creio, Senhor, onde eles estiverem agora. Aonde eles estiverem, Pai, seja na rua, seja em alguma festa, aonde eles estiverem, que Senhor, o Senhor, Teu Espírito Santo possa alcançá-los, aleluia, e Senhor possa fazer uma grande obra, Deus tremendo e poderoso, Tu és meu Pai, fiel, eu quero apresentar aqui, Senhor, os pedidos de oração. Eu quero orar, Senhor, por aqueles que nós já lemos, ó Pai, aqueles pedidos que nós já lemos. E esses também estão sendo colocados aqui, Senhor. São tantos pedidos de orações. Senhor, pessoas internadas, pessoas que vão passar por cirurgias, pessoas necessitando de um milagre. E nós sabemos, Pai, que o Senhor é poderoso para fazer este milagre. Nós oramos crendo, Pai, que já estamos recebendo. Que já estamos, ó Pai, vivenciando este milagre. Isso é fé, meu Pai. Isso é fé em Ti, Senhor. Aleluia. O médico pode dar a palavra, o diagnóstico, mas a última palavra, ela vem do Senhor. A última palavra vem do Senhor. O advogado pode, Senhor, também julgar a causa e pode dar como desfavorável. Mas o Senhor, ó Pai, é o advogado fiel que julga, Senhor, ó Pai, poderosamente pode reverter a situação. Eu clamo, Senhor, a Ti, ó Pai. Eu Te apresento, Senhor, em nome de Jesus, meu Pai. Eu Te apresento, ó Pai, os aposentados, os obreiros da Sua casa. Eu Te apresento, ó Pai, as obreiras. Eu Te apresento os dirigentes, meu Pai, das Suas igrejas, as esposas dos dirigentes, o Ministério Mulheres de Fé. Que o Senhor abençoe as mulheres de fé. Abençoe a nossa irmã Débora Miranda, Pai, que está na nossa liderança, Senhor, no Ministério Mulheres de Fé. Que o Senhor use cada irmã. Visita as minhas irmãs, ó Pai, que fazem parte, ó Pai, deste ministério, que o Senhor venha unir mais e mais. Deus querido, mulheres, ó Pai, que estão dispostas, meu Deus, a buscar ao Senhor, a clamar a Ti, mulheres que fazem a diferença, Senhor. Venha derramar da Sua unção, da Sua graça sobre cada irmã, meu Deus, cada esposa, meu Deus, de pastor, da sabedoria, Pai, da graça, que elas possam continuar apoiando o ministério do Seu esposo, Pai. Oh, meu Deus amado e poderoso, que o Senhor, ó Pai, venha e segure nas mãos das suas filhas, ó Pai, que muitas vezes se sentem solitárias, mas que o Senhor, ó Pai, possa, Senhor, abraçá-las, ó Pai, confortá-las, em nome do Senhor, meu Deus, que o Senhor continue abençoando, meu Deus, e falando conosco, meu Pai, recebe, Senhor, a nossa oração, aleluias.
7: Sim, meu Deus, meu Deus, meu Deus, meu Pai, recebe a nossa oração, meu Pai, continua falando conosco, nos direcionando, continua, Senhor, nos exortando, nos advertindo, Senhor, meu Deus, meu Pai, sim, continua, Senhor, meu Deus, nós precisamos da direção do Senhor, da Sua misericórdia, meu Deus, meu Pai, nós pedimos perdão dos nossos pecados, porque falhamos demais, Senhor, meu Deus. Pedimos perdão, Senhor, meu Deus, dos nossos pensamentos, atitudes erradas, Senhor, meu Deus. Pedimos perdão. Se falhamos na ação, na omissão, palavras, ou, Senhor, olhares, tem misericórdia de nós, grande Deus. Nós reconhecemos as nossas fraquezas, a nossa pequenez, que a nossa justiça para o Senhor é como um trapo de imundícia. Nós, Senhor, meu Deus, meu Pai, muitas vezes queremos fazer com a nossa falha justiça, Senhor, meu Deus, mas pedimos misericórdia ao Senhor, pedimos perdão, Senhor, meu Deus, Senhor, e agradecemos o Senhor por tudo. Agradecemos o Senhor pelo fôlego de vida, agradecemos o Senhor pela vida dos nossos familiares, agradecemos o Senhor pelos livramentos que o Senhor tem nos dado, porque são muitos, alguns nós ficamos sabendo, o Senhor nos permite saber, Senhor, e a maioria nós nem sabemos, mas o Senhor está nos livrando, Senhor. Oh, meu Deus, continua livrando o Seu povo, continua livrando a menina dos Seus olhos, continua livrando os Seus pequeninos, meu Deus, nós agradecemos o Senhor, nosso Deus, o nosso refúgio e fortaleza, o nosso socorro bem presente na hora da angústia. Nós Te agradecemos, meu Deus. Nós não merecemos nada. E o Senhor tem nos dado tanta coisa, tem nos dado tudo. Meu Deus, quanto amor, misericórdia, cuidado, zelo, meu Deus. Agradecemos porque o Senhor nos amou primeiro. Porque a Sua graça nos alcançou. Aleluia. Oh, Senhor, meu Deus, meu Pai. Agradecemos pelo privilégio de estar na Sua presença nesse momento, junto com os nossos irmãos, clamando, Senhor. Aleluia, agradecendo o Senhor. Em oração, aleluia. Agradecemos, Senhor, meu Deus, oh, grandioso Pai, pelos nossos familiares. Eu agradeço pela vida de cada um que ora comigo nesse momento. E eu peço, meu Deus, que a Sua bênção alcance. Responde a oração de cada um que ora conosco, Senhor, meu Deus, através dessa live. Em nome de Jesus, através do programa de rádio, Senhor, os que estão orando conosco, meu Deus, alcança, abençoa, Senhor, responde a oração, o propósito de cada um, Senhor, que vem em oração aos Seus pés, derrama lágrimas, como aquela mulher que, Senhor, meu Deus, que quebrou aquele vaso de alabastro, sim, Senhor, meu Deus, com aquele azeite, aquele nardo puro, ou, Senhor, meu Deus, aquela mulher que derramava as lágrimas, aquela mulher que enxugava, Senhor, meu Deus, com seus cabelos ali, os pés do Senhor, meu Deus, derramando lágrimas, coração quebrantado e contrito, e o Senhor sabia o que ela passava, os outros não, a julgavam. Senhor, quantos que estão assim nesse momento, Senhor, nos entregando o melhor na Sua presença, nos Seus pés nesse momento, derramando lágrimas, meu Deus, como aquela mulher. Oh, Senhor, meu Deus, responde esse ato, esse clamor. em nome de Jesus. Abre o céu, meu Deus, nessa madrugada, Senhor, meu Deus, sobre essas vidas. Abre o céu, Senhor, meu Deus, sobre a vida dos seus pequeninos que oram. Senhor, meu Deus, com toda a fé, com todo o amor, com a fé do tamanho de um grão de mostarda, oram ao Senhor nessa madrugada, o Senhor que é o único que pode fazer. Meu Deus, responde essa família, responde esse jovem, responde esse ancião, responde essa mulher de fé, responde, Senhor, meu Deus, esse homem preocupado com a família. Oh, meu Deus, grandioso, eterno e soberano, nós te louvamos porque o Senhor não se esquece do aflito e do necessitado. Quantos aflitos, meu Deus, nesse momento? Quantos que o coração está apertado agora, Senhor, meu Deus? Passando por uma situação tão difícil. Os olhos embargam, Senhor, meu Deus, a voz não sai da maneira correta, falha. Mas estão falando com o Senhor, levando para aquele que pode. Estão levantando os olhos para os montes, porque sabem que o socorro vem do Senhor. Meu Deus, responde o aflito. Alcança esse coração, repreendendo e arrancando agora toda aflição, em nome de Jesus. Meu Deus, alcança o necessitado, pedindo nesse momento uma provisão, uma providência do Senhor. Sim, meu Deus, olha aquele que está pedindo para que o Senhor não deixe faltar o pão de cada dia. Olha aquele que está preocupado, Senhor, fazendo as contas, entendendo que o dinheiro que possui, Senhor, meu Deus, não vai conseguir, não, ele não conseguirá, Senhor, sustentar, Senhor, meu Deus, fazer a despesa para o mês todo ali. Ele está pedindo a sua ajuda para uma providência, Senhor, vem, multiplica. Vem multiplicando, Senhor, meu Deus. Vem, Senhor, grande Deus, não deixando que nada falte, Senhor, na dispensa, na fazenda. Que o Senhor dê condições, que o Senhor abra portas. Que o Senhor envie a prosperidade, Senhor, sobre esse celeiro. Em nome de Jesus, sobre essa dispensa, meu Pai, vem. Em nome de Jesus Cristo, vem, Senhor. Abençoando aquele que é o dizimista fiel, o ofertante da sua casa, Senhor meu Deus, vem abençoando, multiplicando, repreendendo o devorador em nome de Jesus, repreendendo toda a miséria em nome de Jesus, meu Deus, vem, meu Pai, nós pedimos ao Senhor nessa madrugada, alcança. Alcança, Senhor meu Deus, levando a providência do Senhor em nome de Jesus Cristo. Abrindo portas, meu Deus, para aquele que está se deparando com as portas fechadas, meu Deus. Aquele, Senhor, meu Deus, meu Pai, foi dispensado da empresa. Ele está tentando, buscando, Senhor, ele prepara os melhores currículos, ele leva, ele participa de entrevistas e até agora nada, Senhor, meu Deus, sem respostas, portas fechadas. Nós pedimos ao Senhor, nós intercedemos nesse momento, o Ministério de Intercessão Global, Senhor meu Deus, intercede nesse momento para que o Senhor venha abrir as portas, meu Deus, abre as portas, grandioso Deus, para esse homem, para essa mulher, para esse jovem, para esse ancião, Senhor meu Deus, meu Pai, que o Senhor abra as portas para um trabalho, Senhor, digno, em nome de Jesus, que o Senhor abra as portas, Senhor meu Deus, meu Pai, para essa capacitação profissional, que o Senhor abra as portas para o estudo, Senhor meu Deus, em nome de Jesus Cristo, que o Senhor abra as portas para uma promoção, em nome de Jesus Cristo, meu Deus, pedimos, abre as portas que os seus servos estão clamando, estão pedindo nesse momento, conforme a sua vontade, em nome de Jesus, escancar essas portas, meu Deus, para que o seu povo passe, aleluia! Sim, grandioso Deus, poderoso Pai, aleluia, vem Senhor, olha o sonho desse jovem de fazer essa universidade, de fazer esse curso técnico, de fazer esse curso de idioma, Senhor, venha honrar, Senhor meu Deus, venha dar condições, em nome de Jesus Cristo, olha essa mãe procurando, Senhor meu Deus, uma creche, meu Deus, que o Senhor prepare a vaga, que o Senhor prepare, Senhor, a melhor creche, prepare essa vaga para essa mãe deixar o seu filho, meu Deus, oh Senhor, como ela está planejando, em nome de Jesus Cristo, nós clamamos, nós pedimos a sua misericórdia, Senhor, meu Deus, Clamamos, Senhor meu Deus. Temos certeza no mover do Senhor. Sim, no mover das suas mãos poderosas nessa madrugada. Faz conforme a sua vontade. Nos deixe no centro dela, no centro da sua vontade, aonde nós queremos estar e permanecer. Nos ajude, Senhor. O seu povo, nós clamamos a ti. Responde, Senhor meu Deus, como o Senhor disse para Jeremias. Responder-te-ei e anunciar-te-ei coisas grandes e firmes que não sabes. Responde, Senhor. Anuncia, meu Deus, coisas novas, firmes, fortes, que não sabemos. Anuncia, fala conosco, Senhor, nós pedimos. Direciona o seu povo, a sua igreja. Nos ajude, Senhor, a ser íntimos do Senhor. Nos ajude, Senhor, meu Deus, a entrar, meu Pai, sim, meu Senhor querido, Santo dos Santos, na presença do Senhor e permanecer. Nos ajude, Senhor, meu Deus, a ter intimidade. Nos ajude, Senhor, meu Deus, a todos os dias meditar na sua palavra, de dia e de noite. Nos ajude todos os dias a entrar na sua presença em oração. Descortina, Senhor, meu Deus, venha descortinar a revelação, a profundidade da sua presença. Aleluia! Nós pedimos, grande Deus, enche o seu povo. Vem, Senhor, nesse momento, enchendo do seu Espírito, meu Deus. Enche a nossa vida. Entrega dons espirituais. Santifica o nosso viver, o nosso coração. Nos dê um coração novo, meu Deus. Santifica, Senhor, meu Deus, os nossos pensamentos. Meu Deus, tantas setas, tanta contaminação, tanto bombardeio satânico e demoníaco. Nós pedimos nesse momento, arranca setas, Senhor meu Deus, e santifica, pelo poder da sua palavra, do seu Espírito Santo, o nosso pensamento. Ô grandioso Deus, veste o seu povo, vem nessa madrugada vestir com a sua armadura, Senhor meu Deus, nós te pedimos. Em nome de Jesus, o revestimento espiritual, meu Deus, nós clamamos, nós pedimos nesse momento, vem, Senhor, meu Deus, revestir o seu povo. Vem, Senhor, meu Deus, meu Pai, nós te pedimos, nos dê força. Em nome de Jesus, unção, graça, misericórdia. Vem, meu Deus, nós pedimos, entrega os dons espirituais. Quantos buscando, quantos, Senhor meu Deus, em propósito para serem usados pelo Senhor. Quantos, Senhor, em propósito para que o Senhor liberte de algo. Vem, Senhor meu Deus, e faz esse mover nessa madrugada. Transforma, Senhor meu Deus. Transforma, põe sede, Senhor meu Deus, da sua palavra, fome da sua presença. Nessa madrugada, te louvamos, meu Senhor querido, te louvamos, meu Deus, te adoramos, meu Pai, aleluias. Sim, grandioso Deus, intercedemos por essa nação, intercedemos por esse povo, meu Deus, por esse país, pelos nossos governantes. Oh, Senhor, meu Deus, salva, transforma, meu Deus, alcança. Em todas as esferas, Senhor, meu Deus, alcança, meu Pai, as nossas autoridades, os trabalhadores dessa nação. Alcança, Senhor, meu Deus, em nome de Jesus, aquele

o feirante, o gari. Alcança, Senhor meu Deus, todos, meu Pai, em nome de Jesus Cristo. Os seus servos, meu Deus, que estão trabalhando nesse momento, estão ouvindo, estão orando conosco, Senhor meu Deus, aquele que está ali como um porteiro, Senhor meu Deus, de um prédio, de edifício, orando conosco agora, que o Senhor alcance os que trabalham em locais perigosos, Senhor, os que manuseiam, Senhor meu Deus, equipamentos ali perigosos, materiais perigosos, que o Senhor alcance agora, meu Pai, em nome de Jesus Cristo, nós intercedemos, meu Pai. Ô, Senhor meu Deus, Senhor meu Pai, aqueles que estão, Senhor, nos leitos, nos hospitais, nas macas, nas enfermarias, alcança, Senhor, neste momento, meu Pai, em nome de Jesus Cristo, que o Senhor dê saúde, que o Senhor cure, que o Senhor levante do leito aquele que está gemendo de dor, Senhor, meu Pai, tomando remédios, Senhor, meu Deus, e mesmo com esses remédios, Senhor, meu Deus, as dores não passam, alcança agora, meu Deus, em nome de Jesus Cristo, os que estão nos hospitais, Senhor, meu Deus, o câncer, o hospital infantil, em nome de Jesus, hospital do coração, alcança, Senhor, meu Deus. Nós pedimos em nome de Jesus, pelas mamães, pelas gestantes que estão nesse momento orando comigo, Senhor, e colocam a mão no ventre, intercedendo, Senhor, meu Deus, por aquele bebê que vai vir ao mundo, Senhor, meu Deus, em breve. Em nome de Jesus Cristo, nós oramos juntos, intercedemos por cada uma, Senhor, meu Deus, nesse momento alcança, Senhor, meu Deus, em nome de Jesus, dando saúde para esse bebê, Senhor, meu Deus. Ô, grande Deus, que esse momento do parto, do nascimento, Senhor, meu Deus, seja para a honra e glória do nome do Senhor Jesus Cristo, dê tudo certo. Sim, grande Deus, usa a mão dos médicos. Senhor, meu Deus, olha aqueles que estão se preparando para fazer cirurgias de emergência nesse momento. Que o Senhor alcance, que o Senhor guie, em nome de Jesus Cristo. Meu Deus, intercedemos, meu Pai. Oramos, meu Deus, por aqueles que receberam, Senhor, informações, diagnósticos terríveis, de doenças incuráveis e assustadoras, meu Deus, e estão nesse momento aos prantos, desesperados, falando contigo, meu Deus, alcança essa vida aflita, Senhor, desesperada, tirando todo o desespero, Senhor, meu Deus, vem com o seu bálsamo, conforta esse coração, meu Deus, conforme a sua vontade, que o Senhor arranque essa enfermidade, Senhor, meu Deus, em nome de Jesus Cristo, porque para o Senhor nada é impossível, diz a sua palavra, aleluia, nós cremos, aleluia. E vivemos esse impossível do Senhor, meu Deus, meu Pai. Vem, grandioso e maravilhoso Deus, fazendo o impossível nessa madrugada. Move, Senhor, meu Deus, que o seu Espírito venha se mover, que o seu Espírito renove vidas. Quantos que não estavam conseguindo mais orar, dá força nesse momento, Senhor. Desperta o seu povo, desperta do sono da indolência. Desperta os intercessores da última hora. Desperta, Senhor, meu Deus, em nome de Jesus, a sua igreja em oração. Desperta, meu Deus, em nome de Jesus, para intercedermos, Senhor, meu Deus, não só pelo Brasil, Senhor, mas por todas as nações. Tantos orando conosco, Senhor, meu Deus, de outros países, outras nações. Alcança também, Senhor, meu Deus, fazendo um grande mover. Abre as portas para a pregação do Evangelho, Senhor, nós intercedemos. Abre as portas, Senhor, meu Deus. Nós pedimos pelas portas materiais, pedimos pelas portas espirituais, que o Senhor capacite espiritualmente, que o Senhor prepare espiritualmente o seu povo, os seus servos. E pedimos pelas portas do Evangelho, abre, Senhor, meu Deus, em nome de Jesus Cristo. Nações que ainda têm as portas fechadas, que o Senhor abra. Ô, Senhor, meu Deus, cidades, Senhor, meu Deus, que ainda tem as portas fechadas, que o Senhor abra, que o Senhor dê estratégia, que o Senhor dê sabedoria, que o Senhor prepare pessoas, que o Senhor fortaleça os missionários, que o Senhor alcance os missionários, as famílias missionárias e use, Senhor, meu Deus, oh, aleluia, sim, meu Senhor, alcança, Senhor, meu Deus, grandioso Pai, esse que está orando agora conosco, meu Deus,
pedindo estratégia.

0: Protege a sabedoria, ajuda do Senhor. Vem, Senhor, meu Deus, com o bálsamo do Senhor nesse coração. Vem, Senhor, despertando, vem trazendo luz, vem dando direção, vem fortalecendo, meu Pai, em nome de Jesus Cristo, nós te pedimos. Meu Deus, meu Pai, oramos pela sua igreja na terra. A sua igreja, Senhor, meu Deus, sem placa. Oramos, meu Deus, pela sua igreja na terra. Oramos, Senhor, intercedemos agora por essa igreja, a igreja pentecostal, Deus é amor, que o Senhor continue dando a direção, fala conosco mais e mais, continua, Senhor, usando os nossos pastores, alcança cada um agora, os pastores, presbíteros, diáconos, alcança, Senhor, meu Deus, os cooperadores, alcança, meu Pai, os colaboradores, sim, meu Deus, professores de escola bíblica, professores de crianças, pregadores do Evangelho, alcança, Senhor meu Deus, evangelistas, oh Senhor meu Deus, meu Pai, a nossa juventude, o expansão, o regenere, o Galileu, Senhor meu Deus, Awake Teens, Senhor meu Deus, oramos pela nossa escola teológica, Deus é amor, pelos mestres, Senhor meu Deus, os professores que ali estão, e por todos que passam ali para aprender, Senhor meu Deus. Oramos, Senhor, meu Deus, meu Pai, pedimos o grande mover do Senhor. Oramos pelos membros, pelos que visitam, frequentam. Oramos por todos, meu Pai, pelos músicos, todos os trabalhadores envolvidos nessa obra. Pedimos, Senhor, por todos os departamentos, pelas instituições reviver, Senhor, a obra social. Nos ajude a expandir, a alcançar. São tantos projetos, meu Deus, meu Pai. Nos ajuda a alcançar mais. Em nome de Jesus, através da Fundação Reviver, da Associação Reviver Help Deus e Amor, nesse projeto, Senhor, meu Deus, da água lá no Nordeste, esses projetos dos poços, esse projeto, como a sua serva disse, Senhor, das meninas lá em Marajó, Senhor, ampara a mãe reviver. Meu Deus, são tantos, meu Pai, são tantos, casas abertas, Senhor, meu Pai, oásis. Meu Deus, nos ajude, Senhor, meu Pai, a alcançar mais, a fazer mais, para que o nome do Senhor seja glorificado. Nos ajude, Senhor, meu Deus, através do evangelismo, a alcançar mais também, Senhor, meus hospitais e tantos outros lugares, Senhor, meu Deus, que entramos através do evangelismo, meu Pai. Nós pedimos ao Senhor, levanta homens e mulheres, Senhor, meu Deus, com amor no coração, levanta homens e mulheres que queiram fazer a diferença, meu Pai. Homens e mulheres compromissados com o Senhor, com a sua palavra. Usa nossa diretoria, meu Deus. Alcança a nossa diretoria deliberativa, executiva. Alcança agora com o seu poder a nossa presidente, a nossa irmã Ereni Miranda, fortalecendo, dando saúde para a sua serva, enchendo ela do seu Espírito Santo. Em nome de Jesus, alcança a nossa irmã Débora Miranda também. Nesse momento, meu Pai, alcança ela, fortalece, enche, usa. Também o nosso pastor Lorival de Almeida, meu Deus, que as suas mãos poderosas alcance o seu servo agora em nome de Jesus Cristo, Senhor. Alcança o presbítero Davi Miranda Neto, continua usando o seu servo, trazendo luz, direção, alcança ele e toda a família agora. Toda a diretoria executiva, meu Deus, alcança. Oh Senhor, meu Deus, oh Senhor, nós clamamos. Nós pedimos ao Senhor o grande livramento para o seu povo, para a sua igreja, meu Deus. Para o seu servo, livra, Senhor, das mãos do maligno. Livra, Senhor, meu Deus, das hostes infernais, das legiões, Senhor, meu Pai. Satânicas e demoníacas, Senhor, meu Deus. Livra, Senhor, meu Deus, dos levantes malignos. Livra, Senhor, do engano de Satanás. Nós pedimos ao Senhor, meu Deus, livra das catástrofes, livra das calúnias, das contendas, livra, Senhor, meu Deus, dos enviados de Satanás, do homem fraudulento, livra, grande Deus, nós pedimos o mover do Senhor, aleluia, nessa madrugada, vem, grande Deus, respondendo o clamor, respondendo a oração dos seus servos, dos seus pequeninos neste momento. Senhor meu Deus, Senhor meu Pai, nós precisamos tanto de Ti. Nós precisamos tanto do Senhor, meu Deus. Nos perdoe por muito tempo negligenciar a sua palavra, Senhor. Nos ajude, Senhor. Nós queremos entender, discernir, aprender. Nos ajuda a meditar nela de dia e de noite. Nos ajude, Senhor, meu Deus, meu Pai, a pregar a sua palavra poderosa, transformadora, que é o poder de Deus para a salvação de todo aquele que crê. Nos ajude, Senhor, meu Deus, a pregar a sua palavra nos altares. Nos ajude, Senhor, a pregar a sua palavra verdadeira, Senhor, meu Deus, em todos os lugares, Senhor, meu Deus, meu Pai. Oh, Senhor, não permita que o fogo estranho entre. Em nome de Jesus Cristo, nos ajude a discernir, entender. Dê o discernimento para o seu povo, nós pedimos o discernimento, Senhor, meu Deus, de espíritos, meu Pai, aleluia. Para a sua igreja, para os seus servos, aleluia. Oh, grandioso Deus, aleluia, Pai. Nós queremos mais, Senhor, mais. Mais de Ti, meu Deus, mais de Ti. Nos conduza nesse caminho de intimidade. Nos conduza, Senhor, meu Deus, nesse caminho de proximidade. Nos conduza nesse caminho alto, santo, elevado, de santidade, Senhor, meu Deus. Nós queremos ver a sua glória, Senhor meu Pai, em nome de Jesus Cristo. Nos conduza nesse caminho, Senhor meu Pai, junto com o Senhor, meu Deus. Aleluia. Sim, meu Deus, faz esse grande mover no nosso interior, meu Pai, faz. Não deixe que a chama se apague. Em nome de Jesus Cristo, transforma o nosso interior, meu Deus. Edifica uma morada para o seu Espírito, meu Pai, em nome de Jesus Cristo, e fala conosco. Faz ferver, ferver, arder o nosso coração na sua presença, aleluias! Oh, Arábia, Súria, Mandarabandás, aleluia, meu Deus! Sim, grandioso Pai, fala conosco, meu Deus. Estamos aqui para ouvir a sua voz, a sua palavra, meu Deus querido. Abre os céus nessa madrugada. Abre os céus, Senhor meu Deus, sobre a vida de cada um que ora conosco, meu Deus. São tantos pedidos de oração, tantos pedidos, Senhor meu Deus, meu Pai, que humanamente nós não conseguiríamos ler aqui dentro desse horário, mas o Senhor conhece cada coração e cada pedido. Responde, meu Deus, em nome de Jesus. E eu peço, meu Deus, não posso deixar de apresentar nessa oração os novos convertidos. Sim, meu Deus, aqueles que se renderam aos seus pés agora. Aqueles, Senhor, meu Deus, que estão começando uma nova caminhada. Alcança cada um agora. Eu sei que o Senhor tem um carinho especial. Alcança, abraça, ensina, conduz, pega na mão deles. Alimenta com o leite celestial, sim, meu Deus, da sua palavra. Em nome de Jesus Cristo, fortalece eles, levanta, enche do seu Espírito, Senhor meu Deus, e ajuda, Senhor, a não serem enganados por Satanás. Sim, Senhor meu Deus, ajuda para que a semente, Senhor, que foi derramada nessa terra não venha a ser sufocada pelos espinhos do cuidado excessivo do mundo, Senhor. Em nome de Jesus Cristo, que eles tenham raízes, que eles cresçam na sua presença. Em nome de Jesus Cristo, dê frutos, meu Deus, 30, 60, 90 por um. Em nome de Jesus Cristo, meu Deus, eu peço por eles. Ajuda, Senhor, meu Deus, ajuda a meditarem na sua palavra de dia e de noite, a fazerem a diferença onde forem. Ajuda, Senhor, meu Deus, ajuda, Senhor, meu Pai, a terem sabedoria com as amizades, Senhor, meu Deus, ajuda. Intercedemos pelos novos convertidos, intercedemos por aqueles que vão, estão sendo preparados para o batismo. Intercedemos por todos, meu Deus. Pedimos a sua ajuda. Te louvamos, meu Senhor querido, meu Deus, meu Pai. Senhor, meu Deus, nosso coração é grato. Não temos palavras para agradecer o Senhor por tudo que o Senhor tem feito, por tudo que o Senhor vai fazer. Meu Deus, são tantas bênçãos, tanta misericórdia. Meu Deus querido, meu Deus maravilhoso, olha quantos que estão agradecendo nesse momento, entenderam, Senhor, meu Deus, meu Pai. Quantos corações gratos ao Senhor, quantos já foram abençoados. Quantos, Senhor, meu Deus, foram salvos, transformados, aleluia. Quantos lares restaurados. Aonde entrar essa live, meu Deus, que a paz do Senhor que excede entendimento entre. Que o Senhor seja entronizado. Nós repreendemos as trevas, alojadas nesses lares, em nome de Jesus Cristo, que todo mal que oprime essa família, que oprime essa pessoa, nesse lar, saia agora em nome de Jesus. Que todas as trevas saiam em nome de Jesus. Que todas as setas malignas saiam em nome de Jesus. Legiões infernais, planos satânicos sejam desfeitos nessa madrugada em nome de Jesus, meu Deus. Restaura, Senhor, meu Pai, que para isso o Filho de Deus se manifestou, para desfazer as obras do diabo. Intercedemos. O Ministério de Intercessão Global intercede nesse momento, Senhor, que aquilo que eu esqueci, meu Deus, que aquilo que nós não falamos, meu Pai, aquele que nós não apresentamos, que o Senhor alcance, que o Senhor abençoe e que o Senhor faça conforme a sua vontade. Nós pedimos e te agradecemos nessa madrugada, em nome de Jesus. Meia-noite e 59. Como é bom estar na presença de Deus em oração. Com certeza você foi abençoado. Então, nós ficamos por aqui. Quem se despede é o seu irmão e amigo, presbítero Marco Magno. Que a bênção do Senhor repouse no seu lar, em nome de Jesus. Minha querida esposa também.
1: Irmã Andréa Magno, Deus abençoe você e a sua família.
0: Fiquem todos na paz do Senhor Jesus.
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6: Meia-noite.
7: O meu nome é Anderson Alves Santos Laboreto. Eu moro aqui no Embu das Artes, especificamente ali no Jardim Irene. Eu cresci dentro do Evangelho, mas aos 15 anos de idade eu me desviei da presença do Senhor. E eu queria ser famoso, queria ser jogador de futebol ou cantor de pagode. E eu fiz um pacto com Satanás com 18 anos de idade para ser famoso, para ganhar muito dinheiro e para ter muitas mulheres. E com isso Satanás não dá nada de graça para as pessoas. Eu comecei a entrar no mundo das drogas, no mundo do álcool. E quando eu fiquei desempregado, eu comecei a roubar dinheiro de dentro de casa, dinheiro da minha esposa, dinheiro da minha mãe. Nada parava em casa que eu roubava para vender, para comprar droga, né? Para comprar droga, para me usar, para tentar sustentar o meu vício e manter a minha pose, né, de que eu era cantor. Meus irmãos, isso é tudo ilusão. A Bíblia diz que um abismo puxa um outro abismo. E eu fui parar no fundo do poço, meus irmãos já não tinham mais nome, né? Ninguém mais me respeitava. Eu começava a andar sujo, ficava 5 dias sem dormir, pelambulando. Mas chegou um momento da minha vida em 2011, em agosto de 2011. Eu começava a ouvir uma voz: seja um Gideão com a Bíblia na mão, levanta e vá. E isso me comia por dentro, porque eu cresci dentro do Evangelho. Eu vim aqui na sede mundial, aleluia, ver os milagres que acontecia, né? E ouvia esse grupo cantando, aleluia, louvado seja Deus. E sempre quando eu me drogava, sempre vinha esse hino: seja

0: Senhor. E eu pensava, foi, eu preciso de alguma coisa. E quando eu cheguei no fim, meus irmãos, quando você chega no fim, que é o crack, que a gente olha para um lado, não vê mais saída, olha para o outro, mas não vê mais saída, mas Jesus estava vendo uma saída para a minha vida. E eu corri para a igreja, meus irmãos, porque uma noite antes eu dobrei o meu joelho, ouvindo a voz da libertação, e eu falei, Senhor, me ajuda, eu preciso da tua ajuda. Se o Senhor não me ajudar, eu vou descer a sepultura sem um Senhor. Aleluia, e eu senti algo diferente na minha vida. E com isso, meus irmãos, eu fui para a igreja com a minha mãe. 19 de dezembro de 2011, eu levantei as minhas mãos para a glória do Senhor. Né? O Senhor foi me transformando, o Senhor foi me limpando para a glória de Deus. Eu me batizei naquelas águas. E eu fui batizado com o Espírito Santo ali na fila do batismo. Um homem que andava a drogar, um homem que não tinha mais nome, que não era mais bem visto pela sociedade. E o Senhor começou a mudar a minha vida. O Senhor restaurou o meu casamento. Eu e a minha casa servimos ao Senhor. Meu nome é Anderson Alves Santos Laboredo. Moro ali no Embu das Artes, na rua Rude Ramos, 192, no Jardim Irene.
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2: 1 hora e 5 minutos.

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2: Que Deus abençoe grandemente a sua vida, o seu lar, a sua família. Aceite a gloriosa paz de nosso Senhor e Salvador Jesus Cristo, do seu irmão e amigo, presbítero Rafael Gonçalves. Agora em São Paulo, precisamente são 1h10, madrugada de sexta-feira, hoje, dia 10 de julho de 2026. Vamos juntos até às 5h, na Madrugada do Socorro de Deus. Talvez você esteja triste, desanimado, abatido, desesperado, oprimido. Talvez você não tenha conseguido dormir bem. Continue conosco. Vamos ouvir belíssimas canções, depoimentos que vão aumentar e muito a sua fé. Vamos clamar por você. Às 2h, faremos o grande clamor do socorro de Deus. E é claro, eu conto com a sua participação ao vivo. Você vai entrar em contato conosco, vai nos dizer o seu nome, a cidade que você nos fala e vai também deixar os seus pedidos de oração. Anote nesse exato momento os nossos números de telefone: DDD 11 3208 2790. Repito, DDD 11 3208 2790. Temos também mais uma linha disponível para você. DDD 11 3208 2743. Será um prazer atender você e incluir o seu nome na oração das 2h. Creia que nesta madrugada o Senhor Jesus vai lhe socorrer.
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2: 1h12, já estamos também recebendo diversas mensagens pelo nosso WhatsApp, pessoas que nesta madrugada já estão ansiosas e se preparando para esse momento tão maravilhoso, o momento da oração. Olha, quem nos escreve é o nosso irmão Elias Bezerra da Costa, ele é de Diadema, São Paulo. Ele escreve dizendo: a paz do Senhor, boa noite. Venho pedir orações pela minha saúde. Estou sofrendo muito com picos de pressão todos os dias. Sinto tonturas, formigamentos, mas eu creio no grande milagre do Senhor. Mais uma pessoa nos escreve, a nossa irmã Maria. Ela pede as nossas orações, está com infecção urinária, mas crê que o Senhor Jesus pode lhe curar. Pede também orações pela sua família. Irmã, nós estaremos orando e já incluindo o seu nome na oração. Temos mais um ouvinte que também nos escreve nesta manhã, a nossa irmã Vanilza. Ela nos cumprimenta com a paz do Senhor Jesus. Ela é da Baixada Santista. Ela é da cidade de São Vicente. Ela pede orações pelo seu pai Valdemar, que está com dor na coluna, e também pede orações por Francisco Conrado, que está internado. Nós vamos orar e vamos apresentar a sua família nas mãos do nosso Deus. Nosso irmão Edivaldo Lima, da cidade de Jaguariúna, interior de São Paulo, também nos escreve, nos cumprimentando com a paz do Senhor Jesus, nos pede orações para Carla Priscila, e também para ele mesmo, pede por libertação. 1h14, nós temos o nosso primeiro ouvinte na linha nesta madrugada. Vamos ouvi-lo. A paz do Senhor Jesus, bom dia.
3: Alô?
2: Bom dia, com quem eu falo?
3: Alô?
2: Alô? Com quem eu falo?
3: Altair.
2: Altair, fala de onde, Altair?
3: Fala aqui de Belo Horizonte.
2: Belo Horizonte, Minas Gerais.
3: Estou querendo que o senhor faça uma oração para mim.
2: Oro.
3: Estou todo doendo.
2: Oro sim.
3: Uma perna minha está inchada, uma circulação doendo. Faz uma oração para mim, fazendo favor.
2: Oro sim, em nome de Jesus. Feche os olhos. Vamos apresentar a saúde do irmão nas mãos de Deus. Senhor meu Deus e eterno Pai, eu peço ao Senhor que em nome do Teu Filho amado Jesus Cristo, o Senhor possa visitar o nosso amado irmão, que neste momento está sofrendo e sofrendo muito, com dores em seu corpo. Ele entrou em contato conosco, porque crê na cura, crê no milagre, crê na restauração total de sua saúde. Toque agora, Senhor, e o restaure, repreendendo esta enfermidade que assola o seu corpo. Aonde quer que esteja alguém doente também, assim como está o nosso querido irmão, que nessa madrugada o Senhor possa visitar também, o Senhor possa curar, restaurar, dando saúde. Amém e amém. E graças a Deus. Deus lhe abençoe, meu querido irmão. Receba amém. Saúde. Em nome de Jesus.
3: Amém.
2: 1:16. Continue entrando em contato conosco pelo DDD 11-3208-2790 ou até mesmo pelo 3208-2743. Temos mais um ouvinte. Vamos ouvi-lo. A paz do Senhor, bom dia.
4: A paz do Senhor, bom dia.
2: Com quem eu falo?
4: Com a Cibele.
2: Cibele. Fala de onde, irmã Cibele?
4: De Jacareí.
2: Jacareí, interior de São Paulo?
4: Isso mesmo.
2: A irmã deseja orações?
4: Sim, eu gostaria de deixar o nome da minha família para oração.
2: Fique à vontade.
4: É meu esposo Zé, ele se encontra na penitenciária Mirandópolis. Para todos os companheiros que estão ali com ele, né?
2: Vamos orar.
4: Também para Lucas, Sabrina, Samuel, Isabelle. E que o Senhor venha entrar com provisão naquilo que eu tenho buscado da parte de Deus.
2: Glória a Deus. Nós já incluímos o nome da irmã, da família, do esposo, dos que com ele estão. E em nome de Jesus, na oração que vamos fazer às 2 da manhã... todos serão visitados pelo Senhor. Deus lhe abençoe.
4: Amém. Deus te abençoe.
2: A paz do Senhor Jesus. 1:18. É um prazer receber a sua ligação. Será um prazer orar por você na oração, no clamor da madrugada do socorro de Deus. Vamos ouvir mais uma pessoa que está na ponta da linha. A paz do Senhor Jesus. Bom dia.
5: A paz do Senhor Jesus, bom dia.
2: Com quem eu falo?
5: Com a Jacira, de Dourados, Mato Grosso do Sul.
2: Dourados, Mato Grosso do Sul. Deus abençoe os nossos irmãos do Mato Grosso. A irmã deseja orações?
5: É, pastora, para mim, que eu estou enferma, né? Problema de pulmão.
2: Meu Deus. Vamos orar.
5: E também tem umas pessoas da família que estão precisando, né?
2: A irmã gostaria de deixar os nomes?
5: Sim.
2: Fique à vontade.
5: José Irineu da Silva, Libertação. Eu, Zé, Depressão. Alessandro Paiva, Depressão também. Gabriel também é sentimento, né? Emocional.
2: Mais alguém?
5: A minha irmã, que tem problema de saúde, do Miriam Miguel, o meu cunhado Antônio Miguel.
2: Vamos apresentá-los em oração, em nome de Jesus.
5: Aí tem uma irmã minha, que é da Igreja Deus e Amor, daqui de Dourados, ela está com problema no coração, é Lázara Alencar.
2: Lázara Alencar.
5: É.
2: Vamos apresentar em oração também, em nome de Jesus.
5: Amém, pastor.
2: Deus lhe abençoe.
5: Aí, eu vou pedir só para mais uma pessoa aqui.
2: À vontade.
5: Que está com as portas fechadas. Ele é arquiteto, meu genro, Jair.
2: Jair?
5: Ele tem dinheiro para receber, mas o povo não paga ele, sabe? Uhum. Ele está passando muita luta financeira.
2: Imagino. Sabe? Vamos apresentá-lo em oração também. Em nome de Jesus.
5: Aí tem um rapaz que está comigo, nosso, que está na rua, é usuário de droga.
2: Uhum.
5: Alex está sofrendo muito.
2: Alex.
5: Rapaz.
2: Vamos orar. Em nome de Jesus.
5: Tá bom, pastor.
2: Foi um prazer atender a irmã aqui. Deus
5: Amém.
2: Abençoe.
5: Obrigada, Deus abençoe o senhor, tá?
2: Amém. A irmã também e toda a família.
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2: 1:20. Eu sou o presbítero Rafael Gonçalves e somos da Igreja Pentecostal Deus e Amor. Continue na linha. Já quero voltar a atender você. Mas antes, vamos àquele momento especial. O momento de reflexão, o momento da palavra. Chega até o nosso coração o quadro Pão Diário. Pastor Lorival de Almeida traz um tema maravilhoso. Homens mercenários. Vamos ouvir e vamos ser edificados por Deus, o nosso Pai.
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7: Nós vamos ouvir, amados, também falar um pouquinho, né, sobre, comentar um pouquinho sobre a palavra de Deus, no segundo livro dos Reis, capítulo 5, versículo 20 para frente. A gente vê que existia um homem chamado Naamã, que ele tinha uma lepra, né? A Bíblia fala que ele tinha todas as qualidades de um grande general, era um grande homem, e aparentemente parecia ser uma grande pessoa. E a Bíblia fala só que ele era leproso, então esse só que ele era leproso, é uma palavra que na nossa tradução é bastante pesada, ou seja, o que importa é que ele seja isso, seja aquilo, se ele tem isso. É isso. E a Bíblia Sagrada nos fala que ele tinha uma serva que disse, ah, se o senhor pudesse visitar um profeta que tem lá na minha terra, e ele fala, vamos lá, então foi. Chegou lá, ele levou um monte de presente, levou um monte de coisa, e é tipo assim, meio que, não, eu te dou esse presente, você faz a benção acontecer. Até parece alguns pastores dos dias de hoje, né? Vem com seu carro, traz aqui o seu laptop, a escritura da sua casa, que eu oro para Deus te abençoar. Parece que hoje em dia tem muito isso. Mas naquele tempo, o homem de Deus falou, não, nem prata, nada, não quero vestes, não quero nada. Quem vai te curar é Deus. Vai lá no Jordão e dá 7 mergulhos. Era uma prova de fé. E a Bíblia Sagrada fala que Eliseu tinha um servo chamado Geazi, que viu a oportunidade de lucrar facilmente. Então, ele correu até Naamã, contou uma história comovente, falou, olha, dá um pouquinho aí então do que você ia dar ao profeta, e o profeta recusou. Dá um pouco aí, um pouco de prata, 2 vestes, e tá tudo certo. Naamã acreditou, como muita gente acredita. Dá um pouco de asco, né? Dá até um pouco de nojo. Vê muita gente falar em nome de Deus, ah, me abençoa aí com isso, aquilo aí que eu tô orando por você. Como se fosse assim, ah, me dá um... dá nojo, eu vou tocar nesse assunto não. Vamos continuar a mensagem, vai, porque esse assunto leva a gente muito longe. Naamã falou, então dá, já que ele tá contando essa história toda, aí deu. Deu a prata, deu as vestes. E a consequência foi terrível. Foi terrível. Essa atitude de Geazi serve de alerta para você e para todos nós, não só para você, para mim também, porque ela acaba deflagrando uma tentação que às vezes nós temos, aí nós devemos estar alertas, porque estamos todos sujeitos a essa tentação. A tentação de ganharmos dinheiro, a tentação de lucrarmos de forma errada, de cometermos, eu diria, equívocos terríveis e crimes. E crimes, porque falar em nome de Deus e extorquir pessoas é crime. Então há de se tomar muito cuidado. As pessoas estão sujeitas, sim, a pensar como Geazi, que é mais importante a prata, as vestes, do que ser irrepreensível e sincero. Deus cuida dos seus servos, não é? Se tem profeta, se tem pastor, se tem... Deus cuida. O homem de Deus tem que ser irrepreensível e sincero. É o que a Bíblia fala. O Senhor Jesus lidou com a tentação quando o diabo levou a um alto monte e mostrou a ele todos os reinos do mundo e a glória desses mundos e falou, te dou tudo isso aqui se você me adorar, se você me servir, se você for meu. Tem muitas pessoas que infelizmente só pensam no financeiro, no material. Tem muitas pessoas que pensam, não, porque foi Deus que abriu essa porta aqui, e às vezes não foi Deus quem abriu porta coisa nenhuma. Há de se ter sinceridade. Quantas pessoas estão sensíveis e vão à igreja? Quantas pessoas estão no desespero e vão à igreja? Quantas pessoas estão atravessando pelo vale da sombra da morte e vão à igreja? Chegando na igreja, você me dá isso, você me dá aquilo, você me dá o seu carro, você me dá... Meu Deus, que nojo! E essas pessoas no alto da sua sensibilidade? E olha, eu vou dizer, isso pode acontecer em qualquer lugar. Porque infelizmente pessoas desonestas existem em qualquer lugar. Como assim também? Não quero generalizar. Tem muito homem de Deus, tem tanta igreja que é a igreja de Deus. Eu não quero aqui chegar e dar a entender que só eu ou só a minha igreja. Ou não, pode acontecer na nossa igreja, pode acontecer em outras igrejas. Mas existem muitos homens de Deus também. A maioria, eu diria, é formada, é de homem de Deus, não é? A maioria das pessoas que pregam são pessoas sinceras. Porque eu não quero que as pessoas entendam, não, porque evangélico é... Não é isso, não. Pode parar. Normalmente, o conhecedor da palavra de Deus é sincero. Mas nós estamos falando de mercenários. Nós estamos falando de aproveitadores. Nós estamos falando de pessoas que não têm espírito. Pessoas que acham que o mais importante é o financeiro, o material. E nós devemos buscar o reino de Deus e a sua justiça. E devemos nos lembrar também que o amor ao dinheiro ou do dinheiro é a raiz de toda espécie de males. E muitas pessoas têm, infelizmente, se metido em sofrimentos terríveis em suas vidas porque, infelizmente, têm sido desonestas, insensíveis e têm se aproveitado da sensibilidade de tanta gente que chora, de tanta gente que está morrendo aos poucos. Mas acontece, ouvinte amado, que não dá para comprometer o nome do Senhor e achar que vai passar impune. O Deus de Eliseu estava vendo tudo. E quando Eliseu se aproximou do profeta... A pergunta já foi logo na bucha, né? Porventura não foi contigo meu coração? E era isso ocasião para receberes prata e roupa? Geazi havia usado o nome do Senhor para ludibriar Naamã. Geazi caiu na tentação e comprometeu o nome do Senhor. Infelizmente, isso acontece também em nossos dias. Isso acontece. Pessoas que caem na tentação, veem de repente a possibilidade do ganho fácil, comprometem o nome do Senhor. E aí vemos os ingredientes do escândalo. Escandaliza-se a obra de Deus. Os pregadores que são homens de Deus sofrem, porque passam todos a serem vistos como farinha do mesmo saco. Porque um ou outro, não resistindo à tentação, são mercenários e vêm ocasião de ganho fácil e acabam por extorquir pessoas usando o nome do Senhor. E o nome do Senhor passa a ser blasfemado. Nas igrejas nós passamos, fazemos a coleta. E no momento da coleta tem dia que você tem que estar falando, meus irmãos, porque eu sei que às vezes algumas pessoas falam e hoje em dia, infelizmente, já se tornou gozação e piadas, não é? Mas as igrejas têm as suas contas, não se constrói um templo sem condição financeira. E a condição financeira da igreja, ela vem do bolso do fiel. Às vezes tem que se explicar isso, porque infelizmente todos nós acabamos virando farinha do mesmo saco por causa de Geazis que estão espalhados por esse planeta fora. Mas os servos de Deus sinceros estão aí. E o resultado do trabalho dos sinceros são almas ganhas, igrejas construídas, evangelismo no mundo inteiro, programações de rádio como essa que você está ouvindo, levando a palavra de esperança e fazendo com que você abra os seus olhos também. E aqueles que são desonestos podem ter a certeza. Se não se arrependerem, se não restituírem, se não abandonarem essas atitudes que comprometem o nome de Deus e a igreja, haverá acertos de conta. Sim, haverá um acerto de conta. Geazi, o que aconteceu? Ele herdou a lepra de Naamã. E, infelizmente, naquele tempo havia essa questão, a sua descendência acabou também colhendo das consequências. A consequência daquele que erra, sabe que está errando e não se arrepende, são muitas dores. Muitas dores. A Bíblia fala, são muitas as dores com as quais alguns que se desviaram da fé foram transpassados. Segundo o apóstolo Paulo fala em 1 Timóteo capítulo 6, versículo 10. E nessa mesma carta Paulo escreve sobre os que naufragaram na fé. Geazi naufragou na fé quando caiu na tentação de extorquir, de usar o nome do Senhor em vão, acabando por se tornar um ladrão comum. Que isso sirva de alerta para todos nós. Que isso sirva de alerta para você, que às vezes está sendo extorquido. Você está sensível. Tem alguém doente, ou talvez você mesmo esteja doente. Então, é claro, se alguma pessoa chega num momento como esse e fala para você, não, você me arruma aí R$2.000 que eu vou desenterrar um sapo não sei aonde, você acaba dando, você está enfermo, você está doente, você quer ser curado. Mas abre os seus olhos, abre os seus olhos. Busque um pastor de verdade, busque gente sincera. Tem muita gente sincera, eu volto a repetir, tem muita gente sincera. No meio evangélico e cristão tem muita gente boa, muita gente comprometida com Deus. Procure uma pessoa assim. Você vai ver o quanto as coisas vão ser muito melhores. E você que infelizmente está aí, vivendo o caminho que viveu Geazi, arrependa-te, restitua, para com essa bobagem e deixa Deus restaurar você. Senão, além de todas as consequências que você vai herdar nessa vida ainda, você ainda vai ter que amargar o lago de fogo, o lago da condenação. Levanta-te, não é isso que Deus quer para você também. Você também tem uma alma. Deus ama a sua alma também. Mas se você pretende fazer algo para Deus, que seja algo legítimo, algo que não escandalize o nome do Senhor e nem a sua obra. Então, todo cuidado para não cair nessa tentação. E eu quero lembrar mais uma vez que todos nós estamos sujeitos. Todos nós, eu, você, todos nós estamos sujeitos. Mas Deus está também disposto a nos guardar e a nos livrar da tentação. Não há tentação maior do que nós possamos suportar. E lembra-te, prezado ouvinte, prezado pastor, quando não há desejo, não há tentação. Quando não há tentação, não há consumação do pecado. E quando não há consumação do pecado, não há morte.
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2: 1:37, já estamos de volta com todos vocês. Eu sou o presbítero Rafael Gonçalves e somos da Igreja Pentecostal Deus e Amor. Madrugada do Socorro de Deus, voltando, é claro, com a sua participação ao vivo. Eu quero ouvir você. Quero incluir o seu nome e o nome da sua família para a oração que vamos fazer às 2 da manhã. O clamor do socorro de Deus. DDD 11-3208-2790 ou DDD 11-3208-2743. Entre em contato conosco, pois daqui a pouquinho, daqui a 22 minutinhos, já vamos entrar em oração a favor do seu lar e da sua família. A nossa irmã Sebastiana nos escreve de Cabral, Paraná. Ela nos pede orações, orações para ela e também para a família. Temos também mais um pedido de oração aqui na Central de Produção Internacional, a nossa irmã Sandra. Ela nos cumprimenta com uma ótima noite na paz do Senhor Jesus. Ela é de Imperatriz do Maranhão. Daqui a pouquinho já vamos orar pela irmã e pela família. Mas antes, vamos ouvir mais um ouvinte que está na ponta da linha. Alô, a paz do Senhor Jesus, bom dia.
3: Bom dia, a paz do Senhor Jesus, pastor.
2: A paz do Senhor, com quem eu falo?
3: A irmã Ivone, aqui de Curitiba.
2: Curitiba, Paraná. Bem-vinda à nossa programação, irmã Ivone. Deseja orações?
3: Ai, a oração é problema da minha coluna, até eu já estou desenganada pela medicina, pastor.
2: Meu Deus.
3: Mas pelo meu Jesus, não.
2: É verdade, é verdade. É. Jesus então, não desengana ninguém.
3: Não, não, não. Então eu queria que o pastor colocasse meu nome, né, Ivone?
2: Ivone, uhum.
3: É Ivone. Eu quase não durmo também, sabe, cochilo um pouco, uhum. E agora eu vou fazer um procedimento, sabe, na coluna.
2: Sim.
3: E eu quero que Deus, até que eu chegue lá e não tem mais nada, né? Eu quero testemunhar, sabe?
2: Glória a Deus. Glória a Deus.
3: Bom, querido.
2: Amém.
3: E... eu sempre estou orando com o pastor aqui também. Eu acho que o pastor é 6 horas da tarde, né? Que hora também aqui? É de meio-dia, 6 na madrugada.
2: Oramos sempre. Oramos sempre, oramos sempre.
3: Isso, eu oro muito com o pastor, eu gosto muito de orar com o pastor.
2: Foi um prazer.
3: Foi uma bênção, claro.
2: Foi um prazer falar com a irmã, mas a irmã deseja colocar o nome de mais alguém na oração?
3: Põe a salvação da minha família, pastor.
2: Salvação da família.
3: É, eu até quase que nem coloco por causa da dor que eu tenho dor, até para me ligar, sabe?
2: Meu Deus, irmã.
3: Mas Jesus é maravilhoso, eu confio nele, sabe?
2: Às 2 horas, vamos orar para que Deus venha restaurar a saúde da irmã nessa madrugada.
3: Amém, querido. Amém, pastor.
2: Deus abençoe. Foi um prazer falar com a irmã.
3: Amém, prazer. Foi todo meu. A paz do Senhor Jesus.
2: A paz do Senhor Jesus. Amém. 1:41, temos mais um ouvinte na linha que também deseja colocar, incluir o seu nome e o nome da família em oração. Vamos ouvir. A paz do Senhor Jesus. Bom dia.
4: Paz do Senhor Jesus, pastor.
2: Com quem eu falo?
4: Você fala com a Giovana, irmã Giovana aqui de Vitória, Espírito Santo.
2: Deus abençoe, irmã Giovana. Espero que esteja bem, a família. A irmã entrou em contato para que possa deixar os nomes para a oração.
4: Pastor.
2: Fique à vontade.
4: Quero deixar o nome das minhas duas filhas, Adriana, Roberta.
2: Uhum. Mais alguém?
4: É, dos meus dois bisnetinhos, Theo e Daniel.
2: Uhum. Fique à vontade.
4: E Isabelle e Bernardo.
2: Isabelle e Bernardo. Vamos apresentar em oração, em nome de Jesus.
4: Pastor, posso falar para pedir uma oração para mim também?
2: Claro, claro.
4: que hoje eu fui fazer uma compra no supermercado.
5: Uhum.
4: E na hora que eu tava descendo na escada rolante, o carrinho virou.
2: Meu Deus.
4: E eu caí, mas não me machuquei, não.
2: Uhum. Livramento.
4: Só ficou dolorida a perna.
2: Mas dói, né?
4: É, dói, dói.
2: Vamos apresentá-la em oração. Em nome
4: e
2: de Jesus.
4: Eu quero pedir oração para vocês todos aí. Vocês estão uma benção toda madrugada.
2: Glória a Deus. É sempre um prazer estarmos aqui atendendo e orando pelos irmãos.
4: Amém, pastor. Desejo para você tudo de

0: colocá-los nas mãos do nosso Deus. A nossa irmã Sueli também nos escreveu dizendo: Pastor, a paz do Senhor, peço orações pelo meu querido esposo, ele se encontra com depressão, eu creio num grande milagre para a sua vida. Já está incluído aqui na nossa oração. Vamos ouvir mais alguém? Vamos ouvir esta pessoa que está do outro lado da linha. A paz do Senhor, bom dia.
1: A paz do Senhor, bom dia.
0: Com quem eu falo?
1: Aqui é a irmã Lourdes.
0: Irmã Lourdes. Fala de onde, irmã Lourdes?
1: Aqui de Curitiba.
0: Curitiba, Paraná, os nossos irmãos curitibanos estão nos ouvindo nessa madrugada. Que Deus abençoe os nossos irmãos. Obrigado pela audiência. A irmã deseja deixar os nomes para oração?
1: Sim, eu quero pedir oração da irmã Sandra, que não está bem.
0: Uhum.
1: É, o Ivo.
0: Fica à vontade.
1: É, meu irmão é Darcy.
0: Darcy.
1: De família.
0: Uhum.
1: Dirceu.
0: Dirceu.
1: De família.
0: Uhum.
1: E também... Meu nome é Lourdes, em família, meu filho.
0: Uhum. Uhum. Mais alguém?
1: É pai Di.
0: Uhum.
1: Também não está bem de saúde, a Silvia.
0: Silvia. Uhum. Mais alguém que a irmã queira acrescentar?
1: É essa pessoa.
0: Amém.
1: Ah, Luana e família.
0: Luana e família. Perfeito. Perfeito. Às 2 da manhã, vamos clamar pela irmã e também pela família.
1: Tá bom. Deus abençoe.
0: Amém. Deus abençoe também. Uma excelente madrugada na presença de Deus.
1: Amém. Paz do Senhor.
0: A paz do Senhor. 1h46, nos restam 14 minutinhos para as 2 da manhã. Nos restam 14 minutos para o clamor da madrugada do socorro de Deus. Vamos ouvir mais alguém que está na linha? A paz do Senhor, bom dia.
2: Bom dia, irmão.
0: Com quem eu falo?
2: Estou falando com o Hermínio Gildo, daqui de Francisco Morato.
0: Deus abençoe, meu querido irmão. Bem-vindo à nossa programação. O irmão deseja incluir o nome de toda a família em oração?
2: Sim.
0: Fique à vontade.
2: Principalmente do meu filho Joel e minha nora Gisele.
0: Joel e Gisele.
2: Sim, Deus sabe qual a necessidade, qual é o problema que eu tenho tanto com eles.
0: Amém, meu querido irmão. Amém.
2: E toda a família Xavier.
0: Uhum.
2: E eu também estou passando por um problema de enfermidade no SUS e não consigo. Estou gastando já do meu bolso para me tratar com esses problemas.
0: Imagino.
2: Aí eu preciso da minha oração para isso.
0: Vamos orar. E vamos apresentá-lo nas mãos de Deus.
2: SUS e com esse problema no pescoço, no braço.
0: Uhum.
2: E nada resolvido. Aí agora eu já estou gastando com médico particular para ver se consigo sarar essas dores. Nada grave, mas incomoda muito.
0: Claro, claro. Claro, o irmão está certíssimo.
2: E aí eu estou prestando essas orações dos meus irmãos. E
0: vamos orar, sim.
2: Essa ligação que eu estou fazendo agora é para pedir a oração. E a próxima vai ser para contar uma bênção.
0: Em nome de Jesus.
2: Tanto essa das minhas enfermidades como a do meu filho, mas da minha nora.
0: Glória a Deus.
2: O meu filho está desempregado e estou passando uma lutinha com eles dois.
0: Uhum.
2: Não é por causa do emprego, mas é por causa da falta deles não saberem controlar o financeiro, né?
0: Eu entendo.
2: Ele trabalha assim por conta própria, mas não dá para nada.
0: Eu entendo. Entendo
2: e
0: perfeitamente.
2: Por causa da minha saúde.
0: Vamos clamar, sim.
2: E aí tem a mais família Xavier, que é meus filhos, nora e neto, filha. Está tudo incluído na família.
0: Já está incluído aqui na oração. E já, daqui a 12 minutinhos, vamos clamar pela família Xavier. Vamos orar por esse casal. Vamos orar pela saúde do irmão. Creia
2: Amém.
0: Que o Senhor, mais uma vez, irá nos visitar nessa madrugada.

0: vida. Deus abençoe, meu querido. Foi um prazer falar com o irmão.
1: Estarei orando também com vocês. Que Deus abençoe.
0: Ore por nós. Amém. Amém. O irmão também.
1: Amém. Tchau, tchau.
0: 1h49. Muito obrigado pelo carinho da sua audiência. Que Deus abençoe grandemente você, o seu lar, a sua família. Esta é a madrugada do socorro de Deus. E como está a sua fé para a oração das 2 da manhã? Vamos orar pelas pessoas que nesta madrugada estão hospitalizadas, estão internadas, estão entubadas. Vamos orar também por aqueles que não estão dormindo bem. Quantos têm sofrido com insônia, depressão? Quantas têm vivido uma vida totalmente em desespero, preocupadas com os problemas do cotidiano da vida? Amigo ouvinte, a oração é uma verdadeira terapia. Interceder por alguém é uma verdadeira terapia. E é isso que já já vamos fazer por você. Mas antes, nós vamos falar de família. O nosso querido pastor Jessé Ávila, que também é psicólogo, traz um tema muito importante para nós: comunicação no casamento. Vamos ouvir e vamos ser edificados por Deus, o nosso Pai.
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5: Olá, seja muito bem-vindo a mais um episódio do Casamento em Pauta, um espaço dedicado a reflexões sobre relacionamento conjugal, comunicação e construção de vínculos saudáveis. Você sabia que muitos casais afirmam ter problemas de comunicação, quando na verdade o problema não é a falta de conversa, mas a forma como conversam? Alguns falam muito, mas se compreendem muito pouco. Você conhece alguém assim ou você se identifica com essa realidade? Pois bem, por essas razões, hoje nós vamos falar sobre o que destrói a comunicação no casamento e como identificar comportamentos que enfraquecem o diálogo e a conexão emocional. O pesquisador John Gottman identificou 4 comportamentos que aumentam significativamente o risco de desgaste conjugal. Vamos lá. Críticas constantes, atitudes defensivas, desprezo e bloqueio emocional.
6: Esses padrões dificultam a resolução de conflitos e produzem distanciamento emocional ao longo do tempo. Exemplo, uma esposa tenta conversar. Eu estou sentindo sua falta ultimamente. O marido responde, você reclama de tudo. Ela se sente desvalorizada e encerra a conversa. Em outro momento, ela tenta compartilhar uma preocupação financeira e ouve. Você sempre exagera. Pouco a pouco, ambos deixam de falar sobre o que realmente sentem, o silêncio cresce e a intimidade diminui. Entendemos então que a comunicação não é destruída apenas por gritos ou discussões. Ela também é enfraquecida pela indiferença, pela falta de escuta e pelo hábito de invalidar os sentimentos do outro. Casamentos fortes não são aqueles que nunca existem conflitos, mas aqueles em que ainda existe espaço para o diálogo.
5: Desse modo, nós temos aqui algumas dicas bem práticas que vão ajudar, com certeza, no seu casamento. Número 1, evite críticas que atacam a identidade. Por quê? Porque existem grandes diferenças entre dizer, olha, essa atitude me machucou, e dizer, você é uma pessoa egoísta, você me machuca. É muito diferente, porque ataques pessoais geram defesa e afastamento. O segundo ponto aqui é ouvir antes de se defender. Porque muitas vezes interrompemos o parceiro porque queremos provar que estamos certos. Então, antes de responder, tente compreender o que ele, o que ela está realmente tentando me dizer. Número 3, nunca use o desprezo como arma. Ironias, humilhações e sarcasmos podem deixar marcas profundas, claro, do ponto de vista emocional. As frases como: você é imprestável, não serve para nada, nem adianta conversar com você, você não entende, você não consegue entender. Isso aí acaba ferindo a dignidade do outro e comprometendo a confiança.
6: Quarta, fale sobre problemas específicos. Evite palavras como sempre ou nunca. Por exemplo, em vez de dizer você nunca me ajuda, prefira hoje eu precisava mais da sua ajuda e me senti sozinha. A conversa se torna mais objetiva e menos defensiva. Quinta, priorize a conexão antes da solução. Em muitos momentos, o cônjuge não procura uma resposta imediata, procura compreensão. Frases como: entendo por que isso te machucou, vamos resolver isso juntos, fortalecem o vínculo e criam um ambiente mais seguro para o diálogo. Marshall Rosenberg afirmou: a maioria dos conflitos não surgem por indiferenças de opinião, mas pela maneira como nos comunicamos.
5: Então, resumindo bem aqui, uma comunicação saudável não nasce por acaso. Ela é construída diariamente por meio de respeito, escuta e disposição para compreender. Quando o diálogo se fortalece, o relacionamento, obviamente, não é? Também acaba se fortalecendo. Mas nos diga aí, vocês gostaram desse conteúdo? Então compartilhe a nossa programação com outros casais e continue nos acompanhando. Fiquem atentos porque a qualquer momento estaremos de volta com mais reflexões que podem fortalecer a vida a dois. Um forte abraço e até breve.
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te adorar e louvar o seu nome. Sim, meu Deus, neste momento eu abro meu coração. Eu abro a minha alma e do fundo do meu coração eu te digo, Senhor, eu te amo, eu te louvo. Para sempre estarei seguindo o teu caminho, Senhor. Estarei contigo para sempre, andando lado a lado.

0: 1:59. Muito obrigado pelo carinho da sua audiência. Muito obrigado pelas mensagens que nós recebemos e também pelas ligações. Várias pessoas entraram em contato, nos deixaram seu nome, os seus pedidos de oração, e chegou o momento de nós irmos para o prefixo, a identificação das emissoras, para que logo em seguida possamos fazer o grande clamor, o clamor da madrugada. Você que nos ouve do norte ao sul do Brasil, prepare, porque nós vamos falar com Deus. Mando um abraço especial aos irmãos que nos ouvem em Minas Gerais, aqui no estado de São Paulo, aos nossos irmãos do Rio de Janeiro, aos nossos irmãos do Pará, a nossa irmã Maria Barata, que também nos ouve. Muito obrigado pela audiência de todos vocês. Vamos ao momento da oração em instantes, logo mais após o prefixo.
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5: 1 hora e 2 minutos.
6: E 2 minutos.

0: 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Chegou o momento da oração da madrugada. 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
1: Santíssimo Deus e eterno Pai, aqui estamos mais uma vez em Tua santa e gloriosíssima presença para adorá-lo, para glorificá-lo, para exaltá-lo. Obrigado pela vida, obrigado pela família, obrigado pelo nosso ministério, obrigado por tudo que tens feito por nós. Não temos palavras para expressar tamanha gratidão. Em tudo vemos o teu cuidado. Em cada detalhe, o Senhor tem zelado pelas nossas vidas, tem zelado pela nossa família. Ó Deus vivo, Criador dos céus e da terra, ó Deus que antes do princípio já existia, que nos criou a sua imagem e semelhança, nesta madrugada viemos lhe pedir perdão. Perdoe os nossos pecados, perdoe as nossas transgressões, perdoe-nos, ó Deus, por tudo que fizemos, praticamos, que não foi do teu agrado, não foi da tua vontade. Queremos nos apresentar diante do Senhor, com coração contrito, com coração quebrantado, com coração voltado a te adorar. Nos esvaziamos de nós mesmos para sermos cheios da tua presença. A tua presença nos traz paz, a tua presença nos traz refrigério, a tua presença nos traz consolo. Não há nada melhor do que falarmos com o Senhor na madrugada de hoje. Quantas pessoas, ó Deus, que entraram em contato conosco através das linhas telefônicas da Central de Produção Internacional, quantas que também nos enviaram a sua mensagem pelo WhatsApp do programa Voz da Libertação, pessoas, ó Deus, desesperadas, pessoas angustiadas, tristes, abatidas, sem esperança, mas creem no poder da oração. Quantas, ó Pai, doentes, desenganadas pela medicina, mas também creem no poder do clamor. Por isso que nesse exato momento fazemos esse clamor, o clamor do socorro de Deus, porque sabemos que quando o homem não consegue, quando o homem cujo poder é limitado, nada pode, podemos contar com a ajuda do Senhor. E não estamos orando por necessidade, estamos orando porque temos prazer em falar com o Senhor. Não estamos orando porque precisamos de alguma coisa. É porque temos prazer em entrar em tua presença para adorá-lo. Te adoramos, Senhor. Te adoramos, te glorificamos, porque não nos rejeitaste. Muito pelo contrário, o Senhor enviou o seu Filho amado, Jesus Cristo, para que morresse na cruz do Calvário para nos salvar, nos dando a sua própria vida, pagando as nossas dívidas, o nosso escrito de dívida, agora cravado na cruz. Obrigado, Senhor. Grandes eram as minhas dívidas, as nossas dívidas, mas o Senhor pagou todas elas na cruz. Obrigado, Jesus, porque como um cordeiro mudo, sem reclamar, se sacrificou por todos nós. Glória ao Pai, ao Filho, ao Espírito Santo, por esta obra tão linda e maravilhosa, obra esta de redenção, perdão, reconciliação e salvação. Jesus, aqui estamos, porque cremos no poder do teu nome. Aqui estamos, porque cremos no poder do teu precioso sangue, para a libertação e transformação desta vida. Quantas pessoas, ó Pai, que nesta madrugada estão sentindo opressões malignas, pessoas vítimas das obras do mal, estão ouvindo vozes, estão vendo vultos. Quantas pessoas que estão se sentindo desconfortáveis dentro da sua própria casa. Meu Deus, venha visitar estas vidas agora. Venha repreender este mal que sobreveio a esta família. Venha desfazer esta obra maligna que foi feita nos cemitérios, nas encruzilhadas, nas matas virgens, para ver esta pessoa nesse quadro, nessa situação. Liberte agora, Senhor, esta criança, este adolescente, este jovem, esta vida que se encontra oprimida, algumas depressivas, ansiosas. Quantas pessoas, ó Deus, têm trocado o dia pela noite, preocupadas com os problemas da vida, problemas que nem sequer existem ou existirão. Esta pessoa vive já pensando nos problemas de amanhã. Esta pessoa vive preocupada com os problemas do dia seguinte e não consegue viver o dia de hoje. Meu Deus, quantas pessoas ansiosas e precisam em muito do cuidado, do agir do Senhor. Visite estas pessoas agora, meu Pai, para que elas possam voltar a dormir bem, para que possam voltar a colocar a cabeça sobre o travesseiro e gozar de um sono profundo, um sono maravilhoso, para que possam acordar cedo pela manhã, voltarem a trabalhar, exercer a sua profissão. Quantos, ó Deus, nem sequer conseguem mais trabalhar? Pessoas traumatizadas, pessoas, ó Deus, com a síndrome do pânico, a síndrome do medo, pessoas, ó Pai, que sofreram diversos traumas e agora nem sequer saem de casa, pessoas com uma boa profissão, tinham uma excelente carreira, um bom emprego e abandonaram tudo. Visite estas pessoas agora, ó Deus. O Senhor é a nossa única esperança. A Tua palavra diz que o Senhor é o Pai das luzes. A Tua palavra também diz que o Senhor é a fonte inesgotável da misericórdia. Tenha misericórdia desta vida, que agora reconhece a soberania do Senhor. Tenha misericórdia desta vida, que agora se arrepende dos seus pecados, das suas falhas, das suas transgressões. Se arrepende por ter batido em diversas portas, procurando solução. Mas muito pelo contrário, só piorou. E agora esta pessoa clama ao Deus vivo, Deus Jeová, colocando a esperança em Ti. O Senhor é um Deus que não vira as costas para ninguém. O Senhor é um Deus que está sempre com as mãos estendidas, ouvidos atentos, o rosto inclinado para olhar para o aflito e necessitado. Meu Deus, socorre estas vidas agora. Socorre estas vidas que se encontram desesperadas. Socorre estas vidas que estão desenganadas. Socorre estas vidas que estão desempregadas. Socorre estas vidas que sofrem com problemas psicológicos, problemas mentais, físicos, traumas. Estas pessoas, ó Pai, têm um futuro maravilhoso pela frente, mas estão inertes, estão estagnadas, em vez de progredirem, estão olhando para trás, não só olhando, mas ficando para trás. Tenha misericórdia destas vidas e as liberte agora. Eu peço ao Senhor que, em nome de Jesus, venha repreender este quadro de depressão. Que esta pessoa possa ser liberta. Que esta pessoa possa ser livre. E o nome do Senhor ser glorificado. Quantas pessoas, ó Deus, que não têm dormido bem, pelo fato de terem pessoas na família, no vício das drogas, pessoas que saem na madrugada e retornam apenas no dia seguinte, às vezes nem retornam, outras que saíram nem retornaram, e esta pessoa aflita aguarda o contato, uma mensagem desta pessoa que saiu e até o momento não voltou. Quantas pessoas preocupadas com os filhos, o marido ou a esposa, que saíram e até o momento não retornaram para casa. Senhor Jesus, vidas desesperadas, vidas aflitas e cansadas, pois o seu ente querido se entregou às drogas, se entregou ao vício do alcoolismo, se entregou às amarras malignas e agora se vê preso numa situação, um círculo vicioso. Meu Deus, liberte estas vidas agora. Há uma mãe, há um pai que ora pelos seus filhos que estão escravos do maligno. Há filhos que oram pelos pais que também se encontram nessas condições. Há uma pessoa que ora, que suplica pela sua família. Quantas pessoas, ó Deus, que não dormem. Só dormem depois da oração da meia-noite. Prosseguem ouvindo o programa Voz da Libertação. E esperam o momento da oração das duas para que possam dormir, porque estão em campanha. Estão em campanha por alguém que precisem muito de oração. Meu Deus, visite estas pessoas agora que nos apresentaram através dos seus pedidos pelo WhatsApp ou por ligação. Visite estas pessoas agora que estão clamando e fazendo os seus pedidos por meio desta oração nesse exato momento. Muitos não conseguiram nos ligar, muitos não conseguiram nos enviar a sua mensagem, mas estão orando por alguém. Socorre estas vidas agora, meu Deus, socorre. Socorre esta pessoa que está presa ao vício das drogas, do alcoolismo, do cigarro. Visite esta pessoa que se tornou um andarilho, vive nas madrugadas desta cidade, bebendo, fumando, sendo escravo, convivendo em baladas, convivendo com pessoas que continuam a levar esta vida ao abismo. Salve esta vida agora. Socorre esta vida agora. Eu peço também o teu socorro pela vida desta pessoa que está internada em um hospital. Quantas pessoas entubadas, quantas pessoas, ó Deus, nas CTIs, nas UTIs, alguém com celular nas mãos, com fone de ouvido conectado a este aparelho, orando, clamando nesse exato momento por alguém. Esta pessoa ama esta vida que agora não fala. Esta pessoa ama esta vida que agora não ouve, não enxerga. Vítima de um acidente gravíssimo. Vítima de um AVC, de um derrame, de aneurisma cerebral. Meu Deus, não importa a situação que levou esta pessoa a este leito de enfermidades, a este leito de hospital. Não importa o mal que levou esta pessoa a ficar na fila do atendimento, nas unidades básicas de saúde. O Senhor é poderoso para repreender todo e qualquer tipo de enfermidade. Toque nesta vida agora e restaure. Toque nesta vida agora e desta pessoa, saúde. Repreendo, meu Deus, agora. Eu repreendo agora, em nome de Jesus, esta enfermidade chamada câncer. Este mioma, este caroço, este tumor na cabeça, esta enfermidade no coração, no pâncreas, nos rins, no sangue, na coluna, esta enfermidade na boca, esta cegueira, esta mudez, esta surdez, esta enfermidade nos ossos, que em nome de Jesus, este mal seja repreendido agora e esta pessoa receba a saúde. Toque agora, Senhor, com o toque da cura e faça esta pessoa se levantar do leito. Faça esta pessoa ouvir de novo. Faça esta pessoa enxergar de novo. Faça esta pessoa se alimentar de novo. Toque nesse aparelho digestivo, no estômago. Toque, meu Deus, agora. E faça esta pessoa se alimentar. Faça esta pessoa se levantar e pedir por comida. Faça, meu Deus, com que os exames desta pessoa estejam normais. Repreendendo, meu Deus, esta diabetes. Repreendendo, meu Deus, esse mal que afeta a vida desta pessoa, esse organismo, que contrariou um vírus. Senhor Jesus, que em nome do Teu Filho, Jesus Cristo, ó Pai, esta pessoa seja livre. Esta pessoa que não anda, mas fica apenas assentada em uma cadeira de rodas, se anda com a ajuda de muletas ou andadores, toque agora, Jesus, com o toque da cura, e restaure estas vidas agora. Visita, meu Deus, os profissionais da saúde, apresenta os enfermeiros, cirurgiões, os médicos, doutores, eu apresento os porteiros, os seguranças, apresento, meu Deus, o corpo de bombeiros, apresento, meu Deus, todos que nesta madrugada estão trabalhando na segurança pública de nosso país, os policiais civis e militares, os motoristas de ônibus, os motoristas de aplicativo, esse ciclista, esse pedestre, eu apresento esse mototaxista, motociclista, eu apresento a todos, ó Pai, que neste momento estão no trabalho, apresento a todos que estão trabalhando hoje na Central de Produção Internacional, nosso irmão Hamilton, nos botões, na mesa de som, todos que aqui estão trabalhando, os porteiros da sede mundial, os seguranças, todos que estão trabalhando na limpeza, todos que estão exercendo uma função, o seu trabalho. Meu Deus, continue abençoando a vida de cada um dos teus filhos. Que seja uma madrugada de paz, que ao final do expediente esta pessoa possa voltar para casa em paz, guardado e protegido pelo sangue de Jesus. Obrigado, meu Deus, por esse momento de oração. Obrigado por este momento de clamor. Eu apresento, meu Pai, volto a apresentar cada pedido de oração que recebemos por telefone. Cure, liberte, transforme, abra a porta de emprego. Visite cada pessoa que nos escreveu, nos deixando a sua mensagem. Que em nome de Jesus sejam alcançadas pelo Senhor. Eu oro, meu Deus, e não há dúvida em meu coração que todos receberam a visita do Senhor. Porque o Senhor é bom e a Tua misericórdia dura para todos sempre. Glória ao Pai, glória ao Filho, glória seja dada ao Espírito Santo de Deus. Aquele que habita no esconderijo do Altíssimo, à sombra do Onipotente descansará. Direi do Senhor, Ele é o meu Deus, o meu refúgio, a minha fortaleza, e nele confiarei. Porque ele nos livrará do laço do passarinheiro e da peste perniciosa. Ele nos cobrirá com as suas penas, e debaixo das tuas asas nós estaremos seguros. A sua verdade é para nós escudo e broquel. Não temeremos o terror da noite, nem a seta que voa de dia, nem a peste que ande na escuridão, nem mortandade que assola ao meio-dia. 1.000 cairão ao nosso lado, 10.000 à nossa direita, mas mal algum chegará a nós. Somente com os nossos olhos contemplaremos e veremos a recompensa dos ímpios. Porque Tu, ó Senhor, és o nosso refúgio, e no Altíssimo fizeste a Tua habitação. Nenhum mal nos sucederá, nem praga alguma chegará a nossa tenda, a nossa casa, porque aos seus anjos dará ordem ao nosso respeito para nos guardar em todos os nossos caminhos. Eles nos sustentarão em suas mãos, para que não tropecemos com o nosso pé em pedra alguma. Pisaremos o leão, a cobra, calcaremos aos pés o leão e a serpente, porquanto encarecidamente amamos o Senhor nos livrará, o Senhor nos colocará em segurança, em alto retiro, porque conhecemos o nome do Senhor e o Senhor conhece o nosso nome. Nós o invocamos e eu sei que o Senhor já está nos respondendo. Estando conosco, estando com esta pessoa na angústia, ó meu Pai, tirando esta pessoa dessa situação e o exaltando, nos fartando com longura de dias, mostrando esta vida
2: a tua salvação. Glória ao Pai, ao Filho, ao Espírito Santo de Deus. Obrigado, Senhor, pelo teu socorro, pelo teu cuidado. Obrigado por esse momento maravilhoso, o momento da oração. Amém e amém. Muito obrigado e graças a Deus.

0: 2:29. Eu sou o presbítero Rafael Gonçalves e somos da Igreja Pentecostal Deus e Amor. Você que orou comigo, tenha plena certeza que Deus visitou o seu lar, a sua vida, a sua família. Foi a oração do socorro de Deus. Deus lhe socorreu. Tenha fé, mas também creia no Senhor Jesus como único e suficiente Salvador da sua alma. Por isso que nesta madrugada eu gostaria de lhe fazer um apelo. Gostaria de convidá-lo a aceitar Jesus como Salvador da sua vida. E você, afastado, voltar para a presença de Deus. Onde quer que você esteja, se possível, levante as mãos. Caso contrário, em espírito de oração, você repetirá estas palavras. Senhor Jesus, eu orei e senti no meu coração o desejo de aceitá-lo como único e suficiente Salvador da minha alma. Perdoe os meus pecados, as minhas transgressões. Perdoe-me por tudo que fiz e pratiquei que não foi do teu agrado. Lava-me, Senhor. Purifica-me, Jesus. Escreva agora o meu nome lá no céu, no livro da vida, e cele com teu sangue. Amém. Você afastado da igreja, diga comigo: Senhor Jesus, eu senti em meu coração o desejo de voltar para a tua presença. Perdoe os meus pecados. Aceite-me de volta. Reconheço que errei, que pequei, mas estou profundamente arrependido. A tua palavra diz que o Senhor ainda é o pai do filho pródigo. Faça uma aliança comigo. Abraça-me, Senhor. Receba-me de volta. Volte a escrever o meu nome no livro da vida. Amém. Amigo ouvinte, seja muito bem-vindo à vida, seja muito bem-vindo à Igreja Pentecostal Deus é Amor.
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A paz do Senhor Jesus, eu me chamo Luciana Ribeiro, moro em Santa Cruz do Rio Pardo, interior de São Paulo. O testemunho que eu tenho para contar é um grande livramento de morte que o Senhor me deu no ano de 2016. Em 2016, exatamente no mês de fevereiro, eu comecei a ter umas dores de cabeça, e essas dores de cabeça elas foram ficando progressivas, foram ficando muito forte, cada dia mais forte, ao ponto de que remédio, analgésicos, eu já tinha uma sacola em casa de tanto remédio que estava tomando para tentar sanar essas dores, e essas dores não passavam. Conforme ela foi só aumentando cada dia mais. Um dia eu estava na minha casa, tinha acabado de chegar do trabalho, ainda trabalhava com dor. Meu esposo me ligou para perguntar como é que eu estava. Eu disse a ele, pelo amor de Deus, pede para alguém de casa vir me ver, porque eu não estou aguentando de dor de cabeça. A minha cabeça, irmãos, parecia que ia explodir, tamanha pressão que tinha dentro da minha cabeça. E nisso a minha irmã veio me socorrer e me levou ali num médico particular, porque eu já estava indo no UPA 3 vezes no dia, e voltava para casa, o Iris me mandava para casa, e as dores não passavam. A minha irmã me levou nesse médico particular, esse médico particular fez só um caminhamento e me mandou direto para o hospital para ser internada. Irmãos, ali começava a minha jornada de angústia. Porque quando eu fiquei internada ali, passando dias após dia, médico e pós-médico entrava e saía, todo dia trocando de médico, ninguém conseguia descobrir o que eu tinha, irmãos. Fazia exames e mais exames e ninguém conseguia descobrir o que eu tinha. Os médicos já não vinham mais na beira do meu leito, eles não chegavam mais perto de mim. Eles ficavam na porta, porque conforme eles falavam ali que não sabia o que tinha, que o exame não acusou nada, mais nervosa eu ficava, mais dor eu sentia. Irmãos, eu já estava num processo de vômito. E nisso, irmãos, sem comer há vários dias, porque eu não conseguia comer, eu fiquei praticamente couro e osso, eu perdi mais de 20 quilos, irmãos. Fiquei bem magra em cima de uma cama de hospital. Eu pedia para minha irmã, para minha família que ia ali me ver, pedir para algum irmão e orar por mim lá no hospital. Mas, irmãos, era um plano de Deus, era Deus ali tendo tratado comigo, porque eu já era conhecedora do Evangelho, eu era desviada, irmãos, era afastada dos caminhos do Senhor. E minha irmã me dizia que não sabia o que estava acontecendo, que quando ela chegava na casa de um irmão, ou o irmão tinha acabado de sair e ela tinha acabado de chegar, ou ela chegava, o irmão saía, ou ela saía, a pessoa chegava, irmãos. Não conseguia ninguém para ir orar por mim. E assim eu fiquei, irmãos, por aproximadamente ali na clínica médica da Santa Casa, por aproximadamente 7 dias. Até que um dia, irmãos, eu clamei ao Senhor, pedi a misericórdia dEle, pedi para Ele ter misericórdia de mim, pedi para Ele entrar com providência, porque eu estava vendo, irmãos, que eu ia morrer. Eu não ia sair daquele hospital. Nada, irmãos, nada, ninguém conseguia descobrir o que tinha na minha cabeça, e eu com as dores cada vez mais pior, eu sem comer, irmãos, sendo sustentada só por soro, porque a dor era muito forte, que eu não conseguia comer. Eu comecei a vomitar, eu vomitava o que não tinha no estômago, vocês imaginam a situação que eu estava. A minha família toda desesperada, porque já fazia dias que eu estava ali, os braços todos roxos. Já não tinha mais na onde procurar veia. Eles já estavam aplicando morfina em mim, irmãos. E não conseguia descobrir o que eu tinha. Até que um dia, eu clamando, fiz a oração de súplica ao Senhor, clamando misericórdia. Eu me vi ali, irmãos, igual o rei, que virou ali o rosto para a parede, clamou misericórdia do Senhor. Foi assim que eu fiz. Eu virei a cabeça, pedi para o Senhor ter misericórdia de mim. E eu creio que o Senhor me ouviu. No outro dia, irmãos, entrou um médico que eu nunca tinha visto. E esse médico, irmãos, foi enviado por Deus naquele dia. Ele me enviou para a cidade vizinha, para a cidade de Ourinhos, irmãos, aonde fizeram uma ressonância da minha cabeça. Foi Deus que me segurou dentro da máquina, porque a dor era tão terrível, e na ressonância você não pode se mexer. E eu não me mexi, irmãos.
Eu peguei e fiz o exame. Quando foi no outro dia, já saiu o resultado. O senhor mostrou, o senhor permitiu esse médico vir me ver. E o senhor deu, eu creio que o senhor deu direção para ele. E descobriu, irmãos, o que eu tinha. Eu estava com uma trombose cerebral, frontal, direita, irmão. Irmãos, só Deus sabe o que eu passei. Ali, irmãos, ele me subiu para a UTI, ele começou a esclarecer o meu caso. O meu caso era um caso muito grave. Ele falou para mim assim: você crê em Deus? Eu falei: eu creio no Deus Altíssimo. Ele falou: então pede muito a Deus, porque se dentro de 72 horas a dor não regressar, nós vamos ter que abrir tua cabeça. Mas eu não sei como que vai ser essa cirurgia, porque cabeça e intestino não se mexe. Se abrir tua cabeça, pode ser que você volte sem falar, pode ser que volte sem visão, pode ser que volte sem andar. Irmãos, imagina eu ouvindo aquilo com aquele problema na cabeça, com aquela dor, e a minha família, meu esposo e minha irmã, uma de cada lado da cama, ouvindo aquilo dentro de uma UTI. Irmãos, eu clamei tanto a Deus, eu clamei tanto socorro, tanta misericórdia do Senhor, que, irmãos, com aproximadamente um dia,

0: Ela sumiu, irmão, ali por volta ali de uns 5 a 10 minutos. Mas o remédio começou a fazer efeito, irmãos, antes das 72 horas. E ali, irmãos, a cada dia eu fui só melhorando. O médico falou, irmãos, que eu iria ficar ainda mais 6 meses com as dores. Mas graças a Deus, para a honra do Senhor Jesus, com 2 meses eu já não tinha mais dor nenhuma. Ela desapareceu. Jesus me curou, me deu um grande livramento para a honra e a glória do Senhor Jesus Cristo. Creiam, irmãos. Creiam que Deus é maravilhoso. Deus, Ele ouve a oração. Ele teve misericórdia de mim. E só por isso eu estou aqui hoje. Meu nome é Luciana Pereira dos Santos Ribeiro. Eu moro em Santa Cruz do Rio Pardo, interior de São Paulo.
1: 2:45, estamos de volta com todos vocês. Eu sou o presbítero Rafael Gonçalves e esta é a Madrugada do Socorro de Deus. Nós ouvimos esse belíssimo testemunho da nossa irmã Luciana. Grande livramento ela recebeu, livramento de morte. Em fevereiro de 2016, com fortes dores de cabeça, de forma progressiva, mesmo tomando remédios, a situação piorava a cada dia. Ela foi hospitalizada. No momento que ela é hospitalizada, no momento que ela passa por essa situação, ela estava afastada da igreja. Ela pediu para que alguém pudesse lhe visitar no hospital. Os dias foram passando, ninguém conseguia visitá-la, mas ela acreditava que tudo não passava de um plano de Deus. Foi ali no hospital, desenganada pelos médicos, sem saber de fato o que ela tinha na cabeça, achando que iria morrer, vomitando muito. Ela ora, ela clama ao Senhor, pede por misericórdia, e agora chega um novo médico, que após fazer exames, ela é diagnosticada finalmente com a enfermidade. Ela é diagnosticada com o mal causador das dores que ela tinha na cabeça. O diagnóstico, inicialmente, o diagnóstico terrível, trombose cerebral. Um coágulo que obstrui a circulação do cérebro. Pode ocorrer nas artérias, causando um futuro AVC. Pode ocorrer nas veias, nos seios venosos. É algo terrível. Apenas através de uma emergência médica, para tentar intervir, para acabar com esta dor de cabeça. Mas mesmo indo ao hospital, os primeiros atendimentos, os primeiros médicos que ela passou, não puderam dar um diagnóstico para ela. Mas após a oração de humilhação, Deus enviou um médico que conseguiu constatar o que de fato ela estava sofrendo, o motivo das dores de cabeça. E o Senhor interviu, ela fez um tratamento e já nos dias seguintes ela começou a se alimentar, pedir por comida. Hoje ela não sofre mais com esta dor de cabeça. Livre, ela relata em seu testemunho o grande livramento que o Senhor lhe deu. E de fato, amigo ouvinte, foi um grande livramento. Ela podia ter tido um AVC, um acidente vascular cerebral. Ela podia hoje viver com as sequelas deste AVC. Mas ela recebeu de Deus um grande livramento. Hoje ela entende que, de certa forma, ela precisava ter o seu encontro com Deus. Ela precisava voltar para os caminhos do Senhor. E ela viu que, através desta enfermidade, ela pôde ter esse encontro com Deus. Mais uma vez, ela entregou a vida para Cristo, ela se reconciliou, voltou para a igreja, vida transformada através do Senhor Jesus. Talvez eu falo com pessoas que estão na mesma situação que estava a nossa irmã Luciana, desenganado pela medicina. Talvez você é uma pessoa que sofre com dores de cabeça, você é uma pessoa que sofre

0: e sofre muito com dores no corpo. Você já fez tantos exames, mas até o momento o médico não sabe o que de fato você está sofrendo. Talvez o problema não é na saúde. São problemas psicológicos, espirituais. Talvez você se sente oprimido, depressivo. Hoje é sexta-feira. Hoje, em todas as nossas igrejas Deus e Amor do Brasil, é guerra contra o mal, libertação total. Hoje os nossos pastores estarão em santo jejum a Deus para que possam clamar por vidas que estão se sentindo oprimidas. Venha para a Igreja Deus e Amor, aqui em nossa sede mundial em São Paulo. Daqui a pouquinho, às 9 horas da manhã, pastor Rivair Silva vai estar pregando a palavra de Deus, orando por todos. Logo mais às 3 da tarde, pastor Kleber de Oliveira. Ambos pastores estarão usando a autoridade do nome e do sangue de Jesus para repreenderem o mal que está atuando sobre a sua vida. Venha para a igreja, pastor não mora em São Paulo. Procure a IPDA mais próxima da sua casa. Sede mundial, aqui no centro de São Paulo, Avenida do Estado, 4568, na Baixada do Glicério. Você virá de carro ou a pé, entrada de pedestres e veículos, Rua Prefeito Passos, número 10. Procure uma de nossas igrejas. E o milagre que aconteceu na vida da nossa irmã Luciana também acontecerá na sua vida através do agir do nosso Deus.
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2: 2:56. Muito obrigado pelo carinho da sua audiência. Olha, daqui a 3 minutinhos nós vamos estar mais uma vez em um clamor muito especial. A oração das 3 da manhã com o pastor Lorival de Almeida. Vamos juntos orar em concordância com o servo de Deus. E é claro, vamos apresentar mais uma vez cada pedido. Você que entrou em contato por ligação, por mensagens, vamos apresentar mais uma vez a sua vida e a vida da sua família nas mãos do Senhor. O nosso WhatsApp, para que você, durante a madrugada, continue nos enviando a sua mensagem, é o DDD 11 98292-3392. A nossa irmã Neuza Rodrigues, ela nos escreve dizendo: pastor, a paz do Senhor, peço orações por mim e pela minha família. Maria também nos escreveu, nos pedindo orações. Ela pede também um grande clamor pela vida da Mônica. Ela é de Ibitinga, interior de São Paulo. Vanilza também nos escreveu. Ela é de Guarujá, litoral paulista. Nesta madrugada, ela também pede orações. Orações por ela e também pela família. Selma Damasceno, ela nos enviou uma lista para que possamos apresentar em oração. Nós vamos orar pelo Gabriel, pelo Daniel, pela Raquel, pela Selma, pelo Rafael, pela Diva, Adriano, Edson, Marcos, Vitória, Maicon, Márcia, Gisele, Michael, Michel, Dulcilene e Renata. Vamos apresentar todas estas pessoas nas mãos do Senhor. Quem também nos escreveu foi a nossa irmã Joyce. Ela nos cumprimenta com a paz do Senhor Jesus. Ela pede orações por ela e também por toda a família. A Maria Rosa também nos escreve. Ela é de Mato Grosso. Ela se sente muito ansiosa e precisa e muito das nossas orações. Vamos orar. Também quem nos escreveu foi a nossa irmã Ione Dantas. Ela pede orações, pois está prestes a fazer um exame no dia de hoje e já entrega a sua saúde nas mãos do Senhor. Ela pede orações pela família, pelas suas filhas, pelas suas netas. Ela nos pede orações por toda a família. Vamos clamar em nome de Jesus. Vamos ler a última mensagem. A nossa irmã Rosa, ela pede orações por Sabrina. Sofreu um grave acidente de moto, está no hospital Grajaú. Ela crê no milagre, ela crê nas mãos do Senhor para a recuperação desta vida. 2:59, muito obrigado pelo carinho da sua audiência. Tenha fé no Senhor Jesus. Vamos orar em concordância com o pastor Lorival. E onde quer que você esteja, no norte, ao sul do Brasil, Deus visitará você. Deus lhe socorrerá. Eu sou o presbítero Rafael. Vamos à identificação das emissoras e, em seguida, o grande clamor.
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6: 2 horas e 1 minuto.
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Ouvintes amados, aqui estamos nós com muita alegria. E agora nós temos nosso momento de oração na nossa programação. Prepara o seu coração aí. Vamos falar com Deus.

Grande Deus, maravilhoso Pai, nós estamos na presença do Senhor mais uma vez. Queremos agradecer pelo privilégio, Senhor. Queremos agradecer pelas bênçãos derramadas. Queremos agradecer pela nossa vida. Nós estamos tirando mais alguns minutinhos da nossa vida, Senhor, para dedicá-los ao Senhor, ou para dedicar a Ti, Senhor, esses momentos. Queremos, ó Deus, continuar falando contigo. Eu sei que cada um tem a sua forma de se manifestar. Alguns oram mais forte, mais gritado, mais corrido, meu Deus. Eu oro assim como o Senhor está vendo, como o Senhor está ouvindo. E eu tenho certeza que o Senhor está me ouvindo mesmo nesse momento. Meu Deus, eu não consigo orar sem antes falar com o Senhor a respeito da minha própria vida. Eu sei, ó Deus, que sou pecador e peço perdão ao Senhor de todos os meus pecados, todas as minhas iniquidades. Às vezes falo o que não devo falar, às vezes pensamos coisas ruins. Eu quero orar, ó Deus, e quero saber que a resposta é certa. Eu peço ao Senhor que me abençoe, abençoe a minha família. Eu peço ao Senhor que abençoe os meus familiares. Eu peço ao Senhor que o Senhor nos guarde, ó Deus, desse mundo tão perigoso e difícil. Que o Senhor esteja sempre atento ao nosso clamor, atento à nossa oração. Meu Deus, são tantas situações difíceis que nós atravessamos. São tantas situações, ó Deus, que às vezes nos fazem ver, Senhor, o quão difícil é fazer a sua obra. Às vezes nos curvamos com o peso da cruz. Por isso, meu Deus, nós precisamos do socorro do Senhor a todo instante, a cada dia. São tantas situações, são tantas dificuldades. É tanta coisa, ó Pai. Se não for a misericórdia do Senhor, fica difícil para prosseguir. Às vezes colocamos diante do Senhor as nossas dores, as nossas dificuldades, porque, meu Deus, o Senhor entende o nosso clamor, o Senhor entende o nosso coração, o Senhor lê o nosso coração, o Senhor conhece as nossas vidas. Meu Deus, fracos somos. Nós não temos nada de extraordinário. Eu falo por mim, pela minha família, eu, a minha esposa, os meus filhos, meus familiares. Nós não somos super-homens. Não somos, ou seja, as mulheres não são super-mulheres. Somos pessoas. Somos carentes. Temos as nossas dores e as nossas dúvidas. Por isso, ó Deus, é tão importante o Senhor agir com misericórdia para conosco. Nós confiamos na sua misericórdia. Eu confio na sua misericórdia, ó Deus. Em alguns momentos nos sentimos tão caidinhos e precisamos nos levantar. Em alguns momentos, ó Deus, nós sentimos que as nossas forças se esvaem. Nos sentimos tão impotentes. Precisamos da força do Senhor. Eu sei, ó Deus, o quão importante é o carinho dos nossos irmãos, dos nossos companheiros de batalha. Eu sei o quanto é importante a compreensão da igreja. Somos pessoas, ó Deus. Precisamos da sua força. Senhor, meu Deus, eu peço ao Senhor que o Senhor guarde a nossa diretoria, a irmã Ereni Miranda, a Débora, eu, pastor Milton, pastor Marena, pastor Luiz, a irmã Regiane, a irmã Ilza, a irmã Maria José, os nossos colaboradores que estão em todo o mundo, presbíteros, pastores, diáconos, cooperadores, cooperadoras, pessoas, ó Deus, empenhadas na sua obra.
Eu peço ao Senhor que o Senhor ilumine o nosso caminho. Eu peço ao Senhor que o Senhor abençoe os nossos dirigentes de países, capitais, sucursais, setoriais, dos anexos. Meu Deus, são companheiros, muitos deles estão sentindo o peso da cruz, como nós também estamos sentindo, meu Deus. Pessoas que se empenham na sua obra. Ah, meu Deus, precisamos tanto que o Senhor cuide. Que o Senhor dê força para que nós possamos juntar as nossas forças e seguir na caminhada. Com honestidade. Com poder. Com determinação. Senhor, meu Deus, Senhor, meu Pai, eu peço ao Senhor nesse momento, meu Deus. Que o Senhor dê uma injeção de ânimo em todos aqueles que estão empenhados na sua obra. Que o Senhor fortaleça, que o Senhor use, que o Senhor leve almas às congregações e que leve os pastores às almas. Senhor, meu Deus, a obra do Senhor não pode de forma alguma parar, disso nós temos consciência. Almas, ó Deus, estão clamando por salvação, estão clamando por socorro. E nós pedimos primeiramente ao Senhor socorro, meu Deus. Nos socorra, Senhor. O socorro do Senhor é importante para a nossa vida. O socorro do Senhor é importante, ó Deus, para as vidas que perecem sem salvação. O socorro do Senhor é necessário para o doente espiritual, para o aflito, para aquele, ó Deus, que carece de uma luz para iluminar o seu caminho. Meu Deus, nós pedimos socorro, usa agora, meu Deus. Usa, meu Deus, os teus servos e as tuas servas. O inimigo tem lutado, meu Pai. E o inimigo não tem poupado ninguém, não. O inimigo não tem poupado nenhuma vida, não. Eu sei, Senhor, meu Deus, que à medida da possibilidade o inimigo vai matar. É o papel dele, ele já tem matado. E ele não vai desistir. Ele vai continuar semeando a semente da morte, a semente da mentira, a semente do pecado, a semente da desqualificação, a semente do torcimento da sua palavra, da interpretação nefasta. Senhor meu Deus, Senhor meu Pai, o Senhor nos alertou na sua palavra. E nós temos visto, ó Deus, que infelizmente o inimigo continua e vai continuar se travestindo. Vai continuar aparecendo às vezes, parecendo até mesmo ser um anjinho de luz. Vai continuar se travestindo até em ministros do Evangelho. Meu Deus, que o Senhor abra os olhos das ovelhas. Abra os olhos das ovelhas. Nos usando, meu Deus. O Senhor vai nos usar. Eu sei, ó Deus, que infelizmente muitos daqueles que parecem ministros do Evangelho um dia ouvirão da boca do Senhor: eu não vos conheço. Mas sei que ainda é tempo para muitos mudarem de lado. Sei que ainda é tempo para muitos mudarem essa situação perniciosa de morte, de descalabro. Senhor, meu Deus, em nome de Jesus, eu sei que o Senhor pode iluminar essa vida. Quanta gente, ó Deus, vai ganhar tantas almas, mas infelizmente vai perder a sua própria, por não se permitirem colocar diante do Senhor em verdade, em justiça, em consciência limpa e sã. Eu quero nesse momento, ó Deus, repreender essas obras camufladas, obras do engano. Sei, ó Deus, que para o bom percebedor, para aquele que tem o Espírito do Senhor, um pontozinho é mensagem, uma vírgula é pregação. E assim como o inimigo foi apresentado a nós lá no Jardim do Éden como o enganador, ele também é tirado de cena por completo, também como enganador.
E se o Senhor permite, Senhor, a todos nós enxergar o inimigo como enganador desde do princípio até o fim, o Senhor nos permite enxergar a sua obra nesse meio, que significa a criação, ou desde a criação até o final, esse meio. Se o Senhor nos permite, ó Deus, ver dessa forma, o inimigo como enganador, como ladrão, como mentiroso, como assassino. Senhor, meu Deus, nós entendemos que o papel dele principal é esse. Então que o Senhor abra os olhos dessas pessoas que estão sendo enganadas pelo inimigo. Pessoas que sabem, ó Deus, da sua situação e sabem que precisam mudar. Eu te repreendo, espírito enganador. Saia dessa casa. Saia dessa família. Saia desse pseudo-ministro. Saia dessa pseudo-igreja. Porque até então não há como dizer de outra maneira. Saia desse coração pernicioso agora. Quanta gente, meu Deus, má. Quanta violência. Quanta gente, meu Deus, enganando e sendo enganada. Eu te repreendo, Satanás, eu te repreendo. Eu te repreendo, espírito da morte. Eu te ordeno, saia desse corpo. Eu te ordeno, saia dessa vida agora. Vai saindo no nome que é sobre todos os nomes. No nome do unigênito Filho de Deus, eu te ordeno, saia agora. Quantos corações, ó Deus, iracundos. Quantos corações, ó Deus, não entenderam a missão. Pessoas que pautam a sua vida pela vida dos outros. Pessoas descontentes que descontam na sua obra o seu descontentamento e não produzem. Pessoas, ó Deus, que não têm prazer em ver o crescimento da sua obra. Homens maus e perniciosos, que o Senhor pode, nesse momento, livrá-los dessa prisão. Livrá-los, ó Deus, desse sentimento odioso. Livrá-los, Senhor meu Deus, dessa ira, dessa mágoa, dessa amargura. Que essa raiz de amargura seja arrancada agora. E que todos produzam sabendo que a recompensa vem do Senhor e que a salvação é individual. Senhor meu Deus, levanta os teus servos e as tuas servas, os teus obreiros, as tuas obreiras, levanta. Credencia agora, meu Deus, e abençoa. Meu Deus, meu Pai, quanta gente esperando uma cura. Quanta gente hospitalizada nesse momento pedindo a cura. Quantos lares estão sendo completamente destruídos. Quantas famílias, ó Deus, vivendo uma situação de miséria, de destruição. Quanta gente consumida pelo pecado, pela doença. Meu Deus, eu sei que nesse momento muitas pessoas estão morrendo. Muitas pessoas estão cometendo suicídio ou praticando a violência. Quantos jovens, quantas jovens estão se perdendo, se entregando à vida promíscua, se entregando, meu Deus, a uma vida sexual que desabona completamente uma conduta santificada. Senhor, meu Deus, Senhor, meu Pai, o Senhor é poderoso para levantar esses, ó Deus, que estão se humilhando perante o Senhor nesse momento. Eu te ordeno, espírito enganador. Eu te ordeno, espírito das trevas. Eu te ordeno ação assassina, malfadada, premeditada, infernal. Eu te ordeno agora, seja detida no poder do nome do sangue de Jesus. Meu Deus, eu repreendo essa ação nefanda, nefasta. Em nome de Jesus, ó Deus, faça vir a paz para essa casa, para esse coração que se coloca perante o Senhor em oração agora. Eu sei que o Senhor pode curar, meu Deus, em nome de Jesus.
Eu sei que o Senhor pode destruir esse laço enganoso das trevas, do inferno. Quanta gente ainda não entendeu, meu Deus, que nós estamos a um minuto da eternidade. Nós estamos a um passo da eternidade. E que devemos estar preparados para ela. Levanta, meu Deus, levanta. Os teus servos e as suas servas, levanta agora com poder. Confirma, ó Deus, agora. Uma vez mais, para essa vida que pede às vezes sinais. Confirma uma vez mais as suas promessas e o seu amor. Curando esse canceroso. Essa pessoa, Deus, que já não aguenta mais tanta dor no seu corpo. Cura essa dor agora. Essa pessoa que vem sendo vitimada por essa bactéria, por essa virose. O Senhor é poderoso para curar essa infecção, essa infestação. Essa virose. Essa dor que não sai de noite e de dia. Essa pessoa está vivendo um estado de loucura. Cura agora, meu Deus. Cura agora esse coração magoado. Cura agora, meu Deus. Eu te repreendo, enfermidade. Eu te repreendo, dor. Meu Deus, o Senhor é poderoso para perdoar pecados, purificar de todo mal. Eu te repreendo, enfermidade. Eu te repreendo, todo mal. Esse estado depressivo profundo. Essa ansiedade, meu Deus, síndrome do pânico. Síndrome daqui e dali. Meu Deus, o Senhor é poderoso, poderoso para visitar esse coração. Que nesse momento está aberto para o Senhor. Esse coração que está aberto para as suas operações. Deus de poder, em nome de Jesus, faça maravilhas agora. Faça maravilhas agora, ó Deus de poder. Faça sinais agora, ó Deus de poder. Eu confio nos teus sinais. Eu confio que o Senhor é poderoso para curar essas criancinhas. O Senhor é poderoso para visitar esse hospital, essa cadeia. Muita gente arrependida nas cadeias. O Senhor é poderoso para guardar a vida daqueles que vivem, Senhor, em espaços perigosos, trabalhos perigosos. O Senhor é poderoso, meu Deus, para levantar servos, varões valorosos, pessoas, ó Deus, que façam a sua obra com simplicidade, seriedade e justiça. Em nome de Jesus, meu Deus, confirma a sua obra de maravilhas, de alívio para essa vida que vive debaixo dessa pressão inacreditável. Guarda a família, a juventude, as crianças, velhinhos. Abençoa os cultos que já estão anunciados. Abençoa as campanhas que estão sendo realizadas. Que haja salvação de vidas, meu Deus. Nós não temos objetivos secundários. Nosso objetivo é ver vidas salvas para a glória do teu santo nome. Amém, Senhor. Amém. Deus abençoe grandemente a sua vida. Eu sou o pastor Lourival de Almeida. Que a bênção de Deus tenha caído sobre você e sobre toda a sua família. É o programa Voz da Libertação da Igreja Pentecostal Deus e Amor, uma igreja de todos e para todos. Fiquem com Deus, na paz do Senhor Jesus. Porque...

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1: Eu vos escrevi, jovens, porque sois fortes, e a palavra de Deus está em vós, e já vencestes o maligno. 1 João 2,14.
2: Três horas e 24 minutos.
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8: Por natureza, o homem é esquecido. Esquece dos fatos, datas, pessoas e compromissos. Por outro lado, a tendência humana é para não esquecer certos fatos que ocorrem na vida. Principalmente quando se trata de perdoar ou pedir perdão. Vemos e ouvimos muitas pessoas afirmarem: eu perdoo, mas não esqueço. Perdoo, mas não quero mais amizade com ele ou com ela. Isto não é perdão. O perdão que a Bíblia ensina é cheio de amor, misericórdia. E normalmente, se perdoando, se esquece, se sepulta no passado. Isso é possível se a pessoa experimentar o perdão divino, tornando-se revestida do grande amor de Deus. Deus é onisciente, é onipresente, é onipotente. Mas, sem dúvida alguma, ele esquece dos nossos pecados. Pois eu mesmo, o Senhor de Israel, apago as tuas transgressões por amor de mim. E dos teus pecados eu não me lembro mais. O Senhor Deus lança os teus pecados perdoados para trás de suas costas e joga nas profundezas dos mares. Caro amigo ouvinte, o sangue de Jesus Cristo nos purifica de todo o pecado. Através do seu sangue, que temos a comunhão uns com os outros. E o sangue do Cordeiro de Deus, o Filho de Deus, nos purifica de todo o pecado. Isso se conhecermos a Jesus Cristo e sabermos que Ele é o Senhor. Mantemos a comunhão uns com os outros. E o sangue do Cordeiro nos purifica, nos lava e nos limpa de toda a iniquidade. Amigo ouvinte, pare, pense, confesse os seus pecados. E a partir de hoje, você será uma nova pessoa em Cristo Jesus, o Filho de Deus. Aprenda a perdoar e serás perdoado. Pois quem conhece a Deus sabe perdoar. 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
2: Quanto sofrimento, desilusão, tristeza e angústia na sua vida, caro amigo ouvinte. Você vive chorando, pensando: Deus se esqueceu de mim. Deus me abandonou. Deus não quer mais nada comigo. Você está enganado. Deus te ama. Deus te quer bem. Deus quer abençoar a sua vida. Você está pensando em tirar a sua própria vida? Você pensa em fugir de tudo e de todos, esconder-se e dizer: ninguém gosta de mim? Você está debaixo de uma depressão. Preste muita atenção. Deus te ama, porque de tal maneira Ele enviou seu único Filho para que todo aquele que nele crê não pereça, mas tenha vida eterna. Jesus, Ele morreu. Morreu pelos teus pecados em uma cruz de dor, sofrimento e angústia, para te dar a paz e a tranquilidade. Ele mesmo disse bem claro: eu sou o bom pastor, e o bom pastor dá vida pelas suas ovelhas. Ele chegou a dizer mais ainda: vinde a mim todos que estão cansados e oprimidos, e eu vos aliviarei. Caro amigo ouvinte, lembre-se de uma coisa: Deus nunca vai te desamparar. 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
5: Meus amados irmãos, a paz do Senhor Jesus. Aqui quem vos fala é seu irmão em Cristo, o pastor Reginaldo Heleno Neto. Hoje nós queremos falar sobre o tema O Poder da Paciência. E como texto base nós queremos ler Salmo 40, verso 1, que diz: esperei com paciência no Senhor, e Ele se inclinou para mim e ouviu o meu clamor. Sabemos que a paciência é, sem dúvida, uma das maiores virtudes que leva um homem à conquista dos seus sonhos e à realização dos seus objetivos. Se as pessoas tivessem mais paciência, muitas confusões e muitos acidentes seriam evitados e muitas vitórias seriam alcançadas. É na paciência que cansamos os inimigos e conquistamos os nossos objetivos. O Senhor se agrada dos que esperam nele com paciência. Quando Davi fez uma declaração, ele tinha experimentado na prática o poder da paciência. Davi foi ungido rei na casa de seu pai, ainda jovem, conforme Samuel, capítulo 16, do versículo 11 ao versículo 13. Porém, suportou pacientemente as duras perseguições e intransigências de Saul, até que chegou a sua vez de assumir o trono de Israel aos 30 anos de idade, conforme 2 Samuel capítulo 5, versículo 4. Uma outra personagem é José, que da mesma forma experimentou o poder da paciência na sua vida ao suportar por muitos anos a pena por uma transgressão que ele não cometeu, até se tornar o governador do Egito aos 30 anos de idade, conforme Gênesis capítulo 41, versículo 46. Outro sim, Jó, se tornou na Bíblia o símbolo da própria paciência. Veja só, meus irmãos, que coisa maravilhosa. Ao suportar pacientemente todas as aflições, ao fim, ele triunfou sobre todas as suas dificuldades por meio do poder da paciência. A Bíblia diz em Tiago, pastor Tiago, capítulo 5, versículo 11: eis que temos por bem-aventurados os que sofreram. Ouviste qual foi a paciência de Jó? E vistes o fim que o Senhor lhe deu? Porque o Senhor é muito misericordioso e piedoso. O apóstolo Paulo, ele ainda fala sobre o triunfo da paciência. Em Romanos, capítulo de número 5, do versículo 3 ao versículo 4, Paulo afirma que a tribulação produz a paciência produz a experiência e a experiência produz a esperança. Em 2 Tessalonicenses, capítulo 3, versículo 5, Paulo ainda escreve aos crentes de Tessalônica, dizendo: Ora, o Senhor encaminha o vosso coração no amor de Deus e na paciência de Cristo. Ainda o pastor Tiago, ele reforça no capítulo 5, versículo 8, ele escreve dizendo: Sede vós também pacientes, fortalecei-vos o vosso coração, porque já a vinda do Senhor está próxima. Em Apocalipse, numa projeção escatológica, no capítulo 3, o versículo 10, o Senhor faz uma promessa à igreja dizendo: Como guardaste a palavra da minha paciência, também eu te guardarei da hora da tentação que há de vir sobre todo o mundo para tentar os que habitam na terra. Meus amados, nós devemos experimentar o poder da paciência em nossa vida. A paciência, ela projeta o homem, ela projeta a mulher. A paciência, ela traz livramento. O próprio Cristo, ele vai citar em Lucas capítulo 21, versículo 19, que na vossa paciência possuí a vossa alma, ou seja, vai receber livramento para a vossa alma. Há um testemunho do ano de 1974, 1º de fevereiro, no edifício Joelma. É de conhecimento de algumas pessoas, onde 187 pessoas morreram em chamas, naquele incêndio, e mais de 300 ficaram feridas. Nós temos um relato de um senhor que, em meio ao desespero e algumas pessoas se jogando prédio abaixo devido ao calor da chama, ele, em uma calma imensa, puxa uma cadeira e se acomoda, aguardando socorro. E por causa da sua espera, alcançou o socorro. Note, meus amados irmãos, que a paciência, ela traz livramento. Então, vai um conselho aqui desse humilde servo de Deus: aguarde no Senhor, espere com paciência no Senhor, porque no tempo determinado ele vai se inclinar.

0: dos vencedores é grande. E nós sabemos que a coroa de glória está preparada para aqueles que forem até o fim. A Bíblia diz no Evangelho de Mateus, capítulo 24, o versículo de número 13, mas aquele que perseverar até o fim será salvo. Então persevere, minha amada, meu amado, até o fim, porque a boa mão do Mestre está sobre as nossas vidas. Que Deus em Cristo vos abençoe e vos guarde. Amém.
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Lembre-se do seu Criador enquanto você ainda é jovem, antes que venham os dias maus e cheguem os anos em que você dirá: não tenho mais prazer na vida. Lembre-se dele antes que chegue o tempo em que você achará que a luz do sol, da lua e das estrelas perdeu o seu brilho e que as nuvens de chuva nunca vão embora. Então os seus braços, que sempre o defenderam, começarão a tremer, e as suas pernas, que agora são fortes, ficarão fracas, e os seus dentes cairão, e sobrarão tão poucos que você não conseguirá mastigar a sua comida. A sua vista ficará tão fraca que você não poderá mais ver as coisas claramente. Você ficará surdo e não poderá ouvir o barulho da rua. Você quase não conseguirá ouvir o moinho moendo ou a música tocando, e levantará cedo quando os passarinhos começam a cantar. Então você terá medo de lugares altos e até caminhar será perigoso. Os seus cabelos ficarão brancos e você perderá o gosto pelas coisas. Nós estaremos caminhando para o nosso último descanso, e quando isso acontecer, haverá gente chorando por nossa causa nas ruas. A vida vai acabar como a lamparina de ouro cai e quebra quando a sua corrente de prata se arrebenta, ou como um pote de barro se despedaça quando a corda do poço se parte. Então o nosso corpo voltará para o pó da terra de onde veio, e o nosso espírito voltará para Deus que o deu. O fim de todas as coisas é: teme a Deus e obedeça a sua palavra, porque este é o dever de todo ser humano. Enquanto você tem oportunidade, compareça na Igreja Pentecostal Deus de Amor e entregue a sua vida ao Senhor Jesus, e passe a andar na presença de Deus.

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4: 3 horas e 2 minutos.
5: 4 horas e 2 minutos.
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12: Amor. 4 e 5, um ótimo dia para você, que Deus abençoe a sua casa, a sua família. Aqui estou de volta, presbítero Rafael Gonçalves, juntos até as 5 horas da manhã, na madrugada do Socorro de Deus. Vamos ao bloco informativo. Vamos falar de saúde mental.
13: 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Os 5 tipos de sono que mais afetam a saúde mental. Um
4: estudo identificou 5 perfis diferentes de sono que influenciam diretamente o humor, a atenção e as funções cognitivas. Essa pesquisa mostra que dormir bem vai muito além de contar horas de descanso. Eles descobriram que a qualidade, o uso de medicamentos e a satisfação com o sono influenciam diretamente a saúde emocional e a conectividade cerebral. A líder do estudo explicou que padrões de sono problemáticos alteram as redes cerebrais ligadas à autorreflexão e à atenção, dificultando assim o equilíbrio entre o foco interno e o externo. Essa variação impacta o humor, a ansiedade e o desempenho cognitivo. Os tipos de sonos identificados pela pesquisa são o sono ruim e insatisfatório. Pessoas que dormem mal têm mais ansiedade, estresse e irritabilidade. Sono resiliente. Mesmo com sintomas mentais, mantém sono adequado e estabilidade emocional. Uso de soníferos. Apresentam queda na memória e dificuldades em reconhecer as emoções. Poucas horas de sono, dormir menos de 7 horas, reduz a precisão cognitiva e aumenta a agressividade. E tem ainda o sono fragmentado. Acordar repetidamente está ligado à ansiedade e a déficit de memória. Esses perfis mostram que a quantidade de sono é apenas um dos fatores. A satisfação, a continuidade e o uso de substâncias influenciam tanto quanto o tempo total dormido. Mesmo com limitações, especialistas afirmam que o estudo reforça a importância de tratar o sono como um fenômeno multifacetado. Ele está ligado não apenas ao descanso, mas principalmente ao bem-estar emocional, cognitivo e físico.
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12: Hoje é sexta-feira, dia 10 de julho de 2026. Um ótimo dia para você, para sua família. Que neste fim de semana você possa comparecer em um dos nossos cultos, em uma das nossas concentrações, e ser abençoado por Deus, o nosso Pai. Hoje é guerra contra o mal. Hoje é dia de mais uma vez batalharmos a favor do nosso lar, da nossa casa e da nossa família. Aqui no Templo da Glória de Deus, em nossa sede mundial, daqui a pouquinho, às 9 da manhã, teremos esse culto voltado para aqueles que se encontram depressivos, oprimidos, doentes. Afinal, quando falamos em guerra contra o mal, estamos falando em um culto de libertação. Em Santo Jejum, daqui a pouco às 9 da manhã, presbítero Rivair Silva, pregando a palavra e orando pelos dons do Espírito Santo. Toda sexta-feira, uma multidão se reúne aqui no Templo da Glória, na Rua Prefeito Passos, número 10, para receberem do Senhor a sua libertação.
15: Pega a tua rede, porque agora o negócio vai ser diferente. Pega o teu barco, ouvintes, pega a tua rede, porque agora o negócio vai ser diferente. Como mestre vai ser diferente. Você tentou ali, você tentou ali, você tentou ali, já tentou ali, já tentou ali. Agora eu vou te dar uma direção diferente. Agora você vai lançar onde eu estou mandando. Você não vai tentar ali, você vai um pouquinho mais para o fundo e vai lançar a tua rede. E prepare, porque vai acontecer algo que os teus olhos nunca presenciou, o que o teu coração nunca desejou. Eu já reservei para você. Tá lá, vai lá, vai lá. Parece que eu estou vendo o mestre pegando no queixo de Simão e dizendo: meu filho, vamos levantar esta cabeça. Não deu certo na primeira, na segunda vai dar. Não deu certo na primeira, na segunda vai dar. Vamos levantar esta cabeça, meu filho. Jesus pegou no queixão de Simão e disse: levanta a tua cabeça, levanta a tua cabeça. Agora você vai tentar diferente. Você tentou sem mim, e agora você vai lançar a rede comigo. Agora você vai lançar a rede. Eu tenho promessa reservada para você. Ei, não desista não, minha irmã.

Tem 35 pessoas que Jesus está tocando na sua visão agora. Ele vai abrir os teus olhos hoje. Você estava perdendo a tua visão, mas hoje Jesus te trouxe aqui, já está garantindo vitória para a tua vida. Hoje Ele te trouxe aqui, está garantindo vitória para a tua casa, não adianta. Eu quero orar por 69 pessoas aqui. O Senhor está me dizendo que o médico já desenganou, mas Jesus não desenganou ninguém. E Jesus colocou a mão hoje, já ordenou vitória. Levanta a mão e vem. Levanta a tua mão e recebe o teu milagre. Levanta a tua mão e recebe. Recebe o teu milagre. 42 pessoas, nada está dando certo para você. Foi um demônio que recebeu uma oferenda. E o diabo disse: eu vou fechar todas as portas para ele. Mas Jesus já colocou as mãos e está abrindo as portas para você hoje. Levanta a tua mão, levanta a tua mão, levanta a tua mão, levanta a tua mão e dá glória para este Deus. Tem 91 pessoas aqui. Jesus está dizendo: deixa as minhas mãos trabalhar e você vai ver o que eu vou fazer da noite para o dia naquele lugar. Levanta a mão, levanta a mão, levanta a mão e recebe. Levanta

0: que estava alojada no seu estômago. Não sai em raio-x, mas a dor persiste. Não sai nos exames, mas a dor persiste. A partir de hoje está curado. A partir de hoje está curado agora. Levanta a mão e dá glória para Jesus. 15 pessoas que sofria de fraqueza nas pernas, Jesus acabou de te curar. Eu quero orar por 23 pessoas aqui. O médico disse: agora é somente um milagre. Senhora, olha para mim, Senhora. Fecha os teus olhos. Fecha os teus olhos, Senhora, que segurou. É, põe a mão na cabeça. Põe a mão no teu coração. Põe a mão no coração, no coração. A senhora ali. Isso, você. O Senhor me mostra um demônio chamado espírito de morte. Está no ombro dela. Se tiver uma obreira, eu agradeço. Ó, um, dois e três. Corre lá, obreira. Ali, ó, ó. Já está passando uma mulher aí, ó. Já pode segurar, já está aí, ó. Ó, olha quem é que estava lá. Está vendo? Espírito de morte. Olha lá. Que coisa terrível, está vendo? Se essa mulher não vem aqui hoje, irmão, a sepultura dela já estava aberta. Mas Jesus chegou e fechou a sepultura e deu vida para ela. Olha lá que legião. Olha o desespero do diabo. Olha o desespero do diabo aí, olha aí, ó. Olha aí, diga, queima ele. Olha o desespero do diabo aí, ó. Ó, olha aí que coisa terrível, tá vendo? Que coisa terrível, olha aí, ó. Não dá nem tempo de orar para uma, a outra já caiu também. Eu quero orar aqui por 13 pessoas. 13 pessoas que estava preocupado, porque todas as vezes que você vai se alimentar, você sente algo preso na sua garganta. Jesus está te curando agora. Corre ali para testemunhar, corre lá. Corre ali para testemunhar. Pastor Kleber já está com a mão levantada. Corre lá. Corre lá para testemunhar. Corre lá, corre lá. Corre ali, corre ali. Olha o desespero do diabo. Olha o desespero do diabo. O diabo não gostou da cura dessas pessoas, não. O diabo não gostou da cura dessas pessoas, não. Diga, queima ele. Era demônios, mas hoje o diabo vai embora. Diga, queima ele. Olha o desespero, ouvintes. É o demônio da enfermidade. Diga, queima ele. Diga, queima ele. Diga, saia. Saia.
1: Hoje, sexta-feira, aqui no Templo da Glória de Deus, estaremos em santo jejum a Deus, para que estes milagres, e é claro, milagres maiores do que estes, possam acontecer na sua vida, sendo o maior milagre, o milagre da salvação. Você ouviu como Deus usa o pastor Rivair, que daqui a pouco, às 9 da manhã, estará assumindo o altar de Deus para pregar o Evangelho. Uma multidão tem comparecido neste horário. Pessoas sedentas, sedentas por uma palavra, sedentas pela fonte da água da vida, Jesus Cristo. Pessoas desenganadas pela medicina, oprimidas, depressivas, ansiosas. Pessoas que têm o Senhor Jesus como a sua única esperança. Pessoas que já bateram em tantas portas e agora reconhecem a soberania do nosso Deus, o poderio do nosso Deus, para tirá-las da situação que se encontram. Hoje, sexta-feira, 9 da manhã, você tem um encontro marcado aqui em nossa sede mundial das nossas igrejas, Deus e Amor. Rua Prefeito Passos, número 10, estacionamento 100% gratuito. Aqui você encontrará pessoas de Deus, recepcionistas, pastores, obreiros, que vão direcionar você e a sua família para o salão de número 2, onde é realizado esta concentração. Talvez você me diga: pastor, agora pela manhã não é possível ir. Então venha às 3 da tarde. Teremos o segundo culto voltado para as pessoas que querem ser livres. E na oportunidade, pastor Kleber de Oliveira, pastor dirigente da nossa sede mundial, também estará pregando e orando por todos vocês.
2: A Bíblia diz no capítulo 36, suplicando pelo estado da sua nação, a Bíblia diz que Deus estende sobre ele as suas mãos, porque ele confessa dizendo: e veio sobre mim a mão do Senhor, e foi o Senhor que me levou em espírito. Diga comigo: em espírito. Havia uma mão poderosa por trás de todo este acontecimento. Havia uma mão poderosa por trás de toda esta instrução. Havia uma mão poderosa por trás da revelação profética, daquilo que ele tinha que pronunciar. Logo eu entendo que as mãos de Deus não é somente aquela mão misteriosa que diz a Bíblia no livro do profeta Daniel, que repreendeu a loucura daquele que está estava usando os utensílios de Deus para se embriagar, e todos aqueles que não serviam a Deus puderam enxergar somente uma mão sem braço, uma mão sem corpo, uma mão que não dava para saber de onde havia vindo, mas aquela mão entrou e escreveu naquela parede estucada: Mene, Mene, Peque o Farsim, e ninguém podia discernir o que Deus havia escrito, porque eles viram as mãos, mas não entenderam a revelação. Aqui não, Ezequiel disse: as boas mãos do Senhor, ela veio sobre mim, e eu me deixei levar, e eu me deixei convencer, e eu me deixei mover pelo Espírito dele, pelo poder dele, pela operação dele. Glorifique, pode glorificar, pode exaltar. E agora, Senhor, há mães clamando, agora pais que estão clamando, agora filhos que estão orando, agora uma igreja buscando a tua presença. Pai, toma lugar no nosso coração, toma lugar, meu Pai, na nossa visão, para que a nossa visão seja ampla, para que o nosso coração receba agora, para que os ouvintes que estão na transmissão receba o toque, receba a graça, receba o poder, receba a unção do teu Espírito Santo, convidando a eles para pedir, convidando a eles para clamar, porque na tua palavra, Senhor, escrito está: pedir e dar-se-vos-á, buscais e encontrareis, bateia e abrir-se-vos-á, porque todo aquele que pede, recebe. Igreja, todo que pede, recebe. Pede a Deus agora, pede ao Senhor agora, pede aquele que tem poder nos céus e na terra, para que ele te dê agora. Dai-nos agora, Senhor, a direção, dai-nos agora um coração preparado, que seja o nosso coração como a boa terra, para receber a tua palavra, para receber a tua revelação, que nenhuma distração venha impedir a tua palavra, que nenhum incômodo, que nenhum enfado, ó Deus, no corpo, na carne, venha impedir o teu falar, o teu operar nesta tarde. Abençoa, Senhor, porque cremos no poder da tua palavra, cremos no poder do teu evangelho, porque escrito está, Senhor, ó Deus, que o teu evangelho é poder, é poder para a salvação de todos aqueles que creem. Dai-nos fé agora, Pai, para crer na salvação da nossa casa, para crer na salvação da nossa família, para crer na salvação dos nossos filhos. Quantas famílias perdidas, quantas famílias destruídas, quantas famílias arruinadas, Pai, quantos estão agora, ó Deus, lutando contra o terror, contra o angustiador, contra o mal, meu Pai, que entrou na família.
3: O Espírito de Deus está me revelando 4 pessoas desenganadas da medicina por causa de um problema no teu coração, e Jesus está te revelando, dizendo que hoje você será tocado e curado do teu coração. Cadê estas 4 pessoas? Levante as tuas mãos, venha para cá. O Espírito Santo de Deus está me revelando 172 pessoas que estão agora em aflição dentro da sua casa, porque o mal é no coração. Você já não consegue mais trabalhar, já não consegue nem mais caminhar, porque o seu medo é que a qualquer hora vai parar o teu coração. Jesus está te visitando aí, está te dando um coração novo, em nome de Jesus. Tem uma pessoa que está em nosso meio e esta pessoa já está usando até sonda, porque esta pessoa sofreu a intervenção médica, mas não adiantou, porque o mal, a infecção, as dores prosseguiu, continuou. Mas Jesus está dizendo que vai tocar na tua vida. Cadê esta pessoa? Levante as mãos e venha para cá. O Espírito Santo está me revelando 326 pessoas que você sente nas suas costas, como se algo tivesse te apertando, te impedindo de respirar, e você já não sabe mais o que fazer, porque você já medicou, já tratou, pediu exame e nada aconteceu. Mas Deus está dizendo que Ele vai tocar na tua saúde e vai curar teus pulmões agora. O Espírito Santo de Deus está me revelando uma pessoa que a medicina te desenganou, dizendo que você tem manchas no seu coração e não há um perfeito funcionamento, e você está pedindo a Deus que Ele te cure. Cadê esta pessoa? Jesus vai tocar. Levante as tuas mãos e venha receber a cura. Levante as tuas mãos e venha receber o milagre. Diga glória a Deus. O Espírito Santo está me revelando 41 pessoas que você está paralisado da tua coluna, e você sente dores que te impede até de andar, e parece que tem dias que você não vai suportar estas dores na coluna. Você buscou um médico, venha para cá. O Espírito Santo de Deus está me mostrando uma pessoa que faz muitos anos que você está lutando pela tua libertação. Você desmaia e começa a colocar saliva pela sua boca. Tem pessoas que começam a dizer que não quer nem ficar perto de você. Jesus vai libertar esta pessoa. Levante as tuas mãos e venha receber.
4: Deus já está operando maravilhas, pastor Kleber, e amados ouvintes, a nossa irmã relatando o milagre que recebeu do Senhor Jesus. Minha irmã, o seu nome?
5: Maria.
4: O que a senhora recebeu de Jesus agora?
5: Eu recebi a cura, irmão. Eu estava com uma dor que não conseguia virar o pescoço, que me faltava até o ar. E agora, em nome de Jesus, eu fui curado.
4: A dor desapareceu?
5: Desapareceu.
4: Então faz os movimentos que não podia fazer e faz normalmente. Está virando o pescoço, movimentando o ombro, já está curada para a glória de Deus, ouvinte.
5: Curada.
4: Cadê a dor?
5: Sumiu em nome de Jesus.
4: Sumiu para a glória de Deus.
6: Pastor Kleber, milagre extraordinário. Esta senhora chegou aqui, não podia caminhar, mas no momento da oração e da revelação do Espírito Santo de Deus, ela abandonou a cadeira de roda e está caminhando perfeitamente para a glória de Deus. Minha irmã, qual o seu nome?
7: Paula.
6: A senhora não podia caminhar?
7: Não. Quebrei o pé.
6: Muita dificuldade?
7: Sim.
6: O que aconteceu com a irmã no momento da oração?
7: Jesus me deu a vitória, deu a caminhar até aqui sem a cadeira de roda.
6: Está caminhando perfeitamente.
7: Amém.
2: Oh, glória.
6: Aí está, pastor Kleber, milagre extraordinário, caminhando para a glória de Deus.
3: O Espírito Santo está me mostrando agora 104 pessoas que você precisa medicar continuamente a sua saúde por causa de uma diabetes que você não consegue vencer. 104 pessoas, e Deus está dizendo, Ele vai tocar na tua saúde. Levante as tuas mãos e venha. Levante as tuas mãos e venha. Tem uma pessoa que está em nosso meio, você representa alguém da tua família, e este alguém da tua família começou a manifestar surtos psicóticos, sinais de loucura, e Deus está me dizendo que toda a tua casa está sofrendo numa terrível aflição. Mas Deus vai libertar esta pessoa da tua família. Levante as mãos e dê glória a Deus, igreja. O Espírito Santo de Deus está me revelando uma pessoa que você sente caminhar dentro do teu estômago em todo lugar. E você já fez de tudo para você vencer o que está aí. Você não consegue expelir, não consegue tirar. E os médicos não conseguem dizer para você o que é. E você sente andando dentro do teu corpo. Cadê esta pessoa? Chamei esta pessoa uma vez. Levantou as mãos. Levantou as mãos. Cadê a pessoa da revelação? Levante as mãos. Eu quero orar por você. Venha cá porque eu quero orar. Você sente caminhar dentro de você. Está entendendo a revelação ou não? E você sente nitidamente caminhando. Não é fora. Dentro do teu corpo. A última vez chamei esta pessoa. Venha cá porque nós queremos orar. Aplauso para Jesus.
4: Pastor Kleber, Deus está fazendo milagres no primeiro dia dessa campanha. Deus vê muito além. A nossa irmã chegou aqui com dores, curada por Jesus agora. O seu nome?
7: Natalice.
4: O que a senhora chegou sentindo aqui nessa tarde?
7: Eu estava sentindo a dor daqui, na parte aqui das costas, né? Muita dor das pernas, né?
4: Foi revelada por Jesus. Aonde está as dores?
7: É, pastor, não estou sentindo nada, agora não.
4: Curado por Jesus.
2: Aplauso para Jesus, igreja. O Espírito Santo, ele está me revelando uma pessoa que está medicando. E esta pessoa está medicando, presta atenção, um problema na sua cabeça. Porque a medicina disse que você não consegue vencer esse transtorno. E Deus está dizendo que não é transtorno, é algo que está para oprimir a tua cabeça. Vamos repreender. 19 pessoas que você, quando vai se levantar, o teu corpo todo se trava. Porque não é só um problema na coluna, é algo que está generalizado nos teus ossos por causa da artrite e da artrose. E tem quando às vezes que você se levanta, para onde você está e tem que segurar, senão você cai. Venha receber a vitória, levante as mãos. Aplauso para Jesus, igreja.
6: Pastor Kleber, milagre extraordinário. Nosso irmão relatou para nós que chegou aqui com a coluna travada. Não podia nem se agachar, nem se levantar. Mas no momento da oração, o que aconteceu, irmão?
8: Agora estou podendo me abaixar e não está doendo mais.
6: O senhor chegou aqui com...
8: A coluna doendo bastante, o pescoço todo dolorido, né? E agora não estou sentindo mais nada.
6: No momento da revelação da oração foi curado?
8: Foi curado, foi.
6: Agacha, irmão, levanta. Faz um teste para nós aí. Aí está pastor Kleber, revelado pelo Espírito Santo de Deus. Não podia se agachar, muitas dores, mas foi curado nesse exato momento, para a glória do nome do Senhor Jesus.
4: Pastor Kleber e amados ouvintes, aquela revelação do surto psicótico. Estamos aqui com a mãe que está com a foto da sua filha e ela contando o que recebeu do Senhor, a revelação e o que está acontecendo com ela. Meu irmão, seu nome?
9: Lucy.
4: A revelação é com a senhora, é sobre a sua filha?
9: Minha filha.
4: O que está acontecendo com ela?
9: Ela está arrancando o cabelo, arrancando os cílios e está querendo sair de casa agora. Cada hora ela tem um... Começa com loucura, assim. Acusa eu, o meu marido... Falando que a gente sufoca ela, mas a gente é pai e mãe, a gente só quer cuidar. E ela, não sei o que está acontecendo com ela.
4: A senhora veio receber a bênção por ela.
9: Em nome do Senhor Jesus.
4: E através da revelação ela está curada. A senhora crê?
9: Em nome do Senhor Jesus.
2: Vamos
4: está curada para a glória de Deus.
2: Coisa tremenda.
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1: 4:31, você é o nosso convidado especial, não importa o seu credo religioso, a igreja que você frequenta. Você ouviu como Deus usa o pastor Kleber de Oliveira, e há instantes atrás também você ouviu como Deus usa o pastor Rivair Silva. Ambos, no dia de hoje, pregando a palavra de Deus e orando por todos os oprimidos, todos os doentes, para que sejam libertos e salvos por Jesus. Lembrando que logo mais, às 23 horas, tem a vigília do renovo. Presbítero Antônio Rodrigues, pregando a palavra de Deus nesta vigília, uma madrugada de renovo, uma madrugada cheia do poder de Deus. Avenida do Estado, 4568, na Baixada do Glicério. 4:32, vamos agora àquele quadro maravilhoso, o quadro do projeto Eu e Mais Um. Cantora Débora Miranda chega com um tema maravilhoso: o Reino de Deus versus o Reino dos Céus. Vamos ouvir.
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12: Estamos mais uma vez chegando aqui com alegria para mais uma aula no nosso espaço Eu e Mais Um. Vos saúda Débora Miranda, na paz de Cristo Jesus. Começamos a falar na aula passada sobre o Reino de Deus, baseado neste versículo que diz: buscai primeiramente o reino de Deus e a sua justiça, e todas estas coisas vos serão acrescentadas. Aí nós definimos o que é reino de Deus, né? A gente falou que é o domínio de Deus sobre todas as coisas, sobre todas as eras, exercendo a sua soberania sobre o universo, né? Intervindo na história e fazendo também a revelação com poder na execução de todas as suas obras. E hoje eu queria falar também sobre o reino dos céus. Por que reino de Deus e reino dos céus? Tem diferença? Não. A expressão reino de Deus, ele aparece com frequência no livro de Marcos e Lucas. Agora, no Evangelho de Mateus, a expressão mais usada pelo evangelista não é reino de Deus, mas sim reino dos céus. Então, não há diferença entre esta palavra reino dos céus e reino de Deus. Não, não tem diferença nenhuma. E alguns eruditos concordam que, quando usam o reino dos céus, isto foi aplicado por Mateus devido à rejeição do povo de Israel para não usar o nome de Deus indiscriminadamente. Então, ao invés de falar em reino de Deus, para não usar o nome de Deus em vão, segundo eles, eles usavam reino dos céus. Mas são palavras sinônimas. Como nós podemos saber e onde estão, o que são as manifestações do reino de Deus? No passado, a nação de Israel, ela tinha um tipo de governo que nós chamamos de monarquia teocrática. É um nome assim bastante difícil, mas de fácil explicação. O que que seria a monarquia teocrática? É o regime onde política e religião andam juntas através de um governo. Ou seja, o rei, aquele governo, ele segue o que a religião determina naquela nação. Então, o Senhor Deus levantou reis para o povo judeu e estabeleceu normas que regulavam relacionamento político entre o governante e a nação. Se você quiser saber um pouquinho mais sobre isso, leia em 1 Samuel 8, a partir do versículo 10. Mas o objetivo de Deus era preparar o caminho das pessoas, o caminho do homem para a salvação, através da nação de Israel. Contudo, por causa dos desvios do povo judeu e deles terem rejeitado Jesus Cristo como Messias, então o reino divino foi tirado deles. Ou seja, Israel, na atualidade, não tem mais a função de propagar o reino de Deus. Esta missão cabe agora a nós, igreja. Israel, porém, será restabelecido espiritualmente no futuro, conforme escreve Paulo, que também não é hoje o nosso assunto. Então, no passado, a nação realmente, ela era, vamos dizer, com esse tipo de governo, onde o governo, ele seguia as normas, as regras de determinada religião. Agora, no presente, o reino de Deus, ele foi estabelecido de forma invisível na igreja, por intermédio do Rei dos Reis, que é Jesus. E o reino de Deus pode ser visto nos corações, nas vidas de todos aqueles que se arrependem, daqueles que creem e vivem o Evangelho. Então, hoje, não se trata de um reino político ou material, que por definição é transitório, é passageiro, mas de uma poderosa, podemos dizer, transformadora e eficaz operação da presença de Deus em e através do seu povo, refletindo-se em toda a realidade à nossa volta, produzindo transformação. Então veja que hoje o reino de Deus não foi como no passado, através da manifestação de reis para o povo, estabelecendo ali normas de relacionamento político entre o governante e a nação. Hoje já é diferente. E como será a manifestação do reino de Deus no futuro? É isso que nós vamos falar na próxima programação.
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12: Por hoje é só, e se você ter dúvidas, você pode mandar aí através do nosso WhatsApp 119-8292-3392. Até a próxima oportunidade. Na paz do Senhor Jesus, se despede Débora Miranda.
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1: 4:42. Vamos a mais um momento especial, o momento da oração. Nós estávamos ouvindo diversas mensagens, não só ouvindo, como também lendo. Recebemos também ligações, pessoas que deixaram seus pedidos, e muitas delas desempregadas, muitas delas à procura de portas de oportunidades, e chegou o momento deste clamor, que tem esse tema em específico, clamor por portas abertas. Vamos falar com Deus em oração. Ó Pai querido, ó Pai amado, mais uma vez nos encontramos em Tua santa e maravilhosíssima presença. Perdoe os nossos pecados, perdoe as nossas transgressões, perdoe-nos, ó Deus, por tudo que fizemos e praticamos que não foi do Teu agrado. Aqui estamos para adorá-lo, para glorificá-lo, para exaltá-lo. Aqui estamos para agradecê-lo por mais um dia que se inicia. Ó Pai, muito breve, o sol irá surgir nesta manhã. Quantos não tiveram a oportunidade de verem o sol nesta manhã de sexta-feira, mas nós vamos ter esta oportunidade. Obrigado, Jesus, pelo nosso lar, pela nossa família, obrigado pelo nosso ministério, obrigado pela vida. Eu apresento agora este ouvinte que se encontra do outro lado. Talvez esteja desempregado há muito tempo. Talvez esta pessoa bateu em tantas portas, já entregou diversos currículos, mas até o momento não foi chamado para trabalhar. Se foi chamado,

ligando, mandando mensagens, algumas recebendo até ameaças de morte. Senhor Jesus, age a favor destas vidas agora. Quantas pessoas que não estão dormindo durante a noite, preocupadas, porque estão em uma condição que não conseguem honrar os seus compromissos. Senhor Jesus, nós cremos que ainda hoje, hoje sexta-feira, essa pessoa pode sim receber uma excelente notícia, fazendo com que esta pessoa possa ser efetivada, fazendo com que tenha como garantia uma fonte de renda todo fim do mês ou no início do mês, para colocar o pão sobre a mesa. Eu creio, Jesus, que o Senhor pode socorrer esta família. Há uma criança que precise muito do alimento necessário, dos nutrientes necessários. Há um bebê, há um recém-nascido que precise muito dos nutrientes necessários. Mas há um pai e uma mãe que estão desempregados, não tem condições. Socorre estas vidas agora. Eu peço ao Senhor, em nome de Jesus, que venha dar a estas pessoas o grande livramento, abrindo portas de emprego, portas de oportunidades. Eu apresento esse ofertante, esse dizimista. Eu apresento esta vida, que é fiel de corpo, alma e espírito. Eu apresento, meu Deus, esta pessoa, que é empresário, microempresário, empregador, gestor, investidor, esse comerciante, esse autônomo. Abra, meu Deus, portas de oportunidades. Não deixe que esta pessoa decrete a falência do seu próprio comércio, mas dê o grande livramento. Que esta empresa, o empreendimento desta pessoa, possa continuar crescendo, para que o teu nome venha a ser glorificado. Eu oro, meu Deus, e não há dúvida alguma em meu coração, que o Senhor já ouviu e portas já se abriram. Glória ao Pai, glória ao Filho, glória seja dada ao Espírito Santo de Deus. Amém e amém, e graças a Deus. 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

0: 4:49. Tenha plena certeza que Deus ouviu as nossas orações. Creio que você orou por você mesmo, estando desempregado, você orou crendo que Deus já abriu as portas. Creio que você orou por alguém que está desempregado, seja seu marido, sua esposa, filhos, netos. Creia que as portas que estavam fechadas, o Senhor já abriu. Eu sou o presbítero Rafael Gonçalves e este foi o grande clamor por portas abertas. Creia que onde quer que você esteja, a bênção do Senhor já alcançou o seu lar, a sua vida e a sua família. Atenção para a hora certa. Glória. 4:50, vamos ao bloco informativo, vamos falar de Saúde em Foco, vamos ouvir.
1: Seja sempre bem-vindo à Rádio Deus é Amor. A gente vai para mais informações aqui. Saúde Pública. Você sabe como utilizar os medicamentos de forma correta? O uso de medicamentos é a rotina na vida de muita gente, porém, para ter um resultado eficaz no tratamento, é necessário atenção em alguns aspectos, como tomar os remédios no horário certo e seguir as orientações do médico e do farmacêutico.

0: Além disso, tomar medicamentos por conta própria pode oferecer riscos à saúde. Muitas vezes, o paciente se esquece de tomar os medicamentos no horário correto, o que pode reduzir a eficácia ou até mesmo provocar uma intoxicação. Então, é preciso respeitar o intervalo de administração de cada remédio e é fundamental para a eficácia do processo. Quando os cuidados necessários não são seguidos, alguns riscos, digamos, ficam iminentes aos usuários. A substância não chega ao organismo como é desejado e a terapia pode não ser eficaz para determinada doença. É comum também tomar medicamento com outros líquidos, né, além da água, como leite, suco ou refrigerante. Mas tomar remédios com algo além da água pode causar o que chamam de interação medicamentosa, inclusive interferir no efeito. Utilizar o celular como um aliado aí na rotina de remédios é uma das formas para organizar os horários com alertas e lembretes. Além disso, o tradicional papel colado na porta da geladeira também funciona e é uma importante ferramenta para evitar a troca de horários. Dor no pulmão. O que pode ser e como agir? A dor no peito, muitas vezes referida popularmente como dor no pulmão, raramente tem origem nos pulmões, já que esses órgãos possuem poucos receptores de dor. Na maioria dos casos, a dor torácica, ela está relacionada a outras estruturas da caixa torácica, como a pleura, os músculos ósseos, esôfago e até o coração. Então, ela pode ser causada por uma série de condições, como infecções respiratórias, problemas cardíacos, traumas musculares, fraturas de costela e até condições gastrointestinais, como refluxo ácido. O desconforto ele pode ser exacerbado por movimentos respiratórios, já que a respiração interfere na mobilidade do tórax e pode aumentar a dor. Então, entre as causas respiratórias mais comuns estão a asma, bronquite, pneumonia, tuberculose e pleurite. A embolia pulmonar, que ocorre quando um coágulo bloqueia a circulação nos pulmões, também pode causar dor intensa e até falta de ar. Além disso, problemas cardíacos como infarto, angina e arritmias podem gerar a dor no peito, frequentemente associada à sensação de aperto ou pressão. Em casos de dor persistente, é fundamental procurar atendimento médico para garantir que a causa seja identificada de forma correta, evitando complicações associadas a diagnósticos tardios.
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3: Eu me chamo Irmã Argentina, sou ouvinte do programa há 22 anos. Para mim tem sido uma bênção esse programa. Deus abençoa, Pai do Senhor.
4: Sou a Dalva, aqui do Vale das Flores, Mairiporã. Eu amo o programa de vocês, viu? Estou orando a Deus por vocês todos os dias. Também recebendo a oração de vocês, com certeza. Peço para Deus abençoar muito vocês e dar bastante graça, saúde. Continue assim, firme e fiel com Deus, que assim nós temos vitória, né? Vamos ter vitória em nome do Senhor Jesus, amém?
5: José Luiz, moro aqui no Residencial Novo Horizonte, Mogi das Cruzes. Eu estou ouvindo a rádio, irmão. Desejo a paz para os irmãos, que tudo de bom para os irmãos, em nome de Jesus.
6: A paz do Senhor Jesus, aqui é a Cleonice de Suzano, sou ouvinte do programa todos os dias, não perco, tenho edificado minha vida, meu lar, Deus abençoe e dê muita força para continuar nessa jornada maravilhosa. Eu não congrego na Igreja Deus é Amor, mas sou admiradora, né, da Igreja Deus é Amor. Recebo muitas bênçãos através das campanhas. Que Deus abençoe vossas vidas muito, muito mesmo. A paz do Senhor Jesus.
7: 4:55, muito obrigado pela sua audiência. Estive com vocês até agora às 5:00 AM. Desde 1:00 AM, na madrugada do socorro de Deus, quantas vidas foram socorridas, quantos milagres o Senhor fez nesta madrugada, quantas pessoas tiveram as suas orações respondidas. Fizemos o clamor da meia-noite com a nossa diretoria, estivemos aqui orando às 2:00 AM, Pastor Lorival, às 3 da manhã. E agora, o clamor das portas abertas, às 4h40. Foi um prazer estar com você. Eu sou o presbítero Rafael. Vem aí, após os prefixos, o culto no seu lar. Pastor Wilson Siqueira tem uma palavra poderosa ao seu coração com o seguinte tema: um lugar na mesa de Cristo. 6 horas da manhã, nós teremos o clamor do amanhecer. Em seguida, teremos o sertão evangélico. E às 7h30, eu, presbítero Rafael, de volta com todos vocês. Ótima sexta-feira, um excelente fim de semana. Fique na paz do Senhor Jesus e até daqui a pouquinho, para a glória de Deus.

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3: 4 horas e 3 minutos.
4: Olá, paz do Senhor. Hoje eu vou compartilhar com os meus irmãos o fundamento do Deus triuno. Cremos que há somente um único Deus, vivo, que é eterno. Não teve início e não terá fim. O Criador dos céus e da terra. Cremos que Deus é o triuno, sendo o único Deus, que subsiste em três pessoas distintas. O Pai, o Filho e o Espírito Santo, que são coeterna, coiguais, da mesma natureza. Portanto, esse Deus é a fonte de toda a vida. Sua relação com a criação é amorosa, pois Deus é amor e Ele a ama incondicionalmente. Continue acompanhando, pois iremos compartilhar com vocês todos os fundamentos da fé da nossa igreja. Que Deus abençoe.
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5: Meu nome é Regina Lúcia Carvalho, moro em São Luís do Maranhão. 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
7: Meu nome é Hamilton de Oliveira Júnior, moro na cidade de Santa Adélia. 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Hamilton de Santa Adélia.
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8: Bendito seja o nome do Senhor Jesus Cristo, queridos irmãos, aceitem a gloriosa paz de nosso Senhor e Salvador Jesus Cristo, amém? Pode adorar o nome de Jesus. Irmãos, eu convido vocês para lermos a palavra do Senhor e eu gostaria de convidá-los a abrir as suas Bíblias na primeira carta de Paulo aos irmãos de Coríntios, no capítulo de número 11, eu vou fazer a leitura a partir do versículo de número 17. Louvado seja o nome do Senhor Jesus. Vamos ao versículo 17. A epígrafe aqui vai dizer: dissensões na ceia de irmãos, o modo de celebrar a ceia do Senhor. Versículo 17, nisto, porém, que vou dizer-vos, não vos louvo porquanto vos juntais, não para melhor, senão para pior. Porque, antes de tudo, ouço que quando vos ajuntais na igreja, há entre vós dissensões e, em parte, creio. E até importa que haja entre vós heresias, para que os que são sinceros se manifestem entre vós. De sorte que quando vos ajuntais num lugar, não é para comer a ceia do Senhor, porque comendo cada um, toma antecipadamente a sua própria ceia, e assim um tem fome e o outro embriaga-se. Não tendes, porventura, casas para comer ou para beber? Ou desprezais a igreja de Deus, envergonhando os que nada têm? Que vos direi? Louvar-vos-ei, nisso não vos louvo, porque eu recebi do Senhor o que também vos ensinei, que o Senhor Jesus, na noite em que foi traído, tomou o pão, e tendo dado graça, o partiu e disse: tomai, comei, isto é o meu corpo que é partido por vós. Fazei isto em memória de mim. Semelhantemente, também depois de cear, tomou o cálice, dizendo: este cálice é o novo testamento no meu sangue. Fazei isto todas as vezes que beberdes em memória de mim. Porque todas as vezes que comerdes este pão e beberdes este cálice, anunciai a morte do Senhor até que venhas. Portanto, qualquer que comer este pão ou beber o cálice do Senhor indignamente, será culpado do corpo e do sangue do Senhor. Examine-se, pois, o homem a si mesmo, e assim coma deste pão e beba deste cálice. Porque o que come e bebe indignamente, come e bebe para a sua própria condenação, não discernindo o corpo do Senhor. Por causa disso, há entre vós muitos fracos e doentes e muitos que dormem. Porque se nós nos julgássemos a nós mesmos, não seríamos julgados. Mas quando somos julgados, somos repreendidos pelo Senhor, para não sermos condenados com o mundo. Portanto, meus irmãos, quando vos ajuntais para comer, esperai uns pelos outros. Mas se algum tiver fome, coma em casa, para que vos não ajunteis para a condenação. Quanto às demais coisas, ordená-las-ei quando for ter convosco. Amém? Vamos meditar um pouquinho nessa palavra. Amém, meus irmãos? Agora, olhando para cá, vamos meditar aqui um pouquinho nessa palavra que lemos. Eu gostaria de contar com a sua colaboração, com a sua atenção, para que todos, nessa mesma convicção, nessa mesma expectativa, venham receber essa palavra que o Senhor já colocou ao nosso coração. Olha, quando eu olho aqui para essa história de Coríntios, eu digo que Paulo ele está consertando a igreja de Coríntios, porque estava bagunçado. E aqui ele vai tratar exatamente sobre a liturgia, o culto da ceia. Ele vai tratar sobre essa questão, porque nós observamos no versículo que lemos, no versículo 17, que as coisas por ali estavam complicadas nessa questão de ministração da ceia do Senhor. E quando eu vejo Paulo tratando isso, eu vejo Paulo sendo um médico daquela igreja para sanar, para curar essa enfermidade espiritual que estava atacando o organismo daquela congregação, daquela igreja. Eu digo como médico porque nós aqui ou em Coríntios somos o corpo do Senhor. A Bíblia vai dizer em Romanos capítulo 12, verso 5, vai dizer assim: assim nós, que somos muitos, somos um só corpo em Cristo, mas individualmente somos membros um dos outros. Então vejam bem, esse corpo, tratando dessa forma, ele estava doente, estava enfermo, porque haviam coisas acontecendo ali, e quando eu vou olhar aqui para o versículo 17, Paulo ele vai começar a dizer, nisto não vos louvo, porquanto vos ajuntais, não para melhora, senão para piora. E no versículo 18, ele vai dizer que ele ouviu dizer ali, que quando esse povo ajuntava, havia entre eles dissensões, e quando eu vou procurar o que é essas dissensões, eram brigas. A definição de dissensões no dicionário, a segunda definição vai dizer que é um estado de litígio, de desavença, de conflito e de disputa. Eu vou procurar entender essa briga que existia no meio dessa congregação. Não era exatamente fofocas, não era exatamente contendas um com o outro assim, com palavrões. Não era nada disso. Mas eu vou entender o que estava acontecendo ali quando a gente vai para a primeira carta de Coríntios, voltando um pouquinho atrás, no capítulo de número 1. Vamos lá comigo? Capítulo de número 1 e o versículo de número 10 adiante, nós vamos até o 13, do capítulo de número 1, de 1 aos Coríntios, o versículo de número 10 até o versículo 13. Nós vamos entender o que acontecia no meio desse povo. Que tipo de dissensão era essa? Que tipo de briga era essa? Que tipo de disputa era essa? E eu vou encontrar Paulo dizendo no versículo 10: rogo-vos, porém, irmãos, pelo nome de nosso Senhor Jesus Cristo, que digais todos uma mesma coisa, e que não haja entre vós dissensões, antes sejais unido em um mesmo sentido, em um mesmo parecer, porque a respeito de vós, irmãos meus, me foi comunicado pelos da família de Chloe, que há contenda entre vós. Quero dizer com isso que cada um de vós diz: eu sou de Paulo, eu de Apolo, e eu de Cefas, e eu de Cristo. O versículo 13: está Cristo dividido? Foi Paulo crucificado por vós? Ou foste vós batizado em nome de Paulo? Dá uma seguradinha aí. Então era esse tipo de briga, esse tipo de contenda que estava tendo entre eles. E com isso leva a entender que eles não estavam discernindo o que verdadeiramente era a ceia do Senhor. O que estava acontecendo ali? Havia entre eles uma dissensão, uma contenda, uma religiosidade verdade, eu diria, de se estribar no palpável e no visível. E eles ficavam entre eles dizendo, não, Paulo ensinou desse jeito, por isso eu sou de Paulo. Não, eu sou de Apolo. Não, eu sou de Cefas. Não, eu sou de Cristo. E havia entre eles essa questão de um ser melhor que o outro. Havia entre eles, na noite da ceia, um julgamento de um para com o outro, dizendo, olha, você faz errado e eu faço certo, porque eu aprendi com Paulo. Não, é eu que faço certo porque eu aprendi com Apolo. Não, não, eu faço certo porque eu aprendi com Cefas, e assim por diante. Uma discussão, uma briga, para ver quem que fazia certo, quem era mais santo. Não, eu sou mais santo porque eu pertenço ao grupo de Paulo. Então, eu oro mais, eu jejuo mais, eu uso paletó, eu uso gravata, eu ando mais corretamente, então eu sou o mais santarrão da congregação. O outro dizia, não, é que é Cefas que é mais santo. O outro dizia, não, é Apolo que é mais santo, então eu sou mais santo. E acabava perdendo o verdadeiro sentido da ceia. Agora vamos lá para o versículo de número 30, de 1 aos Coríntios, do capítulo de número 1. E o versículo de número 30, dá uma olhadinha só para quem Paulo vai apontar. Paulo chega e ele vai dar uma orientação dizendo, gente, para com essa porfia, para com essa disputa, para com essa briga, porque nem eu, nem Apolo, nem Cefas, nenhum de nós outros foi aquele que foi para a cruz morrer no lugar de vocês. E ele vai dizer no versículo de número 30, dando o real valor do que é ser cristão, do que é ser crente, do que é ser fiel a Deus, do que é servir a Cristo. Ele vai nos apontar o versículo 30, dá só uma olhadinha. Mas vós sois dele, em Jesus Cristo, o qual para nós foi feito por Deus sua sabedoria, justiça e santificação e redenção, para como está escrito, que se para se se glorie no Senhor. Nós não temos que se gloriar nas nossas obras, nós não temos que se gloriar no que nós fazemos, na roupa que vestimos, na gravata que temos, ou da forma que pregamos, ou da forma que cantemos. Não temos que se vangloriar por nada visível, mas nós temos que se gloriar pelo visível. É nele que nós temos que se gloriar, porque é ele que desceu, é ele que morreu. Não foi Paulo, não foi Apolo e não foi Cefas, não foi Pastor Wilson, não foi saudoso missionário da

momento para levantar a mão assim, ó, e agradecer um pouco a bondade dele. Agradece a bondade dele. Aleluia, aleluia, aleluia. Se nós estamos aqui, Paulo estava dizendo, gente, vocês estão aqui, não é porque vocês são bonzinhos, não. Não é porque eu, Apolo e Cefas somos bonzinhos também, não. Não, não, não. Vocês estão aqui pela misericórdia dele. E eu vou fazer uma pergunta a vocês. É Paulo que morreu por vocês na cruz? Foi Apolo que morreu por vocês na cruz? Foi a gente que morreu na cruz por vocês? E Paulo começa então a tratar aquela briga e aquela dissensão que havia na hora da ceia do Senhor ali em Coríntios. Então veja bem, uma disputa, uma briga. E aqui nessa noite o Espírito Santo me traz para dizer que nós temos que arrancar do nosso meio toda essa disputa, toda essa porfia, e sabermos discernir o que está acontecendo aqui nessa noite. Nós estamos aqui, meus irmãos, trazendo para essa igreja, trazendo para mim e para vocês. Nós estamos aqui não porque somos merecedores, não. Não são as nossas obras que nos colocaram aqui hoje, não. Não é porque fala bem, fala bonito que colocou hoje aqui, não. Não é porque canta bem, canta bonito que está aqui hoje, não. Não é pelo jejum que você fez ou pela oração que você fez, ou pelas obras que você faz. Não, não, não, não foi isso que te trouxe aqui nessa noite. Se fosse por isso, nós estávamos lascados, mas nós estamos aqui hoje.

colocou aqui para participar desse culto. Então aproveite glorificando o nome dele nessa noite. Aleluia, aleluia, aleluia, aleluia. Vamos lá, vamos lá. O versículo 17, Paulo, ele vai dizer que esse povo se ajuntava para pior e não para melhor. O versículo 18, Paulo revela que havia entre eles disputa, porfia, dissensões e heresias. O versículo 19, Paulo vai falar que importa até que houvesse entre eles esses tipos de situações, para que aqueles que são sinceros se revelassem. Porque é isso, enquanto muitos estão na disputa e na porfia, tem aqueles que se manifestam dizendo: eu não faço parte, eu faço parte do corpo do Senhor Jesus. Eu sou grato pelo sacrifício dele, eu louvo a ele pelo sacrifício. Eu não seria ninguém sem ele, eu não seria nada sem ele. Aqueles que reconhecem quando Jesus disse: sem mim nada podeis fazer. E é verdade, sem Jesus nada podemos fazer, nada podemos fazer. É ele que veio nos resgatar. Ei, você que está aqui hoje olhando para mim, coloque a mão aí nessa pessoa bonita do teu lado e diga para ela: foi ele que veio morrer por nós, foi ele que veio nos resgatar. Diga: foi ele que nos comprou. Diga: você é comprado por ele. Aleluia. Não é as nossas obras, não, não. E Coríntios dificultava muito isso aqui, porque eles achavam que para serem participantes do corpo do Senhor, o que falava mais alto era as questões visíveis, eram as questões que eles faziam, as obras que eles faziam. E Paulo estava banindo isso de dentro da igreja. Oxalá que o Espírito Santo venha banir isso de nosso meio. Oxalá que o Espírito Santo venha arrancar de nós toda aquela questão de sermos mais santarrões ou mais poderosos do que os outros. Hoje nos unimos aqui, quantos de nós outros estamos aqui para cear? Mas dentro do nosso coração a gente está dizendo: eu posso participar da ceia, mas fulano não. Eu posso tomar a ceia, mas ciclano, eu não sei não, hein? Olha, ele está com a vida meio torta, está com a vida meio assim, para com isso. Importa você com Deus, importa a sua gratidão para o sacrifício do Calvário. Ei, deixa eu ver quem é grato pelo sacrifício de Jesus. Não adianta nada tomar a ceia sem ser

aleluia, jejuar e orar e não ser verdadeiramente grato ao sacrifício bendito de Jesus Cristo. Aleluia. Talvez você está dizendo, mas eu sou grato, pastor. Eu sou grato, mas aonde que se manifesta isso? Quando você é grato a isso, você cumpre os mandamentos dele. E os mandamentos dele é quais são? Existem dois grandes mandamentos, não existe mais. É só dois grandes mandamentos. Qual que é o primeiro grande mandamento? Amarás o teu próximo como a ti mesmo. Ou melhor, amarás o Senhor teu Deus de todo o coração e só ele servirá. O segundo semelhante a esse é amarás o teu próximo. Uma vez que eu estou no culto de ceia, mas eu estou condenando o irmão que está do lado, eu não amo ele. Mas uma vez que eu estou no culto de ceia, e eu estou dizendo, abençoa o meu irmão que está do meu lado, eu estou em comunhão com o corpo e com o sangue do Senhor Jesus, com o organismo vivo que é a igreja de Cristo. Deixa eu ver quem está em comunhão verdadeiramente com ele aqui. Aleluia, aleluia. No versículo de número 19, Paulo ressalta a importância dessas pessoas se manifestarem. E no versículo de número 20, Paulo ele vai dizer que esse povo se juntava não para comer a ceia do Senhor, mas se juntavam para matar a fome. Porque existe uma diferença quando a gente vem para cá com a alma contrita, com o nosso espírito contrito, dizendo, Senhor, eu não mereci estar aqui. Foi o teu sacrifício que me comprou, Senhor. Meu muito obrigado, Senhor. Hoje eu estou aqui grato a ti. Foi o Senhor que fez toda essa proeza por mim. Foi o Senhor que me resgatou lá das trevas, da onde eu estava, para a luz. Foi o Senhor que me resgatou do pecado e do inferno e da morte. É por isso que eu estou aqui. E existe uma diferença daqueles que vêm arrogantemente, metendo a mão no prato e dizendo, eu posso porque eu sou santo. Eu posso porque eu sou mais santo do que Beltrano. Eu posso porque eu sou mais santo do que fulano. Eu posso porque a minha vida na santidade, meu Deus do céu, eu oro todo dia, eu jejuo todo dia. Só que tem uma coisa, tem o lado externo e tem o lado interno. Jesus, ele disse sobre isso. E ninguém consegue enganar Jesus. Você pode enganar pastor, você pode enganar os irmãos, você pode enganar o corpo ministerial, mas eu quero ver você enganar a ele, porque ele conhece muito bem o que nós não vemos, e ele conhece o coração do homem, pois ele mesmo diz que o coração alegra a formosura o rosto. Ele sabe muito bem o que procede do coração do homem. Ele mesmo diz que o que é abundância no coração, disso fala a boca. O que eu não vejo, o que nós não vemos, ele vê. Ei, não adianta ter o lado externo uma belezinha, bonito. Sobe no altar, prega que é uma beleza, fala que é uma maravilha, canta que é uma beleza, mas o lado de dentro está podre, o lado de dentro está cheio de raiva, o lado de dentro está cheio de ódio, o lado de dentro está cheio de ira, o lado de dentro está

Eu conheço, eu conheço, eu conheço a tua vida. Ei! Não adianta nada. Está meio apertado, mas eu tenho que falar. Eu tenho que falar. Não adianta nada, irmãos. Nós temos que ser cristão de verdade. Discípulos de Jesus autêntico. Nós temos que ser como Cristo. Se Jesus estivesse aqui hoje para cear aí no teu lugar, de que forma que ele estava? E são essas avaliações que nós temos que fazer. A nossa avaliação de Coríntios, na hora da ceia, não é avaliar se nós pecamos, se nós adulteramos, não, não. A maior avaliação que você tem que fazer, tudo isso é pecado, é. Mas o maior pecado está no coração do homem, de achar que ele é mais santo do que todo mundo, e de que ele pode mais do que todo mundo. Aqui é todo mundo igual, pecadores arrependidos e lavados pelo sangue de Jesus. A graça de Jesus nos alcançou. Olha para essa pessoa bonita do teu lado e diga: se não fosse a graça, você não estaria aqui. Aleluia. Aleluia. Aleluia. Esse povo se juntava para jantar. Esse povo se ajuntavam, não para cear, mas para jantar. Porque você pode chamar a ceia do Senhor, qualquer outra coisa, quando você não está em contato com os céus, quando você não tem comunhão com Ele, quando você não anda nas palavras dele. O versículo 22, Paulo vai indagar dizendo: não tendes casa para comer, ou para beber, ou desprezais a igreja de Deus, e envergonhai os que nada têm. Que vos direi, louvar-vos-ei nisso? Não, não vou louvar vocês, não vou falar nada aqui, não tenho o que falar para vocês, a vergonha que vocês já estão fazendo. Por quê? Além de tudo, aí eles achavam que a ceia do Senhor era banquete. Alguns não tinham nada, e outros sobejavam. Alguns saíam dali empanturrados, e outros saíam sem nada, envergonhando até as pessoas menos favorecidas da igreja. Olha a bagunça disso aqui. Paulo, ele vai tratando, ele vai criando ali um contato com a igreja. E ele vai curando essa doença espiritual. Porque a ceia do Senhor não é comida, não é jantar. A ceia do Senhor, na verdade, isso aqui é um ato simbólico, aonde nós estamos aqui fazendo lembrança da graça inaudita de Deus, que desceu entre nós, e é por Ele que nós estamos aqui. Nós estamos aqui fazendo lembrança disso, aleluia. E o versículo 23... Paulo vai começar a ensinar. Ele disse: olha, até esse momento eu apontei todos os seus erros, eu falei tudo que vocês fazem de errado, mas agora eu vou dar aqui as instruções corretas, e digo a vocês que eu não aprendi isso aqui com os homens, não foi os discípulos que me ensinou. O versículo 23, ele vai dizer: olha, na noite em que o Senhor foi traído, eu vou passar aqui para vocês o que eu aprendi com ele. Na noite da traição, na noite que ele foi traído, ele pegou o pão e, tendo dado graça, ele partiu e distribuiu aos discípulos, dizendo: tomai e comei, isto é o meu corpo que é partido por vós, fazei isto em memória de mim. Observe que Paulo está dizendo que Jesus, ele pega o pão, ele parte, ele dá graça, ele reparte, dizendo: isto aqui é o meu corpo, numa forma simbólica. Ele estava dizendo: não existe religiosidade, não existe tabus, não existe dogmas, não existe outras coisas que é comparável ao meu sacrifício na cruz do Calvário. Ele estava dizendo: não adianta colocar aí como símbolo penitência,

Adorá-lo, só ele é digno, só ele é digno, só ele é digno, ele que desceu, ele que dispôs da sua glória, ele que deixou a glória, ele que deixou os céus e disse: eu vou morrer, eu vou comprar. Esse é o símbolo do cristianismo, esse é o símbolo da graça de Deus. Não adianta querer substituir isso, não adianta a gente vir para cá ajoelhar com o pãozinho na mão aqui, olha. Dá licença um pouquinho. Ó. Glória a Deus. Eu estou com esse pão na mão porque eu sou merecedor. Afinal, eu fui santo 30 dias. Fulano não. Mas eu... Ei, irmãos. Vamos mudar isso hoje. Ajoelhe dizendo... Eu não sou merecedor, quem sou eu para estar aqui? Quem sou eu? Anassoreberrácia. Quem sou eu? Quem sou eu para estar aqui? Quem éramos nós, pastor Cido? Quem éramos nós, pastores, para estarmos aqui? Se não fosse a graça dele. Aleluia, aleluia. Não existe outros significados para estarmos aqui hoje. A noite da ceia, não é que o pão se torna o corpo. Nós não somos carnívoros. Não, não é que o pão torna a carne. Não é que o suco torna o sangue. É tudo uma forma simbólica. Mas trazendo um símbolo real do céu. Para que quando você mastigar, para que quando você ingerir, você está dizendo: eu estou fazendo memória aqui, eu estou fazendo memória aqui da graça inaudita, do presente de Deus, eu estou

você pode adorar a Deus ou vai ficar me olhando com cara de maracujá de gaveta? Levante a mão e diga glória a Deus. Levanta a mão e diga glória a Jesus. Aleluia, aleluia, aleluia. Paulo vai dizer no versículo de número 23, ele dá a instituição. E no versículo 25 ele vai dizer: semelhantemente, também depois de cear, tomou o cálice, dizendo: este cálice é o novo testamento no meu sangue. Ele estava dizendo: agora é tudo novo. As coisas velhas ficaram para trás. Antes era a lei que te condenava. Hoje você está entrando na época da graça. A época do favor imerecido de Deus. Ele estava dizendo antes: ei, você tinha opressão, mas agora você tem a graça de Deus ao seu favor. Ei, é um novo testamento no meu sangue. Aleluia. E ele vai dizer: olha, fazei isto todas as vezes que beberdes este cálice em memória de mim, e anunciai a minha morte até que venhas. Ele estava dizendo: eu vou voltar. E que promessa maravilhosa. Na noite da ceia, da traição, ele estava dizendo: façam em memória de mim. Façam isso sempre em memória de mim. Sabe que a graça veio para você.

ele vai vir, quem vai recebê-lo de volta e ser arrebatado com ele. Levante a mão e diga glória a Deus. Aleluias, aleluias. Existe uma promessa. A noite de ceia, ela é tão importante, porque tem muita gente que esquece que Jesus vai voltar. Não esqueça disso não. A graça de Deus já nos resgatou. A graça de Deus já nos comprou. E o que nós temos que fazer é aceitar essa graça. Quantos crentes têm dúvida da salvação? Mas a salvação já é nossa. A Bíblia vai dizer que a graça de Deus, ela se manifestou trazendo salvação a todos os homens. A Bíblia vai dizer que a nossa salvação, ela não é por obras, para que ninguém se vanglorie. Mas ela é, aleluia, por fé. Ela é um dom de Deus na nossa vida. Ei, a salvação já chegou até nós, já se manifestou entre nós. O que eu devo fazer, pastor, é aceitar. É a mesma coisa de alguém que a gente teve alguma rivalidade, sabe? E aí você magoou aquela pessoa, e aquela pessoa, mesmo magoada, ferida, você fez o pior que podia fazer para aquela pessoa, e aquela pessoa, mesmo ferida, mesmo esmiuçada com as afrontas, ela vai embora para casa e daqui a pouco ela aparece no teu portão dizendo: chama fulano, porque eu tenho um presente para ele, e é um presente valioso. E você, envergonhado, diz: não, nem quero atender, eu nem quero olhar, eu estou envergonhado, não quero esse presente não, manda ele levar de volta. É você rejeitando o presente que ele quer dar. Ei, é a mesma coisa a gente saiu lá do Éden ferindo ele, ei, saímos

presente hoje. Levante a mão e diga: eu aceito esse presente, Jesus. Eu aceito esse presente. Aleluias. Aleluias. E é bem verdade que quando não aceitamos isso, aí sim tem uma condenação. Vamos comigo em João, eu já vou finalizar. Em João, capítulo 3. Vamos comigo. João, capítulo 3, por gentileza. O versículo de número 16 ao 17, 18 e 19. João 3. João 3. Versículo 16, 17, 18 e 19. Olha aqui o presente. Porque Deus amou o mundo de tal maneira que deu o seu Filho unigênito, para que todo aquele que nele crer, todo aquele que nele crer, deixa eu ver quem crê nele aqui. Deixa eu ver quem crê. Todo aquele que nele crer, não pereça, mas tenha a vida eterna. Versículo 17. Porque Deus enviou o seu Filho, não com o objetivo, eu estou colocando essa palavra aqui, acrescentando, não com o objetivo de julgar, de condenar o mundo, mas para que o mundo fosse salvo por ele. Versículo 18. Quem crê nele, quem crê nele não é condenado, mas quem não crê já está condenado. Porquanto não crê no nome do unigênito Filho de Deus. E a condenação é esta: que a luz veio ao mundo, e os homens amaram mais as trevas do que a luz, porque as suas obras eram más. Ei, se você não recebe esse presente, meu irmão, o segredo é receber o presente. É crer no presente. É crer nesse presente, é crer nessa dádiva. Lá em Atos capítulo 16, verso 31, Paulo vai dizer: crê no Senhor Jesus e será salvo tu e a tua casa. É receber o presente. Levanta a mão assim e diga: eu entendo o teu sacrifício. Diga: eu recebo esse presente. Eu quero essa graça. Eu quero ser salvo. Eu quero que a minha família seja salva. Nós recebemos esse presente. Aleluia! Esse é o verdadeiro significado da ceia. Quando nós reunimos aqui e nós participamos indignamente, Paulo vai dizer que muitos se reúnem para participar indignamente. Por que participar indignamente? Como participar indignamente? É não discernindo isso. É achando que o que me dá direito a participar da ceia são os meus rituais. E nós estamos ritualizando o evangelho. São os nossos esforços, são os nossos sacrifícios que dá o direito a participar da ceia. Paulo está dizendo ao contrário, está dizendo: olha, discernam isso. Vocês estão participando da ceia não por méritos próprios, mas vocês estão participando da ceia porque a graça de Deus alcançou vocês. A graça de Deus nos alcançou. Aleluia. Não participe indignamente. Se o coração está longe de Jesus, não participe. Se você não conhece, não consegue reconhecer o sacrifício de Cristo, não participe. Se o teu pensamento não está em Cristo, não participe. Se o teu coração não está em Cristo, não participe. Agora, se o teu coração está em Cristo, se Cristo está em você, e se você reconhece o sacrifício, se você é grato, se você aceita a graça de Deus e o presente de Deus na sua vida, se assente à mesa para cear e ceie com Ele, participe com Ele. Aleluia! Aleluia! E Paulo vai dizer: olha, em virtude disso, há entre vocês muitos fracos, doentes e muitos que dormem. Em virtude de não saber discernir. Pessoas que andam segundo as suas tradições, que acham que estão fortes, mas estão enfraquecidos. Pessoas que acham que estão fortes, mas estão doentes. Pessoas que acham que estão fortes, mas estão dormindo, porque ainda não acordaram para a essência do evangelho. E a essência do evangelho é o Senhor Jesus e nada mais que o Senhor Jesus. E nada mais, não entra mais nada, é a presença de Jesus nos garantindo a salvação.
Aleluia, aleluia. Se assente à mesa hoje, conscientes de que ninguém aqui, nem eu e nem você, éramos merecedores. Estamos aqui pela graça de Cristo. Assentemos à mesa hoje, manifestando comunhão com Cristo e comunhão com essas pessoas que estão à nossa volta. Não adianta participar da ceia também, dizendo que tem comunhão com Ele, não seja mentiroso. Porque se você não tem comunhão com o próximo, quanto mais com Deus. Se você não tem comunhão com essa pessoa que está indo

à vida e ninguém vem, e ninguém vem, e ninguém vem ao Pai, senão por mim. Fica em pé, por favor, fica em pé. Fica em pé, fica em pé. Glória a Deus. Ninguém vem ao Pai a não ser por mim. E no verso 32, Paulo dá mais uma, enfatiza mais uma vez, dizendo, olha, mais uma vez eu falo, se tiver fome, coma em casa, não venha comer na igreja, para que não se juntais ao grupo da condenação, para que não sejais condenado. Se não aceita a graça de Cristo, não coloque nada no lugar da graça. Saiba que é só Ele, e nada mais que Ele. Só Ele que veio morrer por nós. Nós estávamos perdidos. Perdidos. Nós estávamos destituídos da glória de Deus. Nós estávamos longe dEle. Mas Ele veio fazer essa religação. A terra não tinha um justo sequer. E quem somos nós hoje? Para usarmos as nossas justificativas, dizendo que nós somos mais merecedores e outros não. É a graça de Jesus que nos alcançou. Iguaizinhos, iguaizinhos. Aqui não tinha ninguém que era mais pecador e outro menos pecador. Nós éramos pecadores e somos. Nós somos pecadores arrependidos. Pecadores que todo dia hoje luta contra as obras da carne, contra as vontades da carne, para estarmos na presença de Jesus. Amém? Cadê a igreja que luta pela salvação? A Bíblia vai dizer, guarda bem o que tens, lá em Apocalipse, para que ninguém tome a tua coroa. Guarda bem o que tens. Então quer dizer, já temos. Vocês não entenderam, já temos. Já temos. Guarda bem o que tens. A igreja ainda não entendeu. Se tivesse entendido, teria dado glória. Guarda bem o que tens. O que é que você tem, meu irmão? Hã? Guarda bem o que tens. É a salvação. Já temos ela. Guarda bem o que tens. Guarda bem o que tens. Para que ninguém roube a tua coroa. Guarda bem o que tens. Já somos salvos na pessoa bendita de Jesus. Acredite nisso. Acredite nisso. Deixa eu ver quem acredita na salvação. Deixa eu ver quem não tem dúvida da salvação. Deixa eu ver. Deixa eu ver. Se tem dúvida, tem alguma coisa errada. Nós temos que ter certeza da salvação. Deixa eu ver quem tem certeza da salvação. A graça já nos alcançou, irmão. A graça já nos deu esse direito, irmão. Às vezes a gente olha para aquele versículo que fala que quando Jesus morreu, o véu do templo se rasgou. E alguns dizem que abriu o caminho para a gente, pastor Francisco. Mas na verdade não abriu o caminho para a gente. Foi Ele que saiu de lá para vir ao nosso encontro. Foi Ele que saiu de lá da onde estava a arca com a presença de Deus. Ele disse, agora eu posso sair de lá e habitar no meio do meu povo. Ele já está no nosso meio. Ele já está conosco. Sabe o nome de Jesus? Emmanuel. Deus conosco. A graça já está conosco. E se Deus é por nós, quem será contra nós? Romanos 8. Nenhuma condenação há para aqueles que estão em Cristo. Deixa eu ver quem está em Cristo aqui. Nada pode te condenar. Nada pode te condenar. Porque a pessoa bendita de Jesus, a graça de Deus, nos alcançou. Amém? E Paulo disse, olha, examine-se, pois, o homem a si mesmo. Chegou o momento de você examinar agora. A palavra foi pregada e você faz uma análise. Engraçado, irmãos. Atenção, irmãos. Nós não somos juízes. Atenção para isso, cuidado, cuidado, muito cuidado, muito cuidado, porque nós não somos juízes. Lá em Mateus 7 vai dizer, não julgueis para que não sejais julgados, porque com a mesma medida que medides será medido. Ei, cuidado, cuidado. Ah, pastor, o problema é dele, o que importa é minha vida. Não julgue.

0: aqui. Eu já peguei um monte de gente falando, ah, porque fulano lá, porque ciclano lá. Ei, para com isso. É a sua vida. Faz uma análise sua agora. Olhe para dentro de você agora. A Bíblia manda eu julgar a mim e não a vocês. Não é o pastor que tem que olhar para você e falar, ó, você está um pouco tortinho nisso, está um pouco torto naquilo. Não! É você mesmo. Dá uma olhada aí e veja se você é digno. E quando eu digo digno é isso, é você aceitar esse presente de Deus na sua vida. Vê se você tem aceitado isso. Vê se você não tem negado isso. Se está tudo ok, meu irmão, é você e Deus. Participe do corpo e participe do sangue. Amém? Momento de reflexão. Feche os seus olhos. Ore comigo. Pastor, eu tô meio fraquinho, pastor. O Senhor está aqui para te fortalecer. Esse sangue que nós tomamos agora, simbolicamente, é o sangue que perdoa todo o pecado. É o sangue que perdoa todo o pecado. Lá em João, é o capítulo, se não me falha a memória, capítulo 5, capítulo 1. Verso 7, vai dizer, porque se andarmos na luz como ele na luz está, é isso mesmo, em comunhão um com o outro, o sangue do Senhor Jesus Cristo nos purificará de todo o pecado. Não escapa um, é todo, não importa, é todo. Amém? Esse sangue é poderoso para te perdoar aqui agora. Você pode fechar os olhos. Confesse a Deus agora o que você acha que está irregular aí. Abra o teu coração. Senhor, essa gente agora está clamando a ti. Nenhum de nós outros estamos aqui para participar irregular ou indignos, mas queremos participar dignamente. Senhor, olha para dentro de nós, quanto eu já estou olhando, esse irmão já está olhando. Eu nem me atrevo a pedir por eles, eu peço por mim, porque é a sua graça que me alcançou. Se não fosse o Senhor, eu não estaria aqui, não. Não estou aqui porque eu sou bonzinho, não. Não estou aqui porque eu mereço por méritos. Coitado, judiação de mim, Senhor. Estou aqui porque o Senhor olhou e quis me dar essa graça. Então eu aceito. É bem verdade que eu queria fugir de tão pecador que eu sou, que eu queria sumir. Não queria ficar diante de ti, porque o teu amor nos constrange. Mas já que o Senhor me quer, estou aqui, Senhor. Estou aqui diante de ti. E tudo que há em mim que te aborrece, eu renuncio agora. Tudo que está dentro do meu coração que te desagrada, eu renuncio agora. E tenho certeza que essa gente, nesse momento, está filtrando essa palavra, recebendo essa palavra que o Senhor trouxe. E vamos valorizar essa graça, ó Deus, acima de todas as coisas. Porque o Senhor nos alcançou. Somos gratos. Somos gratos. E uma vez mais eu peço que o sangue do teu filho, Senhor, venha nos purificar agora de todo o pecado. Em nome de Jesus. Em nome de Jesus. Comece a receber perdão de Deus. Comece a receber perdão de Deus. Começa a se receber alívio na consciência. O perdão de Deus está aqui. O perdão de Deus está aqui. Senhor, estamos aqui para renovarmos contigo a nossa aliança. Senhor, venha, venha, venha, Espírito Santo, tocar em nossas vidas, em nome de Jesus. E vocês digam a...
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8: 4h59.
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1: Da manhã em São Paulo, capital Brasil, Sertão Evangélico no ar, meu povo, pro Brasil e pro mundo, isso mesmo, o melhor programa caipira é o Sertão Evangélico, não tem outro, me fala qual é o melhor programa caipira da manhã, é só o Sertão Evangélico, o número um da família brasileira, sejam todos bem-vindos. É, você que está pelo rádio Deus Amor, você que está pelo canal Direto com Deus, pelo YouTube, Facebook, Instagram. Isso mesmo, gente, sejam todos bem-vindos ao programa Sertão Evangélico. E sem muita conversa, sem muita... esse diálogo, conversa assim, vamos agora o quê? Buscar a presença do Deus, do nosso Deus. Vamos prosear com Deus. Senhor Deus, Pai maravilhoso, Eterno Pai, neste exato momento, ó Deus, estamos aqui mais uma vez na Tua presença, pedindo a Ti, Senhor, que o Senhor venha mais uma vez perdoar-nos, ó Deus, pelos nossos pecados, pelas nossas iniquidades, por tudo quanto praticamos, falamos, ó Deus, sim, Senhor, aqui estamos, ó, mais uma vez, nesta manhã, porque acreditamos, ó Pai, e confiamos que o Senhor tem o poder. O Senhor tem o poder de perdoar os nossos pecados. O Senhor tem o poder, ó Pai, de nos purificar de todas as nossas iniquidades. Pai amado, muito obrigado, ó Deus, porque o Senhor é rico em misericórdia. Eu tenho a certeza, a convicção que este meu amado irmão, amigo, rádio ouvintes, os nossos irmãos internautas, eles já estão, ó Deus, acompanhando a programação, já estão sendo abençoados. Aqueles que estão lá no campo, meu Deus, aqueles que estão lá no campo, no interior, na chácara, no sítio, na fazenda, aqueles que estão indo para o seu trabalho em um trator, dentro de um ônibus, os caminhoneiros, os boiadeiros, aqueles que estão transportando, ó Deus, algo de valor, livra-os de todo mal. Livra estes homens, estas mulheres, ó Deus, que acordam cedo, outros que trabalharam a madrugada toda, mas estão agora sintonizados na programação. Senhor, eu peço a Ti neste exato momento, em favor, ó Deus, daqueles que Te clama e pede a Ti a misericórdia. Quantas pessoas estão neste exato momento ouvindo a programação, estão neste exato momento, ó Deus, pedindo a Ti, Senhor, a Tua proteção. Outros até clamam e estão pedindo que o Senhor atente os seus ouvidos para ouvir as súplicas deste amado irmão. Meu Deus, quantas pessoas agora estão sentindo dores, estão com enfermidades. Esta pessoa, Deus, que neste exato momento acaba de receber uma notícia que entristeceu o seu coração. Meu Deus, este meu irmão que perdeu o emprego, que perdeu o seu amigo, o seu parente. Essa pessoa, Deus, que está vivendo uma vida tão caótica. Parece que o mundo está desabando sobre a sua vida. Oh, meu Deus, misericórdia, Pai. Misericórdia, Deus, porque sim, ó Pai, eu acredito que é o Senhor que conduz a humanidade. O Senhor criou, o Senhor formou, o Senhor mantém, o Senhor governa. E também o Senhor sustenta esta, oh Deus, este mundo. Então acredito, Senhor Deus, que este universo que é sustentado e mantido por Ti, ó Deus, então o Senhor tem o controle de tudo que há neste mundo. Meu Deus, olha para esse meu amado irmão que está orando conosco, Deus, e ele está chorando, pedindo ao Senhor que o Senhor entre com a providência no trabalho. Trabalha tanto, ganha tão pouco, Deus. essa mãe de família que trabalha tanto, ó Deus, mas o salário é tão minguado, é tão pequeno, tão pouco, Pai. Senhor, que o Senhor venha dar a essa pessoa um bom salário, sim, ó Deus. Um salário que eles venham olhar e dizer e saber que foi o Senhor que abriu as portas. Foi o Senhor que estendeu as suas mãos de misericórdia. Oh, glórias a Deus. Pai amado, eu neste exato momento, Deus, eu clamo em favor daqueles que estão esperando o seu processo judicial. Essa pessoa, Deus, que está com processo na justiça, no INSS, essa causa na justiça, esse problema que para muitos parece tão difícil ou até mesmo impossível. Ah, meu Deus, a tua palavra nos revela, nos mostra no Evangelho de Lucas, capítulo 1, verso de número 37, diz que porque para Deus nada é impossível. E se para o Senhor nada é impossível, ó Deus, então não existe nada neste mundo. Não há nada debaixo dos céus, ó Deus, que seja impossível para o Senhor operar. É verdade, meu Deus. Então esta causa, ó Deus, que está sendo julgada pelo homem, Pai, julga. Esta causa que esta pessoa tem direito, mas, ó Pai amado, mas está enrolando já anos, meses, décadas na justiça, que o Senhor venha abater o martelo, ó Deus, em favor deste irmão, desta irmã, que está há anos, ó Deus, em campanhas, clamando, pedindo, acreditando, meu Deus. Pai, é uma oração onde centenas de milhares de pessoas estão sintonizadas. É, meu Deus. É onde o povo está agora, ó Deus, concentrado. Uns estão dentro dos seus carros próprios, outros estão no transporte público, outros estão, ó Deus, ali no seu trabalho, outros estão se preparando para ir para o trabalho. Mas todos estão agora, ó Deus, com o coração derramado a Ti. Quantas pessoas agora, neste exato momento, ó Deus, estão indo para o seu trabalho, mas estão preocupados com o seu parente. Estão preocupados, ó Deus, com as contas, com as dívidas. Eita, meu Deus. Quantas pessoas agora estão com o coração aflito, angustiados. Outros, ó Pai, até mesmo pensando, seu pensamento, dizendo, será se eu vou voltar vivo devido a uma seta maligna, ó Deus? Mas pedimos a Ti neste exato momento que o Senhor venha entrar com a providência. Sim, Senhor, que o Senhor venha a chegar, acalmar o coração deste irmão, desta irmã. Que o Senhor, neste exato momento, o Senhor venha, ó Deus, estender as Tuas mãos de misericórdia. É, a Tua misericórdia, ó Pai. A Tua misericórdia sobre essa família. A Tua misericórdia sobre este casamento. A Tua misericórdia sobre esta enfermidade. A Tua misericórdia sobre esta empresa que está indo à falência. A Tua misericórdia, ó Deus, ela é a causa de nós não sermos consumidos. Então pedimos a Ti neste exato momento, Senhor, permaneça com as Tuas mãos de misericórdia estendidas sobre as nossas vidas. Oh, aleluia! Senhor, olha para essa pessoa que já está clamando a Ti, ó Deus, em favor dessa enfermidade, pedindo ao Senhor que o Senhor repreenda essa enfermidade, esse câncer, esse tumor, o HIV, a sífilis, a AIDS, essas bactérias, vírus, ó Deus, esses parasitas, ó Deus, que têm se alastrado, se multiplicado neste corpo, neste sangue, que em nome de Jesus Cristo possam ser repreendidos. Que esse espírito do mal que tem levado essa pessoa, Deus, a ficar com o corpo todo debilitado devido ao HIV. Esse HIV, esse vírus HIV que tem se multiplicado, essa carga viral, ó Deus, neste corpo, que venha ser neutralizado pelo sangue de Jesus. Essa pessoa que está cometida, ó Deus, da sífilis, da AIDS, que em nome de Jesus Cristo eles possam ser alcançados agora pela cura divina, meu Deus. Olha agora essa pessoa que está com com este câncer, com este tumor. Olha para essa pessoa que está com essa hérnia de disco, com esse problema no sangue, nas articulações, nos ossos, na pele, no nervo. Senhor, contempla todos agora, ó Pai, com as tuas mãos de misericórdia. Esse que pede a cura do sangue, que o Senhor venha curar o sangue, renovar este sangue. Essa pessoa que está pedindo a ti nesse exato momento, que o Senhor venha renovar, ó Deus, esse órgão, desse corpo, que o Senhor venha restaurar em nome do Senhor Jesus Cristo, Pai. Assim como Bartimeu clamou, todos diziam: olha, não adianta, já desiste, não tem como, porque esse é o teu destino. Quantas pessoas, ó Pai, já estão ouvindo a mesma coisa? Que não se conforma com isso. Já compra algo que venha adaptar-te a essa nova vida, o teu novo normal. Mas essa pessoa acredita. Mas essa pessoa sabe o tamanho do poder que há no nome do Senhor Jesus Cristo. Essa pessoa sabe, ó Deus, e acredita sim que é o Senhor que tem o poder de sanar, de curar e de repreender tudo aquilo que está causando destruição nesta família, nesta saúde, nesta casa. Pai amado, olha agora. Olha com olhar de amor, de misericórdia. Tenha misericórdia e compaixão. Tenha compaixão, ó Deus, dessa pessoa que clama a ti tanto. Pede a ti tanto, meu Deus. Mas é o Senhor. Mas é o Senhor, meu Pai. Mas é o Senhor que contém os olhos de fogo, chama de fogo. É o Senhor que contempla todas as coisas. É o Senhor que conhece aquilo que está oculto, escondido, Deus. Porque é com o Senhor que mora a luz. É o Senhor, Deus, que edifica, levanta os reinos. É o Senhor que estabelece os reinos. É o Senhor que levanta os governantes. É o Senhor que levanta os prefeitos. É o Senhor que levanta tudo aquilo que há no mundo, Pai. Nada se faz, nada acontece, se o Senhor não permitir, não autorizar. Então pedimos a ti mais uma vez, Senhor, toma a direção de nossas vidas. Toma a direção de nossos negócios, toma a direção desta casa. Não deixa, ó Deus, que o barco de nossas vidas venha naufragar. Não deixa, Senhor, que as ondas grandes possam fazer que nós, ó Deus, olhemos para trás, olhemos para as afrontas ou para o tamanho da tempestade. Mas sim, ó Deus, que possamos olhar e contemplar a tua misericórdia e contemplar, Senhor, o quanto o Senhor é misericordioso, e contemplar que o Senhor está conosco neste barco e que não vai naufragar. Senhor, eu peço a ti neste exato momento, Deus. É uma manhã, ó Deus, é onde nós estamos aqui reunidos em um só propósito. Estamos nesta manhã, ó Deus, porque acreditamos que é o Senhor que tem o poder, ó Deus, sobre todos os poderes. Não existe ninguém igual ao Senhor. O Senhor onipotente, onisciente, ó Deus, onipresente. O Senhor está em todos os lugares ao mesmo tempo, conhece todas as coisas. Não existe ninguém que tenha o poder igual ao Senhor. Não existe, Senhor. Oh, aleluias. É este Deus que estamos falando. É deste Deus que nós estamos rendendo graças. É este Deus que estamos aqui, ó Pai, pedindo ao Senhor que o Senhor venha neste exato momento, ó Pai, ouvir as orações de cada um que estão agora sintonizados neste rádio. Meu Pai, eu peço a ti neste exato momento em favor daqueles que estão acamados. Sim, Senhor. Quantas pessoas estão acamadas? Quantas pessoas neste exato momento eles se encontram, ó Deus, lá naquele leito de hospital? Oh, meu Deus. Outros estão em uma rede, outros estão deitados em uma cama, outros já estão ali, ó Pai amado, se arrastando sobre a casa. Mas pedimos a ti, Senhor, neste exato momento, que o Senhor venha ter misericórdia. Misericórdia desse ancião. Dessa anciã que mora sozinho nesta casa. Essa pessoa que foi abandonada pela sua família, pelos seus parentes, pelos seus amigos. Olha por essa pessoa, Deus, que sofre tanto nesta casa. Essa pessoa que perdeu o esposo, perdeu o seu companheiro, perdeu a única pessoa que acompanhava diariamente ali, meu Deus. Que o Senhor venha ter misericórdia. Misericórdia desse velhinho, desta velhinha. Misericórdia desse senhor, desta senhora. Misericórdia dessa pessoa que mora sozinho nesta casa, em um lugar às vezes tão distante, Pai. Que o Senhor venha ter misericórdia agora. Pai, essa pessoa que chora tanto, que pede a Ti tanto, olha para essa pessoa agora, meu Deus. Que o Senhor venha dar um abraço, confortar essa pessoa. Dá aquele abraço, ó Deus, de quebrantamento, aquele abraço que o Senhor venha confortar e mostrar a essa pessoa, venha saber que o Senhor nunca abandonou, que o Senhor nunca o deixou. Oh, aleluia. Espírito Santo de Deus, visita agora esta casa, visita agora esse homem, esta mulher que mora sozinho, está sozinho agora, longe de todo mundo, Deus, mas é o Espírito Santo de Deus que está lá agora, meu Papai amado, é o Senhor que chega agora primeiro e diz: eu nunca te deixei, eu nunca te abandonei. É o Senhor que está sustentando e segurando as mãos desta pessoa, Deus, e mostrando que é o Senhor que tem cuidado de cada detalhe. Meu Deus, olha para essa pessoa agora. Pai, quantas pessoas estão longe da sua família, longe da sua casa, longe daqueles que eram mais próximos dele ou dela. É, meu Deus, talvez as condições ali financeiras fez com que ele buscasse recursos em outros estados, em outros lugares, em outros países. Quem sabe essa pessoa está longe da sua casa devido ao trabalho. Aqueles que trabalham como carreteiro, caminhoneiros, boiadeiros, aqueles que trabalham, ó Deus, entre estaduais, levando no transporte público. Oh, meu Deus. Pai, todos aqueles que trabalham longe de suas casas, longe da sua família, que o Senhor venha neste exato momento visitar. Ah, meu Deus, enquanto eles estiverem ali trabalhando, que o Senhor venha abençoar eles, proteger, guardar e livrá-los de todo tipo de mal, de prejuízos, meu Deus. E que sua casa, e que sua família, o Senhor venha também acampar os teus anjos. Que o Senhor venha livrá-lo, Deus, a sua família de acidentes, de assaltos. Livra-os de prejuízos, livra da cilada, que o Senhor venha guardar e cobrir com o teu sangue. Sim, meu Deus, quantos deles, ó Deus, estão semanas, meses, longe da sua casa? É, meu Deus, mas é o Senhor que contempla essa pessoa que está tão longe da sua casa. Olha para este missionário, olha para esse pastor, contempla, Senhor, essa pessoa que está tão longe de todo mundo. Está longe da sua pátria. E às vezes bate aquela saudade tão grande. Às vezes bate a saudade, aperta, ó Deus. Mas é o Senhor que está ali com essa pessoa, ajudando, meu Deus, sustentando e segurando nas mãos. Meu Deus, que o Senhor venha repreender toda a seta maligna que tenta atingir a mente desse pastor. Tenta atingir a mente deste obreiro, deste homem, desta mulher de Deus. Que o Senhor venha guardar essa família neste país. Guarda, ó Deus, a família desse pastor, desse missionário, nesse país que está sendo oprimido, estão ali pelas forças malignas. Quantos pastores e missionários estão ali, ó Deus, sofrendo perseguições. É, perseguições pelos vizinhos, perseguições pelo Estado, pelo governo. É, perseguições pelo regime que é implantado ali, ó Deus, neste país. Mas esse pastor, esse missionário, essa mulher de Deus, se encontra lá com seus pés, pregando o Evangelho, levando as boas novas de salvação. Esteja com ele e com ela, ó Pai. Que o Senhor venha dar sabedoria para que possam adaptar-se, ó Deus, à cultura. Que o Senhor venha dar sabedoria para que eles venham aprender os idiomas, ó Deus, o idioma facilmente. Para que eles venham, ó Deus, ali, ó Deus, se adaptar a este lugar, a culinária, a comida, a gastronomia, adaptar-se à cultura. Senhor, que o Senhor venha sustentar, guardar, que eles venham ter êxito na missão que o Senhor mandou. Meu Deus. Olha para essa pessoa que neste exato momento se encontra até mesmo pensando em recuar. estão pensando em voltar para o seu país de origem, estão pensando, ó Deus, em voltar para o estado, para a cidade de onde vieram, mas eu tenho certeza que nesta manhã o Senhor está renovando, sim, Senhor, renovando as forças deste obreiro, renovando as forças desta obreira, renovando as forças, Senhor, desta pessoa que tanto te clama, tanto te pede, ó Pai, oh, aleluias, meu Deus. Olha para essa criança que neste exato momento, Deus, ela se encontra enferma. Olha para essa criança, Deus, recém-nascida, que nem saiu da maternidade e já está sofrendo tanto, meu Deus. Oh, meu Deus. Olha para essa criança que está chorando agora. Não dorme, meu Deus, à noite, nem o dia. Só chora devido às dores intensas. Pai amado, que o Senhor venha neste exato momento visitar essa UTI. Visita agora essa UTI, meu Deus. Oh, aleluias. Visita este quarto, essa neonatal. Que o Senhor venha estender as tuas mãos de misericórdia, Pai. Estende as tuas mãos de misericórdia agora sobre esta casa, sobre este hospital, sobre onde estiver essa criança agora enferma, que o Senhor venha repreender todas as setas, todas as enfermidades, e que eles possam ser alcançados por Ti. Venham ser alcançados, ó Deus, pelo toque da cura. Oh, aleluias, meu Deus. Contemple e veja agora a oração destes pais que oram em favor dos seus filhos, esses pais que têm orado tanto em favor da salvação, da libertação. Sim, Senhor, olha para estes filhos que oram em favor dos seus pais e parentes. Meu Deus, quando as pessoas agora estão de joelhos dobrados, outros estão orando, ó Deus, da melhor forma que eles podem, mas estão ali entregando em tuas mãos esses familiares e os seus problemas, porque eles têm acreditado e sabem, Senhor, que é o, oh, papai amado, é o Senhor, sim, que consegue e tem o poder de tornar o impossível possível. Pai, eu oro neste exato momento em favor da nossa igreja pentecostal, Deus de amor. Abençoa, Deus, e protege, guarda a nossa presidente, a nossa irmã Irene Miranda, nossa irmã Débora Miranda, pastor Milton de Almeida, pastor Osmar, Marco Magno, nosso pastor Jerry, o pastor Beata, Senhor, abençoa o pastor Wilson, nossa irmã Josefina, abençoa, guarda eles, ó Deus, que eles venham sempre estar com seus ouvidos atentos para ouvir a sua voz. Que sua boca só venha, ó Deus, sair palavras mediante autorizada por Ti. E que suas mãos venham estar sempre estendidas para abençoar, conforme a autoridade dada por Ti. E que seus pés, ó Pai, venham ser direcionados somente aos lugares aonde o Senhor guia cada um deles. Meu Deus, que o Senhor venha nesse exato momento, Senhor, abençoar o nosso irmão Davi Miranda Neto. Sim, Senhor, que o Senhor venha neste exato momento abençoar cada um deles. Oh, Deus, abençoa os seus assessores, assessores da diretoria, os secretários, os assessores, aqueles que trabalham no apoio, aqueles que estão lado a lado com os diretores, aqueles, oh Deus, que dão o seu melhor para o crescimento da obra. Sim, Senhor, aqueles que são usados por Ti com estratégias, aqueles que são usados por Ti, Senhor, para trazer planejamento, que trazem edificações à Tua casa. Meu Deus, contempla cada um que trabalha em nossa igreja, Deus de amor. Os seguranças, controle de acessos, aqueles que trabalham, Deus, no operacional, no administrativo, que trabalham nos estúdios, os operadores, aqueles que estão, Deus, ali operando as câmeras, aqueles que estão, Deus, nas externas, viajando. Oh, meu Deus, mas todos têm contribuído com o Teu reino, para que almas sejam alcançadas por Ti. E almas venham ser libertas do inferno, que pessoas e vidas eles possam conhecer e saber, sim, Senhor, que é o Senhor que tem operado nessa igreja. Meu Deus, continua a salvar, continua a libertar. Assim eu te peço, Deus, assim eu te peço mais uma vez, não nos deixes confundidos. E que este amado irmão que está ouvindo agora essa oração, aqueles que ainda não tomaram uma decisão de te aceitar, como teu Salvador, como seu Salvador, aqueles que ainda não tomaram a decisão de voltar para o Senhor, que agora, neste exato momento, eles venham ter a convicção, a certeza, que eles sim, Senhor, oh meu Deus, precisam de um Salvador, que eles precisam e necessitam de um libertador, e que a vida que eles estão vivendo não é vida, não parece vida, de tanto sofrimento, mas agora, oh Pai, que o Senhor venha confirmar a bênção, a vitória sobre cada um, meu Deus, em nome de Jesus, amém e amém, Senhor Jesus Cristo, amém. Eita glória, que Deus abençoe cada um dos irmãos que estão em oração conosco, você que ainda pode dizer, não tomou a decisão. Que decisão é essa? A decisão de aceitar a Jesus como seu Salvador. Quantas pessoas agora estão ouvindo a programação e você nem dormiu ainda, né? Sabe por que não dormiu ainda? Porque você passou a noite em claro, é a ansiedade, é a depressão, mas outros estão não dormindo ainda pelo fato de passarem a noite toda em claro, né? Na bebida, ali nos vícios, na noitada, mas agora está na hora de você mudar de vida. Está na hora de você tomar a decisão. Que decisão é essa? De aceitar a Jesus como o seu Salvador. É isso mesmo. Você precisa de um Salvador. Eu quero que você faça essa oração agora comigo. Senhor Jesus, neste exato momento, eu te aceito como meu único e suficiente Salvador. Pai, escreve o meu nome no teu livro lá no céu e sela com teu sangue. Pai, permaneça comigo para sempre, perpetuamente, em meu coração. Amém e amém, Senhor Jesus Cristo. Amém. Você que tomou esta decisão de fé, de coragem, olha, queremos ouvir você. Manda para cá uma mensagem de texto. Olha, isso mesmo, para o nosso e-mail, queraaceitarjesus@ipda.com.br. Eu disse queraaceitarjesus@ipda.com.br. E o nosso WhatsApp é 119-5094-4645. Eu disse 119-5094-4645. Este é o número do WhatsApp, onde você irá mandar sua mensagem de texto, mensagem de texto e de áudio, falando o seu nome e de onde você está aceitando ou se reconciliando ao Senhor Jesus. E um pastor que está agora de plantão vai retornar ao contato e vai te direcionar para o pastor mais próximo da sua cidade. Isso mesmo, Igreja Deus e Amor está de portas abertas para te receber. Igreja Deus e Amor é mais do que uma igreja, somos uma família, a família que vai morar no céu. Eita glória! Sertão Evangélico no ar pro Brasil e pro mundo. Sejam todos bem-vindos ao programa Sertão Evangélico. É, olha, você que está agora acompanhando aí no sítio, na chácara, na fazenda, você que está contemplando aí pelo YouTube, vendo a programação, pois é, você que está na cidade, você que está agora aí no transporte público, está no trator, na carreta, aonde você estiver, meu amigo, eu quero que você, por favor, manda para cá uma mensagem de texto, de áudio, de vídeo, para o nosso número 119-8292-3392, eu disse 119-8292-3392. Este é o número do nosso WhatsApp para você mandar essa mensagem de texto, de áudio, meu povo. Queremos saber, já acordou? Já está de pé? Ou está debaixo da coberta? Tenho certeza que, assim como o Bruno Zamboni, ainda não acordou. Está lá, rapaz, com a cabeça até a planta dos pés, debaixo de 6 edredons, porque o sétimo já caiu, viu? Então vamos que vamos, meu povo, Sertão Evangélico, um abraço pra você, e pro dia começar mais que abençoado. Segura aí, você que está lá no canal Direto com Deus, ó, você está orando conosco pelo canal Direto com Deus, você quer continuar aqui na programação? Lá no Direto com Deus está o nosso irmão Juan Pablo da Hora, e o nosso irmão Caio, é isso mesmo, eles estão lá, ó, no canal de oração, mas você que quer continuar aqui no programa Santo Evangélico, migra agora, porque ela vai continuar a oração no canal direto com Deus, mas aqui o Santo Evangélico continua, é no Deus e Amor Oficial, no YouTube, Instagram e Facebook. Então, vamos com louvor agora, dono do poder, canta e dança.

0: tocar aqui a... Tocar não, né? Qual o nome, Bruno, aqui, Bruno? Você quer dar roça em Sorocaba? É o quê? Amolar, Bruno. Rapaz, não gosto de tocar, Bruno. Vamos despertar que o Bruno tá dormindo. Rapaz, hoje tem um camarada aqui que nunca pegou numa enxada. Vitinho. Vitinho Félix. Rapaz. Esse Vitinho Félix veio hoje acompanhar a Sertão Evangélico. Diz que queria molar a enxada, mas um camarada que acaba mais... Tá mais liso do que dinheiro nota de 100 no meu bolso, rapaz. Meu Deus. Acorda, meu povo, Sertão Evangélico no ar. Olha, você que ainda não mandou mensagem de texto, manda mensagem de texto pra cá. 11982923392. Este é o número da comunicação com nós aqui do Sertão Evangélico. Com nós, é isso mesmo? É. O português é assim mesmo, né? Embora teremos aula aqui de português, né, ô Bruno? Mas gente que vem, você que ainda não acordou, olha na sua casa aí, você que tá acordado. Veja na cama lá, na rede, na varanda, se tem alguém lá dormindo, porque tem uns camaradas que vai dormir de madrugada, assistindo não sei o que lá no celular. Aí, rapaz, aí acorda tarde, com dor de cabeça, é, aí perde o horário no trabalho, chega atrasado, aí depois sai no trânsito buzinando, querendo passar por cima de todo mundo. Meu povo, vamos criar um pouco de vergonha, vamos acordar mais cedo. Sertão Evangélico no ar. Já tem gente, ó, falando conosco aí em todo o Brasil, igual nosso irmão César. César do estado do Tocantins. Rapaz, é Tocantins, Minas Gerais. É isso mesmo, viu? Tem Tocantins, Minas Gerais? É, vamos que vamos. Tocantins. Olá, paz do Senhor Jesus. Estou ligadinho no programa. Trabalho com caminhão de gás. Estou sempre ligado no programa. Deus abençoe. Irmão César, Tocantins. Não sabia que tinha Tocantins em Minas Gerais, não. Para mim, é novo. Valto Iris Gomes. Bom dia, Zaqueu. Ouvintes, internautas, equipe. A paz do Senhor Jesus. Excelente início do mês de julho a todos, em nome do Senhor Jesus Cristo. Entendeu? Deus abençoe todos vocês que estão sintonizados na programação. Maria de Fátima, de Juatuba, Minas Gerais. Bom dia, Pai do Senhor Jesus. Joga um balde de água no meu esposo, Sebastião, e no meu filho, Renato, que não querem levantar, viu? Estão com preguiça, rapaz. É, não é possível. A mulher, a esposa, pedindo para levantar quem? O esposo e o filho. Rapaz, ô Poliana, na sua casa, quem é que faz primeiro? É você ou seu esposo? É os dois, rapaz. Meu, gostei. É os dois que acordam junto. Gostei disso, viu? Fátima do estado lá, não é do estado, do Distrito Federal, lá de Brasília, diz: bom dia, paz do Senhor Jesus. Sou Fátima, falo de Brasília e estou ligada no Sertão Evangélico, programa maravilhoso. É um programa maravilhoso para pessoas maravilhosas que estão agora acompanhando o programa Sertão Evangélico. Falta você mandar mensagem para cá, né? Porque os irmãos do rádio já estão ligadinhos aqui no Sertão Evangélico. Vê só, ouça só, assunto aí. A radiola travou. É assim mesmo, a radiola, troca o disco. Só trocar o disco.
1: A paz do Senhor. Quem está falando aqui é o Adriano, aqui de Nova Independência, do estado de São Paulo. Vizinho do nosso velho Mato Grosso.
0: Mato Grosso!
1: Ô, glória, paz do Senhor, glória. Que Deus abençoe todos aqueles que estão ouvindo.
0: É, tu viu aí, né? Mato Grosso é uma hora menos.
2: Bom dia, irmãos da rádio. Que rádio maravilhosa de ouvir. Clarice de Atibaia.
0: Atibaia, ligadinha no Sertão Evangélico, viu?
3: A paz do Senhor Jesus, meus irmãos, aqui é o pastor Cláudio da cidade de Pauliceia. Eu queria mandar assim um bom dia, assim, a paz para todos os irmãos aqui da cidade de Pauliceia.
0: Opa!
3: Da Igreja Pentecostal, Deus e Amor. Fique com Deus, que Deus abençoe todos nós.
0: Alô, Paulo Céu!
2: Bom dia, paz do Senhor. Paz. Sim, Jesus abençoe todos vocês aqui, agora esse programa. Um alô aí pra irmã Dorinha, Beberi do Ceará. Joga um balde d'água aí pro meu filho acordar pra ir pra escola.
0: Dorinha, acorda, Dorinha! Tá na hora de acordar, Dora!
2: Paz do Senhor, paz aqui, paz do Senhor.
0: Maravilha! Deus abençoe, minha amada! Deus o guarde de tudo mal, viu? Ó, tem gente mais lá, ó, na radiola. A radiola é assim, mano. A radiola é, aqui é radiola 24 horas, né? Você que está... Ó, quero falar com você agora, que está ouvindo a programação, e você ainda está pensando, manda ou não manda mensagem pra cá? Será se você já compartilhou? Será se você já deixou o seu like? Será se você já curtiu a programação? Pois é, ó. 11982923392. Eu tô te esperando aqui agora no YouTube. Deixar o seu like lá, o seu comentário. Enquanto você vai fazer isto, olha, nós tá chegando agora uma mensagem, um louvor pra você. Não é assim. Canta, dupla Deus, é amor.

0: 2 em São Paulo, capital, horário oficial de Brasília. 7h42 lá em Fernando de Noronha. E 5h42 Mato Grosso do Sul. E 4h42 em algumas regiões, toda a região do Acre e alguns estados, alguns estados também, cidades, né, da Amazônia, né? Gente, vamos que vamos, sertão evangélico no ar. Ó, e tá chegando quem? Nosso irmão Luiz Augusto, para contar o que Deus fez na sua vida. Irmão Luiz Augusto, é com você.
1: Aconteceu há 4 ou 5 anos atrás, mais ou menos. Eu tinha um problema no ouvido que deixava eu surdo, vazava, pois. E isso deixava eu ruim, porque coçava, ardia, eu ia no médico, nada resolvia. Até que um dia eu fui revelado na igreja, Deus é amor. A pessoa estava pregando e falou: aqui tem uma pessoa que você sofre de problema no ouvido. E Satanás queria deixar você surdo. Eu levantei a mão, era eu. Ela falou: pode receber seu milagre, receba a tua bênção. A partir daquele momento, eu fui curado e não senti mais nada. Deus é o Deus da cura. Se você pedir com fé a Ele, Senhor, me cura disso, Ele vai te curar, porque Ele tem o poder, né? Ele tem o poder, Ele tem o, digamos assim, tudo que Ele quer, Ele pode fazer. Basta Ele estalar os dedos, a cura é imediata. Porém, você tem que ter fé.
0: Você ouviu o que nosso irmão disse, nosso irmão Luiz Augusto. Ele tem o poder, depende de nós, se nós tiver fé. Você tem fé? Quero falar com você. Você tem fé? Você acredita que Deus tem este poder de curar você dessa enfermidade? Né? Que tantas pessoas que passam por momentos tão difíceis e duvidam, né, do poder de Deus. Eles duvidam, será se Deus pode? Será se Deus, Ele tem esse poder? Deus tem esse poder. Depende de você, se você acreditar e confiar. Quero falar com você agora que está passando até algo semelhante, né? Igual nosso irmão Luiz. Ele disse que sentia no ouvido uma coceira, algo estranho. E chegando na igreja, Deus e amor. Deus usou o seu servo pelas divinas revelações do Espírito Santo. E Deus disse assim: ó, tem uma pessoa nessa igreja que você está passando um momento, um problema no seu ouvido. E Deus quer te curar agora. Pois é. Deus continua a fazer e operar na nossa igreja pentecostal do Deus e Amor. E na mesma hora ele falou que acabou aquele problema. E hoje ele conta alegre e satisfeito: o Senhor me curou. Está preparado também para contar esta bênção? Para contar o que Deus irá fazer na sua vida? Pois é, eu quero te convidar a você estar conosco hoje em uma de nossas igrejas pentecostal Deus é Amor. Olha, o endereço é Avenida do Estado, 4568 Liberdade, São Paulo. Entrada principal pela Avenida Prefeito Passos, número 10. Você pode vir trazer sua família, isso mesmo, porque hoje aqui nós temos um culto especial 7, 9, 11, 15 e às 19 horas em nossa igreja pentecostal Deus e Amor. Igreja Deus e Amor, de portas abertas para te receber. Vamos que vamos, meu povo! O sertão evangélico continua. Ó. E continua trazendo felicidade, alegria, a paz. Sabe aqueles louvores que você ouvia lá na sua infância? Com seu avô, com a sua vovozinha. Toca aqui no sertão evangélico. E vou chamar agora um louvor. Sei que você gosta de louvor, não é isso? Você gosta de louvor? Chega mais! Me...

horário, olha a hora não para. Segura este ponteiro. Gente, olha, hoje nós temos aqui uma pessoa ilustre. Olha, olha só. Ele é, olha só o requisito do homem. Ele é operador oficial da nossa cantora irmã Débora Miranda, rapaz. O Hermano Medina. Hermana, acertei errando. É Armando Medina. Rapaz, é Medina no meio, pronto. Mas é Armando Medina, conosco aqui hoje, na operação, né, da nossa mesa. Dá um glória a Deus aí, Armando. Ó, homem é fervoroso, homem é pentecostal. Que honra, um prazer tê-lo aqui conosco hoje no Sertão Evangélico. Isso mesmo, meu povo! E para isso eu vou tocar um berrante. Ele merece um toque de um berrante pro nosso irmão Armando Medina, rapaz. É, saiu, mas saiu Medina no meio. Eita glórias! Isso mesmo, meu povo! É a alegria que leva ao homem do campo, a tão que está na cidade. Você que está de bicicleta aí com seu rádio ligado, pois é. É, Jesus também está te vendo, homem. Que Deus te proteja. O nosso irmão João, lá do estado da Paraíba, olha só, acabou de mandar mensagem. Disse assim, ó: paz, irmão do sertão, estou aqui na lida da roça, ó, já cuidando do gado. Que Deus abençoe o nosso dia. Ó, para aí. Tá, lá deve estar quente, viu? Lá já amanhece quente. Mas é isso. Deus abençoe, irmão João, da Paraíba. Roberto Santos, Vila Velha do Espírito Santo. Estou aqui antenado no programa, tomando um café. Tem leite e broa de milho. Deus abençoe a sua vida, Vaso. Isso mesmo, Roberto. Manda para cá um pouquinho, que estamos... Aqui temos café também, vamos dividir, tá bom? Sebastião Nogueira, de Carapicuíba, São Paulo. Ó, estamos assistindo esta maravilhosa pessoa, irmão Sebastião. A todos os irmãos que são de Carapicuíba, Osasco, Bauru não, rapaz, é Barueri, né? A região Oeste 2 aí, aqui de São Paulo. Muito obrigado pela sua presença, pela sua participação aqui no Sertão Evangélico. Você que está pelo YouTube, pelas redes sociais, pelo rádio, Deus abençoe grandemente. Maria de Araújo, primeira vez que assisto o Sertão Evangélico no YouTube. Irmã Maria de Araújo, faltou dizer onde você é. Ó, onde você é, para nós te mandar aquele abraço do tamanho de Deus para você, viu? Pois é, vamos que vamos, Sertão Evangélico. Ele que tem espalhado a alegria, espalhado o amor, a felicidade pro Brasil inteiro. João Ferreira, olha o nome, João Ferreira, o nome é abençoado, viu? Esse programa é uma bênção, parabéns.

abençoe vocês. Um abraço, irmão João Ferreira. Um abraço a você e a sua família. A todos aqueles que estão sintonizados no sertão evangélico. Elaine, olha, de Sou de Foz do Iguaçu. Que programa lindo e abençoado. Vocês são bênçãos em nossas vidas. Eita, glória a Deus, abençoe, irmã Elaine de Foz do Iguaçu, a tríplice fronteira, né? Marli, ela que diz, amo esta programação. Continuem sempre assim. Alegra a minha e muitas pessoas, viu? Rapaz, as ovelhas estão por aí, ó. As cabritas já estão morrendo de fome. Ei, rapaz, tem segura, meu povo. Vamos que vamos para mais um louvor. Sei que você gosta de louvor, pois é, tá chegando mais um louvor na programação. E ele, elas chegam já cantando. Debra e Leia, Dois Caminhos.

0: 7h56. Já sei. Rapaz, segura esse relógio aí. Pelo meu de Deus. Vamos segurar esse relógio. É melhor o Lucas Roca segurar esse relógio. Ele acho que ele dá pra segurar, Lucas. Segura um pouquinho, Lucas, relógio. Mande virar 57. Mas vamos pra palavra de Deus, gente. Ó, a palavra de Deus pra nossa meditação. E pra palavra de Deus, eu tiro o meu chapéu. Hoje a meditação em Salmos 46 e verso de número 1, que diz: Deus é o nosso refúgio e fortaleza, socorro bem presente na angústia, pelo que não temeremos, ainda que a terra se mude e ainda que os montes se transportem para o meio dos mares. Ainda que as águas rujam e se perturbem, ainda que os montes se abalem pela sua braveza. Eita glórias! Salmos 46 é um dos salmos, digo, mais conhecido em nosso meio. Por quê que é um dos mais conhecidos? Porque ele fala sobre providência. Ele cita uma história onde o povo precisava e necessitava da presença de Deus mais perto. A Bíblia, ela conta que quando este Salmos, ele foi mencionado, esse Salmos não foi, no autor não é Davi. O autor deste Salmos é os filhos de Corá, ou em outras versões, os filhos de Coré. Mas neste Salmos, ele mostra que como eles cantaram, salmodiaram o Senhor, era um período caótico. Senaqueribe querendo invadir a cidade de Israel, querendo destruir aquele povo, querendo estagnar com tudo. E eles fazem o quê? Vão para dentro do templo entregar ali a afronta diante de Deus. Senhor, olha para aquela situação, Senaqueribe, um reino invencível, é um reino que diz que tem um poder bélico, é um reino que diz que nunca perderam uma guerra, uma batalha, agora está dizendo que não tem Deus nenhum que vai impedir eles invadir a nossa cidade. Deus responde ao povo de Israel: Deus é o nosso refúgio e fortaleza, socorro bem presente na hora da angústia. Isso é o que os filhos de Corá estão falando, na verdade. Ó, Deus é o nosso refúgio. Mas Deus que está usando eles para dizer, ó, é Deus que é o nosso refúgio. Pelo que não temeremos, ainda que a terra se mude. Ainda que aquele homem que se diz, ó, eu faço tudo acontecer. Mas se não for num controle de Deus, nada adianta, viu? Ainda que os montes vão lá para o meio dos mares. Ainda que as águas rujam e se perturbem, ainda que os montes se abalem pela sua braveza, olha o que ele diz: mesmo que tudo isso aconteça lá fora, mas dentro da cidade há um rio cujas correntes alegram a cidade de Deus. Eita glórias! Enquanto o povo lá fora estava achando que o povo de Israel estava totalmente ali, sofrendo sem água, sofrendo sem comida, Deus estava providenciando durante aqueles 3 anos. O que eu quero dizer para você? Deus chegou com providência e mostrou, mandou um anjo e derrotou todo aquele povo inimigo de Deus. O Senhor vai fazer isso na sua vida. Pessoas que se levantam contra você, pessoas que cercam-te, querendo destruir-te. Pode ter certeza, o Senhor não vai deixar você ser derrotado. O Senhor vai mostrar que é nele que está o teu refúgio, não no homem. E não no vizinho da esquerda ou direita, mas sim em Deus. Para ter a certeza que é Deus que tem cuidado de você. Que Deus abençoe, gente. Olha só, quer aprender mais da palavra de Deus? Endereço é Avenida do Estado, 4568 Liberdade, São Paulo. Entrada principal pela Avenida Prefeito Passos, número 10. Igreja Deus e Amor, de portas abertas para te receber. Eita glória! Gente, ó, vamos pro nosso intervalo. Daqui a pouquinho a gente volta com você.
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4: 6 horas e 2 minutos.
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0: Voltamos, meu povo, 7 horas e 4 minutos em São Paulo. 7 horas e 4 minutos. Pensa no café que traz sustância, meu povo. Acho que eu vou ter que pôr mais porra, rapaz. Ô, César, cadê que é teu café, César? Que os cafés aqui parece que tá meio morgado, César. Ó, meu amigo, meu papai do céu. Vamos, fica aí. Pegando um cor, vai. Enquanto eu vou aí. Não, porque vamos. Sertão Evangélico no ar, meu povo, pra você, pro mundo, pro Brasil inteiro. Eu quero, nesse certo momento, mostrar um pouco do nosso café. Delícias da podre, olha pra isso. Agora é delícias da mãe e com a podre. Agora o nome tá aumentando, viu, gente? Mas temos aqui hoje pão integral. Esse pão integral, gente, é pão com alguma coisa por cima. É pão com castanha? É castanha por cima. Tá um negócio assim misturado. Tá bonito, Daniel. Daniel Universal, mostra aqui. Vou mostrar esse pão aqui. Olha pra esse pão, Daniel Universal. Ó, Daniel. Olha como tá gostoso. Tá bom? Não vai sobrar nenhuma fatia pra ninguém hoje aqui. Temos aqui também nosso sanduíche. Gente, eu vou pegar com isso aqui. Com um pegador. Um pegador, né? Não, vou pegar não. Isso é assim mesmo? Desisti de pegar. O nosso sanduíche integral, ó, tem queijo, tem molho branco, ele tem tomate, tem alface, tá delicioso demais. Nosso pão branco, uma mesa de fruta aqui com crepioca, morango, milho, ó, agora milho cozido, lembrou meu Nordeste, viu? Meu rapaz, ó pra isso aqui, Daniel, olha pra isso aqui, tava mole demais, viu? E o nosso suco de laranja... Da fruta, viu? Melancia, tá recheado. Gente, olha, você que tá pelo Rádio dos Amor, migra pro YouTube e contemple o que Deus preparou hoje aqui na mesa do Sertão Evangélico. E tenho certeza, você que está acompanhando o programa, você que na sua casa tem uma dificuldade financeira, você está passando por um momento tão difícil. Olha, eu tenho certeza, a convicção, sem sombra de dúvida, que Deus nunca há de deixar de faltar mais na sua mesa. Você crê nisso? Você acredita? Eu vou fazer essa oração rápida por você, uma oração para que Deus possa prosperar a sua vida. Meu Deus, Pai, eu oro em favor deste chamado irmão ouvinte do Sertão Evangélico, esse que está passando um momento tão difícil, meu Deus, essa pessoa que não traz o alimento para trazer, para levar para os seus filhos, para a sua casa, que nesta manhã, meu Deus, o Senhor venha preparar, abrir as portas, descansará mesmo, meu Deus, para esta pessoa que nunca possa faltar o alimento nessa mesa, em nome de Jesus. Amém! Chega mais agora notícia com a nossa amiga e irmã Cristine. Cristine, conta aí, já troquei a pilha do rádio, mas tá difícil, mas vamos lá, Cristine. Chegou.
4: Bom dia! Chegou o momento de informação aqui no programa Sertão Evangélico. Vamos trazer as principais notícias do campo, curiosidades e informações quentinhas do agronegócio brasileiro. Agricultura digital. É possível se preparar para a safra com mais organização usando a tecnologia? O uso da tecnologia na agricultura pode ajudar a otimizar a rotina com uma gestão de planejamento mais eficiente, seja nos processos administrativos ou operacionais. A agricultura digital entra no meio desse processo, ajudando o produtor rural a entender de forma detalhada os diferentes momentos da safra. Um planejamento feito com base em dados reais e confiáveis, com base na realidade do campo, ajuda o produtor rural a ter estratégias mais assertivas. Agora, para que isso aconteça, existem aplicativos e ferramentas que disponibilizam relatórios, mapas e informações sobre solo, agricultura, plantações, desempenho de máquinas e sementes. Utilizar esse tipo de informação permite que o agricultor tenha uma ampla visão de todos os fatores e possa pensar de forma certeira no desenvolvimento e na produtividade da lavoura. Além disso, as vantagens do uso dessas ferramentas é a checagem de retorno desejado da safra, além do acompanhamento do desempenho planejado e auxílio aos gestores. E não se esqueça de sempre manter a manutenção dos seus equipamentos em dia, evitando imprevistos e gastos adicionais.
0: Você viu aí, né, gente? Notícia que a Cristina traz sempre para agregar o nosso conhecimento. Você que é do campo, você que tem esse interesse, tá bom? E alguns assuntos que são tratados aqui com a Cristine é até assunto de vestibular e de algumas faculdades, viu? Pois é. Gente, muito obrigado pela sua participação, obrigado por você estar acompanhando o programa Sertão Evangélico. Quero chamar agora também para agregar o nosso conhecimento. Utilidade Pública é um quadro, né, que está indo ao ar. Utilidade Pública para mim, para você, para nós.
9: Olá, eu sou Aline Gonçalves, influencer digital e empresária, e a partir de agora estarei aqui com vocês aqui no Utilidade Pública. Você sabia que o racismo ainda mata, exclui e silencia milhares de pessoas no Brasil? Hoje o papo é sério e muito urgente. Racismo e discriminação. Infelizmente, nós ainda vivemos em um país onde pessoas são tratadas todos os dias com desprezo, inferioridade ou desrespeito por causa da cor da pele, da origem ou da aparência. Mas é importante saber, isso é crime e ninguém precisa se calar ou aceitar esse tipo de violência. O racismo e a discriminação ferem a dignidade, machucam a alma e causam marcas profundas. Mas a lei está do lado da vítima e existem caminhos seguros para buscar justiça. Se você foi vítima de racismo, o primeiro passo é fazer um boletim de ocorrência. Você pode ir até uma delegacia comum ou se tiver na sua cidade, procurar uma delegacia de crimes raciais ou de direitos humanos. Também é possível registrar a denúncia de forma online, da sua casa mesmo. Além disso, você pode ligar para o Disque 100, Canal Nacional dos Direitos Humanos. A ligação é gratuita, funciona todos os dias, 24 horas, e você não precisa se identificar. A Defensoria Pública também pode te ajudar. Ela oferece orientação jurídica gratuita e pode acompanhar o seu caso. Se o racismo aconteceu em ambiente de trabalho, escola, comércio ou transporte público, onde seja, você pode guardar provas, porque isso é muito importante, como fotos, prints, gravações e testemunhas. E se você que presenciou um caso de racismo, não se cale. A sua denúncia pode proteger e fortalecer quem sofreu a violência. Racismo não é brincadeira, não é opinião, não é liberdade de expressão, é crime. E denunciar é um ato de coragem, de justiça e de amor ao próximo. Compartilhe essa mensagem com alguém que pode estar precisando. Obrigada por estar conosco no Utilidade Pública. Fique ligado para mais informações úteis e lembre-se, somos cidadãos do céu, mas enquanto estamos na Terra, exercemos a nossa cidadania.

Gonçalves pela notícia, né? Parabéns, Aline Gonçalves, pela notícia. Uma notícia que tem agregado, né, o nosso conhecimento aí, né, gente, ó. É, como eu falo, é muito importante, gente, ó. Tô na metade aqui da crepioca feita pelas Delícias da Poli. Gente, tá muito gostoso mesmo. É uma crepioca muito deliciosa mesmo. Juntamente com um suco de laranja natural, viu? Natural. Lá da nossa roça. Isso mesmo, sertão evangélico no ar pra você, pra mim, pra nós, pra todo mundo. E vou chamar agora um louvor. É, se eu pudesse, eu ficaria mais um tempinho aqui, né? Com essas delícias aqui, tanta coisa pra comer. Mas eu vou chamar um louvor pra você poder dar um suspiro. Chega mais, que eu tô de Paulo Luiz cantando no céu com meu Salvador.

0: meu povo, sertão evangélico não há pra você. O Brasil inteiro está chegando a gente agora, porque um testemunho para edificar a minha, a sua fé, a nossa fé, aqui dentro do programa Sertão Evangélico. Conta mais, irmão Edgar, o que Deus fez em sua vida.
1: Meu nome é Edgar, cumprimento a todos os irmãos com a paz do Senhor Jesus. Eu não era crente, eu ouvindo a rádio no meu trabalho, orando, e Jesus me libertou do cigarro. Eu fumei 18 anos. Não sentia vontade de beber mais também. Jesus é maravilhoso. Ele me libertou do álcool. Também um certo dia, uma dor na perna esquerda. E parecia que alguma coisa andando pelo meu corpo. Começou os exames. Exames médicos. E falava que não tinha nada. Um certo dia, falei para minha esposa. Hoje eu vou na igreja. Deus é amor. E ali, ouvindo a palavra, ouvindo, e na hora das revelações do Espírito Santo, Deus revelou que era um câncer que estava enraizando no meu corpo. E naquele dia, eu aceitei Jesus e Deus me curou desse câncer na perna. Eu levantei as mãos para o Senhor. E o inimigo não desistiu, meus irmãos. Ele também colocou câncer na minha coluna, na minha garganta. Mas Deus me curou também. E eu agradeço muito a Deus, muito, muito mesmo, pela minha salvação, por Deus estar trabalhando na minha vida, na vida da minha família, por essa oportunidade. Meu nome é Edgar, eu moro em Palmares Paulista, estado de São Paulo, é rua Osmar Gilberto Rebelato, 215.
0: Eita glórias! Veja só o que Deus fez na vida do nosso irmão Edgar. Ele que conta o que Deus fez na sua vida. Ele conta que, sabe, um momento tão difícil, uma enfermidade, é o inimigo lutando, é o inimigo ali pelejando, o inimigo fazendo de tudo para que ele desista. Mas ele conta o quê? Ele conta o que Deus fez na sua vida. A cura, o milagre, ele foi buscar no endereço certo, na igreja certa, para o Deus certo, que é o nosso Deus verdadeiro aqui da Igreja Pentecostal, Deus é Amor. E você está agora passando uma situação difícil, às vezes é a enfermidade que assola a sua casa, que assola a sua vida, é a enfermidade que tem destruído, tirado a tua paz, tirado o teu sono, tirado o teu sossego, mas aqui na Igreja Deus é Amor, nós repreendemos, isso mesmo, nós repreendemos em nome de Jesus, e a enfermidade sai na hora, porque aqui o sangue de Jesus tem poder para desfazer toda a obra do mal. E quero te convidar para que hoje você esteja conosco aqui presente. O primeiro culto já está em andamento. O segundo culto é às 9, o terceiro é às 11 horas, 15, e depois temos às 19 horas aqui em nossa Igreja Pentecostal, Deus Amor. Qual o endereço? Avenida do Estado, 4568, Liberdade, São Paulo. Entrada principal pela Avenida Prefeito Passos, número 10. Isso mesmo, Igreja Deus e Amor, de portas abertas para te receber. Vamos continuar aqui com o programa Sertão Evangélico, ó. Hoje aqui o estúdio, gente, ó. Temos Olavo Paciência, Lucas Ogas, Beatriz, Dani Universal, o nosso irmão Medina, irmão do outro Medina, está aqui hoje no Sertão Evangélico, Bruno Zamboni, junto com a sua irmã Beatriz Zamboni, o nosso irmão Vitor Félix, Valdir Álgaba, Lucas Lopes, Lucas Coutinho, a nossa irmã Poliana, rapaz, e também todos aqueles que estão fazendo, compõem esta programação abençoada. Isso mesmo, e falando em Medina, tem gente lá com Medina, na radiola lá. Medina, dá o play na radiola.
2: A paz do Senhor Jesus, pastor Zaqueu, aqui paz. É o Edno Mário do Jaraguá. Joga água no time, meu irmão aí, meu irmão. Opa! Tava desaparecido e apareceu agora, meu irmão, que eu amo muito. Deus Boa abençoe. Glória. Manda um alô pra ele aí, é o Tim. Tá lá em... Como é que chama? Eu esqueci o nome, mas tá pra lá.
0: É o Tim! Espírito Deus Santo, abençoe. Pastor
2: Zaqueu. Deus abençoe aí, pastor.
0: O Tim apareceu, mano. É o Walter, chama-se Eltim, é Walter, né? Deus abençoe, irmão Eltim, que está muito aparecido. Deus abençoe
3: os irmãos e toda a equipe. Bota o galo para cantar, para despertar minha esposa aí, irmã Raquel, que é presbítero Ivanil de Londrina, Paraná. Deus que abençoe a todos aí, em nome de Jesus, meus irmãos.
0: Ô, olha, coloca o galo aí pra cantar, pra despertar, irmão, que o irmão tá querendo tomar café já cedo. Desperta e faz o café aí, meu povo. Ó, tem gente já também lá, aos poucos, acordando, espreguiçando, porque a... tô com leseira, tô com preguiça.
4: Meu nome é Gilson Mário Ferreira da Silva. Estou aqui ligadinho no programa desde as 6 horas da manhã.
0: Ô, Glória! Um
4: cafezinho quente.
0: Café quente, com leite quente.
5: Bom dia, pastor. Esse aqui é o Paulo falando aqui de Goiânia.
0: Goiânia!
5: Deus abençoe o nosso dia hoje.
0: Sim.
5: Seja de muita paz, alegria e felicidade. E que nós proteja nas estradas.
0: Ô, glórias!
5: A paz do Senhor.
0: A paz do Senhor Jesus, minha amada. Que Deus abençoe e te guarde livre de todo mal, viu? Isso mesmo. Ó, esse setor evangélico, ele vai ao ar todos os dias, de 6 da manhã até às 7h30. Todos os dias, segunda a sexta. E no sábado, nós temos os melhores momentos aqui com o Sertão Evangélico. Então, o Sertão Evangélico é aquele programa que sempre ele vai trazer-nos a felicidade, trazer-nos a memória lá do passado, aqueles louvores, né, lá do fundo do baú. Toca aqui no programa Sertão Evangélico, hinos que marcavam história. Isso mesmo, meu povo, não tem como mais curtir o Sertão Evangélico. Aqui, o horário já deu. É. Vamos agora prosear com Deus, para Deus guardar-nos e dar-nos um livramento, dar-nos e guardar-nos de todo mal, em nome de Jesus. Senhor Deus, Pai maravilhoso, aqui estamos mais um dia na Tua presença, Pai. Guarda a nossa vida, guarda, oh meu Deus, sim Deus. Que o Senhor venha guardar tudo aqui, meu Deus, que estamos colocado em Tuas mãos. Que o Senhor venha estar com esse ministério, que o Senhor venha estar com esta igreja, com cada colaborador, com cada Deus, um que contribui na Tua obra. Sim, Senhor, aqueles que estão a larga distância, lá no interior, aqueles que estão no campo, lá na vila, os ribeirinhos, oh Deus, Senhor, que o Senhor venha guardar e livrar de todo mal. Guarda essa senhora, esse senhor, livra de assaltos, de acidente, do homem, da mulher mal. Pai, que o Senhor esteja conosco presente hoje e para todo sempre. Assim te peço, te agradeço, ó Deus, em nome de Jesus. Amém. Eita glórias. Não tem jeito não, meu povo. Tem que pegar o caminho da roça. Então agora, vou fazer um combinado comigo e você, eu, nós. E o combinado é o seguinte: se Jesus não voltar, amanhã a gente volta. Eu vou estar aqui e você vai estar sintonizado aí? Tô de olho, viu? Pois é. Vou pegar a comida roça, lembrando os irmãos que agora vai ficar aí com quem? Levi Muniz, na Rádio Deus e Amor. Você que está sintonizado pelo Rádio Deus e Amor, ó, você que está em outros estados. Alguns estados irão ficar com a programação local. Isso mesmo. Os apresentadores, o Voz da Libertação aí das cidades, né, dos estados, agora vocês vão trabalhar, né? Agora é. Agora eu vou para outra fazenda agora lá, Carpi, e você vai agora operar a mesa aí, viu? Deus abençoe os operadores, os apresentadores do Voz da Libertação, e 10 horas tem o Voz da Libertação nesse mesmo canal, esse mesmo lugar aqui, ó, com vocês, Ítalo Siqueira, Gabriel Araújo, Thiago Santos e Levi Muniz. Deus abençoe, fiquem na paz do Senhor Jesus. Música.

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1: 7:28.
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7: 7:31 na capital paulista. Aceite a gloriosa paz de nosso Senhor e Salvador Jesus Cristo, do seu irmão e amigo, presbítero Rafael Gonçalves. Muito obrigado pela sua audiência. Hoje é sexta-feira, dia 10 de julho de 2026. Estamos ao vivo da Central de Produção Internacional para todo o Brasil, aqui no Templo da Glória de Deus, na Avenida do Estado, 4568, na Baixada do Glicério. Vamos juntos até às 9 horas da manhã, em uma cobertura completa e especial de tudo o que acontece hoje aqui no Templo da Glória e também durante todo este fim de semana. Muito bem-vindo, esta é a Rádio Deus e Amor. Hoje é sexta-feira e daqui a pouquinho, às 9 horas da manhã, nós estaremos na primeira concentração do dia, a concentração da guerra contra o mal. Hoje, mais uma vez, a igreja em santo jejum, em oração ao nosso Deus, para que sinais, prodígios e maravilhas venham acontecer no dia de hoje. Daqui a pouquinho, pastor Rivair Silva estará pregando a palavra de Deus, orando pelos dons do Espírito Santo, usando a autoridade que tem o nome e o sangue de Jesus para que vidas possam ser transformadas e libertas. Talvez você é uma pessoa que não dorme bem durante a noite, ouve vozes, vê vultos, está passando por uma situação difícil na vida, sofre com ansiedades, está desesperado. Venha hoje, sexta-feira, porque hoje é guerra contra o mal. Quando falamos de guerra contra o mal, estamos falando de libertação total. Milhares de pessoas que têm passado pelo Templo da Glória de Deus, ou em uma de nossas igrejas, Deus e Amor, Estas pessoas têm sido abençoadas por Deus, o nosso Pai. E uma dessas pessoas pode ser você. Use a sua fé e venha estar conosco no dia de hoje. Pastor, eu não posso estar às 9 da manhã. Então venha às 3 da tarde. Pastor Kleber de Oliveira estará pregando a palavra de Deus no segundo culto de hoje, no mesmo propósito. Orando por você que se encontra oprimido, depressivo, você que precisa e muito da ajuda de Deus. Hoje, milagres, sinais, prodígios e maravilhas estarão acontecendo através da sua fé.
0: A paz do Senhor Jesus, quem sauda vós e seu irmão em Cristo, Davi Dourado Ferreira. Moro na cidade de Uberaba. Meus amados irmãos, quero testificar o que Deus fez na minha vida. Perdi minha mãe com os 38 dias de nascido. Meu pai se envolveu com outra mulher. E perante essa mulher, querendo tirar a minha própria vida, não cuidava de mim da forma certa, me deixava jogado no meio da casa, comendo bicho. E ele era cheio de assadura, barriga inchada, cheio de verme. E ali, tendo um tempo, minha avó me pega. Eu creio que o próprio Deus me leva ali para a casa dela. E ali as pessoas me via e me já desenganavam. Falavam que essa criança não ia sobreviver, não ia viver. Mas minha avó ali, uma mulher de Deus, me levava na igreja, no ciclo de oração. E ali Deus foi restaurando a minha vida. E ali meu pai vinha de novo, me pegava. E ali começava aquela jornada de sofrimento, de tortura. Sofria muito, apanhava muito da minha madrasta. E ali crescia uma criança revoltada, uma criança que via as coisas erradas e queria estar se envolvendo nessas coisas erradas. E fui crescendo. E ali minha avó me pegava, nós íamos para a igreja. Só que o inimigo lutava muito nessa parte. E todo jovem que quer se aventurar na vida, nas coisas erradas. E ali eu vejo, não todos, mas aqueles que muitas das vezes não têm um alicerce, assim, vamos supor, no lar, na família. E acaba ali que fica destruturado. Mas ali Deus, perante a misericórdia dele, como Deus tem uma chamada na vida de cada um de nós, uma promessa. Fui preso, fui envolvido com droga no mundo do crime, através das consequências da minha vida que eu vivia. Mas ali eu vejo assim que Deus, pela misericórdia dele, fez a virada na minha vida, me transformou. Deus me fez uma nova criatura na presença dele, mudou a minha história. E Deus mudou a minha vida. Deus começou a abrir as portas pela misericórdia de Deus, pela chamada de Deus. Sou um pregador da palavra do Senhor. Deus mudou a minha história. E eu só tenho que agradecer a Deus e perante essa obra grande que Deus tem feito na vida de cada um que se encontra nessa igreja pentecostal. Meus amores, meus amados irmãos, eu agradeço essa oportunidade em nome do Senhor Jesus.
7: Deus abençoe o irmão Davi pelo seu maravilhosíssimo testemunho. Testemunho este que aumentou a minha fé e a fé dos ouvintes de casa também. Olha, perdeu a mãe desde cedo. Perdeu a mãe ainda bebê. O pai se casa com alguém que não cuidava dele. Mas a avó levava a criança para a igreja. Crescendo em um ambiente triste, começou a se envolver com as drogas, com a criminalidade, mas a avó estava ali, levando o jovem Davi para os cultos, para a igreja, orava, clamava por ele, e foi em um dia, como hoje, sexta-feira, que o nosso irmão Davi teve um encontro maravilhoso com Deus. Ele entrega a sua vida de verdade a Jesus. Ele é liberto das drogas, da criminalidade, entrega a sua vida para Jesus e hoje ele é obreiro da casa de Deus. É isso que Deus faz na vida de milhares de pessoas, como o irmão Davi, que chegam à igreja drogados, com a vida triste, vazia, destruída, mas quando ouvem a palavra e recebem a oração de libertação, as suas vidas são transformadas. E hoje, sexta-feira, é isto que vai acontecer na sua vida, claro, você permita. Deus quer transformar você. Deus quer libertar você. Deus quer curar você. Permita que hoje o Senhor faça isso na sua vida e na sua família. Não fique em casa hoje, sexta-feira. Pastor, eu sinto que sou vítima das obras do mal. Pastor, não durmo bem durante a noite. Pastor, me sinto vazio. Venha para a igreja. Ainda há tempo de você pegar a sua condução própria, metrô ou ônibus, e descer aqui, na Rua Prefeito Passos, número 10. A entrada de veículos e também de pedestres. A Igreja Deus e Amor, a sede mundial, já está de portas abertas para receber uma multidão que na manhã de hoje virá com sede. Sede de ouvir a palavra e ser abençoado por Deus. Presbítero Rivair, em santo jejum a Deus nesta manhã, orando por você e por toda a sua família.
8: Tem 35 pessoas que Jesus está tocando na sua visão agora. Ele vai abrir os teus olhos hoje. Você estava perdendo a tua visão, mas hoje Jesus te trouxe aqui, já está garantindo vitória para a tua vida. Hoje Ele te trouxe aqui, está garantindo vitória para a tua casa. Não adianta. Eu quero orar por 69 pessoas aqui. O Senhor está me dizendo que o médico já desenganou, mas Jesus não desenganou ninguém. E Jesus colocou a mão hoje, já ordenou vitória. Levanta a mão e vem. Levanta a tua mão e recebe o teu milagre. Levanta a tua mão e recebe. Recebe o teu milagre. 42 pessoas, nada está dando certo para você. Foi um demônio que recebeu uma oferenda. E o diabo disse: eu vou fechar todas as portas para ele. Mas Jesus já colocou as mãos e está abrindo as portas. Porta para você hoje. Levanta a tua mão, levanta a tua mão, levanta a tua mão, levanta a tua mão e dá glória para este Deus. Tem 91 pessoas aqui. Jesus está dizendo: deixa as minhas mãos trabalhar e você vai ver o que eu vou fazer da noite para o dia naquele lugar. Levanta a mão, levanta a mão, levanta a mão e recebe. Levanta a mão e recebe.

0: enfermidade que estava alojada no seu estômago. Não sai em raio-x, mas a dor persiste. Não sai nos exames, mas a dor persiste. A partir de hoje está curado. A partir de hoje está curado agora. Levanta a mão e dá glória para Jesus. 15 pessoas que sofria de fraqueza nas pernas, Jesus acabou de te curar. Eu quero orar por 23 pessoas aqui. O médico disse: agora é somente um milagre. Senhora, olha para mim, senhora. Fecha os teus olhos. Fecha os teus olhos, senhora, que segurou. É, põe a mão na cabeça. Põe a mão no teu coração. Põe a mão no coração, no coração. A senhora ali. Isso, você. O Senhor me mostra um demônio chamado espírito de morte. Está no ombro dela. Se tiver uma obreira, eu agradeço. Ó, um, dois e três. Corre lá, obreira. Ali, ó, ó. Já está passando uma mulher aí, ó. Já pode segurar, já está aí, ó. Ó, olha quem é que estava lá. Está vendo? Espírito de morte. Olha lá. Que coisa terrível, está vendo? Se essa mulher não vem aqui hoje, irmão, a sepultura dela já estava aberta. Mas Jesus chegou e fechou a sepultura e deu vida para ela. Olha lá que legião, olha o desespero do diabo. Olha o desespero do diabo aí, olha aí, ó. Olha aí, diga, queima ele. Olha o desespero do diabo aí, ó. Ó, olha aí que coisa terrível, tá vendo? Que coisa terrível, olha aí, ó. Não dá nem tempo de orar para uma, a outra já caiu também. Eu quero orar aqui por 13 pessoas. 13 pessoas que estava preocupado, porque todas as vezes que você vai se alimentar, você sente algo preso na sua garganta. Jesus está te curando agora. Corre ali para testemunhar, corre lá, corre ali para testemunhar. Pastor Kleber já está com a mão levantada, corre lá para testemunhar, corre lá, corre lá, corre ali, corre ali. Olha o desespero do diabo, olha o desespero do diabo. O diabo não gostou da cura dessas pessoas, não. O diabo não gostou da cura dessas pessoas, não. Diga quem é ele. Era demônios, mas hoje o diabo vai embora. Diga, queima ele. Olha o desespero, ouvintes. É o demônio da enfermidade. Diga, queima ele. Diga, queima ele. Diga, saia.
1: Sete da manhã e 43 minutos em São Paulo. Você pode sentir o mover, o poder de Deus aí mesmo na sua casa. Pastor Rivair Silva sendo usado pelas poderosas mãos de Deus, orando pelos dons do Espírito Santo e vidas sendo libertas por Jesus. Quantas pessoas oprimidas, doentes, aflitas, que no momento da oração, o mal que as afligia se manifestou. Mas enfim, no final da oração, do processo de libertação, foram transformadas e voltaram para casa alegres, contentes, sabendo que o milagre alcançado pela parte de Deus já chegou. Hoje, sexta-feira, convido você e toda a sua família, não importa o seu credo religioso, a igreja que você frequenta, para que daqui a pouco, às 9 da manhã, você possa estar conosco e vivenciar milagres como estes, ou milagres maiores do que estes que você ouviu, sendo o maior deles o milagre da salvação. Pastor, eu ainda não tive a oportunidade de entregar a minha vida para Jesus. Pastor, estou afastado, me sinto tão distante de Deus. Olha, Deus não está distante de você. Deus quer que você tome uma decisão. Talvez você permitiu que o inimigo entrasse, atuasse na sua vida. Você quer ser livre? Aproveite que hoje é sexta-feira, guerra contra o mal, para que você possa permitir que o Senhor entre na sua vida e novamente faça morada. Se você não pode vir agora, às 9 da manhã, esteja conosco às 3 da tarde. No mesmo propósito, na mesma missão, estará o pastor Kleber de Oliveira, usando a autoridade do nome de Jesus, para que você também seja livre e liberto. Rua Prefeito Passos, número 10, o Templo da Glória de Deus, já está de portas abertas para receber a sua família.
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0: 7h51, ótimo dia para você. Débora Miranda, onde o milagre acontece, do álbum Vaso de Honra, você pode adquirir em uma das nossas livrarias no interior de nossas igrejas Deus e Amor, espalhadas por todo o Brasil. Vamos ao giro informativo, vamos falar de alimentação.
1: Seja sempre bem-vindo à Rádio Deus é Amor. A gente vai para mais informações aqui. Geladeira segura. A organização correta dos alimentos evita a contaminação cruzada. A geladeira é o cofre da cozinha, mas precisa de regras para funcionar bem. A distribuição errada dos alimentos lá dentro pode gerar contaminação. Carnes cruas nunca devem ficar nas prateleiras de cima perto das frutas. A gaveta inferior é o local exato para guardar os legumes e as verduras frescas. Lá a temperatura é ideal para que as folhas não queimem com o excesso de frio. Laticínios e sobras de comida devem ocupar as prateleiras mais altas e frias. E manter tudo bem fechado em potes impede a mistura de cheiros desagradáveis.

0: A porta da geladeira sofre muita variação de temperatura ao abrir e fechar. Então, por isso, leite e ovos não devem ser armazenados nesse compartimento instável. O correto é colocar as caixas de leite e as cartelas nas prateleiras do fundo. A porta serve apenas para sucos, água e condimentos que estragam menos. A limpeza interna com água e sabão deve ser feita quinzenalmente, sem falta. Retirar potes com alimentos esquecidos evita a proliferação de mofos no ar. A temperatura do equipamento deve ser ajustada conforme a estação do ano. Organização é higiene e economia, garantindo alimento seguro o mês inteiro. Mastigar bem. A digestão saudável começa com a paciência na hora de mastigar. A pressa é a grande inimiga de uma alimentação realmente aproveitável. Engolir a comida quase inteira prejudica severamente a função do estômago. A digestão começa na boca com a mistura dos alimentos junto à saliva natural. Mastigar lentamente tritura as fibras e facilita o trabalho de todo o corpo. Quem come rápido demais geralmente acaba comendo o dobro do que precisa. O cérebro demora cerca de 20 minutos para entender que o corpo já está cheio. A mastigação lenta dá o tempo necessário para o sinal de saciedade chegar. É um remédio natural e gratuito contra os incômodos do excesso de peso. Então, pessoas que sofrem com azia e gases muitas vezes, resolvem o problema mastigando. Os dentes foram feitos para transformar o alimento em uma pasta macia. Largue os talheres no prato, entre uma garfada e outra, para desacelerar o ritmo. Respirar fundo durante a refeição reduz a ansiedade de engolir sem saborear. Aliás, saborear a comida é valorizar o alimento que foi preparado com tanto esforço. A refeição não deve ser vista como uma corrida contra o tempo do relógio. Mastigar bem é um exercício de atenção ao momento presente e ao próprio corpo. A calma na mesa se reflete em uma saúde de ferro e uma mente mais serena.
1: h54, já estamos de volta com todos vocês. Um ótimo dia, você que nos ouve do norte ao sul do Brasil. Muito obrigado pela sua audiência. Eu sou o presbítero Rafael Gonçalves e vamos juntos até às 9 horas da manhã falando do amor de Deus. Fim de semana chegou e o que você vai fazer? Vai ficar em casa ou vai participar das grandes concentrações que neste fim de semana estarão acontecendo em todas as nossas igrejas? Eu quero ouvir a sua expectativa. Inclusive, eu quero que você me envie a sua mensagem, porque daqui a pouquinho, às 8 horas da manhã e 5 minutos, vamos fazer um grande clamor. O clamor, o sangue de Jesus tem poder. Pastor, eu não acordei bem nesta manhã. Eu preciso de uma oração. Eu preciso que o pastor faça um clamor a favor da minha vida e da minha família. DDD 11 98292-3392. Já estamos recebendo as primeiras mensagens do dia. O nosso irmão Marcelo nos cumprimenta com a paz do Senhor Jesus. Ele nos escreve dizendo: irmãos, peço oração pela minha vida, peço orações por libertação. Também nos escreve o nosso irmão Carlos, de Belém do Pará, pede orações pela sua família. Fabiola nos cumprimenta com um ótimo dia na paz do Senhor Jesus. Ela mora na cidade de Santos Dumont. Queria pedir oração, segundo ela, para toda a família, meus filhos, minhas filhas e também para a minha mãe. Já está anotado, irmã Fabiola, o seu pedido de oração. A nossa irmã Viviane também nos escreveu, dizendo: a paz do Senhor Jesus, sou de Aguaí e este programa é uma bênção. Amo a rádio Deus e Amor. Peço orações por mim e pela minha família. Nós vamos orar, vamos apresentar todos nas mãos do Senhor. Mas queremos também que você tome a decisão em participar dos cultos que serão realizados aqui em nossa sede mundial. Estávamos falando há instantes atrás do culto que ocorrerá daqui a pouquinho às 9 da manhã e também às 3 da tarde. Nesses dois grandes horários, guerra contra o mal. E a nossa fé também se volta para a vigília, a Vigília do Renovo, logo mais às 23 horas. Venha passar uma madrugada maravilhosa na presença de Deus. Pastor Antônio Rodrigues estará ministrando a palavra de Deus e com ele diversos obreiros. Deus irá renovar. O Senhor Jesus irá batizar. Muitas pessoas terão as suas vidas transformadas nesta madrugada de sexta para sábado. E já no sábado, nós teremos a primeira celebração da Santa Ceia nesse mês de julho. Amanhã, dia 11, às 19 horas, no Auditório Renascense, presbítero Davi Miranda Neto, com demais presbíteros da sede mundial e da Grande São Paulo, trazendo à memória o sacrifício vivo de nosso Senhor e Salvador Jesus Cristo na cruz do Calvário. Você que amanhã, sábado, não poderá participar da Santa Ceia às 19 horas, você fará neste domingo, dia 12, às 11 da manhã, na ministração e celebração do pastor Kleber de Oliveira. Um fim de semana de muitos milagres, fim de semana de libertação, transformação, fim de semana de comunhão, fim de semana onde celebraremos a Santa Ceia do Senhor. Rua Prefeito Passos, número 10, no coração de São Paulo, está o Templo da Glória de Deus.
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6: 7 horas.

0: 8 da manhã em ponto em São Paulo. Agora estamos em rede nacional e internacional, a Voz da Libertação. Mais de 400 emissoras conectadas à Central de Produção Internacional, sede mundial das igrejas Deus e Amor. Você que nos ouve em Minas Gerais, Espírito Santo, você que nos ouve na Bahia, no Ceará, você que nos ouve no Pará, Maranhão, muito obrigado pela sua companhia. Eu sou o presbítero Rafael Gonçalves. Vamos juntos até às 8h30 da manhã com aquela cobertura especial dos cultos, concentrações, eventos, o que está acontecendo e o que acontecerá nesse fim de semana. Continue conosco, é um prazer estarmos juntos nesta manhã. Um excelente fim de semana na presença de Deus.
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0: Goiânia, Goiás, o sol se esconde sobre as nuvens. A máxima por lá, 30 graus, a mínima, 19 graus. E a probabilidade de chuva é 0%. Cuiabá, Mato Grosso do Sul, o sol também se esconde sobre as nuvens. A máxima por lá, 31 graus, a mínima, 20 graus. A probabilidade de chuva, 0%. Campo Grande, Mato Grosso, o sol se esconde sobre as nuvens. A máxima e a mínima é de 24 e 21 graus. A probabilidade de chuva, 0%. Brasília, Distrito Federal, também o sol se esconde sobre as nuvens. E por lá, a máxima é 28 graus, a mínima 14 graus. A probabilidade de chuva, 0%. Fonte climatempo.com.br.

0: Débora e Leia, tu és precioso. Adquira este CD que contém esta linda canção em uma das nossas livrarias no interior de nossas igrejas, Deus e Amor. 8:07, chegou aquele momento tão maravilhoso, o momento de nós falarmos com Deus. Você que entrou em rede, está nos ouvindo. A programação está em São Paulo, Templo da Glória de Deus, e desde cedo estamos recebendo diversas mensagens, pessoas que nos enviaram os seus pedidos de oração. Talvez você não nos enviou o seu pedido, mas você deseja orar, clamar. E o tema da oração, nesse exato momento, é o sangue de Jesus tem poder. Você crê no poder deste sangue? Eu quero apresentar a sua família, a sua vida, nas mãos do Senhor. Também quero apresentar os cultos que serão realizados ainda hoje, porque daqui a pouquinho, às 9, às 3 da tarde, estaremos em uma guerra contra o mal. E nós, segundo a Bíblia, somos mais do que vencedores em Cristo Jesus. Vamos falar com Deus? É momento de oração.
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0: Maravilhosíssimo Deus e Eterno Pai, aqui estamos mais uma vez em Tua santa e maravilhosíssima presença, para que possamos nos humilhar diante do Senhor. Tu és um Deus vivo, soberano, poderoso. Não há outro Deus nos céus ou na terra ou no fundo do oceano. Tu és o único Deus. Um Deus que antes do princípio que já existia. Um Deus que criou os céus, a terra, as galáxias, todo o universo. Um Deus que nos criou a sua imagem e semelhança. A Ti toda a honra, toda a glória, todo o louvor, toda adoração. Nos apresentamos diante do Senhor, com nosso coração quebrantado, com nosso coração contrito, sabendo que o Senhor nos amou primeiro, enviando o Seu Filho amado Jesus Cristo, para que morresse na cruz do Calvário, para nos salvar, derramando o Seu precioso sangue a favor das nossas vidas, a favor das nossas almas, a favor das nossas famílias. Há poder neste sangue para nos purificar de todo pecado. Há poder neste sangue para a libertação dos oprimidos. Há poder neste sangue para a cura dos enfermos. Eu clamo por este poder na vida deste ouvinte agora, que se encontra oprimido, depressivo, ansioso, desesperado. Eu clamo pelo poder deste sangue na vida desta pessoa que está doente, desenganado pela medicina, internado em um hospital, nas UTIs, nas CTIs. Eu clamo pelo poder deste sangue na vida desta pessoa que crê e precisa de um milagre urgente. Visite esta pessoa agora, meu Deus, que está em casa, no trânsito, no trabalho. Visite agora esta vida que dentro de casa está sofrendo e sofrendo muito com opressões malignas. Restaure agora, pela Tua infinita graça e bondade, este casamento, este lar. Repreenda agora, Jesus, esta obra maligna que tem feito o marido se virar contra a esposa contra o marido, os filhos contra os pais contra os filhos. Atue, meu Deus, neste casamento e restaure. Não permita, ó Pai, que o inimigo destrua esta família, mas dê a todos o grande livramento. Eu clamo pelo poder do sangue de Jesus para que esta pessoa receba o grande livramento do Senhor. Livra este ciclista, livra este motorista de ônibus, esse motorista de aplicativo, este que vai até o trabalho a pé, este motociclista. Livre todos agora, aqueles que estão indo em direção ao trabalho, aqueles que estão retornando do trabalho para o seu devido descanso, há poder no teu sangue, Jesus. E aqueles que têm a marca deste sangue são mais do que vencedores no Senhor. Obrigado, meu Deus, por esta oração. Obrigado por este clamor. Eu apresento também o culto que daqui a pouquinho será realizado, não só aqui em nossa sede mundial, mas em todas as igrejas Deus e Amor do Brasil, o culto de guerra contra o mal. Usa, meu Deus, o pastor Rivair daqui a pouco, às 9 da manhã. Usa, meu Deus, o pastor Kleber de Oliveira, às 3 da tarde. Usa os demais pastores que hoje, pela manhã, à tarde, à noite, estarão nesse mesmo propósito em todos os nossos templos. Cremos no poder de Deus. Cremos no agir e na manifestação do seu grandíssimo poder. Amém e amém e graças a Deus.

0: 8 da manhã e 16 minutos. Você que orou conosco, tenha plena certeza que Deus abençoou o seu lar, a sua vida, a sua família. Saiba que há poder no sangue de Jesus para livrar, para curar, para libertar. Há poder no sangue de Jesus para transformar vidas. Eu sou o presbítero Rafael Gonçalves e a pergunta que eu faço a você, que nos ouve em todo o Brasil: você vai participar da Santa Ceia do Senhor aí na sua igreja? Na maioria dos nossos templos, neste fim de semana, teremos a Santa Ceia do Senhor. Em nossa sede mundial, amanhã sábado, será às 19 horas, no Auditório Renascense, na celebração e ministração, presbítero Davi Miranda Neto. E já no domingo, dia 12, 11 da manhã, pastor Kleber de Oliveira. Você já visitou um dos nossos templos? Já está preparado para viver esse momento de comunhão com Deus? Vamos agora aos endereços das IPDAs em todo o Brasil para que você participe dos nossos cultos e também participe da Santa Ceia do Senhor Jesus.
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0: Aqui em São Paulo, Grande São Paulo, nós temos a nossa sede estadual em Osasco, na rua Arthur Vasconcelos, 170. E logo mais às 19 horas, eu, presbítero Rafael Gonçalves, vou estar pregando a palavra de Deus e orando por todos na guerra contra o mal. Em Camamu, Bahia, a nossa igreja está na Rua das Barraquinhas, 43, Centro. Ubajara, Ceará, Rua Luiz Cunha, sem número, Centro. Em Cumari, Goiás, temos a nossa igreja Deus e Amor, na Avenida do Contorno, 23, no Centro. Em Zedoca, Maranhão, Rua Tiradentes, 84, no Centro. Em Conselvan, Mato Grosso, Rua Seringueira, sem número, Centro. Visite uma de nossas igrejas, participe da Santa Ceia, participe das grandes concentrações e você e a sua família serão abençoados por Deus, o nosso Pai. Chega agora o nosso querido psicólogo Jessé Ávila com aquele quadro maravilhoso, o quadro Clínica da Alma. E hoje o nosso querido psicólogo traz o seguinte tema: pressão por produtividade. Vamos ouvi-lo.
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3: Olá, seja muito bem-vindo a mais um episódio do Clínica da Alma, um espaço para falarmos sobre saúde mental, qualidade de vida, inteligência emocional e desenvolvimento interior, sempre de forma leve, prática e com base científica. Você sabia que muitas pessoas se sentem culpadas até mesmo quando estão descansando? Vivemos em uma cultura que valoriza tanta produtividade que para algumas pessoas parar por alguns minutos parece um desperdício de tempo. Por essas razões, vamos falar hoje sobre pressão por produtividade e performance, quando a busca por resultados começa a adoecer emocionalmente. A produtividade é importante e pode trazer sensação de propósito e realização. O problema surge quando o valor pessoal passa a depender exclusivamente do desempenho. A psicologia mostra que a autocobrança excessiva e o perfeccionismo estão associados a níveis mais elevados de ansiedade, estresse, esgotamento emocional e a síndrome de burnout. Além disso, o organismo humano precisa de períodos de descanso para recuperar energia física e mental. Então, quem vive constantemente em modo de desempenho total pode acabar perdendo a capacidade de desfrutar a própria vida. É a pessoa que termina uma tarefa e imediatamente se sente pressionada a iniciar outra. Ou alguém que, mesmo nas férias, continua respondendo mensagens de trabalho e se sentindo culpada por descansar. Além disso, aquele estudante que acredita que nunca estudou o suficiente, ou profissional que, apesar de suas conquistas, vive com a sensação de estar sempre atrasado em relação aos outros. Por fora parece alguém altamente produtivo, a aparência, né? Mas por dentro, muitas vezes existe cansaço, ansiedade e a sensação de nunca ser suficiente. A gente entende que o seu valor não está apenas naquilo que você produz. Você é um ser humano, não é uma máquina de desempenho. Então, descansar, desacelerar e cuidar da própria saúde emocional também faz parte de uma vida equilibrada. Eu tenho aqui 5 dicas bem práticas como lidar com a pressão por produtividade que pode ajudar você. E a primeira é: diferencie produtividade de valor pessoal. Produzir é algo que você faz, não é quem você é. O seu valor como pessoa não aumenta quando você realiza mais tarefas e, obviamente, que nem diminui quando você precisa descansar. Essa mudança de perspectiva reduz a autocobrança excessiva. O número 2 é: aprenda a incluir o descanso na agenda. Muitas pessoas planejam apenas obrigações, mas descanso também é necessidade. Momentos de lazer, convivência familiar, atividade física e espiritualidade não são perda de tempo, são investimento em saúde emocional. O terceiro ponto é: observe pensamentos de cobrança exagerada. Aquelas frases, né? Ah, eu deveria fazer mais, eu não posso parar, eu preciso ser produtivo o tempo todo, eu estou na correria, eu não paro, o mundo não para, então eu não posso parar também. Esse tipo de frases podem indicar padrões de exigência pouco saudáveis. Questionar esses pensamentos ajuda a construir uma relação mais equilibrada com o trabalho e o desempenho. O penúltimo ponto aqui é: celebre as pequenas conquistas. Muitas pessoas alcançam objetivos importantes e imediatamente passam para a próxima meta sem reconhecer o próprio esforço. Aprenda, então, a valorizar pequenas vitórias, porque isso reduz a sensação de insuficiência constante. E por último, reorganize as suas prioridades. Nenhum sucesso profissional compensa um adoecimento emocional grave. Pergunte-se aí agora: eu estou cuidando do meu corpo, eu estou cuidando da minha mente, estou cuidando das minhas emoções, eu tenho tempo para as pessoas que eu gosto, que eu amo, eu tenho momentos de descanso e significado? Produtividade saudável é aquela que não destrói a própria vida no caminho. Não esqueça isso. Até porque Byung-Chul Han afirmou: a sociedade do desempenho produz depressivos e fracassados. E aí eu entendo que fazer muitas coisas não significa viver bem. Uma vida emocionalmente saudável exige equilíbrio entre produzir, descansar, relacionar-se e cuidar de si mesmo. Mas e aí? Você gostou desse conteúdo? Então compartilhe a nossa programação com amigos e familiares. E fique nos acompanhando aí, atento, porque a qualquer momento nós estaremos de volta com mais reflexões que podem transformar a sua vida. Um forte abraço e até breve.
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4: 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Nós vamos ensinar as crianças bem na linguagem dela, para ela entender o que são as pedrinhas do reino, que é o tema da nossa festa, da nossa Escola Bíblica de Férias, da nossa EBF, aqui na nossa sede mundial. Gente, olha, você pai, mãe responsável, olha, é uma vez por ano só essa Escola Bíblica de Férias, então vale todo o esforço do mundo. Vale a pena você cancelar seu compromisso, vale a pena qualquer coisa para você edificar o seu filho. Bom, já deixo uma pergunta aqui. Qual foi a última vez que seu filho ouviu, ou acompanhou, ou orou, ou cantou, ou ouviu uma história com um aprendizado bíblico? A alma dele precisa de comida, né? Então, nesse dia, nós vamos fazer o possível, tudo, desde a decoração, desde as brincadeiras, das músicas, tudo vai ter um ensino. Cada criança é uma pedrinha preciosa nas mãos do rei. Quem é esse rei? Quem é esse reino? Vai ser tudo explicado na história para as crianças. É uma criança sendo uma pedrinha lapidada para brilhar e fazer diferença neste mundo. Então, tudo isso será explicado a ela. Eu vou estar contando a história, cantando com as crianças, juntamente com todas as professoras da Escola Bíblica O Pequeno Galileu. Também teremos a participação do coralzinho. Então, nós queremos que você traga seu filho, traga os amiguinhos dos seus filhos, chame a família, venha fazer parte desta grande festa de alegria, de fé e descobertas. Estamos esperando você para viver momentos maravilhosos na nossa Escola Bíblica de Férias, dia 25 de julho. Olha, tudo de graça, não precisa pagar nada. Vai ter lanchinhos e após a ministração das 3 às 5, onde vão ter histórias, brincadeiras, vamos ter aquele momento onde as crianças vão usar o tobogã, vão ter os lanchinhos aqui no estacionamento da igreja. Gente, quer uma coisa melhor? A gente tem falado com as mães e elas falam, Débora, minha filha, meu filho nunca teve uma oportunidade de participar de uma festa assim. Então, se você vai estar trabalhando no dia, arranje alguém para trazê-lo, tá? Você pode, então, adiar esse compromisso e vir com seu filho? A sua participação junto com o filho é uma maneira de que seu filho entenda o quão importante essa festa é para ele. Puxa, minha mãe veio comigo. A minha avó veio comigo. Traga toda a família, traga a avó, tio, prima, traga todo mundo. Pode vir os adultos, pode vir os pais, os avós. Traga a criançada da comunidade. Você pode alugar aí uma van. Ah, mas eu não sou professora. Não tem importância. Aluga aí uma van. Traga a criançada da vizinhança. Traga uma criança não crente. Traga a criança da creche. Traga todo mundo. Dia 25 de julho, dá tempo de vocês se organizarem. Das 3 às 5, aqui na nossa sede mundial, Rua Prefeito Passos, número 10. Rua Prefeito Passos, número 10. Será uma festa de arromba para a glória de Deus. E a criançada aprendendo de Jesus. Não, não percam, estamos aqui aguardando vocês.
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1: Nós temos aqui Curiosidade Bíblica. Eu estava lendo aqui sobre as orações de Moisés quando eles estavam no deserto. Interessante, né? Eu percebi que em todas as ocasiões em que a nuvem ali no deserto se erguia, Moisés fazia uma oração especial e sempre repetindo as mesmas palavras. Veja bem, quando a nuvem parava, ele já fazia outra oração, com palavras diferentes, mas sempre repetidas. Veja bem as orações. Quando a nuvem se erguia, Moisés falava assim, orava assim ao Senhor: levanta-te, ó Deus, e dissipados sejam os teus inimigos e fujam diante de ti os aborrecedores. Aí quando a nuvem parava ou pousava, está em Números capítulo 10, versículo 35, Moisés orava assim: volta-te, ó Senhor, para os muitos milhares de Israel. Então nós vemos que aqui ele fazia orações a todo momento praticamente, né? Moisés estava vendo a ação de Deus liderando o povo, e aonde parava a nuvem também ali eles armavam as suas barracas, né, as suas tendas, né? E quando Deus prometeu ao povo de Israel no deserto que eles comeriam carne durante um mês inteiro, Moisés já ficou meio duvidoso. Aí ele foi falar com o Senhor assim: 600 mil homens de pé é este povo, no meio do qual estou. E tu tens dito, dar-lhe-eis carne, comerão um mês inteiro? Degolar-se-ão para eles ovelhas e vacas que lhes bastem? Ou ajuntar-se-ão para eles todos os peixes do mar que lhes bastem? Aí Deus dá a resposta logo em seguida: porém o Senhor disse a Moisés, seria, pois, encurtada a mão do Senhor? Agora verás se a minha palavra te acontecerá ou não. Então nós vemos que realmente Deus estava ali dialogando com Moisés, e Moisés também, né, dizendo: Senhor, é carne? Ou a gente vai pescar peixe? Agora você pode dizer, Moisés era Moisés, eu, coitado de mim, eu sou aqui a irmã Maria do interior, aqui eu moro numa casinha pequenininha. Não há diferença nenhuma entre Moisés e nós. O negócio aqui é a fé. Temos de ter sinceridade na oração e temos de ter comunhão, intimidade e sinceridade com Deus. Nós vemos que Moisés foi tão sincero, né? Ó Senhor, você vai mandar carne o mês inteiro? Ele foi sincero, como você disse, né, Lorival? Senhor, estou cansado. Acho que, não é que eu acho, eu tenho certeza, Deus gosta de uma oração sincera.
2: Deus tem pavor daquelas orações mecânicas, mecanizadas, e as orações que as pessoas querem converter Deus, né?
1: E colocar Deus na parede, né?
2: Não, o que eu acho mais interessante é a oração que as pessoas querem converter Deus, né? Começa a citar versículos bíblicos. Ah, senhor, claro que Deus conhece. Foi ele que falou. Mas tá certo, é assim mesmo. Moisés teve uma pontinha no coração aí de tipo, será?
1: Ele foi tão sincero, ele abriu o coração, né? Ele mostrou quem era ele, né? E Deus não achou ruim, não. Deus falou, olha, vai ser assim, assim, assim, como eu mesmo falei, né? É interessante nós termos intimidade com Deus. Eu estava conversando até com uma pessoa, Lorival, e ela me disse, para mim é tão difícil orar, porque passa 10 minutos, acabam as palavras. Eu falei, então falta intimidade com Deus, porque quando a gente tem intimidade com uma amiga, com um amigo, conversa parece 1-2 horas.
2: Principalmente quando é fofoca, né? Meu Deus, como cresce a fofoca, né? Fofoca, se a pessoa for dar asa, passa o dia inteiro fofocando, mas falar com Deus,
1: aí é complicado.
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0: Olá, a paz do Senhor Jesus, aos nossos queridos ouvintes do programa Voz da Libertação, mais uma vez comunicando com todos vocês, seu irmão em Cristo, presbítero Renato Lemos, é isso mesmo, e do meu lado está também nosso querido presbítero Antônio Miranda, a paz do Senhor Jesus.
1: Paz do Senhor, pastor Renato, paz do Senhor, queridos ouvintes.
0: Que bênção de Deus, presbítero Antônio Miranda. Vamos falar um pouquinho agora, convidando nossos queridos ouvintes para a grande festividade, né, dos jovens, o Conexo, que será realizado no dia 19, às 13 horas. E tem o tema Ele Vive. Que maravilha, hein? Esse tema, pastor Miranda, está lá no livro de Marcos, né? Marcos, capítulo 16 e o verso

0: afastado do caminho do Senhor, você pai, você mãe, que é crente, já está nos caminhos de Deus, olha, convida ele para estar junto conosco neste dia, porque Deus vai derramar do teu poder e Deus vai falar conosco através do servo de Deus, nosso querido irmão, diácono Daniel Zambier, vindo ali da cidade de Cuiabá, meu Deus, a capital ali do Mato Grosso. O servo de Deus vai estar saindo ali de Cuiabá para estar junto conosco nesta festa espiritual. E com certeza, Deus derramando as bênçãos, pastor Miranda, porque o túmulo está vazio. Ele vive, ele reina e ele vai estar conosco neste dia.
1: Pastor Renato, certamente será impactante a palavra de Deus que será pregada ali, ministrada pelo servo de Deus, usado poderosamente, com a graça de Deus, e Deus estará falando poderosamente aí na vida de todos que ali comparecerem, principalmente da juventude, nossos jovens que estão ali com aquele coração voltado para esse evento, pastor, receberão virtude de Deus e certamente almas irão se converter nesse grande dia.
0: Pastor Miranda, vai ser uma bênção de Deus, queridos ouvintes, e quero também pedir a você que ama as almas, você que ama ajudar as pessoas, você jovem, você pai, mãe, tio, avô, que vai estar junto conosco nesse dia, vou pedir a você que leve contigo 1 quilo de alimento, meu Deus do céu. Olha, pastor, e Deus há de recompensar todos, a entrada é franca, a entrada é gratuita, mas leve 1 quilo de alimento neste dia e Deus há de recompensar você, hein?
1: Pastor Renato, que maravilha, verdade, pastor Renato, a palavra de Deus diz, aquele que ajuda necessitado, ele terá da parte de Deus uma grande recompensa, ele empresta ao Senhor. Então, quem presta a Deus jamais perderá o seu galardão, A vitória é certa, pastor Renato.
0: Com certeza. Então, ouvintes, está aí esse convite especial para você, tá bom? E o local, pastor, o local é Teatro Palácio das Artes, Avenida Presidente Dutra, 4183, Olaria, Porto Velho, Rondônia. Não perca, hein? Ficar de fora é perder as bênçãos de Deus, tá bom? Então corra para esse grande dia, 19 de julho de 2026, o quinto Conex daqui de Rondônia, do Expansão Jovem.

0: Olá, queridos ouvintes, a paz do Senhor Jesus, passando aqui para convidar você e a tua família para a segunda etapa da campanha A Medicina do Céu. Que maravilha, hein? Deus operou sinais, prodígios e maravilhas, libertações, cura divinas através da primeira etapa, e nós vamos realizar novamente esta campanha. É, o Senhor tocou forte no meu coração para estar junto com vocês realizando a segunda etapa desta campanha A Medicina do Céu, que será no dia 1º de julho de 2026 até o dia 7. Que maravilha, hein? Deus vai fazer milagre através desta campanha, e você vai ouvir as maravilhas que Deus tem feito aqui neste lugar, e as pessoas vão testemunhar o que Deus realizou na sua vida através da campanha A Medicina do Céu.
1: Eu recebi um grande milagre, cura na vida do meu filho. Ele estava com mais de 2 meses fazendo tratamento de pneumonia e os antibióticos não faziam efeito e cada vez só estava aumentando. E aí foi quando eu levei ele no médico particular e fiz outros exames particulares, tomografia, etc. E na terça-feira eu vim para a campanha, meu filho recebeu a cura, ele ficou em casa e recebeu a cura. O Senhor visitou ele, curou, restaurou ele completamente, ele está bonzinho para a glória de Deus.
2: Irmão, faça um convite para os ouvintes de casa. Irmã, faça um convite para as pessoas que estão em casa, que estão doentes, enfermas.
1: Todas as pessoas que tiverem enfermas, né, procure a Igreja Deus e Amor, porque é uma igreja de milagres, de curas e maravilha. Deus está neste lugar, operando grandes milagres, grandes curas. Todas as pessoas que fizeram essa campanha, né, com certeza receberam e ainda vão receber. Então venham para cá, para a sede da Deus e Amor, porque Deus está neste lugar.
2: Graças a Deus, que maravilha.
0: Será no dia 1º ao dia 7 de julho de 2026, no horário das 19 horas, 7 presbíteros orando, ungindo a igreja e Deus realizando milagre. Você não pode ficar de fora. Corra para cá, Rua Brasília, número 2145, aqui no centro de Porto Velho. A palavra de Deus diz em Jeremias capítulo 17, o verso 14: cura-me, Senhor, e serei curado. Salva-me, Senhor, e serei salvo, pois Tu és o meu louvor. Que Deus abençoe. Igreja Deus e Amor, muito mais do que a igreja, uma família.

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2: Ser educado com a inteligência artificial produz resultados melhores? Saiba o que dizem os especialistas. O avanço das ferramentas de inteligência artificial generativa trouxe à tona um comportamento curioso entre os usuários esse ano. É a tendência de tratar os modelos de linguagem com a mesma polidez dedicada a colegas de trabalho. Comandos iniciados com por favor ou encerrados com obrigado se tornaram comuns. A educação realmente influencia a qualidade do que recebemos de volta ou é apenas um reflexo da nossa necessidade de humanizar a tecnologia? Embora o ato de ser educado com a inteligência artificial pareça inofensivo, os especialistas alertam que a verdade é que a IA não possui sentimentos e, portanto, não é motivada pela gentileza. O consenso entre especialistas é que o que realmente muda o resultado de um comando é a precisão dos detalhes. Para tarefas objetivas e técnicas como extrair dados ou revisar gramática, a objetividade curta e específica costuma render resultados superiores, já que a educação excessiva pode diluir a instrução central. Bluetooth 6.0. O que é e como usar essa tecnologia? O Bluetooth, a tecnologia de conexão sem fio para trocar dados entre dispositivos, recebeu a última atualização, a 6.0, no final de 2024. E representa a geração da ferramenta focada em precisão de localização e eficiência energética. A funcionalidade mais importante que chegou com a evolução do utensílio é a possibilidade de determinar a distância entre dois dispositivos com precisão de centímetros. Isso é usado em aplicativos e melhora a transmissão de dados em tempo real. Na versão 6.0, foi embutida uma ferramenta que implementa camadas de segurança justamente para evitar ataques de interceptação de sinal para usar o Bluetooth de um dispositivo à distância. O utilitário também ganhou filtros para evitar o desperdício de bateria durante a busca por dispositivos. Então, para usar essa versão do Bluetooth, não é necessária nenhuma alteração manualmente, porque os aparelhos com essa tecnologia já aplicam automaticamente.
3: Nove horas e três minutos.
0: Atenção para o top de 5 segundos. 5, 4, 3, 2, 1.
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5: 9:04, chegou aquele momento todo especial, chegou o momento de nós ouvirmos a palavra de Deus, chegou o momento da transmissão ao vivo, direto do Templo da Glória de Deus para o Brasil e o mundo, concentração de fé, guerra contra o mal, na ministração do pastor Rivair Silva. Eu sou o presbítero Rafael, fico por aqui, muito obrigado pela sua audiência, excelente culto para você e para sua família.

0: 9:10.
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2: Meu nome é José Aparecido de Jesus, eu moro ali em Santana de Parnaíba. Eu quero contar um testemunho para que muitos prestem atenção no que Deus faz na vida da gente. Eu sou um ex-drogado. Eu não vivia sem se drogar ali na maconha, na cocaína, porque foi muito tempo, desde a idade de 16 anos até os meus 45 anos, eu usava droga e na bebida também. E sempre Deus usava pessoas, servos de Deus, para dizer para mim que Deus tinha obra na minha vida. Eu sempre procurava, muitas vezes, até se drogando, em lágrimas eu perguntava para Deus, que obra que é essa? E quando foi um dia, eu desci para o Rio de Janeiro, que eu sempre descia para lá para pegar droga, para se drogar. E vim do Rio de Janeiro para cá. Aí eu chamei uns dois companheiros para que nós fosse se drogar. Aí eu fui no bar, e cheguei nesse bar. Quando eu pedi a bebida para o dono do bar, ele colocou a bebida, eu fui pegar na bebida, eu não consegui pegar na bebida. Algo dizia para mim, não, uma autoridade muito grande. E eu deixei essa bebida e saí. E eu catei a droga que estava comigo, guardada. Joguei fora e segui para minha casa. Eu já estava quebrantado. E saí, fui para a seguida da minha casa e fui subindo. E no meio do caminho, vinha vindo uma senhora, uma serva de Deus. E disse, olhou para mim e disse assim, moço, Jesus te ama tanto. Igreja, na hora, aquilo foi abaixo. Aí eu fui saber que Deus, que nosso Senhor Salvador Jesus Cristo me amava. Quando cheguei em minha casa, coloquei uma roupa e fui para a casa do Senhor. Aí eu vi uma placa, Igreja Pentecostal Deus é Amor, o Senhor dizia para mim, é aqui. Que aonde... Glória a Deus pela misericórdia de Deus. Eu estou servindo a Deus até hoje. E a minha libertação, como Deus é maravilhoso, foi algo tremendo, imediato. E o inimigo lutou muito para que viesse aquele gosto, aquele o cheiro da droga vir no meu nariz. Veio no meu nariz para tentar me colocar de novo nas drogas. Mas pela misericórdia de Deus eu venci. A minha vida, hoje, está uma maravilha. Nos pés do Senhor, aonde eu faço a obra de evangelização nos hospitais. E nas ruas, aonde eu passo, e sempre com os meus ouvidos atentos à voz do Espírito Santo de Deus, eu quero fazer um apelo. Não deixe o mundo te vencer. E o que você tem que viver hoje é Jesus Cristo. Eu agradeço a oportunidade. Em nome de Jesus. O meu nome é José Aparecido de Jesus. Moro ali em Santana de Parnaíba, na Rua Verona, número 39.
3: Quanto sofrimento, desilusão, tristeza e angústia na sua vida, caro amigo ouvinte. Você vive chorando, pensando, Deus se esqueceu de mim. Deus me abandonou. Deus não quer mais nada comigo. Você está enganado. Deus te ama. Deus te quer bem. Deus quer abençoar a sua vida. Você está pensando em tirar a sua própria vida? Você pensa em fugir de tudo e de todos? Esconder-se e dizer, ninguém gosta de mim? Você está debaixo de uma depressão. Preste muita atenção. Deus te ama. Porque de tal maneira, Ele enviou seu único Filho para que todo aquele que nele crê não pereça, mas tenha vida eterna. Jesus, Ele morreu. Morreu pelos teus pecados em uma cruz de dor, sofrimento e angústia, para te dar a paz e a tranquilidade. Ele mesmo disse bem claro, Eu sou o bom pastor e o bom pastor dá a vida pelas suas ovelhas. Ele chegou a dizer mais ainda: vinde a mim todos que estão cansados e oprimidos e eu vos aliviarei. Caro amigo ouvinte, lembre-se de uma coisa: Deus nunca vai te desamparar. Esforça-te, tem bom ânimo e venha participar de uma concentração na Igreja Pentecostal. Deus é amor e a sua vida não será mais a mesma. 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
0: 9 horas e 15 minutos.

0: horas da manhã com mais 20 minutos, 9 da manhã com 20 minutinhos, sexta-feira da libertação total, passando por aqui para recordar a toda a querida audiência que está nesta preciosa sintonia conosco, que hoje nós teremos, daqui a pouquinho, transmissão especial direto e ao vivo do altar, e na tarde de hoje, atenção Grande São Paulo, atenção você do Grande ABCDMR, da Zona Sul, Zona Leste e também da Zona Oeste e toda a Zona Norte, aguardamos por você para realizarmos aquela oração especial, aquele propósito em jejum para a libertação total da sua vida, da sua casa, da sua família. Portanto, desperta, porque a oportunidade já chegou e o nosso Deus, o nosso Salvador em Jesus Cristo, ele sabe como operar nas nossas necessidades. Traga esta pessoa oprimida, traga esta pessoa desenganada, traga esta pessoa enferma para ser abençoada, porque hoje é libertação espiritual, é libertação total em todas as igrejas, Deus e amor. Você que está nos acompanhando agora também através das nossas redes sociais, dê uma oportunidade para o Espírito Santo atuar na sua vida, na sua causa e na sua família. Venha, compareça e viva o grande milagre de Deus para você.
1: Paz do Senhor Jesus, quem vos fala é sua irmã em Cristo, Elisângela dos Santos Machado. Eu moro na cidade de Gravataí, na faixa de Taquara, na Parada 83. Aqui, amados irmãos, eu venho contar o meu testemunho. Antes de aceitar a Jesus, o nosso Salvador, a minha vida era uma desgraça. Desde a minha adolescência, já vivendo no mundo, morei na casa de minhas amigas. Quando saí da minha casa, de meus pais, aos 14 anos. E ali nós juntas ia para os bailes, festa, funk, onde bebia, nós fumava, cigarros, tinha as noites de prazeres, mas era só aquele momento. Eu, entre todas, eu era a ovelha negra, como eles diziam. Bebia, brigava, entrava dentro de mim, dos meus pensamentos, coisas horríveis. Ao longo deste ano, acabei mais tarde tendo dois filhos. Mas fui ficando cada vez pior. Eu estava no último da oprimição, deixando meus filhos em casa, sem se importar com eles. Um dia, irmãos, eu entrei numa crise, bebi demais. Eu fiquei terrivelmente fora de mim. Comecei a me sentir ruim. Dores no corpo, nas minhas costas. A minha visão eu já não tinha mais. Estava ficando cega. Eu vou ter que ir no médico. Estou doente. Ali, irmãos, era de manhã, naquele dia, uma coisa horrível. As legiões de demônios me agitavam. Quando desci para ir no posto de saúde, perto de minha casa, me deu um estalo dentro de minha cabeça, como se fosse um barulho de taça. Eu saí gritando, lomba abaixo. A minha cabeça abriu. Eu senti a morte. Eu cheguei no posto. Veio de novo aquela pressão maligna na cabeça, de novo. Espírito da morte, Satanás queria me matar. Ali encontrei a irmã Carmosina, que estava passando na rua. Eu disse, Dona Carmosina, me ajuda. Ali ela me levou para casa, onde eles estavam já em campanha de oração pela minha vida. Ali os irmãos oraram por mim. Aceitei Jesus. A minha vida começou a mudar. A partir daquele momento, eu comecei a ir na igreja. Não fumava mais, nem bebia. Foi uma mudança rápida. Onde eu moro, as pessoas até que eu andava na adolescência não acreditavam. Eles ficavam admirados. Até hoje, na mudança que o Senhor fez na minha vida, eu tive oportunidades de falar do amor de Jesus para todos ao meu redor. Aquela Dani, a minha amiga de adolescência, das festas, hoje, para a honra e glória, ela serve o Senhor. Não troque Jesus por nada. Todos os dias eu lembro de onde o Senhor me tirou. me libertou das trevas para viver na luz. Eu vos agradeço por contar o meu testemunho. Elisângela dos Santos Machado, eu moro na cidade de Gravataí, na Parada 33, na faixa de Taquara. Tenho 33 anos e sirvo o Senhor. Amém.
0: Que tremendo relato da Elisângela. Vícios, opressões, até que chegou a morte, batendo e não simplesmente dizendo que queria entrar, arrombando a porta da sua saúde, da sua vida mental, destruindo por completo a condição, não somente a pessoal, a moral, a espiritual, mas como ela diz, ao ponto de querer estourar a sua cabeça, e ela foi até o centro, a unidade de tratamento, e ela sentiu que aquilo não era para os médicos. Ela entendeu que somente a libertação total em Jesus Cristo, Filho de Deus, poderia mudar a sua vida. O que ela fez? Mudança de rota na hora. Ligou para a irmã que já estava em campanha da Igreja Deus e Amor pela sua vida e disse: eu estou morrendo. Aquela irmã já estava preparada. Lucas, já havia uma família, uma equipe preparada, orando pela vida da Elisângela. E quando ela entrou, ouvintes, a autoridade do Espírito Santo tomou aquela congregação local, expulsaram aquela legião infernal e ela aceitou a Jesus Cristo, o nosso Salvador. E depois disso, ouvintes, as legiões que dominavam perderam o controle. Os espíritos malignos caídos que queriam exercer domínio perderam seu território, porque a Elisângela, agora como disse ela, tornou-se um instrumento do Senhor para testemunhar. Ei, você que está sentindo estas dores escravizadoras na sua mente, nos ossos, estas vozes que querem invadir os seus pensamentos, dominar todo o teu ser, eu quero te dizer que hoje é dia de vitória aqui na Igreja Pentecostal Deus e Amor. Daqui a pouquinho, na tarde de hoje, eu espero por vocês. O seu irmão em Cristo, Kleber de Oliveira, venha jejuar conosco, venha orar conosco, venha receber a libertação aqui na Avenida do Estado, 4568. Lucas Rione, vamos ao altar, vamos ao templo da glória de Deus, vamos à transmissão do culto desta manhã.
2: Te adoramos, isso bem bonito, adora a Deus, bem bonito, em espírito e em verdade, já traz o pedido de oração, te adoramos. Te adoramos. Levanta as mãos e declara.

Sexta-feira, onde mais uma vez louvamos a Deus por este momento feliz, glorificar e exaltar aquele que vive e reina eternamente. E vamos iniciando aqui mais uma edição do programa Voz da Libertação, já com Salmo 49, a vaidade dos homens terrestres, só Deus salva da morte, glória a Deus por isso. E diz assim a palavra do Senhor, ouvinte: ouvi isto, vós todos povos, inclinai os ouvidos todos os moradores do mundo, quer humilde, quer grandes, tanto ricos como pobres. A minha boca falará da sabedoria, e a meditação do meu coração será de entendimento. Inclinarei os meus ouvidos a uma parábola, dissiparei o meu enigma na harpa. Por que temerei eu nos dias maus, quando me cercas a iniquidade dos que me armam ciladas? Aqueles que confiam na sua fazenda e se gloriam na multidão das suas riquezas, nenhum deles, de modo algum, pode remir a seu irmão ou dar a Deus o resgate dele. Pois a redenção da sua alma é caríssima e seus recursos se esgotariam antes. E com essas palavras maravilhosas, vamos falar com o Papai do Céu através da oração. Glória a Deus, ó Santo Deus eterno e soberano, mais um momento de oração diante do Senhor, em que te louvamos, ó Pai, por esta rica oportunidade. E mais uma vez, nesta manhã de sexta-feira, estamos adorando ao Senhor, agradecendo a Ti, meu Deus, por todas as maravilhas que o Senhor tem feito sobre toda a face da terra. Agora, Papai querido, mais uma vez, nós queremos apresentar a Ti todos os nossos amados ouvintes, todos que acompanham a programação Rádio Deus e Amor, que têm recebido a bênção do Senhor. Mas muitos, Pai, ainda estão clamando, estão buscando, porque sentem, ó Pai, a grande necessidade receber do Senhor a provisão nesta manhã. Ser, meu Deus, com cada família, ser em cada lar, ser em cada vida, Senhor amado, para que haja renovação, para que haja restauração, restituição, e seja tudo para a glória do nome do Senhor. Meu Deus, direciona, Papai, nesta manhã, esta programação, em que mais uma vez nosso objetivo, Pai, é levar a Tua mensagem aos corações, às vidas, Pai, que precisam, que necessitam da provisão do Senhor e que nesta manhã, mais uma vez, estarão recebendo da libertação a parte do Senhor daquilo que precisam. Ó, Senhor amado, te louvamos, meu Deus, por esta grande e maravilhosa oportunidade de, juntamente com milhares e milhares de pessoas, nós clamamos ao Senhor nesta manhã e temos o privilégio de mais uma vez agradecer a Ti, Papai, porque o Teu nome tem sido glorificado e exaltado através da vida de cada ouvinte. Ó grande e eterno Deus, socorre agora os aflitos, os necessitados, os órfãos e viúvas, os desabrigados, Senhor. Seja a Tua mão poderosa em toda a face da terra, nesta sexta-feira de libertação, onde cremos, Papai, que nesta hora já está acontecendo grandes maravilhas, alcançando, Papai querido, aqueles que estão angustiados. Já está mudando a situação da vida de cada um deles, porque é a Tua palavra é que afirma, dizendo que o Senhor é um socorro bem presente em qualquer momento e circunstância da nossa vida. Agora, meu Deus, te louvamos e agradecemos de todo o nosso coração. Assim seja, no nome do Pai, no nome do Filho e no nome do Espírito Santo de Deus. Amém e graças a Deus. Aleluia. Muito bem, a saudação em Cristo Jesus da parte do seu irmão em Cristo, Ismael Santos, também conosco na mesa de som, o nosso irmão jovem Túlio. Estaremos com todos vocês até as 10 da manhã, levando a mensagem do Senhor através dos louvores, maravilhosos testemunhos e o convite especial que não pode faltar, e é o convite do nosso Deus
para mais um dia de vitória, onde o dia pertence ao Senhor, todas as coisas pertencem a Ele, e nesse dia de sexta-feira de libertação, mais bênção de Deus acontecendo em toda a face da terra. Já vamos então ouvindo louvor abençoado nesta manhã, já vamos atender a nossa querida irmã Márcia, que deixou aqui o seu pedido, estamos lembrando, não é? É para a glória do Senhor Jesus Cristo, louvor com a nossa irmã Débora Miranda, Deus abre o mar, e com esta linda faixa musical, nós queremos dizer a todos que o nome do Senhor seja glorificado através da sua vida, do seu lar, da sua família, e seu trabalho seja próspero neste dia maravilhoso. Vamos ouvir Deus abre o mar, quando são precisamente 8 horas e 37 minutos, na cidade de Porto Velho, capital do estado de Rondônia.

Agora 9 horas e 41 minutos aqui no estado de Rondônia. Que momento feliz, amado ouvinte, ouvindo aí esta linda faixa musical. E com certeza Deus está abrindo este mar, esta porta que você tanto precisa, não é? Porque hoje é sexta-feira, denominada sexta-feira de libertação. Já temos aqui a participação do nosso irmão Tony Araújo. Deus abençoe, servo de Deus. Lembramos muito bem do que o servo de Deus estava passando, mas pela fé já podemos contemplar a glória de Deus se manifestando, não é? Para o auxílio em tudo que necessita. Deus abençoe, servo de Deus. Deus abençoe seu trabalho, aí circulando pelas ruas da cidade, trabalhando, não é? Aí no seu veículo. Deus abençoe todos os moradores aqui do estado de Rondônia e, por que não dizer, em qualquer lugar, região que você está acompanhando a programação nesta manhã de sexta-feira. Já vamos lembrando aqui, amados irmãos, que logo mais estará acontecendo aqui na sede estadual um grande culto, culto abençoado, a partir das 9 da manhã. Servos e servas de Deus vão estar presentes aqui em oração, em clamor, não é? E o milagre já vai começar acontecendo aqui, né? Vai começar a acontecer, porque diariamente pessoas são curadas, vidas restauradas, almas se rendendo aos pés do Senhor, o que é mais importante, não é? Glória a Deus por isso. Então, também falando aqui sobre os novos convertidos, que já está se aproximando a data do batismo. Batismo nas águas é importante, é necessário e é orientação do nosso Deus para todos nós. Amado ouvinte, com muita satisfação, nós queremos, nesta manhã maravilhosa, passar aqui uma breve reflexão. Logo após, a gente prossegue com mais informações. Mas antes disto, nós queremos compartilhar com todos vocês uma breve reflexão que diz assim, ó: repreendendo a incredulidade. Está aqui, baseado na palavra de Deus, através da nossa revista Fundamento Bíblico. Então, segue-se aqui essa reflexão. A incredulidade foi outro obstáculo à entrada dos filhos rebeldes de Israel na terra prometida. Não há como seguir adiante se não crermos. Não é possível alcançar as promessas de Deus se a incredulidade predomina em nossa vida. Registrado aqui em Hebreus, capítulo 11, versículo 1 ao versículo 6, é uma reflexão importante, não é? Inclusive sobre este assunto. Não podemos ou não poderemos vislumbrar nenhum tesouro espiritual se a fé não estiver ativa em nossos corações. Devemos afastar toda a incredulidade pelo poder do Espírito Santo, para que experimentemos aqui e agora as ricas e preciosas promessas de Deus. Oh, maravilha! Glória a Deus! E falamos aqui, amado ouvinte, nesta reflexão, lembramos do povo de Israel, não é? Na caminhada do deserto, onde muitos foram incrédulos em relação àquilo que Deus havia falado, as promessas de Deus. E foi o motivo em que muitos deles ficaram prostrados no deserto, porque não creram na palavra. Então, é a nossa parte, amado ouvinte, a nossa parte com o livre-arbítrio que temos, é crer verdadeiramente em Jesus Cristo e será salvo sim, tu e a tua casa. Mais um louvor nesta manhã, depois prosseguiremos já com chamadas especiais para as campanhas e também já o convite da parte de nossos irmãos pastores, falando sobre a ceia do Senhor, também será neste final de semana. Jesus é o Senhor. Louvor abençoado com nossos irmãos do CD Faixa de Luz, e eu quero oferecer este louvor para a edificação da vida espiritual de todos nossos queridos irmãos e ouvintes. Vamos ouvir, a partir desse momento, mais um louvor e mais uma linda faixa musical. Agora, 8 horas e 46 minutos.

0: Está chegando, amado ouvinte, o dia da grande concentração, ou seja, um culto abençoado, uma festa espiritual que estará acontecendo ali no Palácio das Artes, não é? Ali será realizado o Conexo 2026, mais um momento feliz, onde a juventude vai estar adorando ao Senhor e todas as famílias aqui da região do estado de Rondônia, e por que não dizer em todas as regiões, onde quer que estejam nos ouvindo, são muito bem-vindos a esta concentração, a este culto abençoado, no próximo dia 19. E aproveitar a oportunidade, jovem Túlio, já vamos ouvir essa chamada, porque ninguém pode ficar de fora, não é? Os irmãos já vão estar preparando as caravanas, todo mundo alegre e feliz, sabendo que Deus é fiel em todas as suas maravilhosas promessas. Crê no Senhor Jesus Cristo, não é? Essa palavra nesta manhã que nós queremos transmitir para todos os nossos ouvintes. Portanto, aí está a chamada para o Conexe 2026, que acontecerá próximo dia 19.
1: Olá, a paz do Senhor Jesus, aos nossos queridos ouvintes do programa Voz da Libertação, mais uma vez comunicando com todos vocês, seu irmão em Cristo, presbítero Renato Lemos, é isso mesmo, e do meu lado está também nosso querido presbítero Antônio Miranda, a paz do Senhor Jesus.
2: Paz do Senhor, pastor Renato, paz do Senhor, queridos ouvintes.
1: Que bênção de Deus, presbítero Antônio Miranda, vamos falar um pouquinho agora, convidando nossos queridos ouvintes para a grande festividade, né, dos jovens, o Conexo, que será realizado no dia 19, às 13 horas, e tem o tema Ele Vive, que maravilha, hein? Esse tema, pastor Miranda, está lá no livro de Marcos, né? Marcos, capítulo 16 e o verso 11, que diz assim: eles, ouvindo que vivia, não creram.
2: Maravilha, pastor Renato, que maravilhosa a palavra de Deus, né? Então, esse Cristo que menciona na palavra, ele vive, está conosco e vai estar presente naquele grande dia ali do Conexo, onde muitas vidas receberão virtude do Senhor e serão renovadas certamente.
1: E você, vai ficar de fora? De maneira nenhuma, estamos aí convidando você e é um convite muito mais do que especial. E você pode também levar um jovem, né, uma pessoa contigo que ainda não aceitou Jesus ou que está afastado do caminho do Senhor. Você pai, você mãe, que é crente, já está nos caminhos de Deus. Olha, convida ele para estar junto conosco neste dia, porque Deus vai derramar do teu poder e Deus vai falar conosco através do servo de Deus, nosso querido irmão, diácono Daniel Zambieri, vindo ali da cidade de Cuiabá, meu Deus, né? A capital ali do Mato Grosso. O servo de Deus vai estar saindo ali de Cuiabá para estar junto conosco nesta festa espiritual. E com certeza, Deus derramando as bênçãos, pastor Miranda, porque o túmulo está vazio. Ele vive, ele reina e ele vai estar conosco neste dia.
2: Pastor Renato, certamente será impactante a palavra de Deus que será pregada ali, ministrada pelo servo de Deus, usado poderosamente, com a graça de Deus, e Deus estará falando poderosamente aí.

0: na vida de todos que ali comparecerem, principalmente da juventude, os nossos jovens que estão ali com aquele coração voltado para esse evento, pastor, receberão virtude de Deus e certamente almas irão se converter nesse grande dia.
1: Pastor Miranda, vai ser uma bênção de Deus, queridos ouvintes, e quero também pedir a você que ama as almas, você que ama ajudar as pessoas, né? Você jovem, você pai, mãe, tio, avô, né? Que vai estar junto conosco nesse dia, vou pedir a você que leve contigo 1 quilo de alimento, meu Deus do céu. Olha, pastor, e Deus há de recompensar todos, né? A entrada é franca, né? A entrada é gratuita, mas leve 1 quilo de alimento neste dia e Deus há de recompensar você, hein?
0: Ô, pastor Renato, que maravilha. Verdade, pastor Renato, a palavra de Deus diz aquele que ajuda necessitado, ele terá da parte de Deus uma grande recompensa, né? Ele empresta ao Senhor. Então, quem empresta a Deus jamais perderá o seu galardão, né? A vitória é certa, pastor Renato.
1: Com certeza. Então, ouvintes, está aí esse convite especial para você, tá bom? E o local, pastor, o local é Teatro Palácio das Artes, né? Avenida Presidente Dutra, 4183, Olaria, Porto Velho, Rondônia. Não perca, hein? Ficar de fora é perder as bênçãos de Deus, tá bom? Então, corra para esse grande dia, 19 de julho de 2026, o quinto Conex daqui de Rondônia, do Expansão Jovem.
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1: Olá, queridos ouvintes, a paz do Senhor Jesus, passando aqui para convidar você e a tua família para a segunda etapa da campanha A Medicina do Céu. Que maravilha, hein? Deus operou sinais, prodígios e maravilhas, libertações, cura divinas através da primeira etapa e nós vamos realizar novamente esta campanha. O Senhor tocou forte no meu coração para estar junto com vocês realizando a segunda etapa desta campanha A Medicina do Céu, que será no dia 1 de julho de 2026 até o dia 7. Que maravilha, hein? Deus vai fazer milagre através desta campanha e você vai ouvir as maravilhas que Deus tem feito aqui neste lugar e as pessoas vão testemunhar o que Deus realizou na sua vida através da campanha A Medicina do Céu.
4: Eu recebi um grande milagre, cura na vida do meu filho. Ele estava com mais de 2 meses fazendo tratamento de pneumonia e os antibióticos não faziam efeito e cada vez só estava aumentando. E aí foi quando eu levei ele no médico particular e fiz outros exames particulares, tomografia, etc. E na terça-feira eu vim para a campanha, meu filho recebeu a cura, ele ficou em casa e recebeu a cura. O Senhor visitou ele, curou, restaurou ele completamente, ele está bonzinho, bonzinho para a glória de Deus.
5: Irmão, faça um convite para os ouvintes de casa. Irmã, faça um convite para as pessoas que estão em casa, que estão doentes, enfermas.
4: Todas as pessoas que estiverem enfermas, né, procure a igreja Deus e Amor, porque é uma igreja de milagres, de curas e maravilha. Deus está neste lugar, operando grandes milagres, grandes curas. Todas as pessoas que fizeram essa campanha, né, com certeza receberam e ainda vão receber. Então venham para cá, para a sede da Deus e Amor, porque Deus está neste lugar.
5: Graças a Deus, que maravilha.
1: Será no dia 1º ao dia 7 de julho de 2021. E 26, no horário das 19 horas, 7 presbíteros orando, ungindo a igreja e Deus realizando milagre. Você não pode ficar de fora. Corra pra cá, Rua Brasília, número 2145, aqui no centro de Porto Velho. A palavra de Deus diz em Jeremias, capítulo 17, verso 14: cura-me, Senhor, e serei curado. Salva-me, Senhor, e serei salvo, pois Tu és o meu louvor. Que Deus abençoe. Igreja, Deus e amor. Muito mais do que a igreja, uma família.
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6: 8 horas e 59 minutos.
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0: Agora 9:02 e esta programação está animada, não é? Está aqui a semelhança na programação amanhã cedo, sertão evangélico, não é? Glória a Deus, a gente está lembrando, porque pela manhã cedo tem os nossos irmãos aí na programação do sertão evangélico, não é? Louvores abençoados, grande edificação para todos nós. E vamos seguindo aqui, amado ouvinte, lembrando mais uma vez que já dentro de instantes já estará iniciando aqui um culto abençoado, o primeiro culto da manhã, nesta manhã de sexta-feira, aqui na sede estadual, na Avenida Brasília 2145, na responsabilidade do pastor Renato Lemos, a sua família e toda a sua equipe de obreiros. Inclusive, agora há pouco ouvimos na voz do pastor Miranda, não é? E o pastor Miranda falou uma coisa muito importante. Ele disse que ali no pré-conexo, ou seja, nesse culto abençoado no Palácio das Artes, Jesus vai estar presente. E é verdade, ouvinte. Jesus está presente. Você não pode ver ele fisicamente, não é? Mas você vai sentir. Vai sentir e você vai ver com seus próprios olhos o poder de Deus se manifestando. Esta é a verdade. Isto significa fé. Porque sem fé é impossível agradar a Deus, não é? Glória a Deus por isso. Seguimos aí também, amado ouvinte, ouvindo reflexões maravilhosas, não é? Convite especial e o nome do Senhor sendo glorificado e exaltado. Deus abençoe nosso irmão Tony Araújo. E é verdade, Deus age sim, no momento certo, na hora certa, no tempo de Deus. E Deus é fiel em todas as suas maravilhosas promessas. Nosso irmão já está contando aqui o testemunho, né? Já está aqui falando que Deus agiu. E é assim, Deus age mesmo, de uma maneira maravilhosa. Amado ouvinte, queremos ainda compartilhar com todos vocês este final de semana, especialmente aí todos os membros que congregam aqui na sede estadual. Será um momento muito especial também de celebração da Ceia do Senhor. Então nós temos aqui o convite, o pastor Renato vai estar convidando, juntamente com o nosso irmão pastor Antônio Miranda, e vamos ouvir este convite muito especial para a celebração da Ceia do Senhor.
1: Olá, queridos ouvintes, a paz do Senhor Jesus, esse que vos cumprimenta é seu irmão em Cristo, presbítero Renato Lemos. Do meu lado também está nosso querido presbítero Antônio Miranda, paz do Senhor Jesus.
2: Paz do Senhor Jesus, queridos, e paz do Senhor Jesus, pastor Renato.
1: Pastor Miranda, hoje nós vamos falar um pouquinho da Santa Ceia, né, do Senhor, que vai ser realizada no dia 11 e no dia 12. Dia 11, sábado, no horário das 19 horas, e dia 12, no domingo, no horário das 9 horas da manhã. E pastor Miranda, deixa aí o convite especial, né, e a convocação a todos os nossos queridos membros aqui da sede estadual.
2: Positivo, pastor Renato, todos os nossos membros queridos que são participantes do Corpo de Cristo, não poderão faltar a Santa Ceia do Senhor, porque a celebração mais importante do cristão é a Santa Ceia do Senhor. Por isso, devemos estar todos presentes, né, com aquele sentimento de que realmente o Senhor derramou a última gota de sangue por todos nós pecadores para nos trazer esse direito de vida eterna.
1: A palavra de Deus, né, fala da Santa Ceia do Senhor, dando uma ordenança para nós, uma ordenança de obediência, né, cura e comunhão, diz a palavra do Senhor, sobre a Santa Ceia. O pão representa o sacrifício de Jesus Cristo e o preço pago por nós, e também a reconciliação. O cálice, o sangue, representa a nova aliança, o sangue derramado por nós, né, para perdoar todos os nossos pecados. Então, você deve estar aqui também para fazer memória de Cristo, né, pastor Miranda? Os irmãos todos devem estar aqui ceando, participando da ceia do Senhor.
2: Positivo, pastor Renato. Então, o senhor diz assim, que aquele que come da minha carne e bebe do meu sangue, ele permanece em mim e eu nele. Essa é uma promessa que realmente feita pelo Senhor Jesus Cristo. E se nós fizermos conforme a palavra do Senhor, estaremos sempre com ele e ele em nós também.
1: Então no dia 11 e no dia 12, sábado dia 11 às 19 horas e domingo dia 12 às 9 horas da manhã, Rua Brasília, número 2145. Quero lembrar os ouvintes também e nossos irmãos, membros aqui da sede estadual, que nesse dia os irmãos traga, né, pastor, 1 quilo de alimento. Se você não puder trazer 1 quilo, você traz 1 quilo. Se você puder trazer também uma cesta básica, traz uma cesta básica, pois nós estamos chegando aí no Agosto Verde, né? Já estamos preparando para o Agosto Verde, é o mês da beneficência cristã.
2: Sim, pastor Renato, como é importante, né, nós contribuir com aquilo que nós podemos, né? A palavra diz até mesmo nós dividir com os necessitados aquilo que nós temos. Então, fazendo isso, certamente teremos recompensa da parte de Deus. Quantas pessoas necessitando de uma ajuda, de um alimento. Então você que pode trazer pelo menos 1 quilo de alimento, você vai ajudar muitas pessoas juntando com outras pessoas.
1: Com certeza, pastor Miranda. Deus abençoe todos vocês, Deus abençoe pastor Miranda. E nós aguardamos todos vocês aqui, tá bom? Fiquem na paz do Senhor Jesus.

0: Agora em Porto Velho são precisamente 8 horas, ou seja, 9 horas e 9 minutos. Vamos prosseguindo com o programa A Voz da Libertação, através da 96,9 FM, Rádio Deus e Amor, diretamente aqui na Avenida Brasília 2145. E já vamos registrando aqui a participação do nosso irmão Adailton, Zona Sul de Porto Velho, já deixando aqui o pedido também de um louvor. Nossa irmã Dalva Guimarães, aqui da região de Tancredo Neves, também pedindo oração pela sua família e lembrando do grande e maravilhoso culto que estará acontecendo logo mais às 15 horas, ali na José Amador dos Reis, 3930, onde acontecerá esse culto denominado Tarde da Bênção, hoje às 3 da tarde. Sejam bem-vindos, amado ouvinte, a esse culto abençoado. Nossa irmã Dalva Guimarães vai estar pregando a palavra de Deus e orando em favor de todos que ali comparecer. Deus abençoe nossa irmã Simone também, enviando aqui a saudação e a paz do Senhor. Deus abençoe seu lar e a sua querida família. Deus abençoe pastor Ezequiel Cardoso, nossa irmã Márcia também, todos deixando aqui a mensagem. É muito importante nós recebemos aqui a sua mensagem, não é? A mensagem de Deus através da sua vida. E vamos lembrando que o WhatsApp da Igreja Deus e Amor está à disposição. 69-99227-9293, diretamente aqui na sede estadual da Igreja Deus e Amor. Deus abençoe todos os nossos queridos irmãos de qualquer congregação, qualquer ministério, não é? Você é livre pensador, você é irmão católico, irmão espírita, seja bem-vindo também, está conosco aqui nesse culto abençoado. Já está iniciando o primeiro culto da manhã aqui na sede estadual. E lembrando ainda que no Tancredo Neves acontecerá também a celebração da ceia domingo pela manhã, mais precisamente a partir das 8 da manhã. Estará ali os servos de Deus, pastores, obreiros e obreiras da casa do Senhor, já preparados ali, pastores preparados para celebrar a ceia do Senhor nesta manhã de domingo, próximo domingo, ali no Tancredo Neves, responsabilidade do pastor Samuel Lopes e toda a sua equipe de obreiros. Vamos registrando aqui também, nesta manhã maravilhosa, a participação da nossa irmã Maria Sidneu. Está ouvindo a programação, juntamente com a nossa família, né? Tivemos o privilégio de receber ali parte de nossa família que chegou de viagem, e Deus abençoe, não é? Alegria muito grande para todos nós. Então, nossa irmã Maria Sidneu hoje não veio, mas está feliz da vida, né? Com a presença dos nossos filhos, nossos netos, e está vindo mais uma caravana. Oh, aleluia, que Deus abençoe poderosamente todos nossos amados irmãos, também as suas famílias. Vamos prosseguindo aqui nesta manhã maravilhosa, lembrando, amado ouvinte, que hoje aqui são 4 horários, olha, 9 da manhã, ao meio-dia, às 15 horas, e especialmente às 19 horas. Vamos mais um louvor. Daqui a pouco temos mensagem, temos testemunhos. Daqui a pouco vamos ouvir mais e mais daquilo que Deus tem realizado através da oração da igreja. Vamos ouvir Torre Forte. Torre Forte é o louvor abençoado que canta conosco a nossa irmã Débora Miranda.
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0: Louvado e exaltado seja o nome de nosso Senhor e Salvador Jesus Cristo. Vamos aproveitando a oportunidade, enviando aqui uma saudação em Cristo Jesus para o nosso irmão Albert, que também acompanha a programação nesta manhã, e que Deus possa abençoar também a saúde do servo do Senhor, que tenha uma boa recuperação, não é? E o nome do Senhor seja glorificado e exaltado a cada momento. Vamos lembrar de interceder também nesta manhã em favor do nosso irmão Jacques Gutierrez e de toda a sua querida família. E com certeza Deus vai estar agindo, não é? Segundo a vontade dele, pois a oração que nós devemos fazer sempre será acompanhada desta frase: segundo a vontade de nosso Senhor e Salvador Jesus Cristo. Campanha maravilhosa acontecendo hoje, ouvinte. Ali no Tancredo, a partir das 15 horas, já estará presente a serva de Deus, nossa irmã Dalva Guimarães, pregando a palavra de Deus e orando em favor de todos. E Deus abençoando poderosamente. Seguindo também às 19 horas, a presença do consagrado homem de Deus, pastores, obreiros e obreiras, que estarão ali também para mais um culto abençoado às 19 horas, culto de libertação em todas as regiões, todos os templos da Igreja de Deus e Amor. Inclusive, vamos lembrando aqui dos nossos queridos irmãos aí da região sul de Porto Velho, pastor Mateus, toda a sua equipe de obreiros, servos e servas do Senhor da zona sul de Porto Velho. Lembrando também aqui na região aqui do centro da cidade, não é? Aqui do bairro São Sebastião, aí na responsabilidade do pastor Juscelino, Deus abençoe. Também o bairro das Pedrinhas, hoje não será diferente, culto abençoado ali no bairro das Pedrinhas, na responsabilidade ali do pastor Alessandro. Vamos lembrando também aqui do bairro Nacional, na estrada do Belmonte, ali a responsabilidade é do pastor Ebraim. Vamos lembrando aqui também, Varial da Floresta, pastor Salomão, homem de Deus, juntamente com toda a sua equipe de obreiros, logo mais às 19 horas, acontecendo um culto ali naquele bairro, Areal da Floresta, mais precisamente na Rua das Flores, número 115. Sejam bem-vindos, ouvintes. Hoje, leva aí a sua família, leva os seus convidados, leva os seus vizinhos, seus amigos, não é? Porque muitas vezes a pessoa diz assim: olha, eu gosto muito daquela pessoa, eu tenho aquela pessoa como um amigo, não é? Mas às vezes esquece de estar encaminhando essa pessoa para a presença de Deus. É o que é mais importante. Então você tem um amigo, você tem uma pessoa que você ama, que você tem aí aquela amizade com essa pessoa, então a primeira coisa é levar ela a conhecer a presença, ou seja, conhecer o Senhor Jesus Cristo, porque é a maior riqueza que essa pessoa pode adquirir, é a presença do Senhor Jesus Cristo. Vem conosco, vem com alegria, vem com fé, nesta manhã de sexta-feira, manhã de libertação. Hoje, mais uma vez, as portas abertas aqui na sede estadual. Vamos enviando aqui saudação também para os nossos irmãos dos municípios, na chácara, nas fazendas. São muitos municípios, né? Inclusive, eu lembro que o nosso irmão Jaime, ele sempre está falando aqui nas comunidades do interior, do Alto e Baixo Madeira, né? Nas vilas, aí dos vilarejos, ou seja, nas linhas, não é? Sempre lembrando de todos esses queridos irmãos, desses ouvintes aqui do interior do estado de Rondônia, e vamos enviando saudação para o nosso irmão de Candeia do Jamari, nosso irmão Ilha, com a sua família e todo o povo de Deus aí daquela região, nossa irmã Catiane, não é? E também demais ouvintes que estão acompanhando Rádio Deus e Amor nesta manhã de sexta-feira. Lembrando que aí em Candeias temos aí congregações também, portas abertas a partir das 19 horas, e é um privilégio maravilhoso para todos que residem aí nessa região também participarem do culto a partir das 19 horas. Vamos enviando uma saudação especial para nossos queridos irmãos ali na Vila Samuel. Deus abençoe toda essa região. Muitos irmãos nos ouvindo aí nas linhas, nas chácaras, nas fazendas. O nome do Senhor seja glorificado através da sua vida. E vamos seguindo aqui, louvando a Deus pelos maravilhosos testemunhos que Deus está realizando, maravilha, na vida das pessoas, e as pessoas em viva voz contando a bênção que receberam das mãos do Senhor. Que maravilha! Aumenta a nossa fé e a certeza de que esse Jesus, ele continua conosco todos os dias, até a consumação dos séculos. Momento de testemunho.
1: Deus, igreja Deus é amor, é uma bênção, não é, minha irmã?
2: As bênçãos são muitas, irmão Samuel.
1: Então conte uma, compartilhe uma conosco. A senhora veio ainda, veio com a roupinha da Fundação Reviver, dia de semear. Agora está tirando aquela foto bonita aqui no nosso painel. E o culto foi uma bênção, oração, explosão de milagre, só vitória.
2: Só vitória. A bênção que eu quero contar é que eu sentia um problema no meu coração. Aí quando eu vim aqui na sexta-feira, o culto do irmão Renato, Deus revelou para ele que meu coração estava com a veia entupida. E desde lá não senti mais nada. Eu sentia muita pontada, muita dor. Eu só clamava ao Senhor, não falava para ninguém. Mas desde esse dia que Deus revelou para ele, eu fiquei curada para a honra e glória do seu nome de Jesus.
1: Problema no coração nunca mais.
2: Nunca mais.
1: Jesus Cristo usou o pastor Renato na revelação do Espírito Santo de Deus e a enfermidade caiu por terra.
2: Caiu por terra, em nome de Jesus.
1: Quem fez esse milagre, minha irmã?
2: Jesus.
1: Aqui na Igreja Deus de Amor.
2: Na Igreja Deus de Amor.
1: Deus abençoe a senhora. Pastor Renato, aqui está a serva de Deus, pastor, contando a bênção que esteve no culto aqui numa sexta-feira da libertação. E Deus usava o irmão uma revelação que Deus estava curando o coração dela. E depois desse momento, o coração foi curado, não foi isso, minha irmã?
2: Foi curado, não sinto mais nada. Sentia muita dor, muita pontada. Clamava o Senhor sozinha, mas Deus ouviu minhas orações. E quando eu cheguei aqui, Deus usou o servo dele e eu fui curada, em nome de Jesus.
1: Pronto socorro de Jesus, pastor Renato, Igreja Deus e Amor.
2: O ponto socorro aqui é a Igreja Deus e Amor. Você que está enfermo, irmão, em casa, venha para cá também, porque Deus está aqui para curar todos aqueles que creem.
3: Aqui no caroço, na minhas axilas. E ele começou a sair uma secreção. E hoje ele estava muito dolorido mesmo. E ele já estava grande, tamanho de uma azeitona mais ou menos. E agora ele sumiu, sangrou e sumiu.
4: Na hora da oração forte, pastor Renato Lemos, juntamente com a equipe de obreiro e com a igreja, o milagre aconteceu?
3: Aconteceu, na minha vida aconteceu.
4: Há quanto tempo o senhor estava sofrendo com esse caroço?
3: 3 meses.
4: Meu Deus, 3 meses sofrendo. E na hora da oração forte, na oração dos milagres, o que que aconteceu?
3: O Senhor me curou.
4: Desapareceu?
3: Desapareceu.
4: Já buscou e não tem mais?
3: Não tem mais.
4: Seu nome e o seu endereço?
3: Adriana Anjos da Silva, eu moro lá no bairro Teixeirão.
4: Bairro Teixeirão, que bênção, vem de lá para receber o teu milagre. Deus abençoe, volte sempre. Deus abençoe, amada audiência, internauta. Milagre está acontecendo todos os dias aqui na Igreja Deus e Amor.

Agora 9h27, vamos prosseguindo com o programa A Voz da Libertação, através da 96,9 FM, Rádio Deus e Amor. E mais uma vez dizer, amado ouvinte, é uma alegria muito grande, não é? É ouvir as pessoas contando aí a bênção e dizendo que participam sempre do culto no lar também, na chácara, nas fazendas, não é? Deus abençoe nosso irmão Nathaniel, nossa irmã Maria Rodrigues, que sempre está participando desse culto, não é? Através da Rádio Deus e Amor, e com certeza Deus operando maravilha. Quantos testemunhos, amado ouvinte, nós temos ouvido pessoas que com seu radinho ligado, não é? Ouvindo a programação, orando a Deus, clamando em favor da sua querida família, e o milagre aconteceu. O poder de Deus se manifestou, porque a virtude do Senhor, ela está presente para curar o enfermo, libertar os oprimidos, e o Senhor Jesus é maravilhoso também em perdoar, fazer com que esta alma que estava sedenta e faminta possa sentir alimentada com a palavra do Senhor. Nós vamos aqui também, mais uma vez, lembrando que as portas estão abertas para todos nossos queridos irmãos, nossos ouvintes, que desejarem participar da reflexão do ensinamento para o batismo. Em todas as regiões, em todos os tempos da Igreja de Deus e Amor, tem sempre um dia marcado, não é? Para estar falando sobre este assunto. Discipuladores estão com muita alegria e satisfação entregando a mensagem do Senhor. Porque o novo convertido, ele ainda, muitas vezes, tem dúvidas, não é? Não sabe verdadeiramente como se conduzir na presença de Deus, mas através da palavra, da orientação do Senhor, então essa pessoa, ela vai a cada dia mais e mais aumentando a fé e recebendo da provisão do Senhor. Quero dizer que no Tancredo Neves, na José Amador dos Reis, 39:30, será sábado, todos os sábados, a partir das 19 horas. Já temos a imensa satisfação de receber ali os novos convertidos, você de qualquer congregação, em qualquer região, vem conosco, vem com alegria, porque é algo maravilhoso meditar na palavra de Deus. Nós queremos ainda enviar uma saudação para o nosso irmão Jovem Cássio, está viajando ainda, não é? Mas está valendo. A saudação em Cristo para o servo de Deus, para a sua querida família, seu papai, sua mamãe, não é? E o jovem Túlio está aqui, que também é membro dessa família. Deus abençoe poderosamente. Vamos enviando uma saudação muito especial para o pastor Tufique, Dona Sul de Porto Velho, pastor Jaime, pastor Daniel Paixão, nosso irmão pastor Miguel, também nos acompanhando esta programação. Vamos enviando uma saudação especial para o nosso irmão pastor Adai Albino. Há pouco instante ouvimos a voz do servo de Deus entrevistando pessoas. Deus abençoe, servo do Senhor. Deus abençoe, amados ouvintes, você que está com seu familiar aí no hospital. Você que está com alguém da sua família, que está passando por um momento difícil. Nesta manhã, nós trazemos aqui uma palavra da parte de Deus para a sua vida. Se creres, verás a glória de Deus. Nós vamos ouvir mais um louvor, amado ouvinte. Mais um louvor nesta manhã, registrando ainda a participação da nossa irmã Lúcia, ali da região do Socialista. Deus abençoe a nossa irmã Lúcia. Com certeza, essa porta ela vai se abrir. Esta porta vai se abrir. Pela fé já podemos contemplar nossa irmã Lúcia recebendo a vitória do Senhor. Também a irmã Lúcia, a mãe do jovem Johnny, a de Tranquilo Neves, Deus abençoe a serva de Deus. Também deixou aqui ontem a sua mensagem. Deus abençoe todos que estão aqui no grupo do programa Voz da Libertação e todos os ouvintes de uma forma em geral. Ouvindo mais um louvor. O rei está voltando. Mas ouça aqui. Nosso irmão do Grupo Sem Fronteira vai estar adorando também, juntamente conosco. Jesus Libertador é o título louvor que vamos ouvir agora. Também oferecendo para todos que estão aí na chácara, nas fazendas, você que está viajando, com seu rádio ligado, ouça este louvor
porque hoje é dia de libertação e Jesus está libertando, pois ele veio para desfazer as obras de Satanás. Jesus libertador, com nosso irmão do Grupo Sem Fronteiras.

Agora 9 horas e 36 minutos e é momento de reflexão na palavra do Senhor. Graças a Deus, amado ouvinte. A nossa Bíblia já está aberta aqui no livro de Colossenses, capítulo 2, e vamos ler a partir do versículo 14. Diz assim a palavra do Senhor. E o nome do Senhor seja glorificado a cada dia. Havendo riscado a cédula que era contra nós nas suas ordenanças, a qual de alguma maneira nos era contrária, e atirou do meio de nós, cravando na cruz, e despojando os principados e potestades, os expôs publicamente e deles triunfou em si mesmo. Glória a Deus. Amado ouvinte, nós estamos falando aqui de privilégio. Privilégio que Deus proporciona para todos nós. A nossa fraca pessoa, sendo nós formados do pó da terra, digamos assim, não é? Porque assim foi formado o nosso irmão Adão. Então, houve no decorrer do tempo, amado ouvinte, uma carência de todos nós, todo ser humano, em relação ao preço que havia de ser pago diante de Deus. Pois o homem estava destituído da glória de Deus por causa do pecado. A transgressão, o limite que Deus havia colocado para o homem, mas que havia sido desconsiderado, não é? Ali no jardim, no Éden. Então, a partir daí, houve um grande preço. Alguém teria que pagar esse preço. Qual era o homem? Quem de nós poderia fazer isso? Nenhum de nós, ouvindo. Nenhum homem sobre a face da terra teria condições, teria esta, digamos que esta força, teria este valor tão grande que pudesse pagar o preço que era necessário. Então é sobre esse assunto que queremos compartilhar com todos vocês. Porque quando alguém acha difícil servir a Deus, acha difícil entregar a vida para Jesus e viver na dependência do Senhor, seguir os passos de Jesus, alguém pode dizer assim: olha, mas é difícil, eu não estou conseguindo, é uma luta muito grande. Mas vejamos, queridos ouvintes, que o privilégio nós temos da parte do nosso Deus, em que Jesus Cristo, ele veio para pagar essa dívida no sentido espiritual, pagar essa dívida por todos nós. Então o preço da nossa dívida era muito alto. Só Jesus poderia pagar. E podemos ver isto registrado aqui no Salmo 49, versículo 6 ao versículo 8. A palavra de Deus já dizia: aqueles que confiam na sua fazenda e se gloriam na multidão das suas riquezas, nenhum deles, de modo algum, pode remir a seu irmão ou dar a Deus o resgate dele, pois a redenção da sua alma é caríssima, e seus recursos se esgotariam antes. Quer dizer, ninguém poderia pagar esse valor, esse preço. Ainda em 1 Coríntios, capítulo 6, versículo 20, o apóstolo Paulo disse: porque fostes comprados por bom preço, glorificai, pois, a Deus no vosso corpo e no vosso espírito, os quais pertencem a Deus. Portanto, custamos um bom preço. Glória a Deus. Aleluia. Amado ouvinte, olha o que diz a mensagem, ouvinte. Olha como fala a palavra do Senhor conosco. Comprados por bom preço. E ele orienta através do nosso irmão, o apóstolo Paulo, Deus orientando a cada um de nós,
glorificai, pois, a Deus no vosso corpo e no vosso espírito. Quer dizer, a nossa vida, ela deve estar entregue ao Senhor, espírito, corpo e alma. Não é sem nenhuma reserva, mas de todo o coração, uma entrega total para que Deus possa conduzir a nossa vida em paz e sejamos assim alcançados cada dia com seu perdão e também com essa promessa maravilhosa de salvação através de perseverarmos até o fim. Ainda em 1 Pedro capítulo 1, versículo 18 e 19, Pedro diz assim: sabendo que não foi com coisas corruptíveis como prata ou ouro, que fostes resgatados da vossa vã maneira de viver, que por tradições ou por tradição recebeste dos vossos pais, mas com o precioso sangue de Cristo, como um cordeiro imaculado, incontaminado, este cordeiro que se entregou por nós na cruz do Calvário. Romanos capítulo 5, versículo 1, ainda continua falando conosco a palavra de Deus, através do nosso irmão, o apóstolo Paulo, que deixou aqui esta frase: sendo, pois, justificados pela fé, temos paz com Deus, por nosso Senhor Jesus Cristo. Então, é ser justificado, é ser declarado livre da culpa. É quite com Deus, não é? Agora temos paz com Deus, pois Jesus já apresentou ao Pai o recibo de quitação das nossas dívidas. Glória a Deus, aleluia. Então, o que o homem não podia fazer, o que nenhum de nós poderia fazer, o Senhor Jesus Cristo fez por nós. Pagou essa grande dívida com seu próprio sangue, o sangue carmesim, o sangue puro, sem pecado, para que possamos ter o direito de vida eterna com Deus na eternidade. Um lugar de paz, um lugar onde não haverá mais dores, não haverá sofrimento, não haverá choro, não é? Este é o lugar que Jesus Cristo promete para aqueles que perseverarão até o fim. Então, o preço da nossa redenção foi o seu próprio sangue. A nossa redenção custou o sangue de Jesus. A redenção é o efeito de redimir, salvar, resgatar. Redenção, remissão ou remissão, resgate e salvação são palavras similares no processo da redenção do pecador, no direito das obrigações. Há uma distinção entre as palavras remissão e remissão. Remissão é o ato ou o efeito de remir, é o resgate de uma dívida, a liberação de um ônus ou obrigação. Por outro lado, remissão é liberação, o perdão e a renúncia. Então, significa remissão é ação espontânea de desobrigar de um ônus sem impor qualquer condição. Então, na remissão, a dívida, o ônus e a obrigação são extinguidos, né? São exterminados, digamos assim. Então, o pagamento, porém, é realizado. Isto estamos falando no sentido espiritual. Porém, na remissão, o credor pode conceder ao devedor o perdão da dívida e libertá-lo da obrigação. Louvado seja o nome do Senhor. Então, conclusão, amado ouvinte. Foi o que Jesus fez por nós. Ele nos libertou daquela condição em que estávamos, no aperto em que nos encontrávamos, as nossas almas sendo, digamos assim, destituídas da glória de Deus. Mas o Senhor, que é rico em misericórdia, Ele trouxe para nós esta oportunidade. Mesmo assim, com o livre-arbítrio que temos, que Deus proporcionou para nós. Mas nós devemos escolher e tomar posse desta palavra, desta bênção que o Senhor Jesus realizou por todos nós. Colossenses, capítulo 1, versículo 13 e 14, ainda disse aqui o apóstolo Paulo, falando aqui, num resumo, né,
resumindo aqui esta frase maravilhosa, onde ele diz: Paulo resume a operação do Pai e do Filho no processo da redenção do pecador, dizendo: Ele nos tirou da potestade das trevas e nos transportou para o reino do Filho do seu amor, em quem temos a redenção pelo seu sangue, a saber, a remissão dos pecados. Glória a Deus. Deus abençoe, amado ouvinte, nesta manhã. Sinta-se alcançado com esta bênção de Deus. Sinta-se perdoado. Sinta-se alcançado pela misericórdia do Senhor, que é a causa de não sermos consumidos, pois Ele se entregou por nós na cruz do Calvário. Aceita Jesus, amado ouvinte. Recebe Jesus na sua vida hoje. Aproveita essa oportunidade, esta sexta-feira abençoada, não é? Onde você pode estar levantando suas mãos, levando seu pensamento a Deus, simplesmente levando o pensamento a Deus e falando com Ele nesta manhã maravilhosa e pedindo a libertação, pois o Senhor tem vitória para você. Não somente para a sua vida física, não somente na vida secular, mas muito mais para a vida espiritual. E assim, vamos concluindo aqui, louvando a Deus por você que está se alimentando também conosco através desta palavra. Vamos aqui, parte de um louvor, e logo após seguiremos em oração, falando com o Papai do Céu, mais uma vez. Glória a Deus, aleluia. E assim, ouvindo aqui, não é? É Além das Fronteiras, nossa irmã Ereni, louvando a Deus, e assim, logo mais, estaremos em oração.

Graças a Deus, amado ouvinte, Deus abençoe nosso irmão Humberto Brilhante aí na região sul de Porto Velho, também acompanhando a programação nesta manhã. Irmão Humberto Brilhante, sua querida família, também queremos enviar saudação para o nosso irmão que está acompanhando também aqui no centro da cidade, não é? Nosso irmão Sebastião Vicente Vaz, acompanhando a programação também com a sua querida família. Deus abençoe o Enoque Aguiar, seja bem-vindo a Porto Velho. Longa data, estava distante daqui, dessa cidade, mas retornou, rever a família, familiares, né? Deus abençoe, meu filho. Deus abençoe também os netinhos, não é? Deus abençoe todos nossos queridos irmãos. E vamos aqui agora, um momento de interceder, momento de intercessão, momento de oração, clamarmos ao Senhor a partir de agora. Ó Santo Eterno, soberano Deus de poder, te louvamos, papai querido, por esse privilégio. O privilégio maravilhoso de que o Senhor fez por nós, pagando esse grande preço por nós, algo que nós não poderíamos fazer. Ó Senhor, te louvamos porque o Senhor, que não faz acepção de pessoas, e que trouxe esta oportunidade, esta porta aberta para todos na face da terra. É, Pai querido, uma oportunidade de salvação. Porque o adversário, ele está lutando para destruir. Pois a tua palavra mesmo afirma, Senhor, que o nosso adversário, ele veio para matar, para roubar, para destruir. Mas o Senhor que veio para dar vida e vida abundante, seja, Pai amado, agora transmitida esta bênção para todos os lares e famílias que acompanham a programação nesta manhã, para que todos possam sentir verdadeiramente esta presença maravilhosa. Posso sentir que os anjos de Deus estão em volta das suas vidas. Ó, Papai, aumenta a fé deste homem, desta mulher, a fé deste jovem, e essas crianças possam crescer na demonstração e no temor da tua palavra. Papai querido e santo, nós te louvamos, meu Deus, pelo culto abençoado que acontece aqui na sede estadual, que o Senhor já está operando. Já podemos contemplar pelos olhos da fé maravilha acontecendo aqui. E não somente aqui, mas em todos os quatro cantos da terra. Pois a promessa do Senhor é para abençoar a todos. Agora, meu Deus, que o Senhor tenha compaixão dos nossos irmãos ali na Venezuela. Pai, estende as mãos para ajudar, para fortalecer, para renovar aquelas vidas, Senhor. E o Senhor possa consolar os corações que estão entristecidos. Meu Deus, esta hora maravilhosa, Pai, que aqueles que estão afastados da presença do Senhor, que possam retornar, reconciliando. Aquele que precisa aceitar o Senhor como Senhor e Salvador de suas vidas, que possam tomar posse dessa bênção maravilhosa. Nesta manhã de sexta-feira, hoje, Papai querido, aonde mais uma vez, nesse dia 10 de julho, aonde o Senhor tem porta aberta, o Senhor tem vitória para todos aqueles que confiam em Ti. Assim clamamos e assim cremos, Papai. Teus enfermos estão sendo curados agora. Teus oprimidos estão sendo libertos, meu Deus. Vidas restauradas. E que o Senhor segura nas mãos de cada ouvinte, Papai, para direcionar a vida de cada um em paz, em segurança,

e em prosperidade. E acima de tudo, com a esperança maravilhosa de salvação, tendo o nome escrito no céu, no livro da vida. E assim, nós falamos, mais uma vez, graças a ti, Senhor. Amém e graças a Deus. Aleluia. Louvado seja o nome do Senhor. Nós vamos ficando aí, né, com o louvor. Nossa irmã Adailto pediu, não é? O louvor com a nossa irmã Ângela Gonçalves, mulher virtuosa. E esse louvor também, que Deus abençoe nossa irmã Dalva Guimarães, que está falando aqui, não é? Oferecendo o próximo louvor para todos os ouvintes do programa Voz da Libertação. E assim despedindo nesta manhã, seu irmão em Cristo, Ismael Santos, e também conosco na mesa de som, o nosso querido irmão Jovem Túlio. Fiquem com Deus, ouvintes, e até logo mais. À 1 da tarde, se Deus permitir, estaremos de volta aqui, nessa mesma emissora. Também não sai daí, porque tem mensagem seguindo aí, diretamente da Central de Produções, dentro de instantes, após esse louvor, Mulher Virtuosa, com a nossa irmã Ângela Gonçalves.

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0: 10 horas e 3 minutos.
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0: Olá, queridos ouvintes, a paz do Senhor Jesus, esse que vos cumprimenta é seu irmão em Cristo, presbítero Renato Lemos. Do meu lado também está nosso querido presbítero Antônio Miranda. Paz do Senhor Jesus.
1: Paz do Senhor Jesus, queridos, e paz do Senhor Jesus, pastor Renato.
0: Pastor Miranda, hoje nós vamos falar um pouquinho da Santa Ceia, né, do Senhor, que vai ser realizada no dia 11 e no dia 12. Dia 11, sábado, no horário das 19 horas, e dia 12, no domingo, no horário das 9 horas da manhã. E pastor Miranda, deixa aí um convite especial, né, e a convocação a todos os nossos queridos membros aqui da sede estadual.
1: Positivo, pastor Renato, todos os nossos membros queridos que são participantes do Corpo de Cristo não poderão faltar à Santa Ceia do Senhor, porque é a celebração mais importante do cristão, é a Santa Ceia do Senhor. Por isso devemos estar todos presentes, né, com aquele sentimento de que realmente o Senhor derramou a última gota de sangue por todos nós pecadores para nos trazer esse direito de vida eterna.
0: A palavra de Deus, né, fala da Santa Ceia do Senhor, dando uma ordenança para nós, uma ordenança de obediência, né, cura e comunhão, diz a palavra do Senhor, sobre a Santa Ceia. O pão representa o sacrifício de Jesus Cristo e o preço pago por nossa, por nós, e também a reconciliação. O cálice, o sangue, representa a nova aliança, o sangue derramado por nós, né, para perdoar todos os nossos pecados. Então, você deve estar aqui também para fazer memória de Cristo, né, pastor Miranda? Os irmãos todos devem estar aqui ceando, participando da ceia do Senhor.
1: Positivo, pastor Renato. Então, o senhor diz assim, que aquele que come da minha carne e bebe do meu sangue, ele permanece em mim e eu nele. Essa é uma promessa que realmente fez feita pelo Senhor Jesus Cristo. E se nós fizermos conforme a palavra do Senhor, estaremos sempre com ele e ele em nós também.
0: Então, no dia 11 e no dia 12, sábado, dia 11, às 19 horas, e domingo, dia 12, às 9 horas da manhã, Rua Brasília, número 2145. Quero lembrar os ouvintes também, e nossos irmãos, membros aqui da sede estadual, que nesse dia os irmãos tragam, né, pastor, 1 quilo de alimento. Se você não puder trazer 1 quilo, você traz 1 quilo. Se você puder trazer também uma cesta básica, traz uma cesta básica, pois nós estamos chegando aí no Agosto Verde, né? Já estamos preparando para o Agosto Verde, é o mês da beneficência cristã.
1: Sim, pastor Renato, como é importante, né, nós contribuir com aquilo que nós podemos, né? A palavra diz até mesmo nós dividir com os necessitados aquilo que nós temos. Então, fazendo isso, certamente teremos recompensa da parte de Deus. Quantas pessoas necessitando de uma ajuda, de um alimento. Então, você que pode trazer pelo menos 1 quilo de alimento, você vai ajudar muitas pessoas juntando com outras pessoas.
0: Com certeza, pastor Miranda. Deus abençoe todos vocês, Deus abençoe, pastor Miranda. E nós aguardamos todos vocês aqui, tá bom? Fiquem na paz do Senhor Jesus.

0: 11:16.
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E olha que quando o Galileu chega, aí a festa é completa. Meu Deus, como as crianças gostam do Galileu. Eu nunca vi coisa linda. E vai ser um ambiente muito acolhedor, com muitos abraços, com muitos beijos. E Jesus abraçando todas elas, né? Imagine a alegria de Jesus. 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Pegue o seu carro, enche de crianças aí. 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Por que não? Tragam, os pais podem entrar, qualquer igreja, qualquer religião, todos serão muito bem-vindos à nossa escola bíblica de férias com o tema As Pedrinhas do Reino.

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1: Onze horas e 21 minutos.
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1: Horas e 34 minutos.
2: E chegou o momento de informação aqui na Rádio Deus é Amor. Cristã lidera a tradução da Bíblia para a língua de sinais. Em Cuba, mais de 57 mil surdos. Em Cuba, uma iniciativa inédita está derrubando barreiras de comunicação e levando as escrituras sagradas à comunidade surda em sua própria língua. Quem está à frente do projeto é Yali. Ela admite que nunca havia tido contato com pessoas surdas antes de se envolver na tradução da Bíblia para a língua de sinais cubana, mas descreve essa jornada como um chamado divino que transformou a própria vida. A equipe de tradução é composta por 2 ouvintes e 4 surdos, garantindo que a mensagem seja fiel às escrituras e culturalmente relevante. Um marco importante já foi alcançado. A conclusão do Evangelho de Lucas, que resultou em mais de 100 vídeos disponíveis em igrejas e plataformas digitais. Confiança na capacidade da igreja de chegar até elas. Projeto de Literatura Cristã. Como está transformando vidas no Iraque? Em regiões do Iraque, um projeto de literatura cristã tem sido fundamental para a edificação e o desenvolvimento da fé dos cristãos locais. Através da criação e manutenção de bibliotecas em diversas cidades, a iniciativa tem ampliado o acesso a livros que auxiliam no crescimento espiritual e no conhecimento geral. Um dos pilares do projeto é a promoção de atividades que incentivam a leitura e o estudo das escrituras. Uma reunião semanal para leitura e discussão da Bíblia, iniciada recentemente, já congrega aproximadamente 35 participantes. Além disso, estudantes frequentam o espaço em busca de referências para suas pesquisas acadêmicas. Os clubes do livro são outra iniciativa para estimular o hábito da leitura, onde grupos selecionam e debatem obras que abordam valores e princípios cristãos. Em casos específicos, cidades vizinhas que buscam fortalecer a rede de bibliotecas cristãs e incentivar a educação, a pesquisa e o cultivo de valores positivos entre moradores e jovens.
1: Horas e 38 minutos.
3: 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A alma dele precisa de comida, né? Então, nesse dia, nós vamos fazer o possível, tudo, desde a decoração, desde as brincadeiras,

0: das músicas, tudo vai ter um ensino. 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Quem é esse reino? 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Gente, quer uma coisa melhor? A gente tem falado com as mães e elas falam, Débora, minha filha, meu filho nunca teve uma oportunidade de participar de uma festa assim. Então, se você vai estar trabalhando no dia, arranje alguém para trazê-lo, tá? Você pode, então, adiar esse compromisso e vir com seu filho? A sua participação junto com o filho é uma maneira de que seu filho entenda o quão importante essa festa é para ele. Puxa, minha mãe veio comigo. A minha avó veio comigo. Traga toda a família, traga a avó, tio, prima, traga todo mundo. Pode vir os adultos, pode vir os pais, os avós. Traga a criançada da comunidade. Você pode alugar aí uma van. Ah, mas eu não sou professora. Não tem importância. Aluga aí uma van. Traga a criançada da vizinhança. Traga uma criança não crente. Traga a criança da creche. Traga todo mundo. Dia 25 de julho, dá tempo de vocês se organizarem. Das 3 às 5, aqui na nossa sede mundial, Rua Prefeito Passos, número 10. Rua Prefeito Passos, número 10. Será uma festa de arromba para a glória de Deus. E a criançada aprendendo de Jesus. Não, não percam, estamos aqui aguardando vocês.
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2: Meu nome é Marisa. 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E eu não sabia o que era. E eu tomava remédio para labirintite, achando que era labirintite, mas não adiantava. E eu fui no médico, fiz exames e nos exames não deu nada. E aí eu comecei a me preocupar. Só que aí nessa madrugada, era quase 1h da manhã, eu dobrei meu joelho para orar. E eu liguei, né, o programa Voz da Libertação. E o pastor tava orando. E ele começou a orar e começou a repreender as enfermidades. E para a honra e glória do nome do nosso Deus, eu acordei, levantei sem nenhuma tontura. Graças a Deus, eu creio que eu recebi o meu milagre, estou curada desse mal.
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1: Paz do Senhor, amados ouvintes do programa Voz da Libertação. Aqui quem vos cumprimenta é o seu irmão em Cristo, irmão André. Eu venho aqui relatar o que o Senhor tem operado na minha vida. Eu nasci em berço evangélico e fiquei 10 anos longe da presença do Senhor. Eu vivi 10 anos no mundo de sofrimento, no mundo de horror, no mundo de promiscuidade. Mas o dia que eu pisei os pés na casa do Senhor e eu ouvi a voz de Deus e comecei a praticar a palavra, a minha vida mudou. Deus me arrancou do lamaçal com mãos fortes, mão poderosa. Deus fechou duas sepulturas para que eu estivesse contando esse testemunho no dia de hoje. E eu venho a declarar a você, mãe, que das vezes está sem esperança, está sem força, não desanime do seu filho. Enquanto minha mãe orava, enquanto minha mãe buscava a presença de Deus, Deus me livrava dos laços da morte. Então eu venho a declarar a você, mãe, amado ouvinte de todo o Brasil, não perca a sua esperança pelo seu filho, pela sua filha que aos olhos da sociedade já não tem mais futuro. Muitas das vezes olha para o seu lar, olha para a sua família, olha para o seu filho e diz, esse é um projeto falido. Para todos parece ser um projeto falido, mas aos olhos do Criador, aos olhos do nosso Deus, nada é frustrado. Não tem projetos falidos diante desse Deus poderoso. Então coloca sua fé em ação, mãe. Clame pelo seu filho, assim como minha mãe clamou pela minha vida. Eu estou aqui porque eu sou um milagre. Deus, ele tem feito algo glorioso e hoje eu estou aqui na casa do Senhor dando glória a Deus. Aqui é o irmão André Batista da Silva, resido na cidade de Fernandópolis, SP, interior paulista. E que Deus continue operando em nossas vidas, em nome do Senhor Jesus.
2: Paz do Senhor Jesus, amados ouvintes do programa Voz da Libertação. Quem saúda você é seu irmão em Cristo, jovem Jailson, da cidade de Florianópolis, Santa Catarina. Estou aqui para contar um testemunho, louvado seja Deus, do que Deus fez na minha vida. Em 2020 eu fui atropelado e fiquei 12 dias na UTI. Eu fui desenganado pela medicina, eu tive traumatismo craniano. A traqueostomia fizeram em mim porque tiveram que me entubar na hora e foi só a mão do Senhor. Enquanto eu estava lá, entre a vida e a morte, pastores oraram tudo por mim, a igreja toda intercedeu por mim. Então, se eu estou aqui hoje, é por causa da graça e oração dos meus irmãos que oraram por mim. Eu fiquei 12 dias naquela UTI, a única coisa que eu me lembro, meus irmãos, é a voz do Senhor dizendo, vai, tem almas para você ganhar. Eu quero chamar a atenção de você, amado ouvinte, até mesmo você que está aí, ouvindo através desse rádio. Você pode até mesmo estar acamado aí na sua casa, você pode até estar doente, você pode estar num hospital, mas existe um Deus que lhe cura, liberta, salva. Eu quero fazer um convite para você, venha na Igreja Pentecostal Deus de Amor, quero convidar todos para vir na Igreja Pentecostal Deus de Amor, porque Deus, ele faz milagre, assim como fez um milagre na minha vida, ele vai fazer um milagre na sua vida. Então, meus irmãos, esse é o meu testemunho que eu tenho para deixar aí, para aumentar a fé dos irmãos. Meu nome é Jailson Fonseca Barão, eu sou da cidade de Florianópolis, Santa Catarina. Que Deus abençoe a todos vocês, ouvintes.
3: Quanto sofrimento, desilusão, tristeza e angústia na sua vida, caro amigo ouvinte. Você vive chorando, pensando, Deus se esqueceu de mim. Deus me abandonou. Deus não quer mais nada comigo. Você está enganado. Deus te ama. Deus te quer bem. Deus quer abençoar a sua vida. Você está pensando em tirar a sua própria vida? Você pensa em fugir de tudo e de todos? Esconder-se e dizer, ninguém gosta de mim? Você está debaixo de uma depressão. Preste muita atenção. Deus te ama. Porque de tal maneira, ele enviou seu único filho para que todo aquele que nele crê não pereça, mas tenha vida eterna. Jesus, ele morreu. Morreu pelos teus pecados em uma cruz de dor, sofrimento e angústia, para te dar a paz e a tranquilidade. Ele mesmo disse bem claro, eu sou o bom pastor e o bom pastor dá a vida pela

suas ovelhas. Ele chegou a dizer mais ainda: "Vinde a mim todos que estão cansados e oprimidos, e eu vos aliviarei." Caro amigo ouvinte, lembre-se de uma coisa: Deus nunca vai te desamparar. Esforça-te, tem bom ânimo e venha participar de uma concentração na Igreja Pentecostal. Deus é amor e a sua vida não será mais a mesma. 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
5: 10 horas e 59 minutos.

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1: 11 horas e 59 minutos.

Você está em sintonia com o programa A Voz da Libertação, falando com vocês o pastor Luiz Rúbio. Queria convidá-los a orar juntamente comigo após acordes de um hino. Ó Deus Altíssimo, Todo-Poderoso, em nome do Teu Filho Jesus Cristo, aquele que morreu em uma cruz para nos dar a salvação, aquele que antes da fundação do mundo já havia se oferecido ao Pai para morrer em uma cruz e para salvar a humanidade. Ele nos amou primeiro e provou esse amor dando a sua vida por nós. E é no nome desse Jesus maravilhoso que eu me coloco agora em oração diante de Ti. Em primeiro lugar, meu Deus, nós reconhecemos que somos pecadores e que precisamos do Teu perdão. Nós pecamos, ó Deus, todos os dias por pensamentos, palavras, atos, obras, gestos, olhares, sentimentos. Mas nós acreditamos na purificação que há no sangue de Jesus Cristo, nosso Senhor. E nós te pedimos que agora, nesse momento de oração, o Senhor venha passar uma gota do sangue de Jesus sobre os nossos corpos, sobre as nossas vidas, na minha e dos nossos ouvintes, para que os nossos pecados sejam purificados e as nossas orações possam chegar até os céus na Tua presença. E o Senhor lá do céu possa enviar o socorro para o Teu povo aqui na terra. Meu Deus, o Teu povo está clamando em todo o Brasil, em todo o mundo. No norte, no nordeste, no sul, no leste, no centro-oeste, no sudeste. Em todos os continentes da terra, meu Pai. Aonde quer que tenha uma pessoa em sintonia com essa programação. Através das mídias sociais, ó Deus. Eles estão orando juntamente comigo. E se estão orando é porque confiam no Senhor. Se estão orando é porque esperam no Senhor. Se estão orando é porque eles têm certeza que do Senhor vem o nosso livramento. Meu Deus, como disse Josué, eu e a minha casa serviremos ao Senhor. Olha o Teu povo, meu Deus, fazendo voto de Te servir, de ser fiel a Ti. E agora, meu Deus, eles estão pedindo misericórdia. Que o Senhor possa usar de misericórdia para com todos os nossos ouvintes. Como disse o profeta Daniel em suas orações, nós oramos a Ti, ó Deus, confiados não nas nossas obras de justiça, mas na Tua misericórdia, no Teu perdão. E através do Teu perdão, nós temos certeza, meu Deus, todos os nossos ouvintes serão alcançados e abençoados, ricas e poderosamente. Pai de amor, Pai de bondade, não tardes em ouvir a nossa oração. Não tardes em ouvir o nosso clamor. Não tardes em ouvir a nossa oração. O Senhor é Deus que pode, Deus que faz, Deus que acontece. Nada te é maravilhoso. Nada te é impossível. Meu Deus, que o Senhor possa colocar por terra toda a barreira do diabo. Toda a nuvem negra, meu Deus, que está assolando esse lar, essa casa, essa família. Essas obras maléficas e satânicas que está destruindo essa pessoa. Ah, meu Deus e meu Pai, essa pessoa que sabe que o seu mal, que a sua enfermidade tem uma origem maligna, sabe que é obra de bruxaria, de feitiçaria, mas agora, nesse momento de oração, que o Senhor possa derramar fogo do Espírito Santo para queimar todos os males, todas as obras negras, todas as obras nefastas, satânicas de Satanás, sejam queimadas e destruídas pelo Teu poder e pela Tua graça. Meu Deus, está escrito na Sua palavra
O Deus que responder com fogo, esse será Deus. Que o Senhor possa responder com fogo do Espírito Santo e provar mais uma vez que só o Senhor é Deus. Só o Senhor pode. Só o Senhor faz. Só o Senhor acontece. Que o milagre aconteça na vida dessa pessoa e que esses mares sejam queimados com fogo do Espírito Santo. Meu Deus, essa pessoa que está desorientada, não sabe mais o que fazer da sua vida, devido à situação que está vivendo, devido ao deserto que está atravessando, o Senhor pode dar a orientação certa e segura para que essa pessoa possa chegar ao porto desejado. Meu Deus, no deserto há aflições, há calor, há serpentes, há víboras. No deserto há sede, há um sol escaldante. Que essa pessoa possa enxergar o oásis do livramento. Que o oásis da vitória possa aparecer agora, meu Deus, através dessa oração diante dos olhos dessa pessoa. Que o deserto abrasador, que o sol escaldante, que os 45 graus desapareçam, que as víboras sejam queimadas e que essa pessoa possa ver aquele oásis lindo e maravilhoso. Ah, meu Deus, quando o filho de Abraão, Ismael, saiu de sua casa, meu Deus, com a sua mãe, e eles estavam no deserto, e Agar, meu Deus, quando acabou a água no deserto, ela ficou desesperada e disse: não quero ver o meu filho morrer. E se afastou do seu filho Ismael e começou a gritar em oração, meu Deus. Ismael também chorava, soluçava em lágrimas. E a tua palavra nos diz que Deus, a do céu, ouviu e viu o choro do menino. As lágrimas do menino chegou até os céus. E naquela hora o Senhor enviou o seu anjo naquele deserto abrasador. E o seu anjo disse a Agar: não chores, Agar, porque Deus viu as lágrimas do menino. Deus ouviu o clamor e a oração de Ismael. Olhe para a tua direita e veja um oásis agora. Veja uma fonte de águas vivas que vai matar a tua sede nesse deserto abrasador. O Senhor é aquele, meu Deus, que cria a fonte de águas do deserto. Meu Deus, essa pessoa que está passando pelo deserto, receba agora esse oásis celestial, esta fonte de águas vivas que vai nascer em sua vida e ela vai se alegrar. Nós oramos em favor daquelas pessoas que estão desalentadas, que o Senhor possa dar alento, que essa pessoa possa sentir ânimo, como diz a sua palavra: tem bom ânimo e eu serei contigo. Não te deixarei, não te desampararei todos os dias da sua vida. Aonde você colocar as plantas dos seus pés, ali estarei contigo. Que o Senhor possa cumprir essa promessa na vida desse ouvinte que está orando agora. Aqueles, meu Deus, que estão tristes, que o Senhor possa dar alegria do teu Espírito Santo. Que a alegria do céu possa inundar esse coração. Que o gozo celestial, que o gozo do Espírito Santo, que o gozo da presença de Deus possa inundar essa alma, esse coração. Aqueles, meu Deus, que estão desempregados, que o Senhor possa abrir a porta de um bom emprego, de um bom ganho.
e que ele possa levar o pão de cada dia para a sua mesa, para os seus filhos, para a sua família. Aqueles que trabalham, meu Deus, que ganham um salário minguado, um salário pequeno, move os corações dos seus patrões para dar a eles um salário compensador. O Senhor conhece a necessidade de cada pessoa. Essa pessoa que está com um problema emocional, sentimental, dai a solução a esse problema. Essa pessoa que sofre síndrome do pânico, está em aflição, em angústia, está em depressão profunda, está esgotada, e devido a essa depressão, devido à síndrome do pânico, está em um quarto fechado, não sai dali, não vai nem para a sala, tem medo de sair do seu quarto, como se algo estranho fosse acontecer. Meu Deus, dai a vitória a essa pessoa, seja enfermidade patológica ou espiritual. O Senhor é poderoso para curar. E que essa síndrome do pânico, que essa depressão seja queimada, destruída, desfeita. E que essa pessoa receba saúde dada pelo Teu Espírito Santo. Que a Tua boa mão possa alcançar essa pessoa. Que essa pessoa possa sair do seu quarto, vir para a sala, ir para as praças, para os parques, para as ruas, e possa voltar a viver, meu Deus. Repreende esses demônios da morte que querem destruir essa vida. Essa pessoa que tem pesadelos, que não consegue dormir à noite, que vê animais querendo matá-la em sonho, ou visões de pessoas que já morreram, serpentes, escorpiões, caveiras e outras visões maléficas, satânicas e diabólicas. Que o Senhor possa repreender essa força contrária, essas nuvens negras, e que essa pessoa não tenha mais esses sonhos malignos, esses pesadelos, mas que ao dormir possa ter as revelações do Teu Espírito Santo, e que possa ouvir a voz do Senhor como Samuel ouviu. Que a partir de hoje essa pessoa tenha paz para dormir e durma tranquilamente na Tua presença, sentindo o Senhor ao seu lado. O Senhor é o Deus que tem prazer em nos ajudar. Por isso agora, ó Deus, vem nos ajudar. Meu Deus, nós oramos em favor dessa pessoa que tem uma criança enferma em sua casa. E essa criança está com febre, está com infecção, e o seu pai, a sua mãe, não sabe mais o que fazer. Que o Senhor possa curar milagrosamente essa criança, e que essa febre desapareça, que esses vômitos cessem agora, que essa diarreia seja cortada agora, em nome de Jesus Cristo, e que essa criança receba saúde. Esse pai, essa mãe, meu Deus, nós oramos em favor deles. Aqueles que têm um filho que é viciado em drogas, na cocaína, na heroína, no LSD, em drogas sintéticas, drogas injetáveis, drogas inatáveis, drogas inaláveis, na maconha, no cigarro, na bebida. Esse jovem que tem uma vida promíscua e pecaminosa, e todas as madrugadas vai para as boates, para os pancadões, vai para os locais pecaminosos e promíscuo, e ali fica praticando toda sorte de abominações, se drogando, se prostituindo. E esse pai, essa mãe está vendo seus filhos se destruindo aos poucos. A vida desse jovem está se acabando. Esse jovem está se aproximando do... se aprofundando no pecado, se aprofundando no erro, está se entregando a Satanás e ao pecado. Mas o Senhor é poderoso para ouvir a oração desse pai e dessa mãe.
como o Senhor ouviu a oração de Ismael, como o Senhor ouviu a oração de Agar. Que o Senhor possa enviar um livramento a esse pai e a essa mãe. Que esse jovem abandone essa vida de pecado, essa vida de erro, essa vida promíscua. E que essa pessoa, esse jovem, seja liberto e transformado. E que venha para a igreja, que venha para a sua presença. E que passe a te servir e a obedecer a sua palavra. E que passe a ser uma pessoa cheia da graça, cheia do Espírito Santo. Uma pessoa que dê prazer aos seus pais, que dê prazer ao nosso Deus. Porque está escrito que os passos de um homem fiel são confirmados pelo Senhor. E o Senhor tem prazer no seu caminhar. Se nós andarmos na tua presença, se nós fizermos a sua vontade, meu Deus, o Senhor terá prazer no nosso caminhar, no nosso deitar, no nosso levantar, no nosso assentar, no nosso falar, no nosso ouvir, no nosso viver. O Senhor terá prazer em nós. Os anciãos de Israel disseram a Ruth: o Senhor nosso Deus tenha prazer em ti, como o Senhor tinha prazer em Davi. Que o Senhor possa ter prazer em nós e que nós possamos agradar ao Senhor. Por isso, ó Pai, nós oramos agora em favor de todos aqueles que ainda não te aceitaram como Salvador, para que eles possam vir para a tua casa, vir para a tua presença e aceitá-lo como Salvador, e os desviados possam reconciliar. Aqueles que estão fracos na fé, fortaleça, meu Deus. Aqueles que estão caídos, levanta. Aqueles que não têm forças para orar, para jejuar, para te servir, para andar na tua presença, dai a eles a força do teu Espírito Santo, para que eles possam, meu Deus, se firmar e agradar ao Senhor. Meu Deus e meu Pai, nós oramos em favor das pessoas enfermas, aquelas pessoas que estão internadas nos hospitais, nas UTIs, nas CTIs, no semi-intensivo, aquelas pessoas que estão internadas nos quartos, nos apartamentos, no ambulatório, aquelas pessoas que estão na enfermaria, estão recebendo tratamento médico contínuo devido à situação, aquelas pessoas que estão entubadas devido ao Covid-19, aquelas pessoas que estão internadas com Covid-19, visita agora e cura milagrosamente. Aquelas pessoas que sofreram um infarto do miocárdio, um AVC hemorrágico, e agora estão ali em coma, induzido ou natural. Que o Senhor entre com providência, meu Deus, curando milagrosamente essa pessoa. Aquelas pessoas que foram internadas porque sofreram um acidente automobilístico, um acidente de trabalho, um acidente doméstico, e estão desacordadas, estão com quebraduras, que o Senhor possa entrar com providências e colocar a tua boa mão sobre esta pessoa e dar saúde. O Senhor diz em sua palavra: eu irei e lhe darei saúde. O Senhor possa dar saúde a essa pessoa agora. É o pedido que nós fazemos, ó Deus, certos e convictos da tua resposta, porque nós estamos orando em nome de Jesus Cristo, nesse nome que está acima de todos os nomes, nesse nome que os céus e a terra, e embaixo da terra, todos se dobram diante dele, que é o nome de Jesus. Atende o nosso clamor, atende a nossa oração, confirma o nosso pedido que fazemos, ó Pai, porque nós oramos e pedimos, certo da tua resposta, em nome de Jesus.

Neste momento, nós queríamos fazer um convite às pessoas que não aceitaram Jesus para fazê-lo agora, e aqueles que estão assustados possam orar comigo, reconciliando com o Senhor agora. Ore assim: Senhor Jesus, eu creio que o Senhor morreu na cruz para me salvar, e eu te aceito como meu Salvador. Senhor Jesus, escreve o meu nome lá no céu, no livro da vida, e sela com teu sangue. Você que está afastado, ore comigo assim: Senhor Jesus, estou voltando para a tua casa, para a tua presença. Torne a escrever o meu nome lá no céu, no livro da vida, e sela com teu sangue. Você que aceitou Jesus, o reconciliou, compareça na igreja Deus e Amor mais próxima da sua casa e diga ao pastor que você se entregou a Cristo através do programa e ele vai ajudar você.

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2: 12 horas e 31 minutos.

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2: Mensagens cantadas já está no ar. Chegamos aqui no seu rádio, também através desse aplicativo, internet. Muito obrigada a vocês que nos dão esse espaço para nós entrarmos aí na sua casa, também um espaço no seu dia, e que este momento seja muito abençoado. Vos saúda na paz de Cristo, Débora Miranda de Almeida.
3: Obrigado, ouvinte, pela sua audiência. Eu sou o pastor Lourival de Almeida, seja bem-vindo. E nós vamos estar aqui compartilhando com todos vocês momentos bons, momentos edificativos para a vida de todos, com hinos, reflexões, e que todos nós sejamos abençoados. A gente, Débora, pode começar tocando um hino, é isso?
2: Sim, nós vamos abrir o nosso programa já com o primeiro hino, o santo deste álbum, É Assim Que Adoro.

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1: E nós vivemos momentos de grandes oportunidades, aberturas para os nossos jovens, para as nossas crianças. As igrejas estão se preocupando um pouquinho mais, e é uma preocupação legítima, né? Com todas as faixas etárias da igreja, com bebês, criancinhas, pré-adolescentes, adolescentes, jovens, pessoas já maduras, terceira idade. Então a igreja está se tornando abrangente na questão das faixas etárias, alcançando a todos. Nós tivemos em São Paulo o PEG, um movimento que foi muito agregador e muito bonito, bem realizado, bem organizado, e organizado puramente pelos jovens mesmo. Eles começaram, fizeram o trabalho, uns trabalharam mais que os outros, outros trabalharam menos, mas o resultado final foi muito bonito. Nós estamos vendo que os jovens que estão se movendo estão colhendo resultados. Nós acompanhamos também o testemunho. Não é só a questão do movimento, porque se fosse só um movimento para agregar um monte de gente para se divertir, seria um movimento ruim. Mas não, o movimento é um movimento legítimo, legitimado pelo Pai, Filho e Espírito Santo, para que os nossos jovens se despertem, que tenham interesse para as causas do Senhor e tenham interesse também pela sua própria vida. Alguns, emocionados, tomaram decisões. Não, eu quero servir a Deus assim, eu quero ser do Senhor, eu quero fazer alguma coisa para Deus, eu quero cantar, eu quero pregar, eu quero orar, eu quero, enfim, evangelizar, quero me tornar um grande homem de Deus. E eu gostaria de refletir sobre isso dentro de um versículozinho, que um pedacinho, quando Paulo fala: ninguém despreze a sua mocidade. Paulo fala. Depois o salmista fala: tu és a minha confiança desde, ou seja, desde o tempo que, ou desde o tempo em que eu era jovem, desde o tempo da minha mocidade, ou desde a minha mocidade. Então nós vemos aqui, ouvintes, que a mocidade não pode ser desprezada, a nossa juventude não pode ser desprezada. Tempo de ser jovem não é tempo perdido, não é tempo também para aproveitar e esculhambar-se na vida, como diziam muitos antigos, né? Muitos antigos falavam isso: não, você tem que aproveitar a juventude, vai lá, faz tudo que tem que fazer e tal. E as pessoas diziam: não, bom pai, bom avô, não, péssimo pai, péssimo avô, conselho de tolo, burrice total. Muitos morreram de sífilis, muitos morreram de AIDS, muitos morreram com gonorreia, e assim foi. E muitos mataram, e muitos entraram nas drogas. Aproveitaram o quê? O que aproveitaram? Pelo contrário, desprezaram a sua mocidade. E a confiança desses em Deus não foi desde a mocidade. E o que o salmista está dizendo é uma coisa bonita: tu és a minha confiança desde o tempo da minha mocidade. Então, ouvintes amados, nós devemos entender que mocidade é um tempo que nós plantamos. Não é à toa que a Bíblia Sagrada fala também através do pregador: lembra-te do teu Criador nos dias da tua mocidade, ou no dia da tua mocidade, no dia da tua juventude, antes que venham os tempos ruins, dos quais dirás: não tenho neles contentamento. Então, a mocidade ou a juventude é uma época em que nós temos muitas decisões a tomar e não temos a experiência, a altura para tomarmos todas essas decisões. Então, nós temos que o quê? Colocar nossa confiança no Senhor desde a nossa mocidade, e temos que o quê? Lembrarmos de Deus nos tempos da nossa mocidade. Temos que o quê? Não desprezar o tempo da nossa juventude. Tem muita gente que está aí: não, tem que aproveitar a juventude. Está fazendo, acontecendo, se prostituindo, usando drogas, fazendo tudo enquanto é coisa. Não, depois eu vou para o Senhor. Talvez você não tenha tempo para isso. Você está desprezando a sua juventude. Você não está colocando a sua confiança no Senhor no tempo da sua juventude. Você não está se lembrando do seu Deus, ou do Deus que existe no tempo da sua juventude. Agora, é fatal. Porque todas as sementes que você lança, os estandartes que você levanta na sua mocidade, determinam o seu futuro. Se assustou? Mas é. Débora, eu não conheço um jovem que foi malandrão, assim, no tempo de jovem, uhum, e levava coisa relaxadamente, que tenha se dado bem.
2: É verdade. Sempre teve as consequências.
1: Porque teve que colher. Exatamente. As sementes lançadas. Uhum. E não adianta chorar. Às vezes nós temos pena, mas mesmo a nossa dozinha não vai funcionar, porque a pessoa semeou a semente amarga e não vai colher fruto doce. Então, tudo que você planta na sua juventude determina o seu futuro. Os dias, o alvorecer da vida, passam rapidamente. A vida é célere, a vida ela passa na rapidez de um raio. E você, quando perceber, vai estar enfrentando o amanhã. E infelizmente, se você não se lembrou do Senhor na sua juventude, desprezou a sua mocidade, não colocou as confianças no Senhor desde o tempo da sua mocidade, você vai estar enfrentando o mundo com as suas necessidades, possibilidades, problemas complexos e levando os sinais dos ideais assentados nos anos da sua juventude. Os tijolos que você assentou na sua juventude estão formando a casa que você vai morar no seu futuro. Então você pensa, mas eu sou jovem, sou cheio de vida. Mas isso passa, viu? Eu sempre falo e falo, parece que foi ontem que eu conheci a Débora na nossa juventude. Débora tinha os seus 15 para 16 anos.
2: Uhum.
1: Parece que foi ontem. O tempo passou de uma tal forma que eu já estou aí, vovozão, com muito prazer. Né? Não desprezei a minha juventude. Me lembrei do Senhor na minha juventude. Minha confiança foi colocada no Senhor desde a minha juventude. E já ouvi pessoas falando para mim, o que acontece, hein? Você põe a mão nas coisas, tudo dá certo, o que acontece? É que eu sempre tive Deus no meu coração e sempre o Senhor Jesus foi o que deu os ditames da minha vida. Sempre confiei no Senhor desde a minha juventude. Não fui um jovem sem vergonha, não fui um jovem que aproveitou a juventude fazendo coisas erradas que viessem a borrar a minha vida espiritual. Já vi pessoas chegaram para mim, Débora se lembra, escuta, mas como é que você está conseguindo? É porque eu confio num Deus vivo e sempre confiei nele. Sempre coloquei, cimentei a minha vida, sempre assentei os tijolinhos do meu futuro na presença de Deus enquanto eu ainda era jovem. Jovem que entrava em hospitais, jovem que entrava nas comunidades, jovem que anunciava o evangelho, jovem que era líder de jovens, que ensinava a juventude a cantar, a tocar, jovem que não tinha barreira, tudo que era pedido para fazer, fazia e nunca, nunca... Cheguei para um dirigente meu e disse, olha, eu quero tanto para fazer isso, quero tanto para fazer aquilo, se não me der dinheiro eu não vou, nunca. Porque depois que o tempo passa, a sua vida entrou num declínio. Infelizmente você está colhendo aquilo que você semeou. Depois ficar observando a vida dos outros e achar que você está em desvantagem, que Deus é injusto, injusto não, você está sendo injusto. Porque você tem hoje a possibilidade de escrever com firmeza indelével a história do seu amanhã. Você tem a oportunidade de escrever hoje o seu futuro. E tudo que você firmar na rocha, tudo que você colocar edificado em Deus, toda a sua confiança, desde a sua mocidade que você colocar no Senhor, não haverá rajada tempestuosa que poderá despedaçar os estandartes desfraudados nos anos da sua juventude. Se você semeia coisas boas, com certeza você vai passear num jardim cheio de flores, fragrâncias agradáveis. Mesmo em meio a um mundo de carências. Portanto, agora é o tempo da sua decisão. Você está no ápice da sua força. Entregue a glória da sua mocidade na mão do Senhor, toda essa sua força, as primícias da sua força. Não dissipe a sua vida frivolamente. Dê importância aos anos da sua juventude com fortaleza no Senhor. Feliz é aquele que na velhice pode lembrar e dizer... Tudo isso tenho guardado desde a minha mocidade. Tu és a minha confiança desde a minha mocidade, como disse o salmista. Quem quer que ande com Jesus à luz do sol das alegrias primeiras, vai tê-lo também quando as tempestades e as duras experiências vierem no entardecer da vida.
2: A mensagem do Senhor todos os dias aqui no MC é o seu pão do seu dia, o pão espiritual para alimentar a sua alma. Débora e Leia chegam aí cantando Porto Seguro.

0: seja na dor, na alegria, no sofrimento, diz o Senhor, estarei contigo. Mensagens cantadas para você nesta tarde da gravadora MC Music. Vamos às mensagens, os recadinhos do povo de Deus que está aí ligado à nossa programação.
1: Aqui é a irmã Francelina de Santo Antônio da Patrulha, Rio Grande do Sul. Esse programa é uma bênção no meu lar, na minha casa. Escuto todos os dias, o rádio está sempre ligado.
2: Aqui é a irmã Dalva, da Igreja Assembleia de Deus. Eu quero dizer para vocês que o programa de vocês é muito abençoado. Ouço sempre quando eu posso. Agradeço muito a Deus por vocês existirem.
3: Sou Juliana de Tabaté, do interior de São Paulo. Que vocês continuem nessa força, porque vocês são instrumentos nas mãos de Deus para edificar as nossas vidas. Continue assim, firme na presença de Deus, e obrigado por vocês e por esse programa. Que vocês continuem essa bênção.
0: Não somente temos esta...

0: insônia, que está muito coligada à depressão, irritabilidade, o estresse, que hoje está dominando a maioria da população brasileira, e não só brasileira, mas mundial, né? Nós sabemos que muita gente tem noites mal dormidas. Tem gente que tem uma vez na semana, uma noite mal dormida. A gente até releva isso, parece uma coisa até natural. Mas tem gente que passa meses na insônia e só dorme com remédio, né? Na cama, de olhos fechados, tudo quieto, o tempo passa e nada do sono vir. Ou no meio da noite a pessoa se desperta e começa a assistir o amanhecer, né? Quando esse roteiro se arrasta por mais de 3 dias por semana, durante meses, é hora de parar e buscar ajuda. E olha que a insônia pode estar relacionada ao estresse crônico. Sabe o que é o estresse crônico? Você dorme, dorme, dorme, dorme, sempre está cansado, cansado, cansado. Também está ligada à insônia à depressão e a doenças como Parkinson. Ou não ter uma causa definida, diz o neurologista Luciano Ribeiro, da Universidade Federal de São Paulo. E são vários os prejuízos que a pessoa enfrenta, a pessoa que tem a insônia. Irritação, o dia inteiro com falta de concentração, não consegue focar o que está falando, fazendo. Cansaço, até o aumento do risco para males do coração. E na tentativa de se livrar dessa insônia, tem gente que toma remédio por conta própria. Isso é um perigo. Ah, fez bem para o meu amigo que tem insônia, vai fazer bem para mim. É perigoso porque certas pílulas atuam em substâncias do cérebro, os neurotransmissores. E quando usados de forma errada, alguns medicamentos levam à dependência. Você não vai mais dormir sem esse remédio. Nós vamos dar aqui algumas dicas, né? Vamos dar algumas dicas para vocês melhorarem isso, né? Não estou dizendo que você não deva buscar ajuda médica, mas que tal pegar os segredos do tempo da vovó, né? Embora não exista comprovação científica, aquele leitinho morno pode ser uma boa pedida. Mas agora já existe até uma comprovação científica de que o leitinho morno, ele libera uma substância que induz o sono. Até esqueci o nome, você se lembra, né? Esqueci o nome, mas quando me lembrar eu falo. Há suspeitas de que uma substância... lembrei. Triptofano. O triptofano é liberado pelo leite morno, não leite frio. Ele favorece o bem-estar e o relaxamento. Chás de erva cidreira, camomila, de maracujá, enfim, entram na lista. Mas, infelizmente, não é para todo mundo que funciona, lamenta o neurologista Ribeiro. Agora, uma estratégia certeira é a de estabelecer a rotina do sono, ou seja, deitar-se e levantar-se sempre no mesmo horário, porque assim você vai acionar o relógio biológico, ele sempre vai tentar fazer aquilo que você está propondo a ele, tá certo? E para nós terminarmos aqui, só uma dica, mais uma dica. Cafezinho, nem pensar. Depois das 16 horas, não é indicado consumir substâncias que estimulem o sistema nervoso central, como o café. E o café contém cafeína, e a cafeína é um deles que estimula o sistema nervoso central. Por isso, quem sofre com a insônia deve evitar café. Se quiser tomar um cafezinho, tem que ser o descafeinado. Evitar o chá preto, que tem cafeína, chá verde, chá branco, todo esse tipo de chá que estimula o metabolismo tem aí realmente a cafeína. Refrigerantes à base de cola, Pepsi, Coca-Cola, essas coisas. E o mesmo vale para as bebidas alcoólicas. Apesar de causar certa sonolência, o álcool interfere na qualidade do sono, que fica todo picado. Falamos um pouquinho de saúde no MC.
1: É, como diziam os antigos, né? O menino não dorme não, é bichinho. Põe um menino no cabo de inchado desde as 6 da manhã até as 6 da tarde, tu vê se ele dorme ou não dorme.
0: É verdade. O trabalho braçal faz com que a pessoa realmente se canse e durma mais como um anjinho, vamos dizer assim, né? O MC também tem aí o seu Novos Valores, volume 4, este lindo álbum. Nós vamos ouvir mais um hino bonito deste lançamento. É muito...

0: quando nós saímos do Brasil, nós aprendemos lá fora o quanto é importante reciclar, né?
1: É.
0: Então hoje, não somente hoje, mas a gente já tem já esse hábito de reciclar as coisas já há vários anos. E uma coisa que nós estamos vendo aqui no Brasil é a tentativa de fazer consciente o brasileiro de não utilizar sacolinha plástica do mercado. Quando você vai ao mercado fazer uma comprinha, né? Você já levar aquela bolsa lá, que é realmente a melhor alternativa, a sacola permanente ou retornável, né? Aquela que é feita de tecido, lona ou plástico, mais durável, que pode ser usada diversas vezes na sua compra. E seguramente ela é a melhor de todas as opções. Por que será que está tendo essa campanha para que você não utilize a sacolinha plástica, né? Cerca de 80% dessas embalagens são utilizadas lá na lixeira da nossa casa, lá no banheiro, no lixinho da pia, né? E isso depois vai para os lixões e vai para o aterro sanitário. E daí, irmã Débora, o que tem? Preste atenção. Quando elas são descartadas de maneira incorreta, provocam a poluição dos lençóis freáticos e do solo. Ou seja, vai afetar a nossa água. A água que nós bebemos, que tomamos banho, que fazemos comida. E além disso, as sacolinhas, por serem leves, elas voam facilmente entupindo bueiros, esgotos. E muitas vezes, baleias, golfinhos, tartarugas engolem essas sacolas, confundindo com o alimento e sofrem intoxicação e morrem. E como se não bastasse, a própria produção de plásticos também é nociva para o nosso ambiente. Para vocês terem uma ideia, só nos Estados Unidos a fabricação responde pela perda de 14 milhões de árvores e pelo uso de 12 milhões de barris de petróleo. Uma matéria fóssil não renovável, né? É do petróleo, aliás, que vem a matéria-prima da sacolinha que você tanto usa, que você gosta, né? Que demora pelo menos 100 anos para se decompor. Não vale a pena. Por que não levar a nossa sacolinha? Nós deixamos até no veículo, né, Lourdes?
1: Claro, claro.
0: Então vamos ajudar a nós mesmos, né? E educar os nossos filhos levando a sacola retornável para o mercado. Deixa já lá no carro, no bagageiro. Você vai para o mercado e já pega as sacolinhas. Isso é muito importante. Isso aí realmente é um futuro melhor para os nossos netos, bisnetos, né? Se você diz, quando tiver esses problemas daqui 100 anos, já não estou mais aqui, mas pense nos seus netos, pense nos seus filhos e até, quem sabe, nos seus bisnetos e tataranetos.
1: E nós vamos, nesse momento, abrindo espaço para os prefixos. Nós já voltamos.
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4: Meio-dia e 2 minutos.
1: E 2 minutos.
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0: 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O mais importante, presença de Deus. 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Bom, das 3 às 5 vai ser no templo, onde a gente vai contar histórias, onde a gente vai fazer a dinâmica, vai ter as músicas, a oração. Nós vamos ensinar as crianças bem na linguagem dela, para ela entender o que são as pedrinhas do reino, que é o tema da nossa festa, da nossa Escola Bíblica de Férias, da nossa EBF, aqui na nossa sede mundial. Gente, olha, você pai, mãe responsável, olha, é uma vez por ano só essa Escola Bíblica de Férias, então vale todo o esforço do mundo. Vale a pena você cancelar seu compromisso, vale a pena qualquer coisa para você edificar o seu filho. Bom, já deixo uma pergunta aqui. Qual foi a última vez que seu filho ouviu, ou acompanhou, ou orou, ou cantou, ou ouviu uma história com um aprendizado bíblico? A alma dele precisa de comida, né? Então, nesse dia, nós vamos fazer o possível, tudo, desde a decoração, desde as brincadeiras, das músicas, tudo vai ter um ensino. Cada criança é uma pedrinha preciosa nas mãos do rei. Quem é esse rei? Quem é esse reino? Vai ser tudo explicado na história para as crianças. É uma criança sendo uma pedrinha lapidada para brilhar e fazer diferença neste mundo. Então, tudo isso será explicado a ela. Eu vou estar contando a história, cantando com as crianças, juntamente com todas as professoras da Escola Bíblica O Pequeno Galileu. Também teremos a participação do coralzinho. Então nós queremos que você traga seu filho, traga os amiguinhos dos seus filhos, chame a família, venha fazer parte desta grande festa de alegria, de fé e descobertas. Estamos esperando você para viver momentos maravilhosos na nossa Escola Bíblica de Férias, dia 25 de julho. Olha, tudo de graça, não precisa pagar nada. Vai ter lanchinhos. E após a ministração das 3 às 5, onde vão ter histórias, brincadeiras, vamos ter aquele momento onde as crianças vão usar o tobogã, vão ter os lanchinhos aqui no estacionamento da igreja. Gente, quer uma coisa melhor? A gente tem falado com as mães e elas falam, Débora, minha filha, meu filho nunca teve uma oportunidade de participar de uma festa assim. Então, se você vai estar trabalhando no dia, arranje alguém para trazê-lo, tá? Você pode, então, adiar esse compromisso e vir com seu filho? A sua participação junto com o filho é uma maneira de que seu filho entenda o quão importante essa festa é para ele. Puxa, minha mãe veio comigo. A minha avó veio comigo, traga toda a família, traga a avó, tio, prima, traga todo mundo. Pode vir os adultos, pode vir os pais, os avós, traga a criançada da comunidade. Você pode alugar aí uma van. Ah, mas eu não sou professora, não tem importância. Aluga aí uma van, traga a criançada da vizinhança, traga uma criança não crente, traga a criança da creche, traga todo mundo. Dia 25 de julho, dá tempo de vocês se organizarem. Das 3 às 5, aqui na nossa sede mundial, Rua Prefeito Passos, número 10. Rua Prefeito Passos, número 10. Será uma festa de arromba para a glória de Deus. E a criançada aprendendo de Jesus. Não, não percam, estamos aqui aguardando vocês.
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2: Vamos seguindo, Débora.
0: Vamos, nós temos aqui mais um louvor para apresentar aos ouvintes e também para meditação. Falta Amor, Débora Ereni, do CD Esperança.

0: E vocês ouviram Deus, é, como que é aqui? Esqueci aqui, a falta uma.
1: É a idade, né?
0: Eu acabei procurando aqui na lista, não achava o nome do hino, né? Falta Amor está no CD Esperança. Vamos às mensagens. O povo continua aí mandando os seus recadinhos, vamos lá.
2: Sou Maria do Socorro Pereira de Paiva, sou de Fortaleza, Ceará.
3: Casal abençoado por Deus, esse programa tem sido um refrigério para mim. Todos os dias que eu posso, eu ouço essa programação, Deus tem abençoado. Mensagens cantadas, é muito lindo, muito maravilhoso, eu amo muito essa programação.
4: Aqui quem fala é a Mauri, da cidade de Conselheiro Lafaiete, estado de Minas Gerais. Estou gravando aqui este áudio para dizer que esse programa Mensagens Cantadas tem sido uma bênção nas nossas vidas. Que Deus abençoe poderosamente a cada dia mais.
5: Que é a irmã Josane de São Bento, Tocantins. Sou ouvinte desse programa maravilhoso todos os dias e tem sido uma bênção no meu lar.
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0: Nós vamos agora ao nosso espaço onde a gente dá uma palavra à família. E hoje, especificamente, esta meditação é para os filhos jovens. E eu quero falar um tema importante, ser de confiança. O que significa confiança, hein? É acreditar, é ter a crença que algo não falhará. Pessoas de confiança obedecem regras. Pessoas de confiança cumprem suas palavras, promessas e sempre dizem a verdade. É por isso que essas pessoas de confiança conquistam melhores posições, né? Melhores, enfim, todas as posições da vida. E, como nós estamos falando de família, esses filhos jovens de confiança conquistam a confiança dos pais. Não somente dos pais, mas amigos e patrões. E por que é importante nós termos e conquistarmos confiança das pessoas? Geralmente, quanto mais você provar que é alguém de confiança, mais liberdade você vai tendo, você vai recebendo, né? E o melhor jeito de ganhar a confiança dos seus pais, amigos, patrões, chefes, é mostrar que você é sempre maduro, responsável, não somente quando eles estão por perto. Você é uma pessoa de confiança? Prove a você mesmo quando você está sozinho, quando não tem ninguém perto de você. A Bíblia fala em 1 Timóteo, capítulo 4, versículo 15. Medita estas coisas, ocupa-te nelas, para que o teu aproveitamento seja manifesto a todos. Ou seja, a Bíblia está dizendo que o seu progresso seja claramente visto por todas as pessoas, né? Se você quiser que as pessoas confiem mais ou voltem a confiar em você, seja honesto. Nada é capaz de acabar mais rápido com a confiança do que mentiras. E o contrário também é verdade. Se você sempre for honesto, principalmente quando você cometer erros, as pessoas vão confiar em você. É fácil ser honesto quando tudo vai bem, não é? Mas ser honesto quando você faz algo que pode manchar sua reputação é o que faz a diferença. Isso ajuda as pessoas a confiarem em você. A Bíblia diz em Hebreus 13:18, queremos nos comportar honestamente em todas as coisas. Outra coisa que você pode fazer para conquistar a confiança das pessoas em você: seja responsável. Foi feita uma pesquisa nos Estados Unidos com pessoas que trabalham contratando funcionários e, de acordo com 78% dos entrevistados, uma das três qualidades mais importantes para os novos empregados foi ser responsável. Você jovem, quando você for adulto, alcançar a maturidade, você vai ver como foi bom ter aprendido a ser responsável desde jovem, né? Eu tenho certeza que os pais percebem quando uma pessoa, um filho, né? Um filho é responsável, que faz as tarefas em casa, sem eles precisarem ficar no pé. E a Bíblia fala o seguinte em Filemon, capítulo 21. Estou confiante em que você atenderá o meu pedido. Isso aqui na linguagem de hoje, para vocês entenderem. Sei que você fará ainda mais do que as coisas que peço e digo. E outra coisa que você pode fazer também para conquistar a confiança das pessoas, além de ser honesto, ser responsável, é ser paciente, ter paciência. Todos percebem logo quando um jovem cresce e fica mais alto, né? Mas muitas pessoas, e muitas vezes, leva tempo para as pessoas perceberem que ele se tornou mais maduro e mais responsável. Os seus pais e as outras pessoas não vão confiar em você só porque você foi responsável uma vez. Não, mas você pode ganhar a confiança deles aos poucos, se sempre for responsável. Eu quero deixar para vocês lerem em Colossenses capítulo 3, versículo 12, que diz que ali você precisa viver realmente com paciência. Então, eu creio que há muito mais coisas que podem conquistar a confiança dos outros, mas essas são as principais: ser honesto, responsável e ser paciente.
1: E essa confiança aí é a questão de você exalar credibilidade, né? É a confiança que a gente tem que transmitir a outras pessoas. Quando você não é crível, não há credibilidade em você, fica difícil, né? Ninguém nem quer trabalhar com você, né? Então, vamos a mais um hino.
0: Colorido é o título que vem cantando Daniela Balabem.

0: Muito bem, prezados ouvintes. Olha, existem coisas assim bastante gozado, né? Assim, tipo, nós vemos que no princípio, né? Nós contemplando os impérios, nós já damos de cara com o Império Egípcio, né? Naqueles tempos bíblicos e tal, né? E existiam muitos deuses ali no Egito. Dentre eles, os mais famosos tinha Ra. Ra mesmo, R-A, né? Pra nós, né? Deus Sol. Amon, também formado pela contração Amon-Ra. Contração não, pela extensão, no caso. Nut. Osíris, Horus. E tantos outros deuses egípcios. E no segundo mandamento, assim que o povo de Deus saiu do Egito, a Bíblia fala que foi registrado: não terá outros deuses diante de mim. Porque, é claro, as pessoas saíram do Egito, depois de ver tantos deuses no Egito ali, é claro que poderia haver algum resquício de repente, alguém que tenha se afeiçoado a algum tipo de deus egípcio e tal. E todos sabemos que a exclusividade é uma característica do nosso relacionamento com Deus. Ele não dá a sua glória a ninguém. E o assunto aqui abrange o conceito de monoteísmo. E contrastava então com a quantidade de deuses das deidades egípcias. Então, saindo do Egito, nada melhor do que dar uma cutucada: olha, não terá outros deuses diante de mim. Nada de Ra, nada de Horus, nada de Osíris, né? Não. E as ordenanças, então, são ordenanças para um tipo de uma limpeza, né? Na questão dos deuses, é uma ordenança profilática. O povo que saía de um verdadeiro caldeirão de Deus, de deuses, precisava compreender que eram ídolos passageiros. Onde estão os deuses egípcios hoje? Nenhum deles sobreviveu ao tempo. Os séculos provaram, então, a sua nulidade. Foram levados pela poeira do deserto, assim como os seus adoradores. Agora, o nosso Deus, esse o tempo não carrega. Continua sendo Deus e Deus mesmo. Hoje nós sabemos que o Egito tem a sua religião. Grande parte do Egito hoje é muçulmana, né? Então, esses já não podem servir, nem que queiram, esses deuses passados do Egito. Mas o nosso Deus, o Deus que deixou o mandamento para que Moisés passasse para o povo, esse Deus, não é que ele sobrevive, ele vive para sempre. Os séculos não podem apagar esse Deus, o Deus que nós servimos. Irmã Débora, vamos tocar mais um hino?
1: Sim, irmão Lorival.
0: Sim.
1: Nós vamos ouvir agora, deixa eu ver aqui na sequência qual hino que a gente vai ouvir. Deus está contigo. A Ângela canta do CD Holocausto Vivo.

0: E eu conto aqui uma história bastante interessante. Esta história se chama O Office Boy. Um homem desempregado, ele se candidata para o cargo de office boy de uma grande empresa. Ele levava cartas, trazia cartas, fazia entregas, enfim. E o gerente de RH, ao entrevistar aquele office boy, pede um teste. Você vai limpar o chão. E ao final disse, você está contratado, me dê o seu endereço de e-mail e eu vou te enviar o aplicativo para você preencher a ficha aqui de cadastramento da empresa e avisarei quando você vai começar o trabalho. E o homem respondeu, eu não tenho computador nem um e-mail. Aí o gerente do RH disse, lamento muito, garoto, se você não tem um e-mail, significa que você não existe. Já que não existe, não pode ter o trabalho. Aquele homem saiu sem esperança. Puxa vida, só porque eu não tenho e-mail? Mas o que fazer, né? O que fazer? Ele não sabia qual atitude tomar, mas com apenas R$30 no bolso, ele saiu e foi bater em outros lugares procurando um emprego. Ele chegou ao supermercado e resolveu comprar uma caixa de tomate de 10 quilos. E ele então vendeu os tomates de porta em porta. Em menos de 2 horas, ele tinha conseguido duplicar o seu capital. Ele repetiu aquela operação 3 vezes e voltou para casa com mais de R$100 no bolso. Então ele percebeu que ele podia sobreviver dessa maneira. E começou a ir todos os dias cedo e voltar tarde. E assim, o dinheiro duplica ou triplica cada dia. Pouco tempo depois, ele comprou um carro. Depois, em seguida, um caminhão. E depois teve a sua própria frota de veículos de entrega. 5 anos se passaram. Agora o homem já é um dos maiores distribuidores de alimentos dos Estados Unidos. Nesta época, ele começou a planejar o futuro de sua família. E decidiu fazer um seguro de vida. E ele telefonou para a empresa de seguros e disse, eu quero um vendedor aqui comigo na minha empresa. E assim, a empresa enviou o corretor de seguros. E lá ele escolheu um plano de proteção. Quando a conversa estava se acabando, o corretor lhe pede o e-mail. E o homem responde, eu não tenho um e-mail. Aí o corretor ficou bastante curioso e disse, você não tem um e-mail? E ainda assim você conseguiu construir esse império? Você imagina o que poderia ter sido se você tivesse um e-mail? O homem pensou um pouco e respondeu, ah, se eu tivesse um e-mail, tinha virado um office boy. Moral da história. Internet não é a solução para a sua vida. Nunca foi e nunca será. 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
1: A paz do Senhor, ouvintes, vos escreve Ana Bárbara Souza, da cidade de Pirá, Bahia. Inicio a minha história, a minha experiência de vida com Deus, dizendo que nasci em uma família cristã. Me casei no dia 20 de outubro de 95, na capital baiana. Casei-me com uma pessoa muito boa, maravilhosa. E como todo casal, tenho o sonho de ter filhos, porque a própria Bíblia diz que os filhos são herança do Senhor. E como eu desejava ser mãe. Com apenas 6 meses de casada, lá estava eu, já grávida, feliz da vida, esperando o nosso primogênito. Comecei a fazer o pré-natal e logo fiquei sabendo que eu tinha cisto nos ovários, mas que a gravidez poderia seguir normalmente até o fim. Certo dia eu estava em casa e me recordo que comecei a sentir dores e comecei a perder muito sangue. Mas eu não tinha a mínima ideia do que estava acontecendo. Meu esposo disse: olha, Ana, é melhor eu te levar ao médico. Vamos fazer alguns exames, vamos ver o que está acontecendo. E, para minha tristeza, eu já havia perdido o bebê. Em virtude da perda dele, eu tive de iniciar um tratamento muito, mas muito rigoroso, para tentar uma outra gravidez, mas com bastante saúde. Porém, ouvintes, a medicação passada pelo médico me trazia mal-estar, me fazia mal. Os efeitos colaterais eram muito fortes. Então foi necessário parar com o tratamento que ele havia me passado. Resolvi então buscar a bênção de Deus, a providência de Deus divina para esta situação. Depositei toda a minha esperança no Senhor e comecei a orar de maneira correta. Senhor, faça-se a Tua vontade. Sei que estou com problemas, não estou tendo condições atualmente de ter filhos, mas, Senhor, a Sua vontade seja concretizada em minha vida. Irmã Débora, os dias iam passando, e eu bastante ansiosa, pois eu queria ter um filho. E certo dia, depois de haver abandonado esse tratamento, eu fiquei grávida novamente. E certo dia, meu esposo tinha viajado para fazer uma pregação em uma outra cidade. E naquele dia eu havia trabalhado o dia inteiro, cuidando das tarefas de casa, e à noite eu fui cultuar ao Senhor. Todavia, de repente, ali no culto, comecei a sentir dores leves. Aquilo foi aumentando e as dores aumentando, dores fortíssimas agora nas costas, no abdômen. Comecei a ficar angustiada e comecei a falar: Senhor, a minha vida está em Tuas mãos. Comecei a chorar de medo, porque eu estava perdendo mais um bebê. Fui imediatamente hospitalizada e lá estava novamente o novo diagnóstico. Para minha tristeza e do meu esposo, foi confirmada a perda de mais um bebê. Ouvintes, passamos por tribulações. A tempestade bate às vezes o nosso barquinho. O mar fica bravio, se levanta. Mas eu tinha certeza de uma coisa, que Jesus estava comigo neste barco. E eu comecei a buscar a presença do Senhor em campanhas de oração, pois eu tinha certeza, a fé, que a seu tempo Deus iria atender ao meu clamor. Irmã Débora, nosso Deus é maravilhoso. Ele contempla a nossa fé. Ele contempla realmente a nossa total dependência dEle. Eu tenho certeza que Ele ouvia as minhas orações. Depois de 2 anos perseverando em oração na presença do Senhor, buscando a Sua vontade para a minha vida, comecei a sentir os sintomas de um novo bebê. de uma nova gravidez. E após a realização dos exames, ficou confirmado que eu estava esperando mais uma criança. Meu esposo foi convidado para pregar em uma igreja próxima à nossa residência. E desta vez, por ser um trajeto pequeno, eu disse, não, amor, eu vou com você. Mas naquele trajeto, até próximo à minha casa, eu fiquei muito cansada. Parece que eu estava ali muito debilitada. Mas voltei para casa, estava tudo bem. No dia seguinte, eu fui convidada para pregar em um evento de senhoras, agora já em uma outra cidade. E para minha surpresa, aquele esforço que eu fiz de entrar no ônibus, de ser de ônibus, foi o bastante para eu sentir dores. Ah, meu Deus, não é possível. Outra vez, será que estou perdendo mais uma criança? Mais um sangramento, mais um outro e... Senhor, o que está acontecendo? Aonde o Senhor quer me ensinar? Em que área da minha vida preciso mudar? Será que me falta fé? Senhor, o Senhor é perfeito. Nós não somos. Mas me ajuda a entender qual é a sua boa e perfeita vontade para comigo. Lá estava eu novamente no hospital. Os exames foram feitos e a confirmação foi esta: mais um aborto espontâneo. Era o terceiro filho que eu já perdia. Eu me sentia muito inútil, triste, desanimada, amargurada, abatida. Mas um dia, eu lendo a palavra de Deus, o Senhor me trouxe esperança. Quando eu abri a Bíblia no livro de Eclesiastes, capítulo 3. Tudo tem o seu tempo determinado, e há tempo para todo propósito debaixo do céu. Eu sou ouvinte do programa Mensagens Cantadas, uma ouvinte assídua, não perco um dia sequer. Eu me lembro que era uma sexta-feira, como hoje, e chegava ali naquele momento do programa para o quadro Uma Experiência com Deus. E eu ouvi uma ouvinte escrevendo uma carta, e esta carta estava dizendo que ela havia perdido uma criança, e que já era a quarta gravidez que ela não conseguia segurar. Era o quarto filho que ela perdia por um aborto espontâneo. Naquele momento eu aumentei o volume do rádio, e eu senti como se Deus estivesse falando comigo. E com certeza, Deus falava comigo. Não somente comigo, mas com todas as pessoas que ali passavam por aqueles momentos que eu estava passando. Aquela ouvinte relatava que havia feito um voto a Deus. E o voto dela era o seguinte: se o Senhor lhe concedesse um filho, ela escreveria para o quadro Uma Experiência com Deus, para testemunhar a operação de Deus em sua vida. E no final da carta ela dizia: Deus atendeu ao meu pedido. Deus atendeu a minha fé, que por mais pequena que fosse, Ele se agradou do meu coração. E não apenas me deu um filho, mas o Senhor me deu gêmeos, duas crianças, talvez para compensar o tempo perdido. Ah, como Deus é maravilhoso, e vocês não imaginam como aquele testemunho me levantou, como minha fé foi aumentada ao ouvir aquele relato. Ah, ouvintes, podemos até muitas vezes a nossa fé fracassar, até duvidarmos do seu poder. Somos humanos, como somos falhos, mas a misericórdia, a graça de Deus, que é o seu favor imerecido, Ele nos alcança. E isso começou a brotar em meu coração de uma maneira muito especial. Um novo dia apareceu. Um novo dia amanheceu para mim. Era como se uma flor estivesse abrindo seus brotos e sorrindo para mim. Eu comecei a mudar as minhas atitudes. Eu tive uma mudança de pensamento. É isso que Deus quer que a gente faça. Comecei a pensar.

seja glorificado e a fé dos ouvintes seja aumentada em ti. Dois meses se passaram. Percebi que novamente eu estava grávida. E após a realização dos exames, lá estava a constatação. Lá estava o meu bebê, muito bem. Estava tudo muito ótimo. E eu pude ouvir pela primeira vez o batimento do seu coraçãozinho. Embora o médico que acompanhava a minha gestação houvesse me alertado de que a gravidez era de risco, mas desta vez a minha atitude era diferente. A minha fé era diferente. E saibam, ouvintes, que a fé tem medidas. Quando Jesus disse, homem de pouca fé. Também disse o mesmo Senhor. Jesus disse a uma mulher, grande é a tua fé, mulher. A tua fé te salvou. E eu comecei a agir da mesma maneira. Colocando a minha fé 100% no Senhor. Sem dúvidas, sem ansiedades. Eu lancei sobre o Senhor toda a minha ansiedade, porque eu tinha certeza que Deus cuidava de mim. Então a falha estava em mim. O meu Deus permanecia o mesmo. Mas era a maneira de eu me achegar a Deus que não era a correta. A minha fé não tinha a medida certa. Ela tinha de ter medida certa, correta, para alcançar o coração de Deus em relação ao meu problema. Mesmo que o diagnóstico médico dizia, você pode não chegar aos 9 meses de gestação, mas a minha confiança permanecia imutável. A minha confiança permanecia no Senhor. Desta vez eu acreditava na vitória. E realmente foi uma gestação difícil. O meu útero era muito pequeno, tinha cisto nos ovários, tomava medicação para aliviar as dores, às vezes os sangramentos esporádicos, e a cada ultrassonografia surgia uma complicação. Deus provava a minha fé a cada vez que eu ouvia um não. Pode ser que não, pode ser que sim, acho que não vai, se cuide. A minha fé permanecia a mesma. Agora eu já estava com 6 meses com aquele bebê e alguns dias. Estava com quase 7 meses e o médico olhou para mim e disse, olha, eu gostaria que você ajudasse a sua própria gestação. É necessário tirar a criança agora com 7 meses... a fim de salvar a vida dele e também salvar a tua. Mas ele ficará na incubadora até o total amadurecimento dos seus pulmõezinhos, seus órgãos vitais, enfim. E eu disse, sim, doutor. Embora, ouvintes, que eu confesso que eu fiquei em dúvida assim, se eu permitiria ou não a retirada antes dos 9 meses. Embora eu confiando em Deus, a igreja fazia contínua oração em meu favor. E assim fizemos uma ultrassonografia. Seria aquela pré, já parto, a última. E quando saiu o resultado, o médico disse, temos surpresas. Eu disse, surpresas? Boas ou ruins? Ele disse, boa. Muito boa surpresa para você. Eu estou surpreso, dona Ana. Está tudo normal. Não vamos retirar a criança antes dos 9 meses. Não há necessidade de fazer essa cirurgia de emergência. E eu comecei a me lembrar desta passagem maravilhosa. Segundo Samuel, capítulo 22, versículo 7. Estando em angústia, invoquei ao Senhor e ao meu Deus. Clamei. Do seu templo ele ouviu a minha voz e o meu clamor chegou aos seus ouvidos. Chegava o dia 7 de setembro de 2004. Dia comemorativo no Brasil, mas muito maior para mim. Comemoração total. Nascia a minha filha Elizabeth Vitória com 9 meses perfeitos, completos. Irmã...

0: Débora foi algo maravilhoso. É uma criança perfeita, nasceu linda, maravilhosa, com saúde. E ela foi tão saudável que com apenas 9 meses começou a andar e falar. Tudo para mostrar o grande poder do nosso Deus, o seu cuidado infinito para conosco e para mostrar que a sua palavra é fiel, que se nós crermos nele, ele fará a obra que ele tem de realizar em nossas vidas. Hoje a minha filha continua uma bênção. Ora, louva a Deus para engrandecer o nome do Senhor que lhe concedeu fôlego de vida e que surpreendeu a toda equipe médica. E os céus louvarão as tuas maravilhas, ó Senhor, a tua fidelidade também na congregação dos santos. Louvo e agradeço a Deus todos os dias por essa bênção, pois para os médicos parecia impossível conceber. Você que esteja talvez passando este momento, você que gostaria de ser mãe, não se desanime. Ainda que para a medicina não haja esperança, confie em Deus, o Deus do impossível, pois pela sua palavra tudo que existe foi criado. Como estou feliz e agradecida com este meu Deus maravilhoso. Quero agradecê-lo por todas as coisas, por tudo que passei. Eu continuei crendo na promessa que o Senhor se levantaria em meu favor. Eu não deixei de crer em nenhum momento. Escreve a sua ouvinte Ana Barbosa Souza, da cidade de Pirá, no estado da Bahia.
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0: Senhor nosso Deus, nós queremos, neste momento de oração, te agradecer, ó Pai, por esta carta, por esse testemunho. O Senhor foi glorificado através dele. Eu sei que muitos corações foram cheios de fé, porque esse testemunho proporcionou a fé. Ela foi aumentada em tantas vidas que achavam que a sua situação, que o seu problema não teria uma resposta, não teria uma solução. Ah, Pai, nós sabemos que Tu és o Deus do impossível. Visita agora, Senhor, todos aqueles que clamam a Ti, aqueles que colocam a sua fé em prática, seja por uma porta aberta de emprego, o aumento do salário, Senhor, para dar um bom conforto, um bom ambiente, Senhor, de alimentação, de roupa, de tudo que for necessário para a sua família. Senhor, este que faz um propósito contigo agora, venha, meu Deus, com providência, esta providência que nunca chega na hora errada, mas na hora certa. Senhor, meu Deus, a Ti entrego a cada ouvinte, a cada situação. O Senhor a conhece, meu Deus, conhece todas elas, do início até o fim. Senhor, visita os países que estão agora, meu Deus, com suas portas fechadas para o evangelismo. Países, meu Deus, que não conseguem, talvez, uma pessoa para levar o Teu evangelho, porque não fala a mesma língua, mas o Senhor pode levantar dali mesmo missionários transformados, que conheçam e que amem a Sua verdade, para levar esse evangelho maravilhoso, tão poderoso de transformação de vidas. Senhor, eu te peço, fica conosco neste final de semana, neste final de dia, Senhor. Os dias são maus, a violência tem chegado a Ti, Senhor. Meu Deus, é muito perigo, é tanto mal, é tanta violência. Mas cuida do Seu povo, meu Deus. Coloca o Teu povo debaixo das Tuas asas e estaremos seguros. Guarda-nos, ó Pai. Livra-nos do mal. Não, Senhor, não permita que o nosso nome seja apagado do livro da vida, porque o que nós mais almejamos e queremos é a nossa salvação. É a alegria da salvação. Nós Te louvamos e Te agradecemos. Muito obrigada, Jesus. Amém, amém e amém. E assim encerramos mais uma audição deste programa nesta sexta-feira. Quero me despedir na paz gloriosa do Senhor e já convidando vocês para nos ouvir amanhã, sábado, das 12h30, nesta mesma emissora, ou então pela internet, ipda.com.br. Também se despede, pois esteve conosco o pastor Lorival de Almeida. Até amanhã, na paz do Senhor.
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2: 13 horas e 2 minutos.
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Louvado seja o nome de nosso Senhor e Salvador Jesus Cristo. Mais um momento de alegria, momento de paz, momento de comunhão. Um momento em que o nome do Senhor será glorificado e exaltado através de todos os nossos amados irmãos e ouvintes e acompanha o programa Voz da Libertação. Mais uma vez, cumprimentando a todos com a paz do Senhor, este que vos fala, seu irmão em Cristo, Ismael Santos, e também conosco na mesa de som, pastor Samuel Ferreira. E a nossa Bíblia é aberta no Evangelho de João, no capítulo 14, a partir do versículo 1, diz a palavra do Senhor. Graças a Deus, amado ouvinte. Esta é mais uma palavra diretamente do trono de Deus para a nossa vida. Não se turbe o vosso coração, credes em Deus, credes também em mim. Na casa de meu Pai há muitas moradas. Se não fosse assim, eu vou-lhe teria dito, vou preparar-vos lugar. E se eu for e vou preparar lugar, virei outra vez e vos levarei para mim mesmo, para que onde eu estiver, estejais vós também. Mesmo vós sabeis para onde vou, e conheceis o caminho. Disse-lhe Tomé, Senhor, nós não sabemos para onde vai, e como podemos saber o caminho? Disse-lhe Jesus, eu sou o caminho, sua verdade e a vida. Ninguém vem ao Pai senão por mim. Se vós conhecesse a mim, também conheceria a meu Pai. Já desde agora o conhecereis e o tendes visto. Disse-lhe Filipe, Senhor, mostra-nos o Pai, o que nos basta? Disse-lhe Jesus, estou há tanto tempo convosco e não me tendes conhecido, Filipe. Quem me vê a mim, vê o Pai. E como dizes tu, mostra-nos o Pai. Não crês tu que eu estou no Pai e que o Pai está em mim? As palavras que eu vos digo, não as digo de mim mesmo, mas o Pai que está em mim é quem faz as obras. Crede-me que estou no Pai e que o Pai está em mim, ao menos por causa das mesmas obras. Glória a Deus, amado ouvinte. E maravilha! Palavra diretamente do trono de Deus para nossos corações. E mais uma vez, uma palavra de oração ao Senhor neste momento. É a tua palavra, meu Senhor, que fala conosco a cada dia. É a tua presença, meu Deus, que faz com que nós tenhamos cada vez mais esperança. Meu Deus, e a tua palavra diz para nós que o dia de amanhã, cada dia pertence ao Senhor e basta a cada dia o seu próprio mal. Mas Deus querido, diante, Pai, da tua presença nós sentimos seguros, nós sentimos fortalecidos, nós sentimos renovados, meu Deus. Ó, Papai querido, seja neste momento com esse querido ouvinte, esse querido irmão, esta pessoa que se sente cansada, que se sente, Pai amado, sem paz, sem alegria, está desmotivada em continuar perseverando na tua presença, mas o Senhor te compadeça agora, para que haja um renovo, meu Deus, para que haja um despertamento através da tua palavra que diz, meu Senhor, que há muitas moradas. O Senhor mesmo diz que na casa do meu Pai há muitas moradas. Se não fosse assim, eu volto teria dito. Ô Senhor, faz com que todos possam crer, Papai, e confiar no Senhor, não somente na vida secular, mas possam confiar em ti, Papai, também para a eternidade, para a vida espiritual, para que possa estar firme, depois, Pai querido, de tomar posse de todas as armaduras de Deus, e possa estar firme
na tua presença. Ó, Papai querido, assim seja com todos os nossos ouvintes, que nesta hora, Papai, estão passando por situações difíceis, por momentos de grandes lutas, meu Deus. São até provações, meu Pai, que esta pessoa tem enfrentado. Mas é com certeza que diante das provações há um livramento, nosso Deus. Pois é o Senhor quem permitiu esta provação. É o Senhor quem permitiu esse momento, Pai, para que esta vida possa se fortalecer cada vez mais. Possa, Pai, querer dizer, como falou o teu servo, o apóstolo Paulo, quando ele disse que ele aprendeu ser honrado, mas também aprendeu ser desprezado. Ele aprendeu estar em abundância, Pai, estar farto daquilo que ele precisava, mas também aprendeu ter escassez. Oh, Senhor amado, que cada um possa também continuar diante do Senhor e possamos, ó Pai, termos este aprendizado. Aprendizado este, Papai, que possa fazer com que o teu nome seja glorificado e exaltado e possamos também, Pai, no final de tudo, nós possamos dizer como teu servo falou. Teu servo, o apóstolo Paulo, que terminou, Pai amado, a sua jornada na presença do Senhor e disse em alto e bom som que agora aguardava a coroa da vitória que estava com o Papai para conceder a ele. Vê, meu Deus, com cada um dos teus servos e das tuas servas. Este homem, esta mulher, Papai, que ao longo dos anos denunciado a tua palavra, tem levado a mensagem de salvação. E agora, Papai amado, que o Senhor possa recompensá-lo de uma maneira maravilhosa. Porque o Senhor é fiel para recompensar. E o Senhor mesmo, Pai amado, garante para todos aqueles que levam a preciosa mensagem, andando e chorando, o Senhor diz, que voltará sem dúvida com alegria, trazendo consigo os seus molhos. Meu Senhor amado e eterno, a tua presença, Pai, em todos os lares, em todas as famílias, na face da terra, e haja, meu Pai amado, um momento de fé, uma fé inabalável, meu Deus, e todos possam crer verdadeiramente, e a mão do Senhor o protege a cada dia, e os anjos do Senhor que estão acampados em volta desta vida, e livra de todo mal, e todos possam glorificar e exaltar o nome do Senhor com alegria, Pai, a cada dia mais. Em nome de Jesus Cristo, nosso amado e soberano Salvador. Amém. Graças a Deus. Aleluia, amado ouvinte. Maravilha. Deus abençoe poderosamente o seu lar, sua querida família. Deus abençoe o seu trabalho. São muitas pessoas que estão essa tarde trabalhando. É você na sua empresa e cuidando dos seus negócios, seus empreendimentos. Deus possa continuar prosperando maravilhosamente você, que é um trabalhador autônomo, que está aí também orando a Deus, clamando ao Senhor, para que também esse trabalho possa prosperar. Deus te abençoe, Deus te ajude nesta tarde, em toda a sua jornada. Você que saiu de casa hoje para procurar mais uma vez um trabalho, um emprego, porque você precisa levar o mantimento para a sua casa, não é? Para o seu lar. Deus, nesta tarde maravilhosa, possa direcionar seus passos, a sua vida e prover para você e para a sua família, não permitindo que você venha passar, não é? Por escassez, digamos assim, e não ter o mantimento para colocar na sua mesa. Porque Deus é Deus da multiplicação, é Deus de provisão e Deus que se compadece. Vamos prosseguindo aqui, neste momento, dizendo também que você que está abençoado, já alcançou o milagre de Deus, agora é momento de você estender as mãos para ajudar quem precisa, não é? Quem sabe você também já esteve desempregado, já passou por um momento difícil, mas agora você está abençoado. Prepara a cesta básica, prepara aí o mantimento, leva e entrega na casa de oração, porque lá com certeza tem pessoas que sabem muito bem como administrar. É isso que você vai estar entregando, né? Ajude o necessitado, estenda as mãos para as pessoas que precisam.
Glória a Deus, aleluia. Próximo domingo, queridos irmãos, será celebrada a ceia do Senhor aqui na sede, será sábado e domingo, não é? Dois horários, ou seja, dois dias, e será celebrada a ceia. Já pode então estar preparando aquele alimento não perecível para levar e depositar na casa do Senhor. Toda a vida foi assim, não é? Toda a vida foi assim. Deus sempre orientou o seu povo no passado, que levava das primícias daquilo que Deus proporcionava para eles, nas plantações, não é? No fruto do campo e também da criação dos animais, não é, pastor Samuel? Era desse jeito, né? A Bíblia mostra claramente, desde o começo, sempre foi assim. Glória a Deus por isso. E Deus sempre prometeu abençoar, Deus sempre prometeu multiplicar, Deus sempre prometeu ajudar em todos os momentos e circunstâncias da vida de cada um. Vem conosco, vem com alegria, vem com fé. Jesus te ama e Ele quer salvar a sua alma. Vamos de louvor nesta tarde no Jordão de Jesus, porque queremos também lembrar aos novos convertidos sobre o batismo nas águas. Vem conosco ouvindo esse louvor com nossos irmãos adorando a Deus no Jordão de Jesus.

0: Que maravilha, não é? João Batista não queria batizar Jesus, né? Ele se recusava, mas Jesus orientou ele, dizendo: deixa por agora, é necessário, não é? E que exemplo maravilhoso ficou para todos nós. Portanto, querido irmão, novo convertido, você que porventura conhece o Evangelho há muito tempo, mas também ainda não desceu as águas, não foi batizado, em nome do Pai, do Filho e do Espírito Santo, seja bem-vindo à Igreja Deus e Amor, seja bem-vindo à congregação mais perto da sua casa, não é? Muitas congregações de porta aberta falando sobre o batismo e você não pode ficar de fora. Daqui a pouco nós vamos refletir, ou seja, uma breve reflexão sobre o nosso manual do batismo, baseado na palavra de Deus. E mais uma vez, nós estaremos falando sobre a oração. Glória a Deus. Clama a mim, assim diz a palavra, não é? Clama a mim, responder-te-ei, anunciar-te-ei coisas grandes e firmes que ainda não sabe. Jeremias foi falou essas palavras dirigido por Deus. Jeremias, que homem usado por Deus, pastor Samuel, né? Deus usou de uma maneira maravilhosa. É um homem que chorou muito, né? Considerado profeta chorão, e é um homem que teve no calabouço, já à beira da morte, já foi tirado ali de dentro daquele calabouço, já na última hora, já quase perecendo. Deus preparou alguém para ir lá e tirar ele de dentro daquele poço, digamos assim. Mas assim, ele foi usado por Deus. E Deus operou maravilha através de Jeremias e continua operando também através do servo de Deus. Hoje, em nossos dias, vamos prosseguindo nesta tarde, lembrando que logo mais, às 15 horas, a presença do pastor José Alves, aqui na sede estadual, inclusive o convite também com o pastor Renato Lemos, convidando para esse culto abençoado.
1: Queridos ouvintes, a paz do Senhor Jesus, esse que vos cumprimenta, o seu irmão em Cristo, presbítero Renato Lemos, aqui da sede estadual. Olha, queridos, estamos aqui com o nosso querido irmão, cooperador José Alves, que está em duas campanhas, terça e sexta. Ele está na terça-feira, na campanha dos vencedores, e também na sexta-feira, a campanha Guerra contra o Mal. Olha como Deus tem usado o teu servo nas mãos de Deus. Querido irmão José Alves, a paz do Senhor Jesus, linha aberta. Fala um pouquinho aí com os nossos ouvintes o que Deus tem feito e está fazendo através dessa campanha.
2: É isso mesmo, pastor Renato Leme, paz do Senhor. Para os ouvintes também, Pai do Senhor, quero comunicar a vocês que nessa poderosa campanha que Deus está operando grandes milagres, na terça-feira dos vencedores, venha fazer essa campanha conosco, terça-feira, onde Deus tem operado grandes maravilhas aqui na sede estadual. Venha, compareça, você que está enfermo, doente, venha em busca da tua vitória. Se você quer ser um vencedor, lute, se esforce, tenha bom ânimo, venha fazer essa campanha conosco, onde Deus tem operado grandes maravilhas nesse lugar. Não é isso mesmo,
1: É
2: pastor
1: isso
2: Renato?
1: aí, meu querido irmão José, e também na sexta-feira, né? Sexta-feira, guerra contra o mal.
2: É isso mesmo, ouvinte do programa Voz da Libertação. Você que está ouvindo o programa Voz da Libertação, aonde você tem passado por várias situações nesta vida. Não tem vindo aqui na igreja, não vir na igreja é perder a bênção, porque aqui Igreja Pentecostal Deus Amor é o verdadeiro ponto de socorro de Jesus Cristo, onde Deus tem operado grandes maravilhas, tem manifestado a sua glória. Pessoas que estão possuídas por obra maligna têm sido libertas, como pessoas que estão com câncer, o Senhor tem queimado câncer, pessoa tem se apresentado liberto aqui na Igreja Pentecostal Deus Amor, nessa poderosa campanha Guerra contra o Mal, onde Deus tem operado grandes milagres nesse lugar. Venha, cooperador José Alves convida todos doentes, enfermos, problemáticos, para essa grande campanha. Não perda. Estamos aqui na sexta-feira, às 15 horas, na sede da Avenida Brasília, aqui em Porto Velho, Rondônia.
1: Que bênção de Deus, queridos ouvintes. Está aí o convite do nosso querido irmão, cooperador José Alves, onde Deus tem usado ele tremendamente em tuas mãos para libertar as pessoas. Pessoas têm sido libertas, pessoas têm vomitado obras malignas, obras satânicas. e Deus tem libertado as vidas aqui neste lugar. E você não pode ficar de fora. O endereço é Avenida Brasília, número 2145. Se você colocar também Rua Brasília, também vai chegar aqui neste endereço, tá bom? Rua Brasília, número 2145. É o endereço da tua bênção, é o endereço da tua vitória. Igreja Deus é Amor, muito mais do que igreja, uma família em Cristo Jesus.
0: E se você não faz parte ainda desta família, seja bem-vindo, ouvinte. Seja bem-vindo à Igreja Deus é Amor, seja bem-vindo à congregação mais próxima aí da sua casa, não é? E nós queremos dizer ainda que o mistério mais forte vem da parte do nosso Deus, Ele que opera a maravilha. Mas todos esses amados irmãos que fazem essas campanhas, estão em oração, estão em jejum, têm uma dedicação, né? São dedicados para que Deus possa abençoar o trabalho, a obra e alcançar milhares de pessoas que estão necessitadas. Então, você é um convidado muito especial, você e a sua querida família, para participar logo mais às 15 horas aqui no centro da cidade de Porto Velho. E lembrando também que teremos hoje mais um culto também, nesse mesmo horário, ali na região de Tancredo. Nossa irmã Dalva Guimarães pregando a palavra de Deus e orando em favor de todos. Na José Amador dos Reis, 3930, entre a Raimundo Cantuária e Alexandre Guimarães. Vem conosco, vem com alegria, vem com fé. Olha Deus operando, maravilha! Olha o poder de Deus se manifestando. E o nosso irmão Edson Lourenço disse que já está ligadinho na programação, não é? Que Deus abençoe Pastor Edson Lourenço, Deus abençoe a irmã Márcia, Deus abençoe o irmão Adriano, na Zona Sul de Porto Velho, e por que não dizer também, nosso irmão Adriano ali na Aliança, com a sua família, nossa irmã Ana Lúcia, Deus abençoe poderosamente, e também nossa irmã Cristiane, deixando aqui a sua mensagem, Deus abençoe poderosamente, nosso querido irmão João Pedro, Deus abençoe de uma maneira maravilhosa nossa irmã Simone, sua família, e Deus abençoe a todos que participam aqui, não é? Nosso irmão pastor Ezequiel Cardoso, enviando aqui também uma frase muito especial para a honra e para a glória do nome do Senhor. Nossa irmã Feitosa, que Deus abençoe poderosamente. E vamos aqui prosseguindo, lembrando que estamos em oração sempre em favor de nossos irmãos que estão enfermos, não é? Nossa irmã Davina, que está enferma, e o Senhor pode, então, operar cada dia mais e mais na vida dela através da oração do povo de Deus. E também nosso irmão Jackson, nós vamos estar orando, intercedendo a Deus por esse varão. E também ele, nosso irmão Albert, que está se recuperando também de uma situação que aconteceu com ele, não é? Um acidente que aconteceu com ele, mas que Deus está no controle de tudo e breve ele vai estar recuperado para a glória do Senhor, que é um homem de oração, tem estado sempre clamando ao Senhor, que Deus não vai deixar de abençoar. Com certeza. Você, amado ouvinte, em qualquer lugar que você se encontra nesta tarde, ouça sempre a Rádio Deus e Amor, porque você vai alcançar da provisão de Deus. Com certeza, são muitas mensagens, muitos louvores, inclusive, vamos de louvor nesse momento, mais um louvor abençoado para a honra e glória no nome do Senhor e Salvador Jesus Cristo. Nasceste de novo, olha aí, o louvor da Arpa Cristã. Vamos ouvir esta linda faixa musical que também fala sobre o batismo nas águas.

Agora 13h31, programa Voz da Libertação, através do 96,9 FM, Rádio Deus é Amor, enviando a mensagem para todos os nossos queridos irmãos, a saudação em Cristo Jesus para nossa irmã Isaura, nossa irmã Isaura ouvindo a programação, e também o nosso irmão Alberto e Yala, né? E nosso irmão Alberto e Yala, filho, também ouvindo a programação, e aqui enviando aqui uma mensagem também para nós. Deus abençoe nosso querido irmão, que Deus possa abençoar sua família, seu trabalho.

0: trabalho e todos os seus empreendimentos. E ele que está pedindo também um louvor, não é? A peleja é do Senhor. Muito bem, dentro de instantes vamos estar ouvindo esta linda faixa musical. Vamos enviando uma saudação muito especial para os nossos irmãos da Vila Franciscana, nossos queridos irmãos da Vila Princesa, também em Guajará-Mirim, em União Bandeirantes e em todas as regiões aqui do interior do estado de Rondônia, em muitos municípios. Vamos enviando saudação para o nosso irmão Tiago ali em Pacaraná, já no finalzinho do estado de Rondônia, já na divisa com o Mato Grosso, não é? Também acompanhando a programação através do link, e todos os nossos queridos irmãos também da região de Espigão do Oeste. Em nome do Senhor, seja glorificado e exaltado a cada dia, e você possa estar em paz, você e a sua amada família. Nós vamos também apresentar ao Senhor aqueles que estão nos hospitais, não é? Internados, passando por situações difíceis, muitos até entubados, crianças que estão no hospital, a família está chorando, está nesse momento a ponto do desespero. Vamos apresentar essas vidas na presença do Senhor, para que o Senhor tenha compaixão, tenha misericórdia. Oremos em favor da Venezuela, aquele país que precisa também tanto da provisão de Deus. Meu Deus, é tantas coisas acontecendo, não é? Mas o nosso lugar, verdadeiramente, não é aqui na terra. O nosso lugar é o céu. Então, você deve ouvir esta palavra que o Senhor diz, que ninguém vai ao Pai a não ser através de Jesus Cristo, não é? E que o Senhor possa alcançar essas vidas também na Venezuela e em toda a face da terra. Vamos então atendendo aqui o nosso querido irmão, nosso querido irmão Alberto Yala, filho, não é? A peleja é do Senhor. Vamos ouvir esta linda faixa musical.
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0: Graças a Deus, louvado seja o nome do Senhor. Aí está nosso irmão Alberto Ayala, não é? Me esforcei, agora deu certo, né? Saiu bem certo a pronúncia. Que Deus abençoe o servo do Senhor e toda a sua querida família. Vamos prosseguindo também, registrando aqui a participação da nossa irmã Ângela ali no Tancredo Neves. Ela que também trabalha aí com o projeto Pequeno Galileu e todos os sábados, a partir das 16 horas, ali na Central de Tancredo, a serva de Deus vai estar reunida com as crianças. E você que tem a sua criança, leva essa criança para ouvir a mensagem do Senhor, não é? É muito bom, eu sempre conto esse testemunho, de vez em quando eu falo sobre isso, não é? No tempo que eu era criança e eu estive também participando da escolinha, na casa do Senhor, não é? E nunca esqueci daquelas mensagens, das reflexões que passavam ali, a professora estava ali ensinando. Então é algo importante, não é? A pessoa nunca mais vai esquecer, vai crescer lembrando da mensagem que ouviu. E o nome do Senhor será com certeza glorificado e exaltado. É sábado às 16 horas, na José Manuel dos Reis, 39:30, crianças reunidas. E também após a meditação, também aquele lanche abençoado, como diz a nossa irmã Maria Cidineuza, não é? Que nos acompanha também nesta tarde ali, juntamente com a nossa família. Amado ouvinte, nós temos a imensa satisfação nesta tarde de estarmos aqui meditando na palavra do Senhor, o que diz respeito à oração.
1: Vamos agora à reflexão do dia.
0: Amado ouvinte, aqui está nosso manual do batismo para compreender melhor sobre tipos de orações na Bíblia Sagrada. Porque muitas vezes o novo convertido, ele pode sim orar, clamar ao Senhor, e com certeza Deus vai estar atendendo. Até porque tem a promessa de Deus que o Espírito Santo, ele intercede por nós naquilo que não sabemos pedir, não é? Mas observemos que Jesus, ele quando ensinou o seu discípulo a orar, ele ensinou a oração do Pai Nosso. Era um momento em que houve o interesse da parte do discípulo. E então Jesus aproveitou a oportunidade e ensinou. E é a oração. E a gente ouve desde criança, né? Papai, mamãe. Sempre diz assim: olha, filho, ora o Pai Nosso. Quando vai dormir. Às vezes, quando no momento do almoço, do jantar, não é? Glória a Deus. Quando vai sair para a escola. E assim sucessivamente. E também Jesus, em uma ocasião, mais precisamente no Evangelho de João, capítulo 17, quando Jesus orou a oração chamada oração sacerdotal, não é, de Jesus, quando ele orou por todos nós, e ele clamou de uma maneira tão maravilhosa, que você pode ler o capítulo 17 do Evangelho de João, que você vai observar a forma. O amor demonstrado ali naquelas frases que Jesus falou. Inclusive, Jesus disse que não queria que Deus então tirasse os servos, né, do Senhor, do mundo, mas em um momento em que o Senhor livrasse do mal, e com certeza para que o nome do Senhor continue sendo propagado em toda a face da terra. Mas observem, amados irmãos, que em nome de Jesus é uma oração importante. Sempre fazer oração em nome de Jesus. Porque é assim que Jesus nos ensinou. João capítulo 14, versículo 13. Também orarmos a Deus com fé. Sem fé é impossível agradar o Senhor. Porque sem fé, verdadeiramente, não tem como receber ou como ter a determinação daquilo que está pedindo ou até mesmo agradecendo. Mateus capítulo 21, versículo 21 e versículo 22. Também Hebreus capítulo 11 e versículo de número 6. Então, tipo de oração na Bíblia. Oração de adoração É a oração em que exaltamos a Deus, reconhecendo que Ele é bom, justo, grandioso, e seu poder, sua misericórdia, são para sempre. Salmo 113. Então, esta é uma oração muito importante, não é? Quando nós oramos, reconhecendo que Ele é bom, que o que nós recebemos de vitória sobre a face da terra, não é porque nós temos sabedoria, não é porque nós temos força, não é porque temos, às vezes a pessoa tem condição financeira, não é porque tem privilégios, né, de uma forma ou de outra, não, forma nenhuma. É porque Deus é bom, Ele é justo, grandioso, seu poder e sua misericórdia são para sempre. Então, mais uma vez, referência aqui do Salmo 113. Oração de petição. É a oração em que pedimos a Deus o que necessitamos, tanto para nós, quanto para as pessoas que precisam. Daqui a pouco, amado ouvinte, nós vamos estar fazendo aqui essa oração também, não é? Nós estaremos clamando a Deus, não simplesmente por nós, por nossa família, pelo nosso trabalho, não, não. Mas vamos orar por aqueles que estão tão carentes, não é? Tão necessitados, jovens que estão depressivos. E nós temos sim encontrado muitos jovens que estão depressivos, que não sabem o caminho que devem seguir, que estão muito em dúvida, não é? Estão ali sem saber verdadeiramente como clamar, como buscar a Deus. E nós vamos orar por esses jovens, para que Deus possa estar encaminhando a vida deles, não é? Porque é uma fase, todos nós sabemos disso, né? E há sempre aquela fase, quando a pessoa está passando ali na situação de adolescente para jovem, não é? Então essa fase é uma fase que é até natural. O jovem se sentir muitas vezes sem entender muitas coisas. Mas o nosso Deus, Ele vai encaminhar cada vez mais, né, orientações através da palavra do Senhor. Esses jovens seguirão, sim, sendo alcançados com a provisão do Senhor. Então, mais uma vez, oração de petição. É a oração em que pedimos a Deus o que necessitamos, tanto para nós quanto para as pessoas que precisam. Mesmo que esta oração seja para pedir algo, é bom iniciarmos essa oração agradecendo e louvando a Deus. Salmo 86, versículo 1 ao versículo 7. Também a oração de ação de graças. Qual é essa oração de ação de graças? Esta oração é de agradecimento por algo que recebemos de Deus, né? Por aquilo que Deus fez em nosso favor. A Bíblia nos ensina que devemos demonstrar essa gratidão a Deus, né? Dar graças a Deus por tudo. Mesmo que para nós não tenha sido bom, registrado aqui em Efésios capítulo 5, versículo 20. Nessa oração, você pode exaltá-lo e declarar a Deus o quanto Ele é bom e maravilhoso. Olha, amado ouvinte, como é importante, hein? Aquele momento que você diz assim, olha, hoje, nesse decorrer desse dia, nós passamos luta, enfrentamos problemas, alguns embaraços se lançou pelo caminho, mas você, mesmo assim, você vai estar exaltando o Senhor, declarar Ele a Deus, quanto é Ele é bom e maravilhoso, né? Porque a resposta de algo que nós precisamos vem do nosso Deus. Então, esta é a oração de graça, não é? De ação de graça, digamos assim. Mas ainda a oração de confissão. Olha como é importante também sabermos essa oração, né? É a oração em que refletimos sobre a nossa vida. Você já parou para pensar hoje, meu querido irmão, minha querida irmã, novo convertido, que está agora nos primeiros passos do caminho do Senhor, o próprio Jesus é o caminho, não é? Então, reconhecendo as nossas falhas e pecados cometidos contra Deus e contra o nosso irmão. Assim, nos confessamos, ou seja, nós dirigimos a Deus, orando ao Senhor, esta oração de confissão. Meu Deus, olha, é forte, ouvinte. É muito forte, hein? Dobrar o joelho e esquecer de todas as outras coisas e dizer para o Senhor: Senhor, nós estamos aqui porque nós precisamos da tua ajuda, porque reconhecemos as nossas falhas, nossas limitações, nossos pecados cometidos contra o Senhor. Oh, meus irmãos, esse é o momento que, com certeza, o nosso Deus, ele vai estar se agradando muito, não é? Dessa fala, ou seja, desta expressão de qualquer um de nós, porque não é só para os novos convertidos, é para todos nós que ouvimos a palavra de Deus e que reconhecemos que somos verdadeiramente dependentes de Deus a todo momento. Então aqui está essas orações, não é? Oração de adoração, oração de petição, oração de ação de graças e também oração de reconhecimento pelas falhas cometidas. Que Deus abençoe, meu querido irmão, minha querida irmã, que nesta tarde você possa prosseguir com fé, com alegria e saber que tudo nós devemos sim clamarmos a Deus em nome do Senhor e Salvador Jesus Cristo. Se porventura houve aí um momento em que as nossas palavras não saiu de acordo com a orientação de Deus, mas que o Espírito Santo possa estar presente para nos ajudar no momento também que orarmos ao nosso Deus. Então vamos ouvir aqui mais um louvor e daqui a pouco estaremos mais um momento de oração ao Senhor. Louvado seja o nosso Deus. Vamos ouvir aqui desta vez nosso irmão Ivan Luiz cantando conosco Levanta e Vence. Linda faixa musical para a honra e glória do nome do Senhor e para a edificação da nossa vida espiritual.

0: Louvado seja o nome do Senhor. Deus abençoe nosso irmão Rosivaldo. Rosivaldo está se aproximando aí. É a data do batismo, Rosivaldo. Convida todo mundo aí. Não deixa ninguém ficar de fora, não é? É, nossa irmã Aurilene, todos aí da família, para poder ter, tomar a decisão de estar descendo as águas no próximo batismo. Nosso irmão Rosivaldo, que é da região ali do Orgulho do Madeira, não é? Inclusive, uma saudação muito especial para todos os moradores aí desta comunidade do Orgulho do Madeira, também para o Morar Melhor, não é? Ali na BR, e para todas as regiões, onde quer que estejam nos acompanhando nesta tarde. Deus abençoe o nosso querido irmão Adriano, ali da Aliança, ele que também deixou a sua mensagem aqui e também pediu um louvor. E vamos estar no finalzinho desta programação, logo após a oração, nós vamos concluir com este louvor que nosso irmão Adriano está pedindo, não é? É Cristo é o remédio. É o nosso irmão Elias Silva que canta esta linda faixa musical. Mas antes disso, amado ouvinte, eu te convido para uma palavra de oração. Seja qual for a oração que você, nesse momento, tem no seu coração para expressar diante de Deus. Seja de adoração, seja de petição, seja de ação de graças também, não é? E também, quem sabe, de confissão diante de Deus. Oremos ao Senhor a partir deste momento, inclusive a oração intercessória.
1: 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O meu socorro vem do Senhor, que fez os céus e a terra. Ore com um homem de Deus, e a bênção chegará até você.
0: Ó eterno, soberano Deus de poder e maravilha, Senhor amado, diante da tua presença, mais uma vez, queremos clamar intensamente, meu Senhor, porque mesmo o Senhor conhecendo, sabendo as nossas necessidades, conhecendo as nossas limitações, a nossa carência, papai, de ajuda a cada dia, mesmo assim, o Senhor deseja ouvir o clamor de cada um. Oh, papai querido, mais uma vez, nós oramos intensamente, meu Senhor, em favor de todos nossos amados irmãos e ouvintes, que não cansam, pai, de deixar suas mensagens, clamando por ajuda e pedindo por oração. Meu Deus, esta oração de intercessão, em favor desse querido irmão, dessa querida irmã, desse querido ouvinte, papai, que o Senhor contempla agora, até mesmo em lágrimas, meu Deus, que esta vida clama pelo Senhor. Só o Senhor pode ajudá-los agora, só o Senhor pode prestar auxílio, socorrer agora, papai, estas vidas, meu Deus. São famílias, meu Pai, que estão sendo atingidas e atacadas pela força do mal. Mas no nome do Senhor Jesus Cristo, eu

0: compreendo agora a fúria do inimigo, que nesta hora maravilhosa a mão de Deus está agindo, lançando o mal por terra e garantindo vitória. Ó, meu Senhor, esteja, Pai, com a família da nossa irmã Ana Lúcia, que tem clamado em favor, meu Pai, de sua família, meu Pai, e das mãos poderosas, meu Deus, para abençoar os jovens, as crianças e todos os membros dessa família. Seja, meu Pai amado, nesta tarde, com a nossa irmã Dalva Guimarães, que também clama ao Senhor pela sua querida família. Seja, meu Pai amado, nesta tarde maravilhosa, meu Pai, oração em favor da irmã Simone e da sua família também, para que o Senhor possa operar grandemente, meu Pai, e assim todos que estão aqui, Pai querido, com os nomes aqui, através do WhatsApp, através, Pai, também das mensagens que têm chegado, de uma forma ou de outra, seja a presença de Deus agora, para alcançá-los, ó Pai, e para garantir vitória. Meu Deus, que cada um possa cada dia agradecer, se entregar ao Senhor de coração, com amor, Pai, com o coração aquebrantado. E também nós pedimos perdão, Papai, se pecamos contra o Senhor. Tem misericórdia de nós e nos ajuda a vencer diante de todas as adversidades desta vida. E assim o socorro do Senhor para toda a face da terra, para nosso irmão Jackson, Pai, aquele teu servo que precisa da tua ajuda, da tua mão poderosa, Papai, toda a sua querida família, também alcançada por Deus agora, nosso irmão Albert, Papai, ajuda ele, fortalece, renova as suas forças, alegra o seu coração, e o seu lar e sua família abençoada também. Nossa irmã Davina, ajuda a sua serva nesta hora, Papai. Deu renovo agora para a vida da sua serva, Pai, e garantindo o livramento. Assim seja, Papai querido, com centenas de milhares de nomes de pessoas que estão aqui. Ó, meu Pai amado, abençoe nosso irmão David e sua mamãe, sua família, nosso irmão João Pedro e seu papai, sua mamãe e toda a família. E assim seja, Pai, com toda a tua amada igreja, para a glória do Pai, para a glória do Filho, para a glória do Espírito Santo, meu Deus. Assim queremos dizer mais uma vez, muito obrigado, Senhor. E assim seja, para a glória do teu nome. Amém. Graças a Deus. Aleluia. Estamos chegando já ao final da programação, né? Oh, maravilha. Mas voltamos, se Deus permitir, na próxima segunda-feira. Que todos tenhamos um final de semana feliz, né? Protegido por Deus. E não esqueça, amados irmãos, do convite dos pastores, não é? Para a Santa Ceia. Também em a maior parte das congregações que estarão participando aí, todos os irmãos, membros, não é? Participando da Ceia do Senhor. E se não podemos atender a todos, nas próximas programações, nós estaremos sim atendendo nossos queridos irmãos. Paz do Senhor para todos os irmãos, da parte do seu irmão em Cristo, Ismael Santos, e também do nosso irmão, pastor Samuel Ferreira. E a paz do Senhor, a minha querida Maria Sidneuza, que ouve a programação, e segunda-feira Deus pode preparar para estar também conosco aqui, não é? Deus abençoe todos os ouvintes.
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3: 14 horas e um minuto.
4: Tendo palma bem alegre. Cadê as palmas bem alegres para o Rei Jesus?
5: Glória a Deus. Amém. Glória a Deus. Cumprimento o povo de Deus com a paz do Senhor Jesus. Dê uma salva de palma bem alegre para o Senhor. Aleluia. Sobe. Glória a Deus. 192 da Arpa Cristã. Vamos louvar a Deus. 192 da Harpa Cristã.

igreja. Deus abençoe, querido irmão Bruno. Vamos ficar em pé. Quem aceita a paz do Senhor Jesus, diga glória a Deus. Quem crê que no sangue de Jesus tem poder, diga glória a Deus. Levanta suas mãos. Quem aceita a paz do Senhor Jesus, bate palma e dá glória para Jesus. Meu Deus do céu, hoje é sexta-feira. E sexta-feira, tudo que o diabo quer é um povo desanimado. Tem alguém desanimado aí? Tem alguém desanimado aí? Diga, cai fora, Satanás. Eu estou animado, eu vou vencer esta guerra. Quem está animado para vencer a guerra? Quem está animado para vencer? Então levanta essa mão que Deus te deu, que agora é hora de guerra. Agora é hora de batalha. Quem crê assim, diga glória a Deus. Eu queria convidar os irmãos que estão mais atrás. Temos muitos lugares vazios aqui, irmãos. Tem muita gente chegando. Ocupe-se os primeiros assentos. Todas as vezes que você vir para a casa de Deus, fica bem próximo do altar. Bem próximo do altar. Que próximo do altar a bênção vai ser maior. Quem está entendendo, diga glória a Deus. Você que pode, que está mais atrás, por gentileza, pode se ocupar os primeiros assentos. Ocupe-se. Isso fica bem próximo do altar, meu querido irmão, que as pessoas que vão chegando já vão se ocupando os assentos atrás de você. Não vai te incomodar, porque a sua visão vai estar no altar e você vai estar preocupado em adorar a Deus. Deus abençoe. Levanta as mãos para Jesus. Levanta as mãos. Daqui a pouquinho o presbítero Kleber, que já está em oração com uma palavra do coração de Deus, para entregar em favor daqueles que veio buscar uma bênção. Quem veio buscar uma bênção, levanta suas mãos. Levanta suas mãos, adora a Deus assim, ó, bem bonito, de coração aberto. Levanta suas mãos e adora a Deus assim, ó. Renova-me, Senhor Jesus. Bem bonito, vai lá. Já não quero ser

meu irmão. Ora a Deus, minha irmã. Clama a Deus, clama a Deus, clama a Deus. Senhor, nós não vamos perder a guerra. A guerra já está vencida pelo poder do sangue. O Senhor pode libertar, o Senhor pode salvar, o Senhor pode fazer.

que já orou, que já jejuou, que já buscou, Senhor. O coração do teu servo está ardendo, ó Deus, pela chama do teu Espírito. Meu Deus, o Senhor vai utilizar.

Quem crê que Deus tem uma bênção para a sua família? Quem crê que Deus tem uma bênção para a sua família? Roberto Coronel, busca um voto lá rapidinho. O voto do livramento. Quem crê que Deus pode livrar sua casa? Diga glória a Deus. Quem crê? Semana passada nós fizemos uma viagem, irmãos. E nós estávamos indo numa rodovia e de repente veio 3 da madrugada, do nada, um carro na contramão. Mais ou menos uns 120 por hora e nós estávamos também dentro do limite, 110 por hora. Naquela hora, eu vi a mão de Deus tirando o carro que vinha de frente com a gente. Ele na contramão e nós na mão certa. Deus deu um livramento para nós, 3h48 da madrugada. Naquela hora Deus falou comigo, está vendo a importância do voto do livramento? Você está certo, mas tem alguém que está errado e Deus te livra daquele laço do diabo. Quem crê que Deus faz isso? E nós vamos fazer uma oração com vocês para Deus livrar sua casa, para Deus livrar sua família. Você vai pegar esse voto? Daqui a pouquinho o pastor Kleber, ele vai fazer a oração, livra-me do mal, diga livra-me do mal. Quem quer que Deus te livra do mal? Quem quer que Deus te livra do mal? Todos vão pegar esse voto. Talvez você já tenha, mas tem alguém da sua casa que está descoberto do livramento. E Deus vai livrar. Pastor Roberto Coronel, o diabo ele é covarde. Ele já sabe que você não vai ser atingido, mas alguém da sua casa ele vai querer atingir. Porque ele é covarde. Diga, queima ele, Jesus. Diga, queima. Eu quero ver todo mundo. Me dá o meu aqui, coronel. Sobrou o meu aí, coronel. Me dá o meu também. Para Deus livrar minha casa, para Deus livrar minha família. Eu fui atender uma pessoa hoje. Eu fui atender uma pessoa hoje, o diabo conseguiu colocar uma contenda tremenda dentro da casa da pessoa, irmãos. O diabo colocou o pai contra filho, o filho contra o pai, a mãe contra o filho, até o cachorro entrou no rodo. Até o animal que não tinha nada a ver entrou no meio da bagunça também, sabe o que é isso? Demônio, irmãos, demônios ele entra. Porque tem pessoas que estão tentando atrapalhar a alegria da tua família. Diga, queima ele. Fica em pé com esse voto levantado. Fica em pé. Deus já colocou no teu coração, na tua mente, qual é os nomes que você vai escrever nesse voto. Você de casa também já vai preparando aí, porque hoje é dia de guerra. Nós estamos com raiva do cão. Quem está com raiva do cão aí, diga glória a Deus. O diabo não vai tocar no que é seu. Diga, o diabo não vai tocar no que é meu. Deus trouxe você para entrar em batalha, meu irmão. O diabo não vai tocar. Vai ter libertação na tua casa. O demônio da cachaça vai cair fora. O demônio das drogas vai cair fora. Demônio do... Diga, queima ele, Jesus. Queima ele ou deixa ele? Queima ele ou deixa ele? Então levanta o voto e já vamos orar para receber o pastor Kleber. Levanta as duas mãos, meu irmão. Levanta as duas mãos para Deus. É conforme o desejo do teu coração que Deus preparou vitória para você. Tem gente que chega na igreja, ele nem sabe que ele está na igreja. Ele está desapercebido. Aí o anjo vem para entregar a bênção para ele, está desapercebido. Ele está pensando no problema da casa, o problema do filho, o problema que ficou. Irmão, quando você chega nesse lugar, você esquece dos seus problemas. Como que eu vou esquecer, pastor? Esquece dos teus problemas, porque tem um Deus nesse lugar que já está resolvendo o teu problema. Tem um Deus nesse lugar que já está indo no hospital para curar. Aí o diabo deixa você dividido para não glorificar a Deus, meu irmão. Então esquece o problema, se liga no culto, porque tem uma palavra de Deus preparada para você. E a fé vai aumentar ao ouvir a palavra. Então levanta as mãos e começa dando glória, glória, glória. Senhor, com voto nas mãos, livramento nós clamamos agora. Nós pedimos livramento para casa, livramento para o filho, livramento do assalto, livramento do acidente. Livra, meu Deus, São Paulo. Livra o Brasil. Livra, meu Deus, o território, Senhor, brasileiro. Livra, meu Deus, os estados do Brasil. Livra, meu Deus, agora o teu servo, a tua serva, que está na obra missionária em outros países, ó Deus. Livra mesmo, Senhor, a família do pastor Kleber, que vai ministrar a tua palavra. Livra, meu Deus, agora sua esposa, seus filhos.

0: nesta tarde que vai ministrar a tua palavra como atalaia, ó Deus, na autoridade do teu Espírito. Almas se renderão, vidas serão libertas, almas serão transformadas. Esse demônio que tem segurado essas pessoas em casa, sai do caminho deles, Satanás, sai do caminho delas. Traz, ó Deus, estas almas estão com sede da tua palavra, estas almas estão com sede de milagre, sede de libertação. É hoje, meu Deus, o dia que o Senhor fará maravilhas no meio de nós. Garante a bênção, em nome de Jesus, diga amém. Desocupe as mãos como soldado de Deus, levanta as duas mãos para Jesus, as duas mãos, o mais alto que você pode levantar, como se você fosse pegar lá do céu a sua bênção agora. Então levanta, levanta. Tem gente que economiza até para levantar o braço. Oh, meu Deus do céu, levanta o braço, rapaz, para agora receber o homem de Deus com palmas e glória. Palmas e glória.
1: Glória a Deus, glória a Deus. Glória seja dada ao nome do nosso Deus. Diga comigo, meu Deus. Bem alto, diga, meu Deus. Eu te louvo pela minha vitória, que já está confirmada. Recebam a paz de Cristo Jesus, os que estão presentes pelas emissoras, pelas redes sociais. O Bruno vai louvar a Deus e você abre a tua Bíblia no livro de Tiago. Livro de Tiago, Evangelho de Jesus, segundo escreveu Tiago, palavra de Deus, enquanto nós louvamos ao Senhor. Quem crê na tua vitória, que ela já está pertinho, diga glória a Deus. Ei, está em casa? Está aqui no Cambuci, na Liberdade, na Baixada do Glicério. Está aqui, ó, no Brás. Vem para cá, vem receber a bênção de Deus. Vamos adorar ao nosso Deus, Bruno. Ele é digno de ser louvado.
2: Aleluia. Glória a Deus. Vamos louvar ao Senhor. Bendito seja o nome do Senhor. Você crê que Deus está com você nessa tarde? Aleluia, Ele está presente aqui, Ele está contigo também, nunca te deixa sozinho. Aleluia, vamos louvar ao Senhor.

gloria, oh gloria, oh gloria. Que tremendo. Palavra de Deus, o livro de Tiago. Palavra de Deus, tem a Bíblia. Deus está trabalhando para alimentar a nossa fé. Quem crê que Ele te dá poder para vencer, diga glória a Deus. Está voltando um pouco o som, está reverberizando, não sei o que aconteceu. Porém, eu sei que já está sendo colocado tudo em ordem, afinado, porque Deus quer falar conosco. Capítulo 2 do livro de Tiago, Evangelho de Jesus, segundo escreveu Tiago, capítulo 2. Nesta madrugada Deus falou conosco que não é necessário somente ter fé, mas saber como ousar com a nossa fé. Não é usar, ousar. Aquele crente ousado na fé que um dia lhe foi dado em Cristo Jesus é um crente diferente. Diz assim Tiago 2, versículo de número 14. Quem encontrou a palavra de Deus, diga glória a Deus. Olha o que diz a Bíblia. Meus irmãos, que aproveita se alguém disser que tem fé e não tiver as obras, porventura a fé pode salvá-lo? Aí vem um exemplo. E se o irmão ou a irmã estiver nus, tiverem faltas de mantimento cotidiano, e algum de vós lhe disser, ide em paz, aquietai-vos, fartai-vos, e lhes não derdes as coisas necessárias para o corpo. Diga comigo, para o corpo. Mais alto diga, para o corpo. Que proveito virá daí? Assim também a fé, se não tiver as obras, é morta em si mesmo. Entenda uma coisa. Tem pessoas que dizem que existe fé morta. Não, fé morta em si. Em si. Si mesmo. Pode fazer confusão. Mas dirá alguém, tu tens a fé. Aqui chegamos. Diga comigo, mas dirá alguém, tu tens a fé e eu tenho as obras. Mostra-me a tua fé sem as tuas obras e eu te mostrarei a minha fé pelas minhas. Levante a Bíblia, oh glória. Soberano Santo e maravilhoso Pai, aqui está, Senhor, a palavra dada pelo Teu Espírito Santo. Aqui está, Senhor, o mantimento que a nossa alma está necessitando. Aqui está a palavra viva do Teu poder para arrebentar as correntes, barreiras, para nos fazer voltar, Senhor, aquele caminho, para nos fazer, meu Deus, receber ousadia, como o Teu Espírito Santo ministrou e colocou sobre a vida dos Teus apóstolos, como o Senhor usou, Pai, tomou a vida daquela igreja primitiva, Senhor, em uma fé ousada, destemida, preparada para vencer. Agora nós pedimos, Pai de poder, que o Senhor venha nos colocar, ó Deus, de pé diante da Tua palavra. E aqueles que estão desanimados na fé, aqueles que estão abatidos na fé, aqueles que foram feridos na fé, que eles sejam restituídos, restaurados, curados, abençoados pelo poder da Tua palavra. Senhor, é na Tua palavra que nos deleitamos. É na Tua palavra que esperamos, em nome de Jesus. E diga amém, Jesus. Desocupe as Tuas mãos e dê a Deus uma forte salva de palmas. Amados, nós entendemos, preste atenção, nós entendemos já pela leitura do texto, porque o texto e qualquer texto, ele não precisa de argumento, de explicação ou de pretexto, porque se você vai à primeira sinfonia, você vai encontrar que ela nasce de uma nota simples em qualquer instrumento, mas que se pode tocar.
tanto no teclado, como no violino, como na flauta, como em qualquer lugar. Ao som do instrumento ele muda, mas a nota é a mesma usada. O dó, ré, mi, fá, sol, lá, só, acompanhado com os seus agregados, não muda, dependente do instrumento que está sendo tocado. O som muda, mas a nota é a mesma. Quem entendeu, diga glória a Deus. Por que estamos fazendo esta aplicação? Porque você precisa entender que Tiago não está tratando de criar um conflito entre graça e fé. Salvação pela graça ou salvação pelos méritos de atuação. Não, a intenção do texto não é esta. Não é tentar causar confusão naqueles que dizem e estão usando este texto para simplesmente distorcer a forma prática que o Espírito Santo está usando o nosso irmão Tiago para tirarmos o máximo proveito da fé genuína em Jesus Cristo, nosso Salvador. Então, ele está falando de uma fé proveitosa, diga comigo, proveitosa. Ele está falando de uma fé que nós devemos ter, que segundo esta fé, nós recebemos ousadia para fazer, nós recebemos ousadia para prover, nós recebemos ousadia para alimentar e nós recebemos ousadia para revestir e cobrir até aqueles que estão nus, não porque nós vamos usar a nossa fé, mas porque a fé que temos em Cristo vai nos usar para tomar a atitude certa que vai gerar alimento para aquele que está com fome e vai gerar vestes para aquele que está nu. Isso é o que está tratando o texto. Quem está entendendo, diga glória a Deus. E Tiago não está querendo causar nenhuma classe de confusão teológica, não, ele está sendo prático. Ele disse:

se impõe através da palavra. Ela é uma fé que atua. Então pode glorificar, como não? E se não entendermos isto, se não entendermos isto, viveremos enganado por nós mesmos, pelos nossos inimigos e pelos

vida não vem acontecer. Eu tenho fé e não sei o porquê eu não consigo obter. Eu tenho fé e não sei porquê Deus não quer honrar a minha fé. Eu tenho fé, pastor, mas de repente você tem uma fé que não está tendo proveito, porque ela não está sendo usada, direcionada pela palavra. Ora, Pedro era um homem cheio de fé, e a Bíblia diz que ele não tinha somente fé, ele tinha fé e era ousado. Diga comigo, ousado na fé. Mais alto, diga comigo, ousado na fé. Quando a Bíblia diz que eu e você devemos ter ousadia na nossa fé, nós devemos nos lembrar de Pedro no livro de São Mateus, quando ele olha o Senhor no meio daquelas ondas e diz: Mestre, se eres tu que aí está, manda-me ir ter contigo, porque eu creio que se o Senhor está no meio das águas, eu posso estar aonde o Senhor está. Se o Senhor está flutuando sobre as águas, eu creio que posso flutuar. Se o Senhor está destruindo a lei da lógica, eu creio que também posso vencê-la. Se o Senhor está esmagando a labai de candaraia, aleluia, não somente a lei da lógica, mas a lei natural do espaço, que se você no básico já estudou, sabe o que diz a lei lógica entre o peso medida, quanto maior o peso, maior o impacto. Então ele diz: o Senhor está com todo o peso do seu corpo flutuando sobre as águas, desafiando as leis naturais. Eu também creio que posso. E a Bíblia diz que ele foi, ele ousou, ele andou até que ele falhou em olhar para lugares que não tinham poder para alimentar a sua fé, até que ele olhou para o vento, até que ele olhou para as ondas, até que ele olhou para as águas e começou a alimentar mais a sua dúvida do que a sua fé. Mesmo tendo ousado na fé, caminhado na fé, a fé dele não lhe aproveitou, porque a Bíblia diz que ele falhou na metade do caminho. Diga comigo, na metade do caminho. Porque ele começou a distrair-se, ele começou a olhar para o vento, ele começou a olhar para as intempéries que a natureza estava e lhe apresentava. Querido, nós devemos entender um princípio: a fé que aproveita e a fé que dá poder para você viver o máximo de resposta, o máximo de uma vida plena, o máximo da verdade de Deus, é aquela fé segundo a palavra. Diga glória a Deus. É aquela fé que está todo dia sofrendo manutenção pela palavra. É aquela fé que está todo dia sendo tratada pelos resultados que são dados pela fé. Tem pessoas que dizem: pastor, eu tenho fé e não preciso ouvir Bíblia. Eu tenho fé e não preciso de ajuda. Eu tenho fé e não preciso de congregar.

palavra de Deus, você está recebendo o poder da fé. Mas como o diabo quer nos distrair, como ele distraiu Pedro, para que você comece bem, mas não termine bem, para que você dê os teus primeiros passos na fé, mas você não continue na fé, sabe por quê? Ele estava desnudando a Pedro da ousadia de fé que ele estava desfrutando, e é isso que o maligno, ele quer fazer, porque ele diz para você: você tem fé, mas você tem fome, você tem fé, mas você tem necessidades do seu cotidiano, você tem fé, mas você tem problemas para resolver. Isso não quer dizer que todas estas batalhas externas terão poder para atuar na tua fé. Deus está dizendo: se você crer, você vai ver o seu irmão nu, e você vai dizer: eu posso ser instrumento de Deus para te socorrer, eu vou ser instrumento de Deus para te socorrer. Diga comigo: uma fé nua, vergonhosa. Quando você tá, quando você é pego nu, em casa, em um lugar, acontece uma fatalidade, o que que você fica? Ah! Diga comigo. Bom, vergonha. O mínimo que você deveria, eu deveria ter, é vergonha. Comigo, vergonha. Bom, tem pessoa que anda, né? Naquele frio ontem, estava 4 graus, 2 da manhã. E eu vi umas senhoras, estava seminua, sem vergonha nenhuma. Mas nós não estamos tratando dela, estamos tratando do texto. É aquela fé vergonhosa, aquela fé tímida. É aquela fé que quando é surpreendida, é aquela fé que quando é confrontada, é aquela fé que quando é desafiada, ela fica com vergonha, intimidado. É aquela fé que não aproveita, porque é aquela fé tímida. Diga comigo: tímida. Ele tem medo de ser confrontado, ele tem medo de ser interrogado, ele tem medo de ser desafiado, ele tem medo de ser colocado na arena de batalha que se trava todo dia. Ele vive se escondendo, ela vive buscando um lugar para não se revelar, e Deus está dizendo: agora é hora de você vencer. Sabe por quê? A fé que aproveita, ela te reveste, ela te cobre, ela te veste de autoridade, autoridade, autoridade, autoridade do Espírito Santo, para andar na fé, para avançar na fé, para progressar na fé. Mas existe aquela fé que não aproveita. Diga comigo: a fé tímida. É aquela fé que ela não quer ser descoberta, ela não está preparada para atuar. Quando ela é colocada à prova, a Bíblia diz que a nossa fé precisa ter o teste da prova. A prova é o teste que vai nos fazer aprovados em Deus, que vai nos fazer abençoados e preparados para a salvação em Deus. Quando a tua fé está sendo provada e você se intimida, você se recolhe, você retrocede, significa que a tua fé não está revestida e a tua fé não está definida na palavra de Deus. Quando a tua fé está definida, labai de candaraia, eu sinto a presença do Espírito Santo, eu sinto a espada do Espírito de Deus cortando, alamaia. Deus está dizendo:

de vergonha e timidez. Não, ele te chamou para autoridade, para poder, para unção. Ele te chamou para vencer. Porque quando você não tem uma fé que aproveita, você não é esclarecido. Diga comigo, esclarecido na fé. Tem pessoa que não é esclarecida, ele não sabe o que quer. Ele não sabe o que quer. Tem dia que ele está na igreja, Deus é amor. Tem dia que ele está na Lagoinha. Tem dia que ele está na Assembleia. Quando vem a luta, eu vou fazer uma campanha na Universal. De repente ele está na Universal e fala, hoje eu vou dar quadrangular. Hoje eu vou fazer uma visita, eu vou visitar os nossos irmãos. É lá na Cristã do Brasil. Aí no outro dia ele diz, rapaz, eu senti saudade da Católica. Eu vou ver se o padre que estava lá, eu vou... Não, é julho. É julho, tem quermécia. Eu vou lá. Quando chega lá o padre, ó, pum, a mão, beija. Não, mas beija. Ele volta. Ele não é definido, ele não sabe o que ele quer. Quem está nu precisa estar definido. Eu estou nu, eu preciso ser revés. Eu preciso ser vés. E eu preciso ser revés. Eu estou com fome. Você vem me dar água. Se eu estou com fome, eu preciso do quê? De comida. Você está com fome. Você está fraco. Você está abatido. Você está desanimado. Você precisa de comida. Você precisa de tutano. Você precisa de proteína. Você precisa de mocotó. Você precisa de suplemento. Você está entendendo? Então precisa ser definido. Qual é a fé que não aproveita? É aquela fé, diga comigo, indefinida. Primeiro tem a fé tímida. Diga comigo, fé tímida. Que é aquela fé que você descobre em qualquer lugar. Você chega num lugar onde só tem... Você já sabe que ele pergunta, você é crente? Não, não, não sou crente não. É aquela fé que Jesus disse para Pedro, você está vivendo um poder de uma fé de engano. Ele disse, não Senhor, eu estou preparado, o diabo vai ser queimado e nós vamos vencer e o teu reino vai acontecer e eu estarei contigo no teu reino. Aí Jesus disse para ele assim, calma lá Pedro, antes que o galo cante, nesta madrugada 3 vezes você vai me negar. Não, não é quando o galo cantar 3 vezes, não. Antes que o galo cante, 3 vezes me negarás. Ele disse, Senhor, jamais isto acontecerá, porque eu estou disposto a ir contigo, meu bendito mestre, até a morte. Era uma fé do quê? Diga comigo, falácia. É aquela fé que fala, que fala, que fala, mas não se sustenta quando a guerra se trava. Eu andava com muitos amigos. Tinha muitos amigos próximos. Mas só tinha um que eu podia confiar. Que aquele, se tivesse que entrar na bala, ele entrava na bala. Se tivesse que entrar na faca, ele entrava na faca. Se tivesse que entrar na frente do carro, ele entrava na frente do carro. Ele não amarelava. Os outros de longe, quando olhava, pessoal da Zona Sul está chegando. E ele dizia, ih, bora. Você não podia confiar. A noite toda ele falava, eu estou contigo, você é o meu amigo. Quem é contra você é contra mim. Quem está contigo está comigo. Quem conheceu pessoas assim? E quando aperta, hã? E quando aperta, dandá para ganhar tentém. Ele te deixa no meio do vento. Ele te deixa. Aí você chega lá e fala, irmão, agora é hora de orar. Rapaz, eu estou em outra causa. Hoje é dia de batalhar pela minha vitória. Irmão, eu estou ocupado de outra situação. Irmão, me ajude, pelo amor de Deus. Ele diz, essa causa não é minha, é tua, varão. A fé tímida não tem proveito. Aquela fé indefinida, quando nós entendemos que não vivemos definidos na fé,
É quando você não sabe o que escolher, é quando você não sabe o que viver em Cristo e qual é o resultado que vai te levar, o que você está vivendo, o momento que você está enfrentando. O diabo está lutando de todas as formas e maneiras para confundir a sua fé, para equivocar a sua fé, para fazer você errar nas suas convicções de fé. Mas Deus está dizendo: a fé que proveita é aquela fé esclarecida, é aquela fé definida, é aquela fé que sabe o que quer. E qual é esta fé? A fé que nos foi dada em Cristo para a salvação. Diga comigo: a fé dada em Cristo para a salvação. Ah não, pastor, mas eu preciso de uma libertação no matrimônio. Deixa isso para depois. Ah, pastor, mas eu preciso de uma prosperidade na finança. Isso vem acompanhado com a fé viva para a salvação. Ah, pastor, mas eu preciso de uma cura deste câncer que está gerando destruição. Isso vem a reboque com a decisão da fé perfeita para a salvação. Tem que haver em você uma fé definida. Eu tenho fé para buscar, eu tenho fé para orar, mas não tenho fé para crer que o poder daquela oração vai trazer uma resposta. Eu tenho fé para vir para a igreja, eu tenho fé para encher o voto do livramento de dinheiro, eu tenho fé para dar o dízimo, eu tenho fé para crer na oração do irmão, da irmã, que o Senhor falou, ele ministrou, ele deu uma palavra, e quando chega a hora definitiva, decisiva da salvação, você duvida que você é um verdadeiro cristão e nasceu em Cristo para ser salvo. Quem nasceu em Cristo para ser salvo, levante as mãos. Quem nasceu em Cristo para ser salvo, levante a mão e dá glória a Deus. Então olhe para cá. Você nasceu em Cristo como Israel nasceu em uma promessa que não perderia, que não morreria dentro daquele Egito. E a Bíblia diz que Deus cumpriu a sua promessa. Como ele falou com braço forte, ele operou. Os olhos deles viram, a boca experimentou do maná que Deus mandou, os lábios experimentaram a carne, beberam a água que estava amarga, mas que foi adoçada pela aquela madeira que representa a palavra, o tronco da verdadeira oliveira. E a Bíblia diz que quando chegou a hora de tomar a terra prometida, eles choraram e duvidaram. Levante a tua mão e diga: sai a dúvida. Irmão, você nasceu em Cristo para morrer nos grilhões da bruxaria, verdade ou não? Você nasceu em Cristo para morrer nessa luta. Você nasceu em Cristo e Cristo foi gerado em você para você perder para o pecado. É, pastor, eu não consigo vencer o pecado. É uma pornografia do diabo e todo dia está me buscando. É, pastor, eu estou lutando, sabe? Pastor, eu estou lutando, mas é uma miséria do inferno me amarrando. Pastor, eu quero prosperar, mas não dá. Eu quero... Sai para lá, Satanás! Você nasceu em Cristo, não foi para isto. Você nasceu em Cristo para ser ousado em Cristo. Cristo foi gerado em tuas entranhas, mente, alma e coração, para te dar ousadia e decisão na sua fé para você vencer. Agora, aquela fé indefinida. Eu vejo os crentes glorificando o diabo. É, pastor, o pastor não aguentou, ele mexeu tanto com o diabo que ele caiu, pastor, o diabo derrubou ele. Olha que tonteria, irmão, onde está isso na Bíblia? Hã? Se Jesus disse em meu nome és, em meu nome és. Ah, pastor, mas ela catucou o maligno e não aguentou. Ah, pastor, mas ele chutava o zoguidá, pu, e não suportou. Não, não suportou porque pecou. O que te tira da presença de Deus é o pecado. O que te mata na fé é o pecado.
os ataques do diabo. A fé que nos foi dada em Jesus Cristo, o bendito Filho de Deus, é suficiente para te livrar. A Bíblia diz no livro de João, no capítulo de número 1, 1 João 1:9, que é o pecado que nos causa peso e nos faz afundar, e nós não queremos aceitar que a incredulidade é um pecado. Levante as tuas mãos e diga: sai, incredulidade. O que pesou Pedro não foi o adultério, o que pesou Pedro não foi o roubo, o que pesou Pedro para afundar nas águas não foi o homicídio, o suicídio. O que pesou Pedro para afundar foi o pecado da dúvida. Levante a mão e diga: sai a dúvida. Até quando você vai duvidar que Deus te chamou hoje para te abençoar? Até

está ministrando esta palavra. E a dúvida, ela pode ser tratada. Diga comigo.

não tem palavra que possa me socorrer, não tem evangelho que possa me salvar, eu estou perdido. É assim que muitos dizem ou não? Quantas pessoas eu fui pregar para eles no cárcere, eu fui pregar para eles nos presídios, eu fui pregar para eles até no terreiro, eu fui pregar para eles na biqueira, e quantas vezes um dia eu cheguei, olhei para o Pedro e falei: Jesus te perdoa, Jesus te salva. Ele tinha acabado de fumar uma bolsa de pedra e ele estava blasfemando, xingando a Jesus. Ele descreve: minha alma está no inferno, eu estou condenado, eu blasfemo todo dia, eu xingo a Cristo todo dia, eu xingo a Deus todo dia. Eu disse: mas mesmo xingando, mesmo pronunciando palavras de loucura que o diabo coloca na tua boca, o Espírito Santo, ele está entre nós para operar. E se você não blasfemou contra o Espírito Santo, ele pode e ele vai te libertar. Basta você crer. Defina a sua fé. Eu quero ser salvo. Diga comigo: eu quero ser salvo. Diga comigo: nasci para ser salvo. Não, você não nasceu para perecer, você não nasceu para ser um escândalo, você não nasceu para ser um projeto falido, você não nasceu para ser o que você está sendo, você nasceu para ser salvo. Essa tem que ser a tua primordial fé. Diga comigo: eu nasci para ser salvo. E se alguém vir de casquilho: mas tem uns que nasceram para ser salvo e outros nasceram para ser condenado. Quem já viu alguém dizer? Tem pessoas que crê, uma fé que não está na palavra. João 3:16: porque Deus amou o mundo de tal maneira que deu o seu filho para os brancos do Brasil, para os polacos da Noruega, para os morotos da África, para todo mundo, irmão. Não tem acepção quando se trata de salvação, não tem

Você é salvo. Eu nasci para vencer. Alimente a sua alma com isso. Quando o diabo quiser te alimentar

0: alimenta aquele que está faminto.
1: E a tua alma tem sede de salvação. Tem pessoa que o diabo prega para ele todo dia e ele não tem uma palavra para confrontar o diabo. Tem pessoa que o diabo evangeliza ele todo dia para levar para o inferno e ele não vem à igreja para receber uma palavra de vida para a eternidade. Todo dia o maligno está dizendo para ele: você vai morrer e não vai ver a tua família salva. Você vai morrer e não vai ver o teu matrimônio acontecer. Você vai morrer e nunca vai sair desse perrengue. Você vai morrer e vai terminar a vida desse jeito.

Irmão, porque a convicção com que o filho do maligno fala, ele chega assim, ó. Você está aqui no culto, eu tenho certeza, é isso mesmo, esta é a fé, é isso que Cristo quer, eu estou em Cristo. Quando você sai ali na porta, uma pessoa te olha bem assim, ó, limpando o dente, assim, ó. Tem certeza? Hã? Hã? Tem certeza? Hã? Como? Você falou alguma coisa? Você está certo disso? Quem? Ah, meu Deus, calma aí que eu vou voltar para a igreja, calma. Ele volta, pastor, eu recebi um dardo lá. É claro que o diabo vai fazer isso todo dia. É o trabalho dele te desequilibrar. É o trabalho dele te roubar o banquete da palavra. Deus está dizendo, você não vai ter proveito na tua fé se você não se alimentar desta palavra. Deus está dizendo, come

vive esta palavra. Alamaidecandarabassúria. Creia nesta palavra. É com ela que você recebe poder para vencer o inferno. É com ela que você recebe substância para se manter. Agora tem pessoa que está tímido, tímido, já levou jepes cruzados no queixo, no olho, está todo inchado. Ele nem sabe mais o que ele quer, ele nem sabe mais o que ele é, ele nem sabe mais para onde ele vai, ele nem sabe mais para onde, de onde ele saiu. E aí o inimigo chega assim e fala assim para ele, ó, sabe por que essa luta aí? Porque está indo na igreja. Ele fala, é verdade. Ele aceita. Sabe por que toda essa guerra aí? É porque você foi se meter lá. Você recorda que você não tinha luta? Hã? Hã? Você não tinha luta? Você recorda que toda sexta-feira era sexta-cheira? Tu cheirava, tu bebia, tu tinha a mulher que tu queria. Você não tinha luta. Olha aí a luta que você está agora. Olha aí que perrengue. Se eu fosse você, eu desistia. O que, que ele faz? Rapaz, quer saber? Ele estava no caminho para vir para a igreja. Na metade ele fala, quer saber, eu vou voltar. Aí você pergunta, alguém te falou alguma coisa? Não. Aconteceu alguma coisa? Não. Você tinha pagado até o metrô para chegar? Não, mas eu vou voltar. Mas vai voltar para quê? O que, que aconteceu? Não sei. Ele sabe. Lá no íntimo da mente dele, ele sabe. Ele sabe quem está ali bombardeando, mas Deus está falando, eu estou revestindo a tua fé.

a tua fé. E agora, nós estamos, depois de uma fé, de vencer uma fé tímida, de vencer uma fé fraca, por falta de alimento, agora nós recebemos uma fé nutrida, uma fé definida, uma fé em Jesus Cristo. Quem está em Jesus Cristo, levante as tuas mãos. Então não tem derrota nesta situação, é só provação, é só momento.

Jesus está dizendo para você: vem e se reveste, vem e se alimenta, vem e come desta palavra, vem e recebe poder para vencer o teu inimigo. Quem já pensou em voltar, levante as mãos. Eu me recordo que um dia estávamos indo a caminho da casa, e de repente dentro da casa estourou uma panela de pressão, e eu estou indo com a minha irmã: vamos, Débora, eu tinha que cuidar dela, ela é a caçula, era a caçula, né? Depois veio o Clodoaldo. Eu estava levando ela e de repente, pum, aquela explosão. Ela disse: eu não vou mais, gordo, eu vou voltar. Falei: mas nós temos que ir, Débora, a casa que acabou de estourar é a nossa casa. Eu tenho medo. Não, eu tenho medo. Falei: mas com medo ou sem medo, com explosão ou sem explosão, nós temos que ir. Quem está entendendo? Tem pessoa que ele está indo, ele é como a minha irmã Débora, ele está indo, pum, oh, oh, diz que eu vou voltar. Vai voltar para onde, querido? Hã? Mas a palavra foi dura, eu vou voltar. Vai voltar para onde? Pastor, mas o caminho está pesado, está espinhoso, está apertado. Vai voltar para onde? Só tem palavra de vida eterna. Você vai voltar para onde? Agora é hora de voltar, mas é para os braços dele. Agora é hora de voltar, mas é para os pés dele. Agora é hora de voltar, mas para praticar esta verdadeira palavra. E cuidado, cada vez que você está decidido em voltar, tem um carro parado de porta aberta. Sabe aquele carro, você está andando na rua, ele abre a porta assim? Você olha assim para... né? Sabe, ó, não, sabe aquele, ó, se você está nas águas, ele põe o barquinho na orelha e fala: deixa de onda, vem para cá, fica remando para quê, rapaz, está mais perto aqui de chegar, sai dessa luta, sai dessa prova, sai desse evangelho. Mas Jesus está dizendo: você foi chamado, foi por este evangelho. Você foi liberto, foi por este evangelho. Tecalamassuri alabai de cantaraia. Não tem outro evangelho. Este é o evangelho de Jesus Cristo, querido. Não tem outra palavra. Esta é a palavra. Não tem outro caminho, este é o caminho, a verdade e a vida. E quando você está firme, ó, quando você está firme na palavra, você está cheio de fé. Pastor, o que é estar cheio de fé? É estar firme na palavra. Diga comigo: firme na palavra. Aí você vai andar, vai cair 1000 ao teu lado, 10 mil à tua direita. Olha que legião, ó, olha que legião, milhares de milhares, caindo e você passando. Eu estou firme na palavra, a palavra está me firmando, eu estou calamando.

palavra e a palavra está me firmando. Sabe o que é isso? Aí Deus vai tombando, você não precisa expulsar, você não precisa queimar, você não precisa levantar a mão. Vai caindo, vai se levantando e vai caindo. Olha os exércitos do inferno caindo aí, ó. Ó, caindo, ó. Você cala mais, sube, cantará basúria. Você vai orando e Deus vai queimando. Você vai subindo pro templo para orar e ele vai.

tua vida e na tua rota e no seu caminho. Diga comigo, é para mostrar. Diga comigo, a fé que me foi dada é para mostrar. Não tem dessa de amostradinho, não. A fé que Deus te deu é para mostrar e demonstrar Jesus Cristo na sua vida. Não, não, não, não, não. Não é para mostrar você, não. Ninguém quer saber se os teus olhos são castanhos e azul. Sai para lá. Ninguém quer saber, não. Não é para mostrar você os teus detalhes. A tua, não, não. Você vai continuar escondido atrás do Calvário, aonde ele morreu para te dar vida. E aí você vai poder dizer, como disse João, que desapareça eu neste cenário e nesta condição, e que apareça ele em glória para adoração. Que o nome dele seja glorificado. Aonde você estiver, as marcas de Cristo, o poder de Cristo, a libertação de Jesus. Você precisa ser ousado. Tem que parar com esse medo do diabo, esse medo do inferno, esse medo das trevas. Ai, pastor, estão jogando macumba lá em casa. Até quando você vai viver desse jeito, irmão? Ai, pastor, colocaram o olho gordo no meu carro, ele bateu. Ô, meu irmão, com olho ou sem olho, bate. Você está em São Paulo. Será que você não entendeu isso? Não é. Ah, pastor, mas olharam para minha esposa. Pastor, hein? Ué, mas tem uma multidão de olhos em cima de você, uma tão grande nuvem de testemunho querendo saber aonde está a tua fé. Até quando você vai viver desse jeito? Cheio de medo. Até quando você vai viver todo tímido? Até quando você vai viver todo desnutrido? Sabe aquele crente que não aguenta um sopro, irmão? Ele não aguenta um sopro. Quando chama para definição, irmão, nós vamos orar por tal coisa. Aí eu não consigo. Hoje nós vamos expulsar agora essa legião que luta contra a tua fé. Ai, ai, ai, eu tenho medo. Ora o Senhor. Ora o Senhor. Não, irmão, que isso? Agora é hora de demonstrar a tua fé. Agora é hora de você ousar na fé. Agora é hora de fazer o que você não estava fazendo. Alamastecandaraia. Agora é hora daquele que estava intimidado, de lábios fechados, abrir a sua boca e glorificar a Cristo. Tu és o meu Deus, o único Senhor. Tu eres o meu Salvador, razão da minha adoração. E louvar Ele. E louvar Ele. Irmão. Ó. Senão você vai cair no engodo. No engano como está essa população. É. Mas a mãe Bertrano de Tal acabou de falar que o Brasil não ia passar das oitavas de final. E o pai Tal falou que o Bertrano de Tal não vai ganhar as próximas eleições e a luta vai travar. Ué, você está servindo os cartomantes agora? Você está servindo os astros dos céus agora? Hã? Ah, mas a vidente tal falou, pastor, que eu nem com reza brava vou casar. Mas também olha esse cabelo, pastor. Aí não vai mesmo. Pastor, a vidente falou que aqui nem com pé de guiné, nem com galho de arruda, aqui não nasce cabelo, pastor. É, mas você está crendo nela. Você vai comer do fruto que você crê. Você vai comer do fruto que você crê. Eu creio nesta palavra. Eu creio nesta palavra que nem um fio da nossa cabeça vai cair. Eu creio nesta palavra, tribulação vai vir, terror vai vir, guerra vai vir, luta já está aí, mas nem o fio desta nossa cabeça de cabelo cairá, porque Ele vai estar ali presente para nos defender. Em quem você está crendo? É, pastor, eu sou de Áries. O outro diz, eu sou de Virgem. O outro diz, pastor, eu sou de Leão, eu tenho meus direitos. Ué, em quem que você está crendo? Em quem você está crendo?
É por isso que o inimigo está tendo liberdade para equivocar, para abater e para desanimar a fé de muitos. Eu creio em Cristo, o Filho bendito do nosso Deus e Pai. Dele vem a minha salvação, dele vem o meu perdão. E eu quero demonstrar isso. Irmão, tudo no reino de Deus precisa se demonstrar. No reino de Deus não tem nada oculto. Mostra-me a tua fé. Olha o que Tiago está dizendo. Mostra-me. Tu tens fé? Então, se eu tenho obra, mostra-me a tua fé sem as tuas obras. E eu te mostrarei a minha fé pelas obras. Ele está dizendo, eu não vou falar nada, eu vou atuar. A vida não se vence com palavras. O diabo não se expulsa só com palavras. É por isso que tem um monte de pessoas pensando que estão livres, estão oprimidas, estão endemoniadas. É com a tua atitude tomada em Jesus Cristo. Eu pecava, eu não vou pecar mais. Eu mentia, eu não vou pecar mais. Eu não vou dar lugar ao diabo. Quero ver por onde ele entrar. Eu não vou dar mais lugar para você, Lucifer. Eu quero ver por onde você vai entrar. E a Bíblia diz assim, ó: aquele que roubava, não roube mais. Aquele que mentia, não mente mais. Aquele que fornicava, não fornique mais. E aí ele conclui: não deis lugar. E se ele não tem lugar, o que, que ele tem que fazer? Hã? Se ele não tem lugar, o que, que ele tem que fazer? Tem que ir embora, irmão. Tem que ir embora. E hoje você tomando uma decisão de fé. Não, hoje a minha fé vai me levantar para tomar uma decisão com aquele que quis me salvar. Hoje eu vou tomar uma decisão. Ponha-se de pé, por favor. Até quando você vai deixar ele desnutrir a tua fé? Até quando você vai fazer o que a tua mente quer? A tua mente é um instrumento do maligno. Ela mente para você todo dia. O teu coração, a Bíblia diz que é o maior produto de engano das tuas intenções. Até quando você vai crer no teu coração e duvidar de Cristo? Até quando você vai duvidar da palavra que está? Levante as tuas mãos, diga: Senhor Jesus, a tua palavra foi ministrada e a minha alma precisa de ousadia para dizer: basta, chega até aqui. Senhor, eu quero te pedir, reveste agora a minha fé. Deus vai te dar fé agora. Você estava focando a tua fé em direções erradas, equivocadas. Deus vai te direcionar. Você estava definido, você não sabia o que você queria. Você está aqui nessa tarde, mas não sabia o que você queria. A palavra já te definiu. Você quer o céu, você quer Cristo, você quer Deus. Alabacanda aramastei. Aramassuri mikandala masturianda. Lebarassuri mikandala mandara manaraya. O Espírito Santo está falando comigo, eu estou operando milagres. E o milagre que eu estou operando é lá no íntimo. Espírito Santo, vai operando, Senhor, nas convicções de fé. Vai operando nas convicções de fé dele. Vai operando nas convicções de fé dela. Chega de dúvida, chega de incerteza. Chega, meu Pai, ó Deus, de dar lugar à carne, a Satanás. Ah, meu Pai, em nome de Jesus, agora nós pedimos. Aquele que estava abatido na fé, aquele que estava desanimado na fé, aquele que estava duvidando de tudo e de todos, orianda la basuri mi canta la masteia, ele me alabacanda la balabala baia.

de poder para ousar na fé em Jesus Cristo. Ele barai, canchou, ele me ande, ele basuri, me clamaia. Sim, Espírito Santo, Senhor, nós nos alimentamos, nós nos aproximamos, é de ti pela fé agora, nós nos alimentamos desta palavra. Aquele que caía, que não caia mais, aquele que desistia, que não desista mais, aquele que falhava, que não fale mais. Lá vai, canchou. Ele anda lá, basteria lá, maia. Pai, olha quantas ataduras de Satanás amarrando as vidas. Olha quantas ataduras do inferno prendendo as almas. Olha quantas correntes agora, papai. E nós pedimos em nome de Jesus Cristo, dê atitude de fé, dê ousadia de fé a este homem, pai, para vencer as legiões da opressão, as legiões do pecado, as legiões do engano. Ah, meu Deus, ah, Espírito de Deus, aquele que duvidava da tua manifestação, aquele que duvidava dos teus dons.

0: sai, sai, Satanás, sai do caminho desta família, sai do caminho desta vida, sai. Ó, agora eu quero ver se você tem fé. Se você tem fé, você não vai dizer eu tenho. Se você tem fé, você vai se render a Jesus agora. Se você tem fé, você vai aceitar o perdão dos seus pecados que ele morreu para conquistar. Se você tem fé, você não vai sair pelas portas de hoje da casa de Deus como você entrou. Se você tem fé, você vai deixar o teu lugar e vai vir aqui à frente e dizer: pastor, eu quero ser salvo, eu quero ser perdoado, eu quero ser redimido, eu quero ser transformado. Sai de onde você está, vem, eu quero orar por você. Agora é hora de dizer com as suas atitudes: mostra-me agora a tua fé através das tuas obras, é elas que vão fazer a diferença. A obra do crer vem acompanhada com a decisão da entrega do teu coração. Pastor, eu sou crente de outro ministério, pastor, eu visito esta casa, pastor, eu quero estar, então eu quero orar por você. Aonde você está, eu quero agora colocar as minhas mãos sobre a sua cabeça. Levanta as tuas mãos e vem. Está vindo uma pessoa, está vindo duas, já vem para receber, já vem para receber. Tem a terceira, está vindo a quarta, está vindo a quinta. Levanta a tua mão e dá glória a Deus. Senhora, eu quero te perguntar, nome da senhora
1: é Rosa.
0: A senhora crê na palavra que a senhora ouviu aqui?
1: Sim, creio.
0: A senhora crê que ele vai curar a senhora? Então, se a senhora entregar a tua alma agora de coração, como a senhora está fazendo, a senhora já vai levantar essa muleta para andar. O senhor também. Não, aqui nós não vamos falar. Aqui nós vamos atuar pela fé. Quem tem fé vai demonstrar a fé que tem. Não adianta dizer que tem fé e continuar como está. Não adianta dizer que tem fé e continuar cobertando o seu pecado. Não adianta dizer que tem fé e continuar vivendo errado. E chega a hora do chamado, pastor Humberto, eu não venho. Chego na hora do chamado, eu me escondo. Chego na hora do chamado, eu corro e vou para o banheiro. Você não tem fé, querido. Você está se enganando. Você está

E este é o evangelho que Jesus se agrada. Jesus tem prazer de honrar este evangelho. Quem sabia disso, diga glória a Deus. Tem mais alguém? Vem também, meu querido. Levante as mãos, eu quero orar por eles agora. Oh, que decisão. Isso aqui eu creio, irmão. Porque quem crê, sabe aquele, ó, você que crê, dá um sinal com a mão, mas não precisa sair daí, não. Ó, você que crê, basta crer, não precisa confessar, não. Não creio nisso aí, não. Creio no que a Bíblia diz. Tem que haver demonstração, sim, querido. Tudo que Deus fez em Cristo, e Deus fez pelo seu poder, Ele demonstrou com sinais. Ele demonstrou com obras. Quem está entendendo, diga glória a Deus. Ó, eu não vou mais insistir. Obrigar seria o maior pecado que eu poderia praticar. É pelo Espírito Santo. Agora Deus está me falando, deixa esse teu sofrimento, larga desta tua vida, vem para a vida em Jesus Cristo. Ele vai te ajudar. Levante as mãos, deixa eu orar por estas vidas. Que maravilha, que coisa tremenda. Se no momento da oração Deus tocar no teu coração, vem também. Vem para o perdão, vem para a reconciliação, vem para Jesus. Soberano Deus, em nome de Jesus Cristo, teu filho, aqui diante do altar estão estas almas, Pai. Aqui diante do altar estão estas preciosas pessoas. Elas custaram o teu sangue que foi derramado. Ori calamaia, ori misia lamai cancho. Ei, banarasteria, labai de candara, masúria.

coração. Agora é hora, Pai, da mudança do ser. Só o Senhor tem o poder. Recebe-os em tuas mãos, em nome de Jesus. Querido, levante a mão, querido, levante a mão assim como está. Diga comigo: Senhor Jesus. Vamos, querida, diga: Senhor Jesus, recebe, aceita a minha alma pecadora em teus braços de amor. Senhor, me purifica, me limpa no teu sangue, me liberta de todo mal e sela a minha alma com o teu poder celestial para a vida eterna do último dia. Parabéns. Você vê, o Abraão orou e Deus operou um milagre, né? Deus é Deus. É Abraão. Abraão, olha aqui, ó. Olha aqui, meus parabéns. Ô, glória! Vamos atendê-los aqui. Ai, que alegria, meu Deus. Até o Abraão se alegrou hoje. Diga glória a Deus. Vamos atendê-los aqui. Que glória! Quem está feliz com Jesus, diga glória a Deus.

0: porque Jesus me valerá meu coração. Porque amém. Alegre você vai ficar agora com a notícia da vitória que eu tenho para te dar. Deus, ele não quer somente atuar na nossa vida espiritual. Ele quer nos abençoar de uma maneira abundante e financeira, que tudo que o papai te dá, infelizmente, vai ser de abrir o olho de tandera. Vocês não são da minha época. Só o coronel sabe o que é o olho de tandera. É aquele olhão. Ao operador de som deu risada. É o olho de tandera. Aonde você tiver, o olho de tandera vai estar em cima de você. Meu Deus, que carro bonito. Meu Deus, mas que casa bonita. Meu Deus, mas que conta recheada. Vai ser uma vida tão abundante que o olho de tandera vai estar em cima de você. Levante a mão e diga: sai, olho! Hã? Quando o teu filho sair, eu tenho até medo. Quando eu saio, que eu abri as mãos, eu falo: meu Deus, olha que tamanho! Ai, tá mais do Senhor, olha que bonito! Eu falo: queima o olho de tandera, Jesus. Aí queimando. Quando o pastor Rivair sai com as meninas dele, né, ele não é provido assim daquela beleza, meu Deus, que princesa, ele fica já, ô glória, queima o olho de tandera, Jesus. Quem está entendendo, diga glória a Deus. Ó, quando você sai com o esposo, com o namorado, a outra já começa: meu, como é que aconteceu isso aí? Jesus, olha lá, queima o olho de tandera, Jesus. Sai para lá, Satanás. Pastor, o que é o olho de tandera? É aquele olhão que nós tínhamos no voto. Recorda aquele olhão? Para Deus repreender a inveja. Levante a mão e diga: sai, inveja. Diga: sai, Satanás. Você que não cuida do que é teu, não. Não cuida dos teus bens, não. Aquilo que para você não tem valor, tem alguém lá querendo e está buscando. E você tem que orar. Levante a mão e diga: sai, Satanás. Diga: sai. E agora nós vamos pedir o livramento do olho, o livramento do agouro. Eu morei na casa de uma senhora chamada Benedita. Ô menina que gostava de um vudu. E ela tinha um pé de ameixeira. E um dia o vizinho chegou e falou: meu Deus, dona Benedita, que ameixeira. Ela falou: Klebe, pelo amor de Deus, traz a pimenta do reino, a do reino. E eu criança, né, irmão, bobo. Ô Klebe, vai lá e cobre a minha ameixeira é de pimenta. Rapaz, eu cheguei, pimenta aqui, tá. Meia hora depois voltou o vizinho, os dois olhos inchados. Rapaz, até eu que não entendi, eu disse: rapaz, que olho maldito, rapaz. Ele: dona Benedita, eu saí daqui da casa da senhora, não queimou tudo, tá queimando meu olho. Ela falou: fica tranquilo, boa mandingueira, né? Fica tranquilo que, ó, eu tenho uma água de açúcar preparada. Tu vai lavar e o teu olho vai voltar normal. É o olho. Aqui nós não colocamos pimenta, não. Aqui não é raiz de Guiné. Aqui é fogo do Espírito Santo. Fogo do Espírito Santo. Levanta a mão e diga: sai, Satanás. Diga: sai. Fica de pé. Fica de pé. Agora nós vamos orar pela tua vida financeira. Nós vamos pedir o livramento, como o pastor Rivair acabou de falar. Quem pode nos livrar da fúria do malicioso? Você está lá na tua mão. O demônio vem lá da contramão para te buscar. Quem vai te livrar? Esse dia o camarada cruzou três vias. Quando eu vi, ele estava na porta do meu carro. Quem vai te livrar? Só Deus, irmão. Quem está entendendo, diga glória a Deus. Você não conhece a pessoa, você não sabe qual a intenção, e o bichão está no coração dele. Ontem nós indo orar, eu parei com o pastor para abastecer. Eu fui falar com o camarada, já não falou. Boa noite. Eu falei: opa, tudo bem com o senhor? Ué, tá rosnando por quê? Tá engasgado? Lucifer, manifesto no camarada. Você não fez nada. Quem já aconteceu com você? Você não fez nada. Uma pessoa está ali endemoniada, levante as mãos. E é uma guerra. No trabalho, nas finanças. Só que agora Jesus vai colocar por terra. Fica de pé. Levanta o teu votão. Pastor, está na minha mão. Eu vou colocar esta oferta especial aqui agora pela vitória. Pastor, eu vou levantar esse voto do livramento para Deus trazer a causa que está já liberada. Minha irmã que está aí dizendo assim: me mostra Deus. Está liberado, e por que o dinheiro não chega? É porque está amarrado. Ele está com o pé colocado em cima. Jesus vai desbloquear. Levanta a tua mão, diga comigo: Senhor Jesus. Mais alto, diga: Senhor Jesus. Ó, antes de orar, presta atenção. Chegou o irmão aqui e falou: pastor, posso te ajudar? Disse: ajude, filho. Está aqui comigo ele hoje. Pastor, eu vi assim, umas correntes na roda do teu carro. Falei: ah, não vou crer nisso não, né, irmão? Ah, que corrente. Duvidei, fui para casa. Não é que duvidei, recebi. Fui para casa, quando eu orei, Deus me mostrou um homem. Um corpo em formato de homem, deitado debaixo do carro. Uma mão segurada numa roda, outra mão segurada na outra, e os dois pés bloqueando a roda traseira. Falei: rapaz, não pode. E Deus tinha falado para não fazer o quê? Para não fazer vistas grossas, creia. Eu não criei, nem orei, não levantei voto, nada. Fiquei tranquilo. Rapaz, quando eu estou saindo aqui, o rapaz trouxe mecânico, trouxe o carro, falou: pastor, está aqui, ó, bom, cheiroso, higienizado, novo. Que carro, pastor, lacrado, tome a chave. Bati o carro na chave, encostei. Quando eu saí da serra, fez plu, plu, plu, plu, plu, plu, plu. Ué, desliguei o carro, liguei, pum, liguei de novo. Ué, o carro está novo, o carro está limpo, o carro está higienizado, o carro está todo trocado, manutenção preventiva. Ligou de novo, é plu, plu, plu, plu, plu. Eu fui daqui lá em casa, a maior velocidade que ele deu, 20 por hora. Foi daqui lá em casa cacarecando. Falei: não pode, rapaz. E aí, e o Gabriel do meu lado, aquele que habita no esconderijo do Altíssimo, expulsa o papai. Falei: agora não adianta. Deus revelou lá na oração. Deus mostrou em visão. Eu duvidei. Agora não adianta nem orar mais. Agora é sofrer o dano. Rapaz, fui para a oração, me humilhei. Falei: Jesus, o que, que é isso? E um falou: é isso. Outro falou: ih, prepara o bolso, pastor, é tanto. O outro falou: esse carro, não vale nem o carro. Se eu fosse, você vendia o carro. Isso é bomba. O outro dizia: isso é pistão. O outro dizia: isso é as biela. O outro dizia: isso é os bico. O outro dizia: pastor, isso malogrou tudo. Eu falei: Satanás do inferno. Irmão, vim aqui, orei, peguei o meu votão, falei: Senhor, eu não vou gastar um centavo. Eu não vou levar esse carro em lugar nenhum. O Senhor falou e o Senhor revelou. Eu pequei porque duvidei. Senhor, eu recebo a vitória. Coloquei as mãos, 3 e tal da madrugada, cheguei, pá, a mão nele, bati, pum, pum. Opa! Oi, oi, oi, oi, oi. Encostei num posto, falei: completa até as tampas. E quando encher, você arredonda. E só para quando estiver caindo. Bati de novo, bum, pegou. Está lá até o dia de hoje. Aí você fala: por quê? Ah, pastor, mas isso é tão simples. É para você entender. Deus está querendo cortar o laço. Você está duvidando. Deus está falando e às vezes você está o quê? Questionando. Levanta a tua mão, levanta a tua oferta, levanta o teu melhor. Traz aqui essa máquina, irmã. Traz aqui, agora é hora da vitória. Agora estava bloqueado, mas vai desbloquear. Estava encorrentado, mas vai desacorrentar. Estava impedido, mas vai desimpedir. Levante as tuas mãos agora, porque o Espírito Santo, ouvinte que está em casa, o QR está na tela agora. E agora é hora da vitória. Agora é hora de Deus operar. Comece dando glória.
1: glória, glória, glória, glória. Oh, Rei da Glória, eu apresento, Pai, com muita fé em Ti nesta palavra. Senhor, eu clamo a Ti, ó Pai de amor, e peço ao Senhor, venha romper o poder, ó Pai, destes impedimentos, é destas trancas, é destas setas. Sai daí, Satanás, sai daí, bloqueio do inferno, sai daí, laço, sai daí, rede do maligno que foi colocado nas finanças. Pai, aquele dinheiro já está, mas ele não chega. Aquele negócio não se define, aquela porta não se abre, aquela conta, Pai, não se paga. Mas em nome de Jesus, agora nós repreendemos esta seta aonde o diabo alvora. Sai, sai, sai, sai, Satanás, sai pelo poder da fé em Cristo. Nós te expulsamos, espírito maligno, espírito da miséria, espírito devorador. Sai, Satanás, sai, cortador, sai daí, bloqueio das trevas. Sai, sai, sai, sai, sai, sai. É você que está querendo desfazer, é você que está querendo amarrar, expulsa. Sai das finanças dela, sai da família dele, sai dos negócios, saia do ganho, sai. É Deus que vai prosperar, Satanás. Sai com teu olho daí, sai com teu agora daí, inferno, sai. Nós te expulsamos agora. Sai, sai das compras dele, sai das vendas dela, sai do empreendimento dele, sai, sai, sai, sai, sai, expulsa. Sai, sai, Satanás. Nós te repreendemos, espírito maligno.

0: Sai em nome de Jesus. Levanta a tua mão, diga: Senhor Jesus. Mais alto, diga: Senhor Jesus, eu recebo o teu milagre para minha vida. Coloca aqui dentro do alfolí, ó, dentro desta salva. Que Deus te abençoe. Que Deus te abençoe. Que Deus te abençoe. Que Deus te prospere. Que Deus te prospere. Que Deus te livre de toda má obra. Queridos, preste atenção. O Espírito Santo, mas me falou tão claro aqui no meu coração. E Deus trouxe uma revelação tremenda. E Deus me disse que há uma pessoa entre nós que o inimigo conseguiu acessar o teu coração. Não é o músculo, sentimento. E ele começou a trazer na sua mente um viver que não vale a pena. E todos os dias você ouve este mesmo dizer: para, desiste, para. E é uma obra maligna. Aonde está esta pessoa? Chamei uma vez, não. Chamei duas vezes, mão levantada, mas ainda não. Chamei a terceira vez, eu vou chamar a última vez, porque só Jesus vai te dar a vitória. E agora vai cair por terra estas trevas. Não, não, não, não, não, não. Venha cá, por favor. Aplauso para Cristo. Vem. Vai colocando aí dentro da salva. Ó, o Espírito Santo está me mostrando quatro pessoas que você está numa guerra espiritual. Vem aqui, querido, eu vou te ajudar. É assim mesmo ou não é? É aquela coisa mental, terrível. Fica aqui, eu vou te ajudar. Tem quatro pessoas que Deus acaba de me mostrar que Ele vai te tirar dessa tempestade que você está no meio da sua casa. Vem para cá, vem para cá. Deus vai te tirar, vem. Ô glória, ô glória. Levante a tua mão e dê glória. Coisa tremenda. O Espírito Santo está me mostrando 11 pessoas que aí agora está ferroando a tua coluna. Está ferroando. Venha, venha, Jesus vai te curar. Um é aquele lá, ó. Outro é aquela ali, ó. Outro é esta aqui, pode vir, é assim ou não é? Pode vir, vem cá. Outro lá, levante a mão e dá glória. Ah, meu Deus do céu, levante a tua mão e dá glória agora. Ó, eu vou entregar. Deus vai me dar sabedoria para entregar. Não tem como entregar essa revelação aqui, ó. Essa revelação está terrível. Tem um pai que aqui está e aconteceu algo na vida da tua filha. A única coisa que você falou dentro de casa: eu não aceito o que ela escolheu ser. Eu não aceito essa vida. Você já entendeu? Vem para cá. Jesus vai queimar esse capeta. Levante a mão, diga glória a Deus. Levante a mão, diga glória a Deus. Tem quatro pessoas, três deste lado e uma deste lado aqui, ó. Deus mostra para mim o renovo daquela obra maligna, sempre no mesmo dia, sempre nos fins de semana, para atacar. Levante a mão, vem. Jesus vai dar, vem, vem, Jesus vai dar. E Deus já te mostrou, hein? E tem uma dessas pessoas que está aqui, ó. Levante a mão, vem, vem, vem, vem, vem, vem, vem, vem. Vem, porque Jesus vai fazer. Quem crer, levante a mão, diga glória a Deus. Ó, o Espírito Santo me revela uma pessoa. Você vai ter que levantar a mão. Tem jeito não. O fígado desta pessoa está se diluindo com cirrose hepática. E está do jeito que a medicina diz que não tem como mais reverter. Cadê esta pessoa? Jesus vai operar e vem cá receber o milagre. Levante a mão da glória a Deus. Levante a mão da glória a Deus. Da glória a Deus. Da glória a Deus. Ó, o Espírito Santo está me mostrando 9 pessoas. Você está respirando, mas está queimando. Você está respirando, mas está ardendo no teu peito e nas tuas costas, queimando, queimando. Jesus vai te dar cura agora. Levante a mão, não, não. Levante as mãos, de vermelho lá, vem. De vermelho, vem, vem, vem, vem. Vem, ó. O pastor Revair vai entregar o que Deus está dando para ele. E eu já vou descer aí para ungir você. Eu quero pôr a mão na tua cabeça. E não tem como pôr a mão na tua cabeça estando aqui no altar. E Deus vai usar poderosamente a vida do pastor Revair agora. Antes dele chegar, eu quero chamar as últimas duas pessoas que Deus me mostra que você já não consegue mais enxergar. Tem, vem cá. Eilabaia Súria. Pecalabacandaraia. Oribicandaraia Sé. Ó. Deus me mostrou agora, pastor Revair, quatro pessoas. Eu vi alguém que chegava na casa e jogava. Chegava na casa e jogava. Vem para cá, Jesus vai colocar por terra agora. Vem, vem, Jesus. Ai, ai, ai, ai, ai. Mas não, eu não estou vendo. Eu não estou vendo. Eu não estou vendo aquela fé definida em Jesus. Quem crê na vitória, levante a mão, diga glória. E nós vamos receber o pastor Revair como? Com dúvida ou com fé? Com tristeza ou com alegria? Então com palmas para Jesus.
1: Ter palma e dar glória para Jesus. Quem aceita a paz de Jesus é batendo palma e dando glória para Ele. O Espírito de Deus me mostrava 91 pessoas. Eu vejo Deus repreendendo o medo e te dando coragem. Você disse, Deus, que a daqui para frente seja diferente. Deus está dizendo que era para dar errado, já deu tudo certo. Cadê você? Levanta as mãos, levanta as mãos, levanta as mãos. O medo dominava, não deixando você viver o que Deus te prometeu. Vem, vem, vem. Vem para cá, vem para cá, vem para cá. O Espírito de Deus me revela 46 pessoas. Deus está dizendo, antes do inimigo chegar para dominar, eu cheguei primeiro. A tua oração foi ouvida neste lugar. E Deus lhe mostra uma batalha na região celestial sendo vencida. Um demônio chamado espírito de morte já deu grito de derrota.

área, mas Deus chegou primeiro. Deus está dizendo: tudo que foi planejado, projetado contra ti, já caiu por terra nesta tarde. Deus está dizendo: ninguém fecha a porta que eu abri. Cadê tu com a mão levantada? Levantou, deu glória, recebeu a vitória. Levantou, deu glória, recebeu a vitória. Vem, o Espírito.

recorrer, porque todos os lugares que eu busquei, ninguém conseguiu dar uma solução para aquilo que eu estou enfrentando. Deus está dizendo: já estou te dando vitória hoje. O Senhor me mostra a muralha caindo por terra e a vitória chegando. 23 pessoas aqui. Deus está entrando com salvação e libertação. Deus está dizendo: não fala nada, não coloque as tuas mãos, porque daqui para frente sou eu que vou entrar e vou agir. Você vai ver o que Deus vai fazer. Eu já estou vendo Deus tirando o coração de pedra. Eu já estou vendo Deus dando um coração sensível. Cadê tu com a mão levantada? Levantou. Cadê o glória deste povo? 13 pessoas me revelam o Espírito de Deus por duas vezes.

0: local aonde você está deitado. Deus está dizendo que aquele demônio que perturbava suas noites não perturba mais, porque hoje o sangue do Cordeiro de Deus já está jogando esse demônio da insônia por terra. Levanta a mão, fecha os olhos, rapaz. Sai dele, Satanás. Segura aqui, obreiro. Segura aqui, obreiro. Segura aqui, obreiro. Olha ele aí. Segura aí, obreiro. Olha o bicho aí, diga queima ele. Olha o bicho aí, diga queima ele. Segura, obreiro. Segura, obreiro. Segura, obreiro. Olha o bichão aí, diga queima ele. O diabo não gostou da revelação, diga queima ele. Que coisa terrível, tá vendo? Escuta aí, ouvintes. Olha aí quem é que estava no caminho dele. Você tá vendo? Não dorme, não tem paz para dormir. Como que a pessoa vai dormir assim, irmão? Um demônio perturbando a mente dele, como que a pessoa vai ter paz para dormir? Cadê a segunda pessoa com a mão levantada? Se não levantar, eu vou orar e Deus vai passar onde você estiver. Fecha os olhos, senhorita. É. Satanás gritou o nome dela por 3 vezes nesta tarde. O diabo fez de tudo para não vir aqui. Foi ou não foi, minha irmã? Foi uma luta.
1: Foi uma luta terrível para chegar aqui.
0: Fecha os olhos. Eu conto 1 em nome do Pai, 2 em nome do Filho e 3 em nome do Espírito Santo. Segura, obreira, segura, obreira, segura, obreira. Segura que já está aí, obreira, segura, obreira. Segura, obreira, que já está aí. Olha aí quem é que estava escondido no caminho dela. Olha aí, ó. Que coisa terrível, tá vendo, irmãos? O bicho veio para matar, roubar e destruir, mas Jesus chegou primeiro. Jesus vai visitar primeiro a casa dela para desfazer um trabalho que estava na porta da casa dela. Diga, queima ele. Ela entra em casa, já começa a sentir um peso. Diga, queima ele. Vem chegando aí, obreira. Segura, obreira. Diga, queima ele. Levanta a mão, diga, queima ele, igreja. O Espírito de Deus me revela 17 pessoas. O diabo prometeu matar no vício. Você disse, eu não vou perder aquela vida para Satanás. Você entrou em campanhas de oração e você disse, não estou entendendo. Quanto mais eu oro, pior está ficando. É o diabo já está perdendo, meu irmão. O diabo já está perdendo, meu irmão. O diabo já está perdendo. Levanta as mãos aqui, ó. Levanta as mãos ali, levanta as mãos lá. O Espírito de Deus me revela 4 pessoas. Isso aconteceu há 15 dias atrás. Você recebeu uma visita na tua casa e a tua casa não foi mais a mesma. Depois desta visita virou um pé de guerra, virou uma contenda. Na hora que tu levanta as mãos, Jesus vai tirar aquele bicho de lá. Levantou aqui, levantou ali. Leva, põe a mão na tua cabeça. Põe a mão na tua cabeça. O Espírito de Deus me revela 7 pessoas com seus rins comprometidos. Jesus está ressuscitando os teus rins hoje neste lugar. Cadê tu? Levantou, levantou, levantou, levantou, levantou. Jesus está tocando nos olhos de 7 pessoas aqui. O Senhor me diz que os teus olhos, ele solta lágrimas constante, lacrimeja constante, como se tivesse terra jogada dentro dos teus olhos. Jesus está te dando saúde, te curando hoje. Cadê? O plano do diabo era cegar, mas Jesus chegou primeiro. Põe a mão na tua cabeça que a hora já não dá mais. Cuidado que tem um demônio escondido aí por nome de espírito de morte. Diga, queima ele. Tem um demônio escondido aí por nome de enxuda loucura. Diga, queima ele. É uma entidade maligna que vai cair por terra. Põe a mão na cabeça. Atenção, obreiras. Cuidado aí que o bicho vai querer correr agora. Começa dando glória, glória, glória, glória. Clama agora. Vamos lá, batalhão da fé. Entrando em ação, Senhor, é somente o Senhor que pode libertar, é somente o Senhor que pode agir, é somente o Senhor que pode trabalhar, é somente.

Libertação para esta alma, libertação para esta vida, libertação para esta pessoa. Os planos do diabo era matar, os planos do diabo era destruir, os planos do diabo era arrancar, diga, queima ele, legião assassina, demônio do desespero, olha ele aí, diga, queima ele, olha ele aí, diga, queima ele, é você, demônio do inferno, tudo que foi planejado, diga, queima ele, igreja, diga, queima ele, sai do caminho.

levar libertação para casa, para levar transformação para a família. Nós te repreendemos agora, legião assassina, demônios que foram enviados para matar, demônios que foram enviados para destruir, sai do caminho deste jovem agora. Eu te repreendo, Satanás do inferno, tudo que foi planejado, larga a vida dele, Satanás, demônio do desespero, demônio do suicídio, eu te repreendo agora. Larga o campo dele, Satanás, larga o corpo dele, Satanás, diga, queima ele, larga o corpo dele, príncipe das trevas, tudo que você planejou contra a vida deste jovem, dá o teu grito de derrota agora, Satanás, larga o sentimento dele, larga a alma dele, segura, irmãos obreiros, sai daí agora, em nome de Jesus de Nazaré, eu te repreendo agora, espírito de Lucifer, tudo que foi planejado contra a vida deste jovem, há poder no teu sangue, clama, igreja, clama, Senhor, repreende agora. Olha aí o demônio da morte aqui, ó. Olha ele aí, ó. Diga, queima ele, legião assassina, planejou a morte deste jovem, eu te repreendo agora, sai do caminho dele, saia, em nome de Jesus de Nazaré.

obra do inimigo. Saia, sai daí agora. Entra, meu Deus, e age. Entra, meu Deus. O Senhor sabe o que esta vida precisa, o que esta alma almeja. Demônio da inveja perseguindo a vida dela, a mente dela, o coração dela. Você quer acabar com tudo, Satanás? Sai do caminho dela. Nós te repreendemos. Sai em nome de Jesus. Diga amém. Meu Deus, é demônio para todo lado. Olha o outro aqui, ó. Olha aí, ó. Olha aí, ó. Olha que coisa terrível, irmãos. Nós não podemos acabar o culto e deixar as pessoas voltar para casa endemoniado. Não. Vem para ser liberto, vai ser liberto pelo sangue de... O Espírito de Deus me revela, são 33 pessoas que o diabo tem dominado o seu pensamento. Você está alegre, do nada te bate uma tristeza. A partir de hoje o diabo não dominará mais o teu pensamento. Levantou a mão, levantou a mão, levantou a mão, levantou a mão, levantou a mão, levantou a mão. Olha o que Deus me revelou, são 7 pessoas.

0: Também ele está liberto em nome de Jesus. Diga amém, rapaz. Pode abrir os olhos, diga amém. Pode bater palma e dar glória, porque ele já está liberto. Busca sua enfermidade, busca sua dor. Pastor, cheguei com dor, não estou sentindo mais. Pastor, cheguei com mal-estar, não estou sentindo mais. Levanta as mãos que nós vamos ouvir você. Vamos ouvir o seu testemunho. Já está curado, meu jovem. Vem para cá que eu quero te ouvir. Como que é o seu nome?
1: Isaac.
0: Isaac, o que, que vinha acontecendo com você, Isaac?
1: Um problema de ansiedade, está muito forte.
2: Agora não tem mais nada.
0: De ansiedade.
1: Isso, e agora eu estou me sentindo mais leve.
0: Sentindo leve. Chegou aqui hoje com esse sintoma.
1: Isso, eu estou mais leve.
0: Quanto tempo você estava?
1: Há quase um mês.
0: Um mês. O diabo queria acabar com a sua vida numa depressão profunda, mas Jesus chegou primeiro. A partir de hoje você não tem mais nada, seja livre. Você volta a viver uma vida abençoada, porque Deus, ele te ama. Deus te abençoe, Isaac. Tem mais milagre? Vamos ouvir mais testemunho. Vamos ouvir esses testemunhos depois que encerrar esse culto.
3: Pastor Rivair, mais um grande milagre aqui na libertação total. Qual o seu nome, meu irmão?
4: Jeová.
3: O que aconteceu com você aqui na explosão de milagre, Jeová?
4: Graças a Deus eu estou de pé. Cheguei aqui no culto, estava sentado, não conseguia ficar. Ele estava pregando e eu sentado. E graças a Deus eu estou de pé, porque depois das orações consegui ficar de pé e vim aqui na frente.
0: Meu Deus!
4: Né? Porque o nervo asiático, desde domingo, estava doendo, tomando duas injeções por dia.
0: E não estava resolvendo.
4: Não estava resolvendo. Hoje eu não fui.
0: Aqui, ficou o período todo sentado.
4: Sentado.
0: Sem poder andar.
4: É. E o diabo tão assim que eu rodava com o meu carro e não conseguia achar a igreja.
0: Meu Deus!
4: Passava, não conseguia. Passava, eu passava aqui na frente, olhava para a igreja e falava. Falava, essa é a igreja de Salomão, não é a igreja de Deus é amor, não.
0: Meu Deus.
4: Rodava. Mandou lá de volta. Eu sou de Itapecerica da Serra. Mandou lá para a ponte da Casa Verde. Falei, eu estou voltando para trás. Estou voltando para trás.
0: O diabo lutando contra a sua vida para o senhor não chegar aqui.
4: Exatamente.
0: Aí agora o senhor entrou aqui e está curado.
4: Ai,
0: anda aí, meu irmão. Anda aí para esse povo ver. Anda aí. O homem que chegou que não podia andar está andando. O homem que chegou aqui.
4: Eu sou caminhoneiro. Sim. Eu sou caminhoneiro, mó tempo sentado. A minha esposa ali está de prova, dirigindo. E domingo eu estava gritando de dor.
0: E agora, meu irmão? Cadê as dores?
4: Melhorou, graças a Deus.
0: Cadê a enfermidade, meu irmão? Oi. O diabo queria te colocar na cadeira de roda, mas ele não vai conseguir, porque Jesus te deu saúde hoje.
4: Com fé em Deus.
0: Só agradeço
4: a
0: Deus.
4: E vou voltar a trabalhar segunda-feira, com fé
0: em
4: Deus. Em
0: nome de Jesus, o senhor está liberto e transformado. Pode glorificar.
4: Glória a Deus, glória a Deus.
0: Levanta as mãos, oração da fé, oração final. Mas não podemos esquecer que amanhã é a Santa Ceia do Senhor Jesus. Nós estamos na Semana da Santificação. Amanhã, 7 da noite, presbítero Davi Miranda Neto, com toda a equipe, obreiros, pastores, e você é o nosso convidado especial para 7 da noite. Não pode vir amanhã, venha domingo pela manhã, 11 da manhã, presbítero Kleber, celebrando a Santa Ceia do Senhor Jesus. Mas nós temos um culto às 9 da manhã, onde eu estarei ministrando a palavra de Deus, e eu convido você para uma manhã com Deus, uma manhã de milagre, tá bom? E no horário das 3 da tarde, ele mesmo, o presbítero Marcos Magno, membro da nossa diretoria, fazendo aquele grande clamor em favor das crianças. Tem criança na sua casa? Tem criança na sua casa? Quem tem filho, netos, traga ele domingo, porque eles vão receber uma unção. E as crianças precisam desta unção. Precisa desta unção. Jesus diz: deixai vir a mim as, porque dos tais são o reino dos. Então traga eles domingo às 3 da tarde para receber essa unção. Levanta as mãos em direção da sua casa. Nós vamos orar apresentando a vida do pastor Kleber e também a vida da nossa diretoria. Apresentai uns aos outros, inclusive a tua casa, nesta oração. Amém? Não sai sem receber a unção. Valorize a unção, porque Deus vai te dar saúde através desta unção, tá bom? A Bíblia diz: se tiver alguém enfermo em casa, que chame os presbíteros para que unja. Então nós vamos ungir vocês agora. Levanta as mãos em direção da casa. Vamos orar por aqueles que nos ouvem, por aqueles que nos vê. Começa dando glória, glória, glória, glória. Senhor, gratidão damos a ti por mais um culto, Senhor. Deus, eu te peço agora, guarda a ida deste povo como o senhor guardou a vinda neste lugar. lugar. Obrigado pela palavra pregada.
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Olá, uma ótima tarde para você. Hoje, sexta-feira, que bom ter você com a gente. Está no ar mais uma super edição do Deus é Amor com você. É sempre muito bom ter você com a gente. Que Deus continue abençoando a sua tarde. Final de semana chegando aí, hein? Muitas coisas boas podem acontecer e vão acontecer. Tenha fé, creia que Deus abençoe a paz de todos, a paz de Deus a todos que estão na sintonia. Você que está no trabalho, você que está em casa, onde quer que você esteja, a gente vai te fazendo companhia por aqui e começamos muito bem com músicas aqui, um hino maravilhoso, Caterine Magalhães.

Deus é amor com você, hino maravilhoso aqui na programação. Claro, sempre o melhor para você, né? E eu quero chamar a sua atenção agora para um momento maravilhoso que acontece, assim, no nosso final de semana. Sim, Santa Ceia do Senhor, neste final de semana, aqui na sede mundial da Igreja Pentecostal Deus é Amor, teremos a Santa Ceia do Senhor, um momento de oração, de buscar a Deus, de ouvir a palavra. Amanhã, dia 11 de julho, às 7 horas da noite, a palavra de Deus será ministrada pelo presbítero Davi Miranda Neto. No domingo, dia 12 de julho, às 11 horas da manhã, a mensagem será ministrada pelo presbítero Kleber de Oliveira. Momentos especiais te esperam. Se você já tem buscado o Senhor Jesus, tem buscado e se batizado nas águas, venha participar conosco. Se você ainda não conhece, de repente tocou no coração aí, olha, eu gostaria de conhecer como que é a Santa Ceia na Igreja Pentecostal Deus é Amor. Você é o nosso convidado, nossa convidada. E você já é batizado nas águas e quer participar aqui na nossa Santa Ceia, seja muito bem-vindo, muito bem-vinda. E você que não é batizado, você não é de igreja, mas quer participar também, é bem-vindo. Eu vou te passar aqui o endereço da nossa sede mundial. É Avenida do Estado, 4568. Ou, para quem vem de metrô, a Estação Pedro II, a linha 3 vermelha. Para quem vem de carro, aliás, um amplo estacionamento, confortável, fica na Avenida Prefeito Passos, número 10. Eu tenho certeza que o Senhor Jesus vai tocar o seu coração. Para quem já é batizado nas águas e quer participar da Santa Ceia, Santa Ceia do Senhor Jesus, nesse final de semana, repetindo, no sábado, 11 de julho, às 7 horas da noite, com a palavra ministrada pelo presbítero Davi Miranda Neto, e domingo, dia 12 de julho, às 11 horas da manhã, com a mensagem ministrada pelo presbítero Kleber de Oliveira. É a Santa Ceia do Senhor aqui na nossa sede mundial. E procure aí na IPDA mais próxima de você. Aliás, se você não sabe aonde tem uma igreja pentecostal mais próxima de você, fica a dica aí pelo site. Entre ipda.com.br, tem os endereços ali e você poderá participar. Confira aí os horários, porque a gente, como está no Brasil inteiro e até fora do país, tem horários e fuso horários diferentes. Então, consulte aí o seu líder da igreja, um irmão, um pastor, um presbítero, como vai ser, quando vai ser e o horário específico para facilitar para você, tá bom?

Coração adorador André e Alexandre aqui na programação. Muito hino maravilhoso para você, né?

Deus é amor com você, Daniela Balabem na programação. E daqui a pouquinho, 5:30 da tarde, tem uma live exclusiva com o cantor Elia Santos. Sim, nessa live de lançamento do clipe da música Conversa, você vai acompanhar um debate, um bate-papo muito leve, descontraído do cantor. Contando aí um pouco, falando um pouco sobre esse novo trabalho, a história, tudo preparado pela MC Music. Você vai conhecer, assim, um pouco da história desse louvor, desse trabalho, ouvir uma mensagem que com certeza vai edificar o seu coração. Que é muito bom, a gente, às vezes você está ouvindo um trabalho, fala, a pessoa fala, olha, esse trabalho foi feito assim, foi editado assim, quem escreveu foi assim, a inspiração, como chegou tudo isso, toda a história. E a live acontece logo mais às 5:30 da tarde no canal oficial da Igreja Pentecostal Deus é Amor no YouTube. Ó, @ Igreja Deus é Amor Oficial. Esse é o endereço eletrônico para você acessar ali o YouTube. E logo depois teremos também o lançamento, só que o lançamento já vai no canal oficial da gravadora MC Music. Você vai lá no bate-papo, eles vão mostrar a música, mas o lançamento vai ser no canal da MC Music, ok? @MC Music Oficial, @MC Music Oficial. Então, você já sabe e ainda você que ainda não é inscrito, já fica a dica, aproveita aí para se inscrever agora e ativar as notificações para acompanhar de pertinho esse momento tão especial. Repetindo, daqui a pouquinho, às 5:30 da tarde, tem a live. A Lari está falando daqui 10 minutos, né? 10 minutos, daqui 10 minutinhos a live começa com essa live exclusiva com o cantor Elia Santos. E é lançamento, né? Um lançamento exclusivo, um novo trabalho do cantor Elia Santos. A música se chama Conversa, né, Lari? Vai ser maravilhoso e com certeza muito sucesso e vai levar esse louvor aí para glorificar e adorar o Senhor como sempre. Esse é o principal objetivo. E a gente segue por aqui com Deus é Amor com você. Tem mais um louvor chegando. Claro, com Elia Santos. Mas daqui a pouquinho tem a live dele na nossa programação. @ Igreja Deus é Amor Oficial.

0: Elias Santos na programação. E a gente vai aqui. Daqui a pouquinho tem uma live toda especial que vai acontecer aqui na programação. Você que está ouvindo aí, vou reforçar. Olha, o Elias Santos vai falar sobre igreja, arroba Igreja Deus é Amor Oficial, ok? E logo depois teremos o lançamento no canal oficial da gravadora MC Music, arroba MC Music Oficial. Poucos instantes, o quê? 5 minutos aproximadamente?
1: 5 minutos.
0: 4 minutos? Perfeito. Então já em contagem regressiva para o lançamento. E agora vamos entrar num momento que eu gosto muito da programação. É o momento do testemunho. E a gente vai falar sobre... Ô Lari! Ela preparou aqui pra gente... A Elisene Pereira. Ela vai dar um testemunho aqui. Aliás, eu quero até... Eu sempre levanto, nesse momento, o tema, né? O quão é importante o testemunho. Às vezes a pessoa passa por uma situação complicada na vida... Às vezes o orgulho fala mais alto, eu não quero falar com Deus, eu não quero buscar a Deus, eu não quero abrir o meu coração para um irmão, para uma irmã. E vai sofrendo sozinho. Mas quando a gente deixa o nosso orgulho de lado e busca a Deus definitivamente, a gente pode ter essa resposta. Como é o caso dessa irmã, a Elisene Pereira. O filho foi curado de um sopro no coração. E a gente tem muito prazer em colocar, nesse momento, mais um testemunho aqui na nossa programação Deus é Amor com você.
2: Meu nome é Elisene Pereira da Silva. Vou contar um testemunho que Deus fez na minha vida. Quando me engravidei, eu segui até os 8 meses.

E fui ter meu filho. Quando chegou no hospital, o médico não quis atender. Ele só falava pro meu marido, ela tem que andar, ela tem que andar. Depois que passou, meu marido falou, ela não tem como aguentar, ela vai morrer, que ela já tá perdendo líquido. Já faz uma hora que ela tá assim, nós temos que ir embora. Ele, não, ela vai ter que ficar assim. E quando ele falou isso, ele só falou assim, Deus é maior na minha vida, que eu tenho com ela, Deus é maior. E vamos pro outro hospital. Chegando no outro hospital, o médico só falou, olha, ela era para ter morrido durante essa gravidez, esse bebê não era para ter nascido. Tudo bem, até aí Deus fez um milagre na minha vida, meu filho nasceu e teve um certo dia que a gente foi fazer um exame do coração do bebê. Chegando lá, o médico falou que o meu filho tinha assopro no coração e eu falei com Deus, Deus, por quê? Se o Senhor pediu um filho saudável, por que o Senhor está me dando com assopro no coração? E Deus falou, aquietai, filha. Cuido de você e cuido do teu filho. Vou fazer um milagre na sua vida. E o médico falou, mãe, retorna ao médico que eu vou fazer um exame do coração dele, que eu vou dar uma olhada no coração dele, ver como tá. E eu voltei e a minha mãe ajoelhou perante Deus. Ela falou com Deus, Deus, se tu é na minha vida, tu vai fazer um milagre hoje. E o médico fez esse exame. Quando esse médico fez esse exame, o médico falou, mas mãe, não tem nada no coração do seu bebê. O coração do seu bebê está fechado. Não se preocupa. Eu falei assim, olha, sabe o que é isso, médico? O que é isso? É Deus. Deus colocou a mão sobre a vida do meu filho. Ele fez um milagre na vida do meu bebê. E hoje, irmãos, eu deixo um recado para vocês. Crê naquele que dá a vida, que maior é ele. O meu filho hoje tem 10 anos, vai fazer 11 anos. Hoje ele está bem, está andando normal, não tem nenhum assopro no coração mais. E Deus preparou a minha filha também, né? Deus preparou a minha filha Rebeca. Hoje eu tenho um casal que Deus prometeu e Deus cumpriu com a promessa dele na minha vida.

Deus é Amor com você, Ângela Gonçalves, A Promessa Não Morreu. Logo mais às 18 horas, um momento especial na nossa programação, que é a Oração do Entardecer. Mas eu quero chamar sua atenção agora para falar da Santa Ceia do Senhor, que acontece nesse final de semana aqui na Sede Mundial. Neste final de semana, com um momento assim especial de oração, de busca a Deus, de ouvir a palavra. Então, amanhã, sábado, às 11 de julho, às 7 horas da noite, a palavra de Deus será ministrada pelo presbítero Davi Miranda Neto. E no domingo, dia 12 de julho, às 11 horas da manhã, com a mensagem ministrada pelo presbítero Kleber de Oliveira. Se você já tem buscado a Deus, é batizado nas águas, venha participar conosco. E se você ainda não conhece o Evangelho e gostaria de fazer uma visita, já fica o convite aberto para você. Venha nos fazer essa visita, será muito bem-vindo. Avenida do Estado, 4568. Para quem vem de metrô, é a Estação Pedro II, a linha 3 vermelha. E o estacionamento, para quem vende carro, motorista por aplicativo, já vem na Avenida Prefeito Passos, número 10. Esse final de semana, Santa Ceia do Senhor. No sábado, dia 11, às 7 horas da noite, e no domingo, dia 12, às 11 horas da manhã.

hino maravilhoso na programação, né? E eu quero chamar sua atenção, porque está chegando um momento muito especial aqui no dia 25 de julho. É o EBF de férias, Escola Bíblica de Férias, Aventura. Só está, a aventura é mais especial do ano, está chegando. Prepare-se para uma tarde cheia de aprendizado, louvores, brincadeiras, surpresas e momentos assim inesquecíveis na presença de Deus. É sábado, dia 25 de julho, a gente já está em contagem regressiva. Dia 25 de julho, às 3 horas da tarde, você tem um encontro marcado aqui na nossa sede mundial, a Escola Bíblica de Férias, ministrada pela tia Débora Miranda. Sim, você vai participar e vai amar a programação, viu? A Escola Bíblica de Férias também terá a presença do Pequeno Galileu, do Coral Kids. É sábado, dia 25 de julho, às 3 horas da tarde. Esperamos por você, você e sua família. Chame os amigos. É uma tarde maravilhosa. Já vai esse programa, já está todo mundo de férias. Aproveita esse momento. Vai ser um sábado, vai ser lindo, vai ser maravilhoso. Esperamos por você, sua família e seus amigos para fazer parte dessa grande festa de fé e alegria. Você é nosso convidado. O endereço? Claro, você que está ouvindo aqui a programação, fala, eu vou participar, vou levar minha família. A sede, nossa sede mundial, fica na Avenida do Estado, 4568. Para quem vem de carro ou motorista por aplicativo, Avenida Prefeito Passos, número 10. Metrô, linha 3 vermelha, estação Pedro II. É Escola Bíblica de Férias, no dia 25 de julho, às 3 horas da tarde. E a gente segue com a nossa programação agora. Mais um hino maravilhoso para você.

Cristina Santana, no Deus é Amor, com você ao som da voz de Deus. Eu quero chamar sua atenção aqui para a campanha especial com o tema Unção sobre a Nova Geração. Momento muito especial na nossa programação. Aqui na Sede Mundial, todos os cultos sempre às 3 horas da tarde. Sim, e nesse domingo, dia 12 de julho, pregando a Palavra de Deus, o presbítero Wilson Siqueira. No dia 19 de julho, o pastor... No dia 19 de julho, com o Milton Almeida, venha fazer parte dessa campanha conosco e estamos esperando por você. Também temos transmissão simultânea pelo YouTube, Facebook, site, aplicativo e por toda a rede de rádios Deus é Amor, ok? No dia 19 de julho, pastor Milton Almeida, e no dia 12 de julho, pregando a Palavra de Deus, o presbítero Wilson Siqueira. É um momento muito especial na nossa programação, orando pelas nossas crianças, a geração a geração com oração e unção e óleo na cabeça das nossas crianças. Por que esse momento especial? A gente tem que preparar nossos filhos, nossos netos, as crianças, os adolescentes, que serão os homens e as mulheres de um amanhã, o nosso futuro, depende muito disso, depende dessa geração. Então vamos orar, buscar a orientação, o direcionamento com Deus, para que seja uma geração cada vez melhor e que entenda que Jesus é o caminho, a verdade e a vida. 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

Adoração Elias Santos aqui na programação. Daqui a pouquinho tem mais um momento especial na nossa programação, que é a oração do entardecer aqui para você. É sempre muito bom te ter aqui com a gente, viu? E eu quero chamar sua atenção para o 32º aniversário da Fundação Reviver. Sim, dia 22 de agosto, às 2 horas da tarde, você pode participar. Aliás, é um convite, né? Venha participar. Você vai participar. Já vamos aí profetizar. Você vai participar de um culto muito especial com o tema O Dia de Semear. O preletor será o pastor Jerry Bochard. Participações especiais da presidente Irene Miranda, Débora Miranda, Eliana Miranda, a evangelista Maria Lorena, numa oração muito especial. É chuva de bênção, gente. Um dia muito especial na nossa programação, sim. Dia que eu tenho certeza que vai fazer a diferença na sua vida. Participação também da diretoria da IPDA, diretoria da Fundação Reviver, os cantores da gravadora MC Music, grupo de louvores. Vai ser um dia maravilhoso. E lembrando que agosto é o mês da beneficência. Então vou reforçar a data e os horários aqui para você. É dia 22 de agosto, às 2 horas da tarde. Participe desse culto tão especial com o tema O Dia de Semear. Aliás, a gente já entrou aí no Agosto Verde. Se você tem aí uma roupa aí especial ou roupas para doação, é o momento. Se você tem calçado para doação, é o momento. Você tem vontade de ajudar de forma voluntária, é o momento. Então, participe dessa legião de luta contra a fome, contra o frio e melhorando a qualidade de vida significativa desses irmãozinhos que estão necessitados. Então, ó, 32º aniversário da Fundação Reviver. E a gente segue de músicas por aqui e agora tá chegando pra gente curtir aqui, ó, mais um hino maravilhoso do Ivan Luiz. E daqui a pouquinho, um momento especial na nossa programação com a oração do entardecer.

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0: 6:58.
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2: 17:59.

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1: Deus abençoe a sua vida, receba todos a graça e a paz do Senhor e Salvador Jesus Cristo, do seu mãe Cristo, presbítero Alain Feitosa. Sejam todos bem-vindos à Oração do Entardecer. Salmos de número 23 e versículo 6. Certamente que a bondade e a misericórdia me seguirão todos os dias da minha vida e habitarei na casa do Senhor por longos dias. E a misericórdia é a graça do Senhor que nos são derramadas todos os dias sobre nossas vidas. E é por isso que estamos aqui, para falar com Ele, para se expressar a nossa gratidão através da oração. Você que está na internet, deixe no chat os seus pedidos de oração e agora vamos orar juntos. Eu orando aqui, você orando aí e o Pai nos abençoando. Momento de oração. Eterno e soberano Pai, em nome do Teu Filho amado, meu Deus, adentramos na Tua presença, meu Pai. Meu Deus, Te glorificando, Te enaltecendo, porque Tu és digno de glória, de louvor, de adoração.

mesmas palavras que o profeta Samuel falou, Ebenezer, até aqui o Senhor nos ajudou. Pai, quantas vidas agora, meu Deus, precisam do Teu amparo, da Tua misericórdia, da Tua ajuda, do socorro que vem do alto. Senhor, meu Deus, pessoas que estão com o coração ferido, um coração, meu Pai, até mesmo, Senhor, dilacerado por palavras que atingiram a mente, o coração desse homem, essa pessoa que passou por um processo

Senhor tem poder.

esse homem, esta mulher não está entendendo o que está acontecendo, mas é o oleiro trabalhando no vaso. Sim, Pai, nós somos o vaso, o Senhor é o oleiro. O Senhor, meu Pai, está nos modelando a cada dia. O Senhor permitiu esse problema, o Senhor permitiu essa diversidade para modelar esse homem, esta mulher, mas o Senhor está no controle de todas as coisas. Pai, confirma a tua misericórdia. Meu Deus, essa pessoa que está intercedendo por um familiar que se encontra no leito de um hospital, de uma UTI, ó Deus querido, venha curar esse homem, esta mulher. Visita agora esse hospital, meu Pai, visita com milagres, com cura divina, com sobrenatural, essa pessoa que está respirando através desses aparelhos, que recebam o fôlego de vida da tua parte. Meu Deus, sopra, meu Pai, o fôlego de vida, põe o teu espírito, assim como naquela passagem de Ezequiel 37, ali faltava o fôlego de vida, o espírito, e o Senhor derramou o fôlego do espírito, e todos se levantaram. Pai, levanta esse homem do leito da cama, esta mulher do leito da cama, meu Deus, venha fazer uma grande obra. O Senhor, meu Pai, é poderoso para repreender essa enfermidade, esse câncer, esse nódulo, essa pessoa que tem uma bactéria, meningite, essa pessoa, meu Pai,

0: Deus, ouve esta oração, ouve, meu Pai, esse grito de socorro, de misericórdia, que essa pessoa, meu Pai, está pedindo uma nova oportunidade, essa pessoa está arrependida dos seus pecados, e o Senhor falou, se o povo que chama pelo meu nome, orar, se humilhar, se converter, se arrepender dos seus maus caminhos, o Senhor ouviria do céu, o Senhor perdoaria os pecados e sararia a vossa terra. Pai, traz cura, meu Pai, traz cura para esta alma abatida, traz cura para esse homem, para esta mulher, meu Deus, que está com o seu emocional abalado, essa pessoa que está tendo crise de ansiedade, pânico, essa pessoa, meu Pai, que está em situação de depressão, meu Deus, faça uma grande obra. Deus, livra, meu Pai, esse homem desse sofrimento, livra esta mulher desse sofrimento, meu Pai. Senhor, meu Deus, venha agir de uma forma sobrenatural. Essa pessoa, meu Pai, que está no seu local de trabalho, mas está orando conosco, alcança ele, alcança ele, dá o livramento para esse homem, para esta mulher, meu Pai. Livra, Senhor, meu Pai, de todos os males, ó Deus. Protege, meu Pai, o retorno para a sua casa. Livra esta pessoa, meu Pai, de toda a violência, do perigo, do assalto. Livra, meu Pai, esse motorista. Livra, meu Pai, esse caminhoneiro. Essa pessoa que está na rodovia, meu Pai. Livra, meu Pai, todos que estão, meu Pai, dirigindo nesse exato momento. Guarda, repreenda toda a fúria de Satanás, meu Deus. Eu creio na proteção, no cuidado, meu Deus, no grande mover das tuas mãos, ó Pai, para abençoar e essa pessoa voltar em paz para sua casa, porque esta mulher está orando, este homem está orando pelo seu cônjuge, ó Pai, para que o Senhor possa trazer em segurança, em paz. Esses filhos estão aguardando os seus pais retornar para o seu lar. Meu Deus, põe as tuas mãos para abençoar e para livrar de todo o mal, Senhor, meu Pai. Meu Deus, eu quero apresentar, meu Pai, nesta oração, esta vida, meu Deus, que está, meu Deus, precisando de uma porta de emprego. Meu Pai, essa pessoa que está muito tempo desempregada, prepara esta vitória, prepara, meu Deus, esta provisão. O Senhor, meu Pai, enviou a providência lá no Monte Moriá. Meu Deus, envia esta providência nesta casa, nesta família, essa pessoa que está enfrentando uma crise financeira. Eu clamo a Ti, ó Pai, em favor desta família, para que haja prosperidade. O Senhor multiplicou, meu Pai, o azeite daquela viúva que tinha só um pouquinho, mas ela ouviu a palavra do Senhor através do ministério do profeta Eliseu, e o Senhor, meu Pai, multiplicou naquela casa. Meu Deus, eu oro pela prosperidade, pela multiplicação, meu Pai. Meu Deus, provém a surpresa, ó, meu Deus, esta pessoa que tem uma dívida e não está conseguindo pagar. Meu Deus, conceda, meu Pai, esta provisão. O Senhor é o nosso pastor e de nada teremos falta. É o Senhor que provém, meu Pai, as bênçãos. É o Senhor que provém o alimento. É o Senhor que provém, meu Pai, o sustento. Meu Pai, eu creio, essa pessoa que clama com fé, essa pessoa que pede, meu Pai, esta vitória, esta bênção financeira, o Senhor possa conceder para que o Teu nome, meu Pai, seja glorificado. Meu Deus, vai entregando agora, meu Pai, esta provisão desse comércio. Pai, esse comércio que o movimento está muito pouco, meu Pai. Meu Deus, antes era bem movimentada esta loja e agora o movimento caiu, as quedas caíram, meu Pai. Senhor, socorre esse empreendedor, esse empresário, esse comerciante, prospera para a Tua glória. Envia, meu Pai, clientes nesta loja, meu Pai. Essa pessoa até mesmo fez um voto contigo. Se o Senhor me abençoar, eu vou ajudar a obra do Senhor. Pai, conceda a bênção recalcada, sacudida e transbordante. Meu Deus, visita esse Nordeste, visita esse Norte. Visita, meu Pai, esse Sul. centro-oeste, visita, meu Pai, ó Deus, os quatro cantos da pátria brasileira, meu Pai, meu Deus, esta família que está com dificuldade de comprar o alimento diário, meu Deus, envia a provisão, envia, meu Pai, a prosperidade, meu Deus, abençoa, meu Pai, esse agricultor, abençoa, meu Pai, esta plantação, meu Pai, meu Deus, põe as tuas mãos nessa negociação, toma a direção de tudo, que este homem, que esta mulher receba a bênção e a provisão que vem dos altos céus, ó Pai querido, confira, meu Pai, no teu agir, meu Deus, abençoa todos, ó Pai, que estão trabalhando, meu Pai, para trazer o sustento para a sua casa, Senhor, meu Deus, Espírito Santo, venha tirar toda a preocupação, porque esta pessoa, meu Pai, nem está conseguindo dormir mais, porque está preocupado com as dívidas, com os boletos, mas que ela possa, que ele possa, meu Pai, tomar posse da vitória agora, que ele possa confiar e entregar tudo nas tuas mãos, ó Deus querido, confirma esta vitória, confirma esta prosperidade, meu Deus, para que o teu nome seja glorificado, Senhor, eu clamo ao Deus das causas impossíveis, Senhor, manifesta, meu Pai, esta provisão para a tua glória, ajuda este homem, meu Pai, ajuda esta mulher, Pai, eu quero orar por esta pessoa que está, meu Pai, enfrentando uma batalha na área da saúde, esta pessoa, meu Pai, que fez exames médicos e constatou uma alteração nesse exame, essa pessoa que foi diagnosticada com câncer, meu Deus, põe as tuas mãos, meu Pai, arranca esse nódulo, arranca essa enfermidade, arranca, meu Pai, toda essa doença, para que teu nome seja glorificado, essa pessoa, meu Pai, que está, Senhor, meu Deus, derramando o seu coração nesta oração, pedindo, meu Deus, me cura, meu Pai, tende misericórdia, oh, meu Deus, se compadece dele, se compadece dela agora, Senhor, visita agora esses pulmões, ó Pai, repreende enfermidades, ó Pai, seus pulmonares, repreende, meu Pai, enfermidade no ouvido, na garganta, nos olhos, enfermidade no estômago, enfermidade na coluna, enfermidade no joelho, meu Deus, manifesta o teu poder, manifesta a cura divina agora, sai deste corpo, enfermidade, sai doença agora, saia todo mal, pelo poder que é no nome do Senhor Jesus Cristo, meu Deus, o Senhor se revelou no livro do Êxodo, dizendo, eu sou o Senhor que te sara, Pai, vai curando essa enfermidade, essa diabetes que está descontrolada, essa pressão, uma outra hora está muito alta, outra hora está muito baixa, meu Deus, põe as tuas mãos agora e opera milagres, maravilhas, sinais, ó Pai, eu clamo ao Senhor, meu Pai, que tudo podes, o Senhor tem poder de dar saúde, esse câncer no sangue, essa enfermidade na pele, esta alergia, meu Pai, esse homem, esta mulher já tomou vários medicamentos, já passou pomada e essa alergia não para, meu Deus, põe as tuas mãos agora, dá saúde, para a tua glória, meu Pai, essa pessoa, meu Deus, que na sua casa parece uma farmácia, é remédios e mais remédios, meu Pai, liberta esse homem, liberta esta mulher, cura ele, meu Pai, cura ela, Senhor, para que essa pessoa possa testemunhar das tuas maravilhas, e o Senhor possa ser glorificado, meu Deus, traz a cura, traz saúde, traz o sobrenatural, meu Deus, Senhor, eu oro por esta criança, eu oro, meu Pai, por esse idoso, por esta idosa, eu oro, meu Deus, por esta pessoa, meu Pai, que está, meu Deus, pedindo um direcionamento, fala com ele, fala com ela, Espírito Santo, não permita este homem, esta mulher tomar nenhuma decisão precipitada, mas que o Senhor possa falar, Espírito Santo, que o Senhor possa dirigir os passos, dirigir o caminho desse homem, desta mulher, meu Deus, Senhor, o Senhor trabalha para que neles confiam, e nós confiamos no Senhor, porque aqueles que confiam no Senhor serão como os montes de Sião, que não se abala, mas que permanece, sim, meu Pai, em nome do Senhor Jesus Cristo, meu possa confiar. Bem-aventurado aquele que não viu, mas aquele que creu. Pai, nós cremos no teu agir, meu Pai. Muitas vezes não entendemos, meu Deus, essa situação, mas tudo está no controle do Senhor. Meu Deus, tem de misericórdia de nós, ó Pai. Nos purifica de todos os nossos pecados, ó Deus. Nos lava com teu sangue, meu Pai. Que o nosso coração, meu Deus, esteja quebrantado na tua presença. Não nos deixas, ó Pai, com o coração endurecido. Meu Deus, tem de misericórdia, meu Pai. Tem de misericórdia desse homem, desta mulher, que está, meu Pai, de joelhos dobrados, pedindo perdão, pedindo a tua ajuda, reconhecendo as suas transgressões, os seus pecados, ó Pai. Lava, purifica com sangue, carmesim, Senhor. Pai, restaura esse homem, restaura esta mulher, meu Deus. Passa, meu Deus, a gota do teu sangue, purificando, meu Pai, santificando, porque nós somos pó, somos caco de barro, precisamos de ti, conforme está escrito. Sem ti, ó Deus, nada podemos fazer. Senhor, nos ajuda, meu Pai, a nós fazermos a tua vontade. Não deixa nós fazermos a nossa própria vontade, mas todavia, Senhor, seja feita a tua vontade, assim no céu como na terra. Meu Deus, que nós possamos experimentar a tua boa, perfeita e agradável vontade do Senhor. Meu Deus, não deixa nós seguirmos o nosso próprio coração, porque escrito está que o coração do homem é enganoso. Meu Deus, ajuda nós, ó Pai, a fazermos a tua vontade, Senhor, meu Deus, a quebrando o nosso coração, nos livra do orgulho, da soberba, do eu, tudo aquilo que não provém do Senhor, meu Pai. Que o nosso coração esteja sensível a ouvir a voz do Senhor falar conosco. Pai, queremos relacionamento, queremos intimidade, queremos a cada dia ser o teu amigo, Jesus Cristo. Senhor, esteja conosco, meu Pai, em todos os nossos caminhos. Nos guarda, meu Pai. Guarda esse homem na entrada, na saída. Guarda essa pessoa que sai muito cedo para trabalhar. Meu Deus, protege essa pessoa no ponto de ônibus. Guarda esse motoqueiro, esse motorista de aplicativo, de 99, de Uber, esse taxista. Guarda esse caminhoneiro, esse motorista de ônibus, ó Pai. Meu Deus, protege, Senhor, meu Pai. Confirma, meu Pai, o teu cuidado, o livramento, a proteção, a misericórdia, a bênção do Senhor, nosso Deus. Senhor, tende misericórdia de nós, Senhor. Purifica o nosso coração, nossa mente. Meu Deus, que nós possamos a cada dia mais, ó Pai, fazer a tua obra, a tua vontade. Que nós possamos, ó Pai, ó Deus, amar mais o nosso próximo. Que nós possamos, ó Pai, olhar com olhar de misericórdia para o nosso próximo, ó Deus. Senhor, muito obrigado, meu Deus. Que o Senhor possa confirmar milagres, prodígios e maravilhas, ó Pai. Visita esse país, visita esta província, visita essa cidade agora, meu Pai. Socorre esse homem, socorre esta mulher. Ajuda ele, ajuda ela, meu Deus. Confirma a bênção, confira, meu Pai, as portas abertas, ó Pai. Liberta esse homem das drogas, liberta, meu Pai, essa pessoa da bebida alcoólica, do cigarro, meu Pai. Olha aí, esse homem, esta mulher, orando pela sua família, esses pais que estão orando pelos seus filhos, esses filhos que clamam pela libertação dos seus pais, Senhor. Atende, meu Pai, o clamor, a intercessão, a petição, para que o teu nome seja glorificado. Senhor, apazigua a tempestade desta casa, desta família. Repreende a contenda, a discórdia, o rancor, o ódio. Meu Deus, que esses pais possam, meu Deus, ter paciência com esses filhos e que esses filhos possam honrar os seus pais. Meu Deus, trabalha, guarda esses jovens na escola, na faculdade, no curso, no trabalho, guarda esse adolescente, guarda esse senhor, essa senhora, meu Deus. Senhor, eu te peço a bênção, a vida. ó Pai, meu Deus Todo-Poderoso. Eu quero orar pela nossa liderança mundial. Abençoa a nossa querida presidente Irene Miranda, meu Pai. Meu Deus, dá vitória para a tua filha, dando saúde, prosperando, guardando, livrando e abençoando a tua filha. Abençoa a nossa vice-presidente, a nossa irmã Débora Miranda, meu Pai, guardando a tua serva, dando saúde para ela, abençoando, usando nas tuas mãos para a tua glória, Senhor. Abençoa o nosso pastor Loival de Almeida, dando vitória, dando saúde, meu Pai. Realiza a tua obra, o teu projeto na vida do teu ungido, ó Deus. Abençoa o pastor Davi Miranda Neto, meu Pai. Guarda o teu servo, abençoa ele, usa ele, meu Pai, como instrumento nas tuas mãos. Guarda a sua família, abençoa, meu Pai, toda a nossa querida diretoria executiva, meu Pai. Abençoa os teus filhos, ó Pai, a família deles, a tua filha, meu Pai, guardando, meu Pai, dando saúde. Meu Deus, abençoa todas as nossas igrejas pentecostal, Deus amor, desde a menor até a maior, meu Pai. Visita as capitais, visita, meu Pai, as igrejas que estão localizadas nas chacras, na fazenda, esse país, ó Pai, a evangelização na África, na Europa, na Oceania, na Ásia, meu Deus, na América Central, do Sul, do Norte. Abençoa, meu Pai, esse missionário, esse obreiro, esse pastor. Usa ele, meu Pai, usa ela como instrumento para pregar o evangelho das boas novas, Senhor. Eu quero orar para esta pessoa que o inimigo está colocando um pensamento para ele desistir, para ela desistir, meu Pai. Oh Deus, segura na mão dele, na mão dela, Senhor. Oh Papai, usa ele, renova ele, meu Pai. Tira todo o pensamento contrário, que essa pessoa possa receber a graça, a virtude e possa continuar, meu Pai. Tira esse desânimo, meu Deus. Tira, meu Pai, todo o cansaço físico, emocional, espiritual, e renova o teu povo, meu Pai. Abençoa todos que oram conosco agora, essa pessoa que está afastada, que possa voltar agora para a tua presença. Meu Deus, muito obrigado por tudo que o Senhor está fazendo em nossas vidas. Eu te agradeço e coloco todos os pedidos de oração em tuas mãos, ó Pai. Amém, amém, amém, Jesus. Glória a Deus. Que bênção, queridos irmãos. Nós estamos aqui na presença do nosso Deus, orando, colocando tudo nas mãos dele. Ele tudo fará. Agora eu quero chamar a atenção de você que ainda não aceitou Jesus, você que está afastado do Evangelho. Chega o momento de você entregar a sua vida para Deus. Jesus Cristo falou: aquele que me confessar diante dos homens, eu vou confessar diante do Pai que está nos céus. Chega o momento de você confessar a Cristo para que o seu nome seja escrito no livro da vida. Ore comigo essas seguintes palavras: Senhor Jesus, eu reconheço os meus pecados. Senhor, eu entrego a minha vida para o Senhor. Escreve o meu nome no livro da vida e sela com teu sangue para a vida eterna. Amém, amém, amém, Jesus.
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1: 18 horas e 58 minutos.
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2: 17 horas e 59 minutos.
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1: Olá, boa noite.
2: Boa noite para você que nos acompanha em todo o país.
1: Sexta-feira, 10 de julho de 2026.
2: Vamos ao destaque do dia na Voz do Brasil.
1: Meio ambiente.
2: Desmatamento na Amazônia cai em junho 30% em relação ao mesmo período do ano passado.
1: No Cerrado, houve queda de 5,3%, segundo dados do INPE, o Instituto Nacional de Pesquisas Espaciais. Luana Karen.
3: Os dados são do Sistema de Detecção de Desmatamento em Tempo Real, DETER, que emite avisos diários de desmatamento a partir de imagens de satélite.
2: Pesquisa Nacional vai avaliar a saúde dos brasileiros.
1: Entrevistadores do IBGE vão visitar 140 mil famílias. Graziele Bezerra.
4: Os entrevistadores do IBGE estarão identificados com crachá do Instituto, uniforme institucional e dispositivo eletrônico de coleta.
2: E hoje vamos falar sobre a Lei de Acesso à Informação.
1: Na plataforma InformaBR é possível fazer qualquer pedido de dados e políticas públicas federais.
2: Quem explicou pra gente como funciona a ferramenta foi o secretário da Controladoria Geral da União, Marcelo Vidal.
5: A partir de agora, todo e qualquer pedido de acesso à informação, ele deve ser feito pela plataforma InformaBR, que disponibiliza ao cidadão uma ferramenta onde ele pode fazer uma busca das informações que ele tem interesse.
1: Na apresentação da Voz do Brasil hoje, eu, Mariana Jungmann e Luciano Seixas.
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1: Dados do Sistema de Detecção do Desmatamento em Tempo Real, o DETER, mostram uma redução na área degradada na Amazônia e no Cerrado.
2: A divulgação é uma rotina mensal de transparência do monitoramento por satélite da vegetação nativa.
3: Os avisos de desmatamento na Amazônia e no Cerrado recuaram em junho de 2026, comparado ao mesmo mês de 2025. Na Amazônia, os alertas de desmatamento somaram pouco mais de 297 quilômetros quadrados em junho de 2026, uma queda de 35% comparado ao mesmo período do ano passado. No acumulado de agosto de 2025 a junho de 2026, os avisos na Amazônia somaram 2.485 quilômetros quadrados, contra quase 4 mil quilômetros quadrados registrados no intervalo anterior, uma redução de 37,2%. Os dados são do Sistema de Detecção de Desmatamento em Tempo Real, DETER, que emite avisos diários de desmatamento a partir de imagens de satélite. O coordenador do Programa de Monitoramento Biomas BR, do Instituto Nacional de Pesquisas Espaciais, INPE, Cláudio Almeida, fala mais sobre esse sistema de alertas.
6: O DETER, ele tem essa coisa de que ele é feito de maneira muito mais rápida. O objetivo primário dele não é dar aquela área com precisão. É dizer para o órgão de fiscalização, olha, está ocorrendo um desmatamento aqui. Né? Então é importante que você... São milhares de alertas que são enviados por ano.
3: No Cerrado, os avisos de desmatamento caíram 5,3% em junho deste ano, comparado com junho de 2025. No entanto, de acordo com o Instituto Nacional de Pesquisas Espaciais, houve significativa cobertura de nuvens durante o mês, o que pode ter dificultado o mapeamento em determinadas regiões. Já no acumulado de agosto de 2025 a junho de 2026, os avisos de desmatamento no Cerrado somaram 4.689 quilômetros quadrados, uma queda de quase 8% comparado ao mesmo período anterior. Reportagem Luana Karen.
1: Minerais críticos são caracterizados pelo risco de escassez combinado com uma alta relevância econômica.
2: Eles são utilizados na fabricação de itens como baterias, computadores, celulares, painéis solares, turbinas eólicas e veículos elétricos.
1: O tema foi discutido hoje num encontro que reuniu representantes do setor produtivo, do governo e da academia.
7: Lítio, cobalto, níquel, cobre e terras raras fazem parte do grupo conhecido como minerais críticos. Eles são considerados estratégicos para alguns setores como tecnologia, defesa e energia. Com o aumento da demanda mundial, esses recursos ganharam maior importância econômica e geopolítica. Nesta sexta-feira, houve uma reunião entre representantes do governo, da academia e do setor produtivo para discutir diretrizes para o desenvolvimento da cadeia de minerais críticos no país, como detalhou a ministra da Casa Civil, Miriam Belchior.
8: Aprofundamos questões relacionadas ao contexto geopolítico e parcerias internacionais, o potencial minerário do Brasil nessa área e instrumentos de apoio ao setor, a transformação mineral e a sustentabilidade, em quais cadeias produtivas apostar, quais são as necessidades de ampliação das nossas capacidades tecnológicas e produtivas e também os instrumentos de financiamento e de viabilização econômica.
7: Um estudo sobre terras raras elaborado pelo Centro de Gestão e Estudos Estratégicos, divulgado neste mês no Rio de Janeiro, revelou que o Brasil tem capacidade de se destacar nesse mercado até 2040. Alguns dos minerais críticos são a base para viabilizar a transição energética e a expansão de tecnologias digitais, de celulares a carros elétricos, por exemplo. O tema também avança no Congresso Nacional, com uma proposta de criação de uma política nacional para o setor. Reportagem, Márcia Fernandes.
2: O Brasil enviou nesta sexta-feira uma nova remessa de insumos hospitalares para a Venezuela, depois dos terremotos que atingiram a cidade de La Guaira há duas semanas.
1: Foram enviadas aproximadamente 5 toneladas de materiais de uso médico, cirúrgico e para atendimento pediátrico.
2: De acordo com o balanço divulgado pelo governo venezuelano, pelo menos 3.889 pessoas morreram. Mais de 6 mil foram resgatadas com vida e o número de feridos ultrapassa os 16 mil.
1: E logo mais, retornam da missão de apoio humanitário equipes brasileiras da Defesa Civil, do Corpo de Bombeiros, da Anatel e militares que atuaram no Hospital de Campanha em La Guaira.
2: A aeronave da Força Aérea Brasileira está prevista para desembarcar às 8 horas da noite na Base Aérea de Brasília.
1: E no início da tarde, o presidente Lula conversou por telefone com a presidente designada da Venezuela, Delcy Rodrigues.
2: De acordo com nota enviada à imprensa, os dois líderes trataram das perdas humanas e materiais provocadas pelos graves terremotos que assolaram o país.
1: A presidente da Venezuela agradeceu a ajuda humanitária enviada pelo Brasil e informou que as buscas pelas vítimas seguem em curso.
2: A líder venezuelana destacou ainda que se prepara para a difícil tarefa de reconstrução das áreas atingidas, em especial as moradias das famílias desabrigadas.
1: O Vale Recarga do mês de julho do programa Gás do Povo está disponível para as famílias beneficiárias.
2: Confira quem pode receber e como acessar o benefício.
9: Famílias inscritas no CAD Único com renda familiar mensal de até meio salário mínimo por pessoa podem ter direito à recarga gratuita do botijão de gás do programa Gás do Povo. O pagamento ocorre sempre no dia 10 de cada mês, inclusive quando a data cai em fins de semana ou feriados. Para ter acesso ao benefício, é preciso ter pelo menos 2 pessoas no lar e renda de até meio salário mínimo por pessoa. Estar com as informações do Cadastro Único atualizadas nos últimos 24 meses e nenhuma pendência no CPF também são critérios obrigatórios para acesso ao programa. O benefício varia conforme o número de integrantes da família. Casas com 2 ou 3 pessoas recebem 1 vale a cada 3 meses, enquanto famílias maiores recebem a cada 2 meses. Quem não tem celular ou internet pode usar o cartão do Bolsa Família, o cartão da Caixa ou informar o CPF na maquininha azulzinha, nos pontos autorizados. A iniciativa prevê a recarga gratuita do botijão de gás de 13 quilos para famílias de baixa renda. Vale lembrar que não estão inclusos os custos do vasilhame e do frete. A consulta do benefício e das revendas pode ser feita pelo aplicativo Meu Social Gás do Povo, pelo portal Cidadão e pelo Disque Social 121. Para mais informações, acesse gasdopovo.mds.gov.br. Thaís de Araújo, para a Voz do Brasil.
1: Busca centralizada de dados públicos federais com auxílio de inteligência artificial.
2: Onde qualquer cidadão pode solicitar informações aos órgãos públicos com uma única ferramenta.
1: Essa é a proposta da plataforma InformaBR, lançada pela Controladoria Geral da União para atender aos pedidos relacionados à Lei de Acesso à Informação.
2: Nós conversamos com o secretário nacional de Transparência e Acesso à Informação em Exercício, Marcelo Vidal, sobre a nova ferramenta e os direitos do cidadão à transparência de dados públicos. Acompanhe.
1: Olá, secretário. Bem-vindo à Voz do Brasil. Antes da gente falar diretamente sobre as novidades do Informa BR, eu queria começar explicando para os nossos ouvintes sobre a lei de acesso à informação, que é o que está na base dessa mudança que a gente vai tratar hoje aqui nessa entrevista. O que prevê essa lei? Como que o serviço público atende essa demanda atualmente?
5: Olá, Mariana, olá, Luciano. É um prazer para a gente estar aqui. Bom, a lei de acesso à informação, ela vem, na verdade, regulamentar um direito fundamental do cidadão que está previsto lá no inciso 33 do artigo 5º da Constituição, que diz que todo e qualquer cidadão tem direito a ter acesso a informações públicas produzidas pelos órgãos da Administração Pública Federal. Então, ela traz uma inovação muito grande, que é o principal princípio dessa lei, que diz que a transparência é a regra e o sigilo é a exceção. Além disso, o que a LAI traz para o cidadão? Ela traz já o direito de, sem que ele precise pedir informações, os órgãos têm a obrigação de publicar em suas páginas na internet algumas informações de interesse coletivo. Para além disso, ela traz também o direito do cidadão em fazer um pedido de acesso à informação. E em cima desse pedido de acesso à informação, que pode ser feito por qualquer cidadão, o órgão tem 20 dias para responder, prorrogado justificadamente com mais 10, e a partir daí o cidadão pode fazer esse pedido mesmo e principalmente sem que seja necessário ele justificar o que ele vai fazer com aquela informação. Então, essa é a nossa lei de acesso à informação, é essa lei que possibilita um controle social, que possibilita uma participação social mais qualificada e que é um dos principais pilares da nossa democracia.
2: A partir de agora, então, todos os pedidos de informações pela LAI, a Lei de Acesso à Informação, serão concentrados na plataforma Informa BR, é isso? As pessoas deixarão de procurar diretamente os órgãos responsáveis por aquela informação?
5: É exatamente. A partir de agora, todo e qualquer pedido de acesso à informação, ele deve ser feito pela plataforma Informa BR, que é uma plataforma que disponibiliza ao cidadão uma ferramenta onde ele pode fazer uma busca das informações que ele tem interesse para ver se elas já estão publicadas, e se não estiverem publicadas, ele pode aí sim fazer um pedido de acesso à informação dentro dos prazos regulamentares da LAI.
1: Agora, para isso, para fazer esse pedido ou consulta, a pessoa deve então usar a conta dela gov.br, né? O senhor pode explicar para a gente como é que funciona esse acesso?
5: Exatamente. Para acessar a plataforma e fazer um pedido, na verdade, para acessar a plataforma, ela é pública, mas para fazer um pedido de acesso à informação, o cidadão precisa se identificar e ele se identifica por meio do seu login no gov.br. A plataforma, ela exige a conta no gov.br, que pode ser no nível bronze, que é o nível de entrada do gov.br, mas a gente recomenda fortemente que se utilize o nível prata ou ouro, porque muitas vezes o cidadão ele pede informações pessoais referentes a ele próprio, e aí somente com esse nível de acesso ele vai poder ter acesso a essas informações sem precisar ir até o órgão e comprovar que ele que está pedindo aquela informação é o proprietário daquela informação.
2: Agora, secretário, o governo possui outra plataforma, que é o Fala BR, focada exatamente no serviço de ouvidoria. O senhor pode explicar a diferença entre as duas?
5: Perfeito, exatamente. A administração também tem o sistema Fala BR. Até então, todos os pedidos de acesso à informação, como as manifestações de ouvidorias, eram feitas por meio desse sistema, mas a partir do dia 29 de junho passado, todos os pedidos de acesso à informação migram para essa nossa nova plataforma, o Informa BR. Continua sendo feito no Fala BR aquelas manifestações de ouvidoria, e aqui eu estou me referindo àqueles elogios, reclamações, denúncias, elas continuam sendo feitas na plataforma Fala BR. Agora, os pedidos de acesso à informação, eles passam a ser feitos pelo Informa BR, porque são públicos normalmente diferentes que fazem uso dessas duas plataformas. E é interessante também a gente ressaltar, Luciano, porque assim, se a lógica do serviço, desses dois serviços, e aqui é bem interessante a gente trazer isso para que o ouvinte possa entender, nós estamos trabalhando com a ideia desses dois serviços trabalharem de forma muito integrada, muito harmônica, com plataformas, inclusive visualmente, muito parecidas. Agora, dentro da ideia e do contexto de que, pelo Fala BR, o cidadão fala, ele reclama, ele pede manifestação, ele denuncia. E pelo Informa BR, ele pede informação que o governo vai informar. Então, daí vem o nome Fala BR e o nome Informa BR.
1: Já são autoexplicativos, né? Secretário, a gente sabe que qualquer cidadão pode usar o Informa BR, mas é muito comum, mais comum que a lei de acesso à informação seja utilizada por pesquisadores, por jornalistas, né? Se a pessoa quiser fazer um pedido no Informa BR, ela tem como checar se aquela dúvida, aquele pedido que ela está fazendo, já foi feito antes? Antes, isso fica disponível publicamente? Quer dizer, se já foi alvo de uma consulta, existe uma base de dados pública? Como é que funciona isso?
5: Então, Mariana, exatamente essa é uma das grandes inovações que a gente traz com essa nova plataforma Informa BR. Porque nessa plataforma, o cidadão vai poder colocar numa ferramenta de busca se aquela informação que ele está precisando, se ela já está disponível proativamente. O que significa isso? A Administração Pública Federal, ela tem algumas obrigações legais de, independente de um pedido de acesso à informação, de publicar algumas informações sobre a sua gestão. Além disso, hoje nós já respondemos, desde a vigência, da entrada em vigência da LAI há 14 anos atrás, nós já respondemos mais de 1.600.000 pedidos de acesso à informação. E toda essa base também, ela está disponível já na internet para que seja consultada. Então, hoje, no Informa BR, uma das grandes inovações é que a gente traz uma tecnologia de inteligência artificial para que o cidadão, antes de fazer o seu pedido de acesso à informação, ele consulte se aquela informação já está publicada. E ao colocar isso na busca, a plataforma vai retornar para ele dizendo, olha, essa sua informação que você está pedindo, ela já está publicada aqui nesse endereço e aí facilmente ele vai ter acesso àquela informação.
2: E no caso de informações sigilosas, mesmo assim é possível fazer o pedido de informação pelo Informa BR? Quais são os critérios para o pedido ser atendido, secretário?
5: Sim, na verdade, toda e qualquer informação pública pode ser objeto de solicitação. A questão das informações sigilosas e classificadas, ela tem que ser avaliada no momento da resposta do pedido. Então, assim, não cabe ao cidadão saber se a informação é sigilosa ou não. Ele pede a informação. Cabe ao órgão respondente verificar se aquela informação é uma informação que precisa ser protegida ou que tem algum sigilo. Lembrando que a própria LAI já traz algumas hipóteses de sigilo, principalmente em relação àquelas informações pessoais que dizem respeito à honra, à intimidade de alguma pessoa, mas também a gente tem várias leis que impõem sigilo a algumas informações, como a lei do sigilo bancário, a do sigilo fiscal. Então, no momento da resposta, cabe ao órgão verificar se a informação que está sendo solicitada ela tem algum tipo de restrição. Lembrando que isso é um dever do órgão também. Então, assim, agora, também é um dever de quem está respondendo, ao negar uma informação com base em um sigilo, que ele expressamente explicite qual é o motivo, e esse motivo necessariamente tem que estar ou na LAI ou em uma norma, uma lei específica. Então, da mesma forma que é um dever do Estado entregar a informação, é um dever do Estado proteger aquelas informações que precisam ser protegidas. Agora, precisa estar sempre muito bem fundamentado e explicitado para o cidadão que está requerendo aquela informação o motivo pelo qual ela não é pública, não pode ser fornecida.
1: E tem situações também que pode ser fornecida parcialmente, né? Atendido parcialmente o pedido, ou seja, parte das informações são sigilosas, mas as outras não, e aí o pedido pode ser atendido parcialmente.
5: Perfeito. Excelente pergunta. Na verdade, o fato de ter parte de uma informação que esteja protegida por uma regra de sigilo não significa que o todo não deva ser concedido. Então, precisa ser feita uma análise se é possível fazer o tarjamento de alguma parte da informação do documento que está sendo solicitado. E aí sim, se tem partes que podem ser tarjadas e partes que são públicas, é dever do Estado entregar essa informação com a preservação daquela parte que é sigilosa, com o devido tarjamento.
2: Muito bem, nós conversamos com Marcelo Vidal, secretário nacional de Transparência e Acesso à Informação em Exercício. Muito obrigado, secretário, por sua entrevista aqui, A Voz do Brasil.
5: Muito obrigado. E é um prazer estar aqui com vocês.
1: Conab, Companhia Nacional de Abastecimento, alerta para tentativas de golpe registradas em diferentes regiões do país.
2: Pessoas estão se passando por representantes da Conab e prometem doações de cestas de alimentos, pescado e kits de irrigação mediante cobrança antecipada de valores, como supostos custos de transporte.
1: O presidente da Conab, Silvio Porto, informa que a companhia não cobra qualquer valor para a entrega de alimentos ou insumos e não solicita depósitos, transferências ou pagamentos para participação em seus programas.
10: Não há cobrança, isso chega de forma de doação. Então é muito importante que essas organizações fiquem atentas. 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
1: Entrevistadores da Pesquisa Nacional de Saúde já começaram a visitar domicílios em todo o país.
2: O levantamento reúne informações sobre as condições de saúde da população e nesta edição contará também com coleta de sangue e urina em parte dos participantes.
11: Qual é o peso médio da população brasileira? Quantos têm anemia ou algum problema de saúde? E como está a saúde mental ou a prática de esportes no Brasil? Essas são algumas das perguntas que constam na Pesquisa Nacional de Saúde, que começou agora em julho e vai até 30 de novembro deste ano. Agentes do IBGE e do Ministério da Saúde vão visitar 140 mil famílias brasileiras para coletar informações sobre as características dos domicílios, perfil dos moradores e condições de saúde, como explica Mônica Marli, coordenadora adjunta da pesquisa.
12: Então a gente vai falar sobre alimentação, a gente vai falar sobre o uso de álcool, a gente vai falar sobre fumo, a gente vai falar sobre sono, sobre bem-estar. Também vamos falar sobre saúde da mulher, saúde da pessoa com mais de 60 anos também, saúde de crianças e adolescentes. Então, é um perfil bem amplo da saúde e da saúde como um todo, né? Não só de doenças, a gente fala do bem-estar também.
11: O questionário individual será aplicado a um morador com 15 anos ou mais. Também serão verificados pressão arterial, peso e altura dos participantes. A pesquisa vai contar ainda com coleta de sangue e urina de cerca de 20 mil participantes com 35 anos ou mais, residentes em capitais e regiões metropolitanas. Os exames de sangue vão avaliar hemograma, perfil lipídico, hemoglobina glicada, creatinina, ácido úrico, sódio e potássio, além de sorologia para chikungunya e dosagem de chumbo e mercúrio. De acordo com Letícia Cardoso, diretora do Departamento de Análise Epidemiológica e Vigilância de Doenças Não Transmissíveis do Ministério da Saúde, os resultados vão servir para produzir indicadores relacionados a doenças crônicas e outros agravos à saúde, além de direcionar políticas públicas.
13: Muitas pessoas não conseguem o acesso ou não fazem os seus exames de rotina, tanto na frequência quanto na oportunidade que deveria fazer, e desconhecem situações de saúde, como, por exemplo, diabetes. Então, é muito importante que a gente tenha esse diagnóstico mais preciso. Essa informação ela é útil para compor o retrato do Brasil.
11: Os entrevistadores do IBGE estarão identificados com crachá do Instituto, uniforme institucional e dispositivo eletrônico de coleta. A identidade dos servidores pode ser confirmada pelo portal respondendo.ibge.gov.br ou pelo telefone 0800-721-8181. Reportagem Graziele Bezerra.
1: E essas foram as notícias do Governo Federal.
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2: Fique agora com as notícias do Poder Judiciário e do Congresso Nacional. Boa noite, bom fim de semana.
1: A gente volta segunda. Boa noite.
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15: Em resposta ao STF, tribunais estaduais negam irregularidades nos pagamentos feitos a magistrados entre abril e julho deste ano. TST promove seminário de precedentes na Justiça do Trabalho. Para o STJ, é possível partilha amigável com divisão desigual dos quinhões hereditários. Boa noite, eu sou Walter Lima. Em resposta ao STF, tribunais estaduais negam irregularidades nos pagamentos feitos a magistrados. As informações são sobre os meses de abril e julho deste ano. Marcelo Della Libera.
16: Os 7 tribunais brasileiros negaram irregularidades nos pagamentos a magistrados após cobrança do Supremo Tribunal Federal. As cortes do Paraná, Rio Grande do Norte, Rio de Janeiro, Maranhão, Distrito Federal, Rondônia e Goiás responderam ao ministro Alexandre de Moraes, que exigiu esclarecimentos sobre o cumprimento do teto constitucional entre abril e julho deste ano.
15: Herdeiros podem dividir bens de herança entre partes diferentes, desde que sejam maiores de idade, capazes e haja cessão de direitos hereditários. Esse é o entendimento do STJ, Fátima Uchoa.
17: Um homem falecido deixou 2 irmãos como herdeiros, sendo um bilateral e o outro unilateral. Após o inventário, ambos fizeram acordo no qual o irmão unilateral receberia a maior parte dos bens. A Justiça de São Paulo recusou a homologação da partilha por entender que haveria renúncia parcial da herança, o que é vedado por lei. Mas a terceira turma do STJ considerou que o juiz deve verificar apenas se a vontade dos herdeiros foi manifestada de forma livre e regular, sem exigir que cada um receba a mesma parcela. Segundo a ministra relatora Nancy Andrighi, a partilha amigável prevista no Código Civil prestigia a autonomia dos herdeiros, exigindo apenas que eles sejam capazes, estejam de acordo com a divisão e sigam as formalidades legais.
15: Atenção, magistrados, servidores da Justiça do Trabalho e público em geral. TST promove seminário de precedentes na Justiça do Trabalho. O encontro é para debater os entendimentos consolidados que devem ser aplicados nos julgamentos de processos em todo o país. Mila Amaral.
18: O seminário está marcado para os dias 2 e 3 de setembro na sede do TST em Brasília. O evento faz parte da Semana Nacional dos Precedentes Trabalhistas 2026. O encontro vai debater a formação e aplicação dos precedentes judiciais, que são as jurisprudências definidas pelo Tribunal Superior do Trabalho, que devem ser aplicadas em todos os julgamentos semelhantes na Justiça do Trabalho. Os painéis serão presenciais, mas depois vão ficar disponíveis no YouTube. Já os cursos são exclusivos para os magistrados e servidores com direito a certificado. Então, se você tem interesse em participar, logo mais as informações sobre as inscrições e a programação completa serão divulgadas nos canais oficiais do TST.
15: Resolução do TSE reúne regras sobre ilícitos eleitorais e condutas proibidas nas eleições 2026. O objetivo é que a disputa eleitoral se dê em condições de igualdade. Fábio Ruas.
19: As diversas irregularidades são divididas em 6 grupos principais: abuso de poder, fraude, corrupção eleitoral, arrecadação de gastos ilícitos de campanha, captação ilícita de voto e condutas vedadas a agentes públicos. Para saber quais tipos de conduta caracterizam essas irregularidades, é só entrar no site tse.jus.br, acessar diretamente as resoluções ou a série de reportagens por dentro das eleições.
15: Justiça confirma a suspensão de novas licenças para Complexo Azulão, no Amazonas, até a realização de consulta prévia e estudos sobre povos indígenas. A ação foi proposta pelo MPF. Vanessa Pereira.
20: O Tribunal Regional Federal da Primeira Região, o TRF1, manteve por unanimidade a decisão que suspende as atividades e a emissão de novas licenças ambientais para o Complexo Azulão, empreendimento de exploração de gás natural da empresa Eneva S.A., localizado nos municípios de Silves e Itapiranga. A área é sobreposta ao território reivindicado como terra indígena Gavião Real. O TRF1 reafirmou que a ausência de homologação definitiva da terra indígena não afasta a proteção constitucional do território.
15: 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Uma boa noite, bom fim de semana e até segunda-feira.
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21: Eu sou Paula Groba.
22: E eu sou Ricardo Nakaoka.
21: E estes são os destaques de hoje do Jornal do Senado, que começa agora.
22: Sugestão de cidadão para simplificar tributação de profissionais liberais vira projeto de lei.
21: Projeto cria alerta nacional para ampliar buscas por pessoas desaparecidas.
22: Porte de arma para mulheres sob amparo da Lei Maria da Penha pode ser autorizado.
21: Boa noite.
22: Boa noite.
21: Uma ideia que nasceu da participação popular pode mudar a forma como profissionais liberais pagam impostos no Brasil.
22: A Comissão de Direitos Humanos aprovou uma sugestão apresentada no portal E-Cidadania para simplificar o regime tributário da categoria. O texto agora será transformado em projeto de lei. Repórter Patrícia Oliveira.
23: Um cidadão de Goiás sugeriu ao Senado a criação de um regime tributário simplificado para arquitetos e engenheiros que atuam como pessoa jurídica e não possuem funcionários. A sugestão recebeu mais de 20 mil apoios online e foi aprovada na Comissão de Direitos Humanos. O relator, senador Laércio Oliveira, do Progressistas de Sergipe, ampliou essa medida para todas as categorias de profissional liberal que trabalha por conta própria, chamado de microempreendedor profissional, ou MEP. Poderá optar pelo regime do MEP o profissional que tiver receita bruta anual de até R$ 120 mil, reais, com recolhimento mensal de 6% da receita bruta. A intenção é reduzir a burocracia, incentivar a formalização e diminuir a carga de impostos para quem atua sozinho na profissão. Como destacou na leitura do relatório o senador Jaime Bagatoli, do PL de Rondônia.
24: Os jovens profissionais que hoje operam na informalidade ou como pessoa física com carga tributária sufocante teria uma porta de entrada viável para o mercado formal.
23: A sugestão aprovada será transformada em projeto de lei complementar.
21: E avançou no Senado um projeto que pode agilizar a regularização de áreas ocupadas irregularmente e melhorar as condições de moradia de milhões de brasileiros.
22: A proposta foi aprovada pela Comissão de Assuntos Econômicos e agora segue para a Comissão de Constituição e Justiça. O repórter Márcio Maturana tem os detalhes.
25: Mais de 5 milhões de domicílios no Brasil em 2022 estavam em assentamentos irregulares, como favelas, invasões, comunidades, loteamentos ilegais e palafitas, segundo o IBGE. Para enfrentar essa situação, a Comissão de Assuntos Econômicos aprovou um projeto que atualiza as regras de regularização fundiária para incluir novas diretrizes de reassentamento, planejamento urbano e de concessões urbanísticas. A proposta amplia a segurança de moradores em áreas de risco, facilita a regularização fundiária, permite maior participação da iniciativa privada, dá mais autonomia aos municípios, agiliza obras de saneamento e esclarece regras para evitar entraves na legalização dos espaços. O relator foi o senador Fernando Dueire, do PSD de Pernambuco.
26: Esses locais são marcados
3: marcados por ocupações desordenadas, falta de serviços públicos e infraestrutura inadequada, evidenciando a necessidade urgente de políticas públicas eficazes para regularização fundiária e melhoria da qualidade da moradia e, por conseguinte, da qualidade de vida das pessoas.
25: O texto de autoria do senador Chico Rodrigues, do PSB de Roraima, segue para a votação na Comissão de Constituição e Justiça.
21: E a Comissão de Agricultura e Reforma Agrária analisa um projeto que reduz o tamanho mínimo para o desmembramento de imóveis rurais. A proposta fixa esse limite em 5 mil metros quadrados, o equivalente a meio hectare. Hoje, a área mínima varia entre 2 e 5 hectares, conforme a região, e imóveis menores não podem ser registrados em cartório nem cadastrados no INCRA.
22: O relator da proposta é o senador Wellington Fagundes, do PL de Mato Grosso. Segundo ele, a mudança pode ampliar as oportunidades para as famílias que vivem no campo, estimular a geração de empregos, facilitar a comercialização da produção rural e contribuir para reduzir os conflitos fundiários.
5: Como relator, já tenho decisão de fazer um relatório favorável, porque tenho certeza que esse parcelamento de terras com 5 mil metros quadrados vai permitir geração de emprego, vai permitir paz no campo.
21: A Comissão de Segurança Pública pode votar o projeto de lei que autoriza o porte de arma de fogo para mulheres sob medida protetiva da Lei Maria da Penha.
22: A proposta, que já passou pela Comissão de Direitos Humanos, chega ao colegiado com a sugestão de que o porte seja transformado em posse, caso a medida protetiva seja revogada. Repórter Bruno Lourenço.
6: O projeto de lei altera o Estatuto do Desarmamento para garantir o direito ao porte de arma de fogo a mulheres sob amparo de medidas protetivas da Lei Maria da Penha. O texto também reduz a idade mínima para 18 anos, tanto para aquisição quanto para o porte de arma pelas vítimas. O senador Plínio Valério, do PSDB do Amazonas, explicou que a situação vivida por mulheres ameaçadas justifica a concessão do porte.
7: A medida se justifica pelo princípio da legítima defesa e pelo direito à vida, ambos garantidos pela Constituição Federal. Em situações extremas em que a ameaça à integridade física é clara e presente, a possibilidade de portar uma arma pode funcionar como meio de defesa eficaz em um momento de emergência.
6: A Comissão de Segurança Pública pode acrescentar dispositivo para determinar que, caso a mulher perca o direito de portar a arma na rua, em virtude do fim de medida protetiva, ela mantenha pelo menos a posse, a fim de preservar o investimento na aquisição da arma e munição e protegê-la em casa ou no ambiente de trabalho.
21: E a Comissão de Direitos Humanos aprovou a criação de um alerta nacional para ajudar a localizar pessoas desaparecidas. Só no ano passado, o Brasil registrou mais de 85 mil desaparecimentos, uma média de 233 casos por dia.
22: Pelo projeto, operadoras de telefonia vão enviar alertas gratuitos aos celulares de pessoas que estiverem na região do desaparecimento, mobilizando a população nas primeiras horas das buscas. A proposta também prevê parcerias com aplicativos de mensagens e redes sociais e segue para a Comissão de Segurança Pública.
21: A senadora Zenaide Maia, do PSD do Rio Grande do Norte, fez um apelo para que a população doe sangue e alertou para a queda nos estoques dos hemocentros. Ela lembrou que uma única doação pode salvar e beneficiar até 4 pessoas. A parlamentar destacou que, mesmo após o fim da campanha Junho Vermelho, a necessidade de doações continua para garantir o atendimento a cirurgias, emergências, tratamentos contra o câncer e outros procedimentos hospitalares.
22: Zenaide Maia também ressaltou que, durante as férias escolares, o número de doadores costuma cair, enquanto a demanda por transfusões aumenta. Além disso, criticou a chamada PEC do plasma, que propõe autorizar bancos de sangue privados a comercializar plasma humano, o que hoje é vedado pela Constituição.
8: A doação de sangue não é transação, não é negócio, não é mercado, é um ato de fé e solidariedade da humanidade.
21: E uma nova lei sancionada garante mais segurança a professores da educação básica da rede pública que queiram investir na própria formação. A norma assegura licença remunerada para cursos de especialização, mestrado, doutorado, qualificação profissional e pesquisas na área de educação.
22: A medida foi aprovada pelo Senado em junho e teve como relatora a senadora professora Dorinha Seabra, do União do Tocantins. Segundo ela, a Lei de Diretrizes e Bases da Educação já previa o direito à licença remunerada, mas não definia quais atividades poderiam ser consideradas aperfeiçoamento profissional. Com a nova lei, essas hipóteses passam a estar expressamente previstas, o que traz mais segurança jurídica e reforça a valorização dos professores.
2: Trata-se de reconhecer que o professor não é apenas receptor de conhecimento produzido pela academia, mas ele também é agente capaz de produzir saberes a partir da sua experiência profissional.
22: Com edição de Paula Groba e trabalhos técnicos de João Lira, o Jornal do Senado fica por aqui. Acompanhe agora as notícias da Câmara dos Deputados. Boa noite.
21: Boa noite e um bom fim de semana.
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11: Deputados estudam considerar peso do veículo no cálculo do IPVA.
12: Projeto autoriza governos a comprar produto ou processo inovador.
11: Comissões avaliam ação nacional de enfrentamento ao capacitismo.
12: Boa noite. Avança projeto na Câmara sobre a Política Nacional de Enfrentamento ao Capacitismo. A repórter Júlia Lopes nos conta quais são as medidas.
13: A Comissão de Defesa dos Direitos das Pessoas com Deficiência aprovou o projeto que institui a Política Nacional de Enfrentamento ao Capacitismo. A proposta, apresentada pelo deputado Duarte Júnior do Maranhão, tem como objetivo erradicar a discriminação contra pessoas com deficiência e promover a inclusão social efetiva. Pelo texto, o conceito de capacitismo é associado à definição prevista na Convenção Internacional sobre os Direitos das Pessoas com Deficiência, que reconhece como discriminação por motivo de deficiência, direta ou indireta, toda ação que resulte na violação de direitos humanos, na exclusão social e na restrição do direito à cidadania. O Brasil tem hoje mais de 14,4 milhões de pessoas com deficiência, o equivalente a 7,3% da população com 2 anos ou mais. Segundo a 4ª edição da pesquisa Udiversity, 72% das pessoas com deficiência que procuram emprego afirmam já ter sido alvo de capacitismo no processo de contratação. Isso significa que 7 em cada 10 profissionais com deficiência relatam ter enfrentado discriminação na busca por trabalho. O deputado Duarte Júnior destacou a importância de conscientizar a população sobre o tema e ressaltou que a legislação brasileira já prevê a discriminação como crime.
26: É fundamental uma política de enfrentamento ao crime de capacitismo. E esse enfrentamento passa por uma sanção, uma punição que preenche o caráter punitivo, coercitivo e pedagógico para desestimular essa prática. O crime de capacitismo já é previsto pela Lei Brasileira de Inclusão. Mas estamos apresentando aqui na Câmara Federal duas propostas que transformam o crime de capacitismo num crime hediondo e também num crime inafiançável e prescritivo.
13: A proposta também estabelece que o governo federal deverá implementar a política, além de adotar outras diretrizes, como a realização de campanhas educativas e de conscientização sobre o capacitismo, o incentivo à inserção de pessoas com deficiência no mercado de trabalho e em todos os setores da sociedade, além do fortalecimento da educação e da cultura inclusiva. Na opinião da deputada Érica Cocai, do PT do Distrito Federal, que participou da discussão, a acessibilidade e a inclusão precisam estar presentes em todos os espaços.
27: Então, portanto, se nós vamos assegurar uma cidade onde todos os nossos direitos possam ser contemplados e tenham espaços fartos para que eles possam serem efetivados, não é permitido que nós tenhamos a exclusão de determinados espaços da acessibilidade. A acessibilidade tem que ser em todos os cantos onde nós exercemos essa mágica condição humana.
13: A proposta que busca reduzir a discriminação e ampliar a conscientização da população sobre os direitos das pessoas com deficiência segue agora para análise na Comissão de Finanças e Tributação. Da Rádio Câmara de Brasília, Júlia Lopes.
0: Habitação. A Câmara promoveu audiência para discutir os critérios de seleção para o Minha Casa Minha Vida Rural. Hildo Rocha, do MDB do Maranhão, resume que foram priorizados municípios com menor índice de desenvolvimento humano, maior população rural e maior déficit habitacional.
12: Hildo Rocha também cita ampliação dos investimentos em habitação rural e informa que cerca de 80 mil moradias já foram contratadas. O parlamentar acrescenta que 3 mil casas do residencial Mato Grosso, no Maranhão, devem ser entregues nos próximos dias.
0: Meio Ambiente. Carlos Gomes, do Republicanos do Rio Grande do Sul, comemora a aprovação do projeto que amplia os incentivos fiscais destinados à reciclagem para fortalecer a economia circular. A proposta aumenta o limite de dedução do imposto de renda para estimular novos investimentos.
12: O parlamentar afirma ainda que a lei de incentivo à reciclagem já viabilizou centenas de projetos em todo o país e que o aperfeiçoamento da legislação vai ampliar a captação de recursos. Carlos Gomes pede o apoio dos deputados para a aprovação da matéria.
0: Transportes. Comissão da Câmara dos Deputados aprovou uma proposta que muda cálculo do IPVA para considerar peso do veículo. A repórter Paula Bittar explica qual a diferença para o sistema atual.
1: A Comissão de Constituição e Justiça da Câmara aprovou uma proposta que altera a base de cálculo do Imposto sobre a Propriedade de Veículos Automotores, o IPVA, para considerar apenas o peso do veículo e não mais o valor de mercado. O texto também estabelece um teto para a cobrança do imposto. O valor total não poderá exceder 1% do valor de venda do automóvel. Além disso, a proposta autoriza os estados a criarem descontos para veículos menos poluentes. Atualmente, o IPVA é cobrado pelos estados com base no valor de mercado do veículo calculado pela tabela FIPE, com alíquotas que variam entre 1% e 4%. O relator na CCJ, deputado Rodrigo de Castro, do União de Minas Gerais, apresentou parecer favorável à proposta, mas com uma mudança que retirou do texto o item que estabelecia um limite na despesa total anual do Congresso Nacional, das Assembleias Legislativas e da Câmara Legislativa do Distrito Federal, assim como dos Tribunais de Contas. Segundo Castro, esse item estabelecia parâmetros financeiros incompatíveis com a manutenção da autonomia administrativa e financeira dos entes federados. Mas o texto mantém um limite para gastos com propaganda institucional de todos os poderes e do Ministério Público de 0,1% da receita corrente líquida. Fica proibida a publicidade de caráter promocional ou pessoal. Com relação à mudança na arrecadação dos entes a partir de novas regras para o IPVA, o relator disse que a comissão que ainda vai analisar a proposta deverá se debruçar sobre o tema para avaliar os efeitos fiscais, federativos e orçamentários, inclusive quanto à eventual redução de receitas, a repercussão sobre a autonomia financeira dos estados e a necessidade de regras de transição capazes de preservar a continuidade dos serviços públicos. Logo no início da reunião da CCJ, o presidente da comissão, o deputado Leur Lomanto Júnior, do União da Bahia, disse que o debate é sobre a modernização do sistema tributário brasileiro.
15: É legítimo reconhecer que para milhões de brasileiros o veículo deixou de ser um bem de luxo há muito tempo. Para inúmeras famílias, representa instrumento de trabalho, fonte de renda, meio de transporte indispensável e condição para o exercício de atividades econômicas. Em um cenário de elevada carga tributária, é natural que o Parlamento seja chamado a discutir se determinados modelos de tributação continuam atendendo aos princípios da razoabilidade, da justiça fiscal e da capacidade contributiva.
1: Já o deputado Helder Salomão, do PT do Espírito Santo, disse que a comissão especial deverá encontrar uma solução para a redução na arrecadação. E ele também acredita que a mudança poderá gerar uma distorção.
16: O cara que tem um caminhão velho, pesado, vai pagar um imposto maior do que o cara que tem uma Ferrari construída com fibra de carbono, levíssima. Então não podemos promover aqui uma distorção e privilegiar os ricaços, aqueles que vão poder comprar uma Ferrari, uma BMW,
1: O autor da proposta, deputado Kim Kataguiri, do Missão de São Paulo, por outro lado, afirmou que não falta de onde cortar para garantir a redução na carga tributária.
4: Nós temos para apresentar na comissão especial mais de 200 bilhões de reais em diferentes compensações que podem ser colocadas. Privilégio para cortar, seja tributário, seja de supersalário, seja de desonerações setoriais, não falta no nosso país.
1: A proposta que altera a base de cálculo do IPVA para considerar apenas o peso do veículo e não mais o valor de mercado ainda precisa ser analisada por uma comissão especial que deverá ser criada para esse fim e depois segue para a apreciação do plenário, onde precisará ser votada em dois turnos. Da Rádio Câmara, de Brasília, Paula Bittar.
14: Previdência.
12: Dr. Flávio, do PL do Rio de Janeiro, solicita aprovação de projeto de sua autoria que propõe o pagamento automático do salário maternidade pelo INSS logo após a apresentação do atestado médico ou certidão de nascimento.
0: Dr. Flávio afirma que o projeto reduz a burocracia e as longas filas enfrentadas pelas mulheres, evitando que muitas mães fiquem sem renda por 2 a 4 meses, justamente no momento de vulnerabilidade e aumento de despesas com o recém-nascido, como acontece hoje.
14: Desenvolvimento Regional.
12: Daniel Trzesiak, do PSDB, pede a liberação de 27 bilhões de reais da multinacional chilena CMPC em Barra do Ribeira, no Rio Grande do Sul. Segundo ele, a falta de conhecimento da realidade local e a burocracia travam a instalação da fábrica, que deve gerar mais de 12 mil empregos.
0: Uma ação civil pública do Ministério Público Federal questiona a falta de consulta a indígenas da região. Daniel Trzesiak defende, entretanto, o cumprimento da lei e o apoio ao maior aporte privado da história gaúcha para assegurar os trabalhadores e impulsionar o sul do estado.
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14: Votação.
12: A Câmara aprovou duas medidas provisórias, uma delas para subsidiar o custo do litro do diesel e a outra para ajudar na recuperação após as enchentes em Minas Gerais. O repórter Antônio Vital acompanhou a votação.
19: A Câmara dos Deputados aprovou duas medidas provisórias que autorizam o uso de dinheiro público para finalidades emergenciais não previstas no orçamento deste ano. Uma delas permite que a Agência Nacional do Petróleo, Gás Natural e Biocombustíveis, a ANP, use 10 bilhões de reais do orçamento para custear parte do preço do diesel, depois do aumento no mercado internacional provocado pela guerra entre os Estados Unidos e o Irã. Ao editar a medida provisória, o governo argumentou que o conflito tem o potencial de gerar um efeito cascata inflacionário, desabastecimento e comprometimento da atividade econômica. A medida provisória foi editada em março, 20 dias depois do início do conflito no Oriente Médio, com efeito imediato. Na prática, esse dinheiro está sendo usado para subsidiar 32 centavos por litro de diesel para os produtores e importadores do combustível, o que tem reflexo no custo final para o consumidor. O prazo para o subsídio termina no fim do ano, ou quando atingir um montante de 10 bilhões de reais. O deputado Tadeu Venere, do PT do Paraná, defendeu a necessidade de custear parte do preço do diesel.
20: Parte desses recursos vem justamente de um imposto, entre aspas, uma taxação sobre exportação, para evitar que nós tivéssemos uma disparada do preço do diesel. Lembrar que o diesel hoje movimenta praticamente 100% do transporte público. Lembrar que o diesel é responsável por mais de 80% de todo o transporte de carga no Brasil, seja ele rodoviário, seja ele ferroviário, seja ele por navios. Então é preciso que a gente olhe para esta medida que está sendo tomada como uma medida para proteger a população brasileira.
19: A segunda medida provisória aprovada autoriza o uso de 1,3 bilhão de reais para compensar danos causados pelas enchentes que afetaram em fevereiro a população de cidades como Ubá e Juiz de Fora, na Zona da Mata de Minas Gerais. Desse total, 500 milhões foram destinados à construção de 1.500 casas do programa Minha Casa Minha Vida. O restante será usado para custear ações para diminuir as consequências das mudanças climáticas, para assistência social e para financiar pequenas empresas da região. O deputado Hildo Rocha, do MDB do Maranhão, defendeu a importância dos recursos emergenciais.
3: É uma provisória importante que vem em socorro de Minas Gerais, da cidade, principalmente da cidade de Juiz de Fora, de Ubar, que precisava de atendimento, famílias que sofreram com as enxurradas, com as enchentes que lá tiveram.

0: produção agropecuária no semiárido de Sergipe. De acordo com o deputado, a seca comprometeu grande parte da safra e ameaça a principal bacia leiteira do estado.
1: Economia. Florentino Neto, do PT do Piauí, defende projeto que autoriza a União a criar uma empresa estatal para atuar na distribuição de combustíveis e gás de cozinha. A proposta também permite ampliar a participação pública em refinarias e outras estruturas estratégicas para abastecimento nacional.
0: No entendimento de Florentino Neto, a medida fortalece a soberania energética e protege o país em situações de desabastecimento. Ele considera ainda que a iniciativa contribui para a estabilidade da oferta de combustíveis, além de proteger os consumidores contra aumentos abusivos.
1: Dimas Gadelha, do PT do Rio de Janeiro, defende a criação da Terrabras, empresa pública destinada à pesquisa, exploração e processamento de minerais estratégicos. A estatal atuaria em áreas ligadas a terras raras e outros insumos utilizados na transição energética.
0: O deputado argumenta que a medida fortalece a soberania nacional, estimula a industrialização e a agregação de valor no país. Dimas Gadelha conclui que o texto prevê ainda mecanismos para ampliar o controle estatal sobre cadeias produtivas consideradas estratégicas.
1: Ciência e tecnologia. Comissão aprova projeto para compra pública de produto inovador. A repórter Sofia Peçanha tem os detalhes.
2: A Comissão de Ciência, Tecnologia e Inovação da Câmara dos Deputados aprovou o projeto que altera a Lei da Inovação para permitir que o poder público adquira produtos ou processos inovadores desenvolvidos com recursos de incentivo à pesquisa e ao desenvolvimento tecnológico. A proposta autoriza que contratos firmados pelo governo para atividades de pesquisa e desenvolvimento possam incluir cláusula que garanta a compra do produto ou processo inovador resultante desses projetos, inclusive nos casos de encomendas tecnológicas e transferências estratégicas de tecnologia. A deputada Maria do Rosário, do PT do Rio Grande do Sul, relatora na comissão, explicou que o objetivo é dar segurança aos investimentos em inovação.
3: Propõe resolver essa lacuna ou incluir dispositivo que trata da garantia de mercado para produtos e serviços resultantes de projetos contratados por meio de encomendas tecnológicas, conferindo previsibilidade e atratividade aos investimentos em inovação.
2: Segundo a justificativa, embora existam recursos públicos significativos aplicados em inovação por meio de editais de subvenção econômica e fundos tecnológicos, ainda não há mecanismos claros que assegurem mercado para os produtos desenvolvidos com esse apoio. Para a deputada Alice Portugal, do PSDB da Bahia, relatora na Comissão de Administração e Serviço Público, a mudança busca justamente superar essa limitação.
4: Esse dispositivo não tem sido amplamente aplicado, pois carece de mecanismos que garantam a continuidade dos investimentos e, consequentemente, o interesse do setor privado no desenvolvimento tecnológico como parceiro dos interesses públicos, traduzidos pelo avanço tecnológico do país a médio e longo prazo. É exatamente desse ponto que reside o objetivo dos projetos.
2: Os autores do projeto, a deputada Jandira Fegali, do PSDB do Rio de Janeiro, e outros parlamentares, defendem que ao garantir a possibilidade de aquisição dos produtos desenvolvidos com recursos públicos, o texto amplia a segurança jurídica para empresas e instituições de pesquisa e fortalece a autonomia tecnológica do país. Atualmente, a Lei da Inovação estabelece mecanismos de fomento à pesquisa, mas não prevê de forma explícita a garantia de aquisição pelo Estado das soluções desenvolvidas. O projeto pretende fechar esse ciclo, fortalecendo a política de inovação e estimulando a consolidação de uma base produtiva nacional mais competitiva. Agora, o projeto que permite a compra pública de produto inovador financiado com recursos públicos segue para análise da Comissão de Finanças e Tributação. Da Rádio Câmara de Brasília, Sofia Peçanha.
1: Justiça.
0: Marcelo Moraes, do PL do Rio Grande do Sul, critica a operação realizada pela Polícia Federal na residência de Jair Bolsonaro por determinação do ministro Alexandre de Moraes. Para o deputado, a medida foi uma perseguição política e, segundo ele, não encontrou irregularidades.
1: Marcelo Moraes também questiona a atuação da Polícia Federal em outros casos envolvendo autoridades e familiares do ex-presidente. O parlamentar conclui manifestando solidariedade a Jair Bolsonaro e afirmando que o ex-presidente é alvo de perseguição política.
0: Termina agora o Jornal Câmara dos Deputados, produzido pela Rádio Câmara, com trabalhos técnicos de Everson Urani e apresentação de José Carlos Andrade e Márcio Aquilissardi. Uma boa noite para você.
1: Uma ótima noite. A Voz do Brasil volta na segunda-feira. Bom fim de semana. Você ouviu

0: 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Boa noite.
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5: 19:03.
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0: Olá, queridos ouvintes, a paz do Senhor Jesus, esse que vos cumprimenta é seu irmão em Cristo, presbítero Renato Lemos. Do meu lado também está nosso querido presbítero Antônio Miranda, paz do Senhor Jesus.
1: Paz do Senhor Jesus, queridos, e paz do Senhor Jesus, pastor Renato.
0: Pastor Miranda, hoje nós vamos falar um pouquinho da Santa Ceia, né, do Senhor, que vai ser realizada no dia 11 e no dia 12. Dia 11, sábado, no horário das 19 horas, e dia 12, no domingo, no horário das 9 horas da manhã. E pastor Miranda, deixa aí o convite especial, né, e a convocação a todos os nossos queridos membros aqui da sede estadual.
1: Positivo, pastor Renato, todos os nossos membros queridos que são participantes do Corpo de Cristo não poderão faltar à Santa Ceia do Senhor, porque é a celebração mais importante do cristão, é a Santa Ceia do Senhor. Por isso devemos estar todos presentes, né, com aquele sentimento de que realmente o Senhor derramou a última gota de sangue por todos nós pecadores para nos trazer esse direito de vida eterna.
0: A palavra de Deus, né, fala da Santa Ceia do Senhor, dando uma ordenança para nós, uma ordenança de obediência, né, cura e comunhão, diz a palavra do Senhor, sobre a Santa Ceia. O pão representa o sacrifício de Jesus Cristo e o preço pago por nós, e também a reconciliação. O cálice, o sangue, representa a nova aliança, o sangue derramado por nós, né, para perdoar todos os nossos pecados. Então, você deve estar aqui também para fazer memória de Cristo, né, pastor Miranda? Os irmãos todos devem estar aqui ceando, participando da ceia do Senhor.
1: Positivo, pastor Renato. Então, o senhor diz assim, que aquele que come da minha carne e bebe do meu sangue, ele permanece em mim e eu nele. Essa é uma promessa que realmente feita pelo Senhor Jesus Cristo. E se nós fizermos conforme a palavra do Senhor, estaremos sempre com ele e ele em nós também.
0: Então, no dia 11 e no dia 12, sábado, dia 11, às 19 horas, e domingo, dia 12, às 9 horas da manhã, Rua Brasília, número 2145. Quero lembrar os ouvintes também, e nossos irmãos, membros aqui da sede estadual, que nesse dia os irmãos tragam, né, pastor, 1 quilo de alimento. Se você não puder trazer 1 quilo, você traz 1 quilo. Se você puder trazer também uma cesta básica, traz uma cesta básica, pois nós estamos chegando aí no Agosto Verde, né? Já estamos preparando para o Agosto Verde, é o mês da beneficência cristã.
1: Sim, pastor Renato, como é importante, né, nós contribuir com aquilo que nós podemos, né? A palavra diz até mesmo nós dividir com os necessitados aquilo que nós temos. Então, fazendo isso, certamente teremos recompensa da parte de Deus. Quantas pessoas necessitando de uma ajuda, de um alimento. Então, você que pode trazer pelo menos 1 quilo de alimento, você vai ajudar muitas pessoas juntando com outras pessoas.
0: Com certeza, pastor Miranda. Deus abençoe todos vocês, Deus abençoe, pastor Miranda. E nós aguardamos todos vocês aqui, tá bom? Fiquem na paz do Senhor Jesus.
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0: Olá, a paz do Senhor Jesus, aos nossos queridos ouvintes do programa Voz da Libertação, mais uma vez comunicando com todos vocês, seu irmão em Cristo, presbítero Renato Lemos, é isso mesmo, e do meu lado está também nosso querido presbítero Antônio Miranda, a paz do Senhor Jesus.
1: Paz do Senhor, pastor Renato, paz do Senhor, queridos ouvintes.
0: Que bênção de Deus, presbítero Antônio Miranda. Vamos falar um pouquinho agora, convidando nossos queridos ouvintes para a grande festividade, né, dos jovens, o Conexo, que será realizado no dia 19, às 13 horas. E tem o tema Ele Vive. Que maravilha, hein? Esse tema, pastor Miranda, está lá no livro de Marcos, né? Marcos, capítulo 16. E o verso 11, que diz assim: eles, ouvindo que vivia, não creram.
1: Maravilha, pastor Renato, que maravilhosa a palavra de Deus, né? Então, esse Cristo que menciona na palavra, ele vive, está conosco e vai estar presente naquele grande dia ali do Conexo, onde muitas vidas receberão virtude do Senhor e serão renovadas certamente, pastor.
0: E você, vai ficar de fora? De maneira nenhuma. Estamos aí convidando você e é um convite muito mais do que especial. E você pode também levar um jovem, né, uma pessoa contigo que ainda não aceitou Jesus ou que está afastado do caminho do Senhor. Você pai, você mãe, que é crente, já está nos caminhos de Deus. Olha, convida ele para estar junto conosco neste dia, porque Deus vai derramar do teu poder e Deus vai falar conosco através do servo de Deus, nosso querido irmão, diácono Daniel Zambier, vindo ali da cidade de Cuiabá, meu Deus, a capital ali do Mato Grosso. O servo de Deus vai estar saindo ali de Cuiabá para estar junto conosco nesta festa espiritual. E com certeza, Deus derramando as bênçãos, pastor Miranda, porque o túmulo está vazio. Ele vive, ele reina e ele vai estar conosco neste dia.
1: Pastor Renato, certamente será impactante a palavra de Deus que será pregada ali, ministrada pelo servo de Deus, usado poderosamente, com a graça de Deus, e Deus estará falando poderosamente aí na vida de todos que ali comparecerem, principalmente da juventude, nossos jovens que estão ali com aquele coração voltado para esse evento, pastor, receberão virtude de Deus e certamente almas irão se converter nesse grande dia.
0: Pastor Miranda, vai ser uma bênção de Deus, queridos ouvintes, e quero também pedir a você que ama as almas, você que ama ajudar as pessoas, né? Você jovem, você pai, mãe, tio, avô, né? Que vai estar junto conosco nesse dia, vou pedir a você que leve contigo um quilo de alimento, meu Deus do céu. Olha, pastor, e Deus há de recompensar todos, né? A entrada é franca, né? A entrada é gratuita, mas leve um quilo de alimento neste dia e Deus há de recompensar você, hein?
1: Pastor Renato, que maravilha. Verdade, pastor Renato, a palavra de Deus diz: aquele que ajuda necessitado, ele terá da parte de Deus uma grande recompensa, né? Ele empresta ao Senhor. Então, quem empresta a Deus jamais perderá o seu galardão, né? A vitória é certa, pastor Renato.
0: Com certeza. Então, ouvintes, está aí esse convite especial para você, tá bom? E o local, pastor, o local é Teatro Palácio das Artes, né? Avenida Presidente Dutra, 4183, Olaria, Porto Velho, Rondônia. Não perca, hein? Ficar de fora é perder as bênçãos de Deus, tá bom? Então, corra para esse grande dia, 19 de julho de 2026, o quinto Conexo daqui de Rondônia, do Expansão Jovem.
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0: principal diferença está na duração do estresse. O NHS, Serviço Público de Saúde do Reino Unido, explica que o estresse desencadeia uma cascata de respostas físicas, isso por conta da liberação de hormônios do estresse, principalmente cortisol e adrenalina. Essas reações incluem aumento da frequência cardíaca, níveis elevados de açúcar no sangue, supressão da digestão, ganho de peso, dificuldades de memória e concentração e distúrbios do sono. O NHS adverte que o estresse persistente também pode contribuir para condições de longo prazo, como doenças cardíacas, distúrbios digestivos e problemas de saúde mental, como ansiedade e depressão. Descobriu-se que a prática de exercícios físicos reduz os hormônios do estresse e melhora o humor, que a atenção plena e meditação também podem ajudar o cérebro a se acalmar. Outras pesquisas sugerem que o suporte social desempenha um papel importante no fortalecimento da resiliência emocional. Sofrimentos psíquicos comuns na infância. O que fazer para ajudar? O fato é que seria bem mais simples se a gente pudesse acessar essa mesma situação, né, os sentimentos, as angústias da criança e do adolescente, já que muitas vezes alguns sentimentos aparecem na forma de sofrimento psíquico ou até mesmo como sintoma de um problema mais complexo. De acordo com especialistas, são vários os motivos que levam adultos a buscar terapia para uma criança, entre eles birras, uso excessivo de telas e a desobediência aos pais. O medo é um velho conhecido de cada um de nós. Na infância, ele pode perturbar atividades corriqueiras, como dormir, por exemplo, fazer atividades ao ar livre ou até mesmo tomar banho. E é pelos 3 anos de idade que os medos costumam aparecer, explicam os especialistas. Os medos são preocupantes porque podem atuar como limitadores em termos de circulação da criança pelos espaços, e quanto mais intensas e descontroladas forem as crises de angústia, muito mais grave. Curiosamente, o que a criança mais teme não é a morte, mas sim o desamparo que pode vir com a morte de algum cuidador muito importante para a criança. Psicanalistas recomendam que os pais abram espaço para escutar os filhos ao conversar com a criança e perceber que ela continua em situação de desconforto. Os adultos podem apresentar a escuta profissional a ela, com palavras que tranquilizam e levam ao aconchego.
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15: Declare nesta noite o seu amor a Deus. Declare nesta noite em voz alta, dizendo: Tu és precioso, Senhor. Eu te amo de todo o meu coração. Ele está vendo onde você está. Aonde você está nos assistindo agora, Deus está com você. Declare a Ele o seu amor.

0: Olá, queridos ouvintes, a paz do Senhor Jesus, esse que vos cumprimenta é seu irmão em Cristo, presbítero Renato Lemos. Do meu lado também está nosso querido presbítero Antônio Miranda. Paz do Senhor Jesus.
1: Paz do Senhor Jesus, queridos, e paz do Senhor Jesus, pastor Renato.
0: Pastor Miranda, hoje nós vamos falar um pouquinho da Santa Ceia, né, do Senhor, que vai ser realizada no dia 11 e no dia 12. Dia 11, sábado, no horário das 19 horas, e dia 12, no domingo, no horário das 9 horas da manhã. E pastor Miranda, deixa aí o convite especial, né, e a convocação a todos os nossos queridos membros aqui da sede estadual.
1: Positivo, pastor Renato, todos os nossos membros queridos que são participantes do Corpo de Cristo não poderão faltar à Santa Ceia do Senhor, porque é a celebração mais importante do cristão, é a Santa Ceia do Senhor. Por isso devemos estar todos presentes, né, com aquele sentimento de que realmente o Senhor derramou a última gota de sangue por todos nós pecadores para nos trazer esse direito de vida eterna.
0: A palavra de Deus, né, fala da Santa Ceia do Senhor, dando uma ordenança para nós, uma ordenança de obediência, né, cura e comunhão, diz a palavra do Senhor, sobre a Santa Ceia. O pão representa o sacrifício de Jesus Cristo e o preço pago por nossa, por nós, e também a reconciliação. O cálice, o sangue, representa a nova aliança, o sangue derramado por nós, né, para perdoar todos os nossos pecados. Então, você deve estar aqui também para fazer memória de Cristo, né, pastor Miranda? Os irmãos todos devem estar aqui ceando, participando da ceia do Senhor.
1: Positivo, pastor Renato. Então, o Senhor diz assim, que aquele que come da minha carne e bebe do meu sangue, ele permanece em mim e eu nele. Essa é uma promessa que realmente fez feita pelo Senhor Jesus Cristo. E se nós fizermos conforme a palavra do Senhor, estaremos sempre com ele e ele em nós também.
0: Então, no dia 11 e no dia 12, sábado, dia 11, às 19 horas, e domingo, dia 12, às 9 horas da manhã, Rua Brasília, número 2145. Quero lembrar os ouvintes também, e nossos irmãos, membros aqui da sede estadual, que nesse dia os irmãos tragam, né, pastor, 1 quilo de alimento. Se você não puder trazer 1 quilo, você traz 1 quilo. Se você puder trazer também uma cesta básica, traz uma cesta básica, pois nós estamos chegando aí no Agosto Verde, né? Já estamos preparando para o Agosto Verde, é o mês da beneficência cristã.
1: Sim, pastor Renato, como é importante, né, nós contribuir com aquilo que nós podemos, né? A palavra diz até mesmo nós dividir com os necessitados aquilo que nós temos. Então, fazendo isso, certamente teremos recompensa da parte de Deus. Quantas pessoas necessitando de uma ajuda, de um alimento. Então, você que pode trazer pelo menos 1 quilo de alimento, você vai ajudar muitas pessoas juntando com outras pessoas.
0: Com certeza, pastor Miranda. Deus abençoe todos vocês, Deus abençoe, pastor Miranda. E nós aguardamos todos vocês aqui, tá bom? Fiquem na paz do Senhor Jesus.
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O povo que estava sentado em trevas viu uma grande luz, e aos que estavam assentados na região à sombra da morte, a luz raiou. Desde então começou Jesus a pregar e a dizer: arrependei-vos, porque é